0: muito mais ligadas ao espectro de direita no Senado. E isso é uma tendência do Senado como um todo, né? O crescimento do conservadorismo no Senado foi bastante expressivo. A direita agora, pela primeira vez, é maioria no Senado Federal.
1: Para o Senado, entre as 54 vagas em disputa, 12 foram para mulheres. É o maior número de senadoras eleitas em um mesmo pleito desde a redemocratização. Até então, o recorde havia sido registrado em 2002, quando 8 mulheres conquistaram cadeiras na casa. Em 2018, última eleição em que também foram renovados 2/3 do Senado, 7 mulheres foram eleitas. Com o resultado, a bancada feminina deve passar das atuais 15 para 18 integrantes a partir de 2027. Na Rádio Câmara, de Brasília, Paula Bittar.
2: Política. Campeões de votos ajudam a ampliar as bancadas de seus partidos na Câmara. Antônio Vital tem as informações.
3: O resultado final das eleições para deputado federal apontou a existência de candidatos muito bem votados que funcionaram como puxadores de votos para seus partidos e acabaram contribuindo para que outros parlamentares, que não teriam individualmente votos suficientes para se eleger, também conquistassem uma vaga. Puxadores de votos são aqueles candidatos que obtiveram votação acima do chamado quociente eleitoral, que é o cálculo usado para apontar quantas vagas cada partido tem por estado. Foi o caso, por exemplo, de dois deputados do PL, Nicolas Ferreira, em Minas Gerais, e Lucas Pavanato, em São Paulo. Os dois receberam mais de 3 milhões de votos e ajudaram a ampliar a bancada do PL na Câmara. Em Minas Gerais, o PL elegeu 21 deputados, sendo que 9 deles não teriam sido eleitos sem os votos de Nicolas. Um deles, Sargento Melo Casal, acabou eleito com apenas 25 mil votos. Em São Paulo, os votos a Pavanato ajudaram a eleger 7 deputados que não teriam votos suficientes entre os 19 eleitos pelo PL. Isso porque, na eleição para deputado, os votos são computados para o partido ou federação do candidato. Quanto maior essa soma, mais cadeiras o partido tem. Também em São Paulo, a deputada Érica Hilton recebeu mais de 1,5 milhão de votos, o que ajudou o partido dela, o PSOL, a conquistar 6 vagas na Câmara, uma a mais do que teria direito se não fossem contabilizados os votos para o partido. O ponto em comum entre os campeões e as campeãs de votos é a campanha com forte presença nas redes sociais. Para o cientista político André Borges, da Universidade de Brasília, a campanha pelas redes sociais é uma nova maneira de fazer política que veio para ficar.
4: Candidatos mais localistas, né, ex-prefeitos, ex-vereadores, geralmente eles vão ter aquela votação ali mais concentrada, né, no seu município. E o que a gente observa nos últimos anos é que a campanha através da rede, ela me permite chegar a um custo relativamente baixo, né, a eleitores que estão espalhados ali, né, pelo território do estado, né? Então você passa a ter um tipo diferente de campanha, né? Eu acho que é um novo jeito de fazer política que veio para ficar e que está abrindo espaço também para a ascensão de novas lideranças.
3: Consultora legislativa da Câmara dos Deputados, Manuela Nonô, também relacionou a presença nas redes sociais ao resultado da votação.
5: Quando você se torna conhecido pelas redes sociais, se torna quase natural você ter uma votação, embora essas realmente tenham sido extraordinárias. Eu quero dizer aqui que o Nicolas sozinho teve 27,41% dos votos válidos de Minas. O PL fez 19 cadeiras. Sem o Pavanato, ficaria 12. Então, o Pavanato deu 7 cadeiras para o PL. Ele teve 47,26% de todos os votos do PL de São Paulo. Isso é muita coisa.
3: Outros candidatos também ajudaram a ampliar a bancada de deputados em seus estados graças à grande quantidade de votos. André Fernandes, do PL, foi eleito com quase 700 mil votos no Ceará, mais de 12% dos votos do estado. E Júlia Zanatta, também do PL, recebeu 560 mil votos, o equivalente a 13% de todos os votos de Santa Catarina. Também foi eleito com 13% dos votos no Distrito Federal o candidato Fábio Félix, do PSOL. Rádio Câmara, de Brasília, Antônio Vital.
2: Trabalho.
6: A notícia de que postos de gasolina estavam obrigando as frentistas a trabalharem de biquíni motivou um debate sobre os limites das empresas na definição dos uniformes de seus funcionários.
2: A questão chegou à Câmara dos Deputados, onde uma proposta foi apresentada para impedir que as vestimentas nas empresas violem a dignidade do trabalhador. O repórter Luiz Cláudio Canuto tem os detalhes.
7: Está na Comissão de Constituição e Justiça da Câmara dos Deputados projeto que cria regras para uso de uniformes de trabalhadores. A intenção é evitar a violação da dignidade do empregado. Atualmente, A CLT define que cabe ao empregador definir o padrão de vestimenta dos empregados, sendo permitida a inclusão no uniforme de logomarcas da própria empresa ou de empresas parceiras e de outros itens de identificação relacionados à atividade desempenhada. A proposta proíbe diferenças que destoam da finalidade da profissão e veda a imposição de roupas que provoquem riscos físicos ou ambientais desnecessários. A autora do projeto, deputada Laura Carneiro, do PSD do Rio de Janeiro, explicou o que a motivou a apresentar a proposta.
8: Na verdade, esse projeto surge de uma modinha que apareceu de que as mulheres tinham que estar no posto de gasolina vestidas de biquíni, como se a pessoa vai pôr gasolina apenas para ver aquelas mulheres seminuas. Isso é um completo absurdo, um desrespeito às mulheres brasileiras, um desrespeito ao corpo, um desrespeito à identidade e, muito mais, um desrespeito à profissional. Você não está tratando de uma mulher que vai vender o seu corpo. Ela está vendendo um produto e ela não tem que utilizar o seu corpo para isso. É um completo absurdo. É entender que a mulher é um objeto. É tudo que a gente batalha, é o que alimenta essa política do machismo, né? O que alimenta essa visão torpe de que mulher é objeto, e é isso que a gente combate todos os dias. Então não faz nenhum sentido a gente não ter apresentado esse projeto, e eu espero que ele seja aprovado.
7: O texto original proibia qualquer uniforme que expusesse o corpo de forma indevida ou que fosse incompatível com a natureza do trabalho e determinava que as normas internas das empresas sobre uniformes deveriam observar critérios de conforto e respeito à diversidade corporal. Na Comissão de Trabalho, a relatora, a deputada Rogéria Santos, do Republicanos da Bahia, optou por uma redação que retirasse o caráter moralizante da proposta e preservasse a autonomia das empresas na gestão da força de trabalho. A comissão acompanhou a sugestão da relatora. Pelo texto aprovado, o empregador não pode exigir dos empregados o uso de vestimentas incompatíveis com a finalidade da atividade. A proposta aguarda a avaliação da Comissão de Constituição e Justiça. Se aprovada, poderá seguir diretamente ao Senado. Para virar lei, precisa ser aprovada pelos deputados e senadores e depois ser sancionada pela Presidência da República. Da Rádio Câmara de Brasília, Luiz Cláudio Canuto.
9: Segurança Pública.
6: Comissão aprova a realização de campanha contra a divulgação de dados de autor de crimes em escolas. A repórter Maria Neves tem os detalhes.
10: A Comissão de Segurança Pública da Câmara dos Deputados aprovou o projeto que prevê a realização de campanhas de conscientização sobre a divulgação de dados pessoais de autores de homicídios em escolas. Pela proposta, as ações deverão incentivar a cobertura jornalística responsável e ética que priorize o interesse público. O texto original do deputado Dr. Jaziel, do PL do Ceará, proíbe a divulgação de informações como nome e foto do autor de crimes cometidos com o objetivo de provocar terror social ou generalizado. Dr. Jaziel propõe, inclusive, punições para quem incorrer na conduta, mesmo para os meios de comunicação. O relator na Comissão de Segurança Pública, deputado delegado Paulo Bilinski, do PL de São Paulo, no entanto, recomendou a aprovação da versão apresentada pelo relator na Comissão de Comunicação, deputado Kleber Verde, do MDB do Maranhão. Kleber Verde considera que proibir veículos de imprensa de divulgar nomes de pessoas envolvidas em crimes de terrorismo consiste em censura prévia, o que é proibido pela Constituição.
11: Apesar de reconhecermos os nobres desígnios esculpidos da concepção desses projetos de lei, suas concepções materiais violam o comando constitucional que veda a censura prévia, tornando-se incompatíveis com a sistemática do nosso ordenamento constitucional.
10: O projeto, que prevê a realização de campanhas de conscientização sobre a divulgação de dados pessoais de autores de homicídios em escolas, ainda será analisado pela Comissão de Constituição e Justiça. A proposta também terá de ser votada pelo plenário e, se aprovada, terá de seguir para o Senado. Da Rádio Câmara de Brasília, Maria Neves.
2: Termina agora o Jornal Câmara dos Deputados, produzido pela Rádio Câmara, com trabalhos técnicos de Everson Urani e apresentação de Luciana Vieira e José Carlos Andrade. Uma ótima noite para você.
6: O Jornal Câmara dos Deputados volta amanhã. Fique agora.

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2: O Tribunal de Contas da União avaliou a atuação do governo federal diante dos apagões de energia em São Paulo. A fiscalização analisou a atuação do Ministério de Minas e Energia e da Agência Nacional de Energia Elétrica no acompanhamento dos serviços da empresa Enel. A concessionária atende mais de 8 milhões de consumidores em 24 municípios, incluindo a capital paulista. O TCU constatou que o tempo médio para restabelecer a energia passa de 10 horas e está acima das médias nacional e estadual. Desde que assumiu a concessão, em 2018, a Enel acumulou mais de 320 milhões de reais em penalidades. O contrato termina em 2028. Por isso, o TCU determinou que o Ministério e a Agência Reguladora apresentem, em 60 dias, cronograma para garantir a continuidade do serviço. Saiba mais em tcu.gov.br.
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0: 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E a hora certa.
1: 9:13.

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2: 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E a hora certa.

hora certa agora, 9:20. Música pela janela, sua viagem no tempo, no espaço e no coração. Eu sou o JR, o seu amigo do rádio, e desejo ser a sua melhor companhia para a noite de hoje, segunda-feira, 5 de outubro de 2026. Boa noite, onde quer que você esteja, sempre muito obrigado pela sua companhia para a noite de hoje. Valeu, segunda-feira tranquila aqui na capital Macapá, em todo o estado. Sempre um grande abraço para você que sintoniza a gente também, qualquer lugar do planeta, através do aplicativo da Diário FM. O Música pela Janela é feito especialmente para você que gosta de boa música, começo e fim de noite. E fica ligado com a gente aqui na Diário FM. Eu sou o JR, seu amigo do rádio, e desejo ser sua melhor companhia. Fica ligado, Música pela Janela está começando agora.

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E a hora certa. 9:36.

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2: 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Onde quer que você esteja, sempre o meu boa noite. Boa noite carinhoso para você.

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2: 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E a hora certa.
3: 10:02.

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0: 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E a hora certa.
1: 10:46.
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E a hora certa. 11:27.

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0: 2527.
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2: 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E a hora certa.
3: 11:48.

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0: 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E a hora certa. 12:27. 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

0: 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E a hora certa. 12:59. 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

0: 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E a hora certa. 1:28.
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0: 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E a hora certa. 1h55. 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

0: 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E a hora certa. 2:27. 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

0: 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E a hora certa.
1: 12h55.
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1: 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E a hora certa. 2h56.

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2: Corrida. Eu sei que errei, fui mulher. 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A verdade é essa aqui, ó.

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0: 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E a hora certa. 3:27. 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

0: 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E a hora certa.
1: 3:55.
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0: 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E a hora certa, 4:13.
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0: 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E a hora certa. 4:26.
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2: 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E a hora certa, 5:05.

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0: Oi, bom dia, dia!
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0: Opa, que bom! Obrigado, meu Deus, por mais esse dia. Obrigado, meu Deus, pela saúde. Obrigado, meu Deus, pela chance e a oportunidade de continuar fazendo rádio, cumprir o meu dever de informar, de colocar à sua disposição a informação, seja ela boa ou ruim, mas com bastante honestidade, sem fake news, sem mentira. Esse é o meu samba e há quem encomendou para inteligência artificial, foi a minha ouvinte de categoria, como todos os meus ouvintes são de categoria, tem bom gosto musical, gosto de uma boa notícia. Valneide, obrigado, querida. Grande Serrana Helen, lá na Cidade Alta. Acompanhe um pouco do meu samba, hein?
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0: Valneide ligou para inteligência artificial, contou um pouco da minha história, aí ela fez esse samba aí para mim. Meu operador de áudio é Joca Pantoja. No prédio sede da emissora, na Avenida Coriolano Jucá, pertinho do ginásio Paulo Conrado, aí no Centro Histórico de Macapá. Seu bom dia, Joca.
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0: É, outra vez, Joca, vai.
2: Sua excelência vem. Bom dia, dia.
0: Bom dia, dia.
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0: 5 horas, 16 minutos em Macapá, hein?

Hoje é uma terça-feira no mundo. Quero saudar agricultores que lavram a terra, tiram o sustento da família e o excedente é trazido durante 2 dias da semana para vender aqui na capital. É a feira do produtor do Buritizal, do Pacoval e do Jardim Felicidade 1. E além desses três, várias outras feiras vão funcionar hoje. A feirinha da 13, ao lado, fronteira aí com a feira do produtor do Buritizal. A feirinha maluca aí do Novo Buritizal. A feira do bairro Universidade, muito animada. A da Galibis, muito boa essa feira. A feirinha da 1º de maio com a Milton Silva, aí no bairro do trem, enfim. Bom dia. Tradicional feira do pescado no Igarapé das Mulheres, bom dia. Bom faturamento para todos os feirantes, agricultores, homens e mulheres, hein? Bom faturamento, hein? Estamos na torcida. Hoje também é dia de pagar promessa para Nossa Senhora do Perpétuo Socorro e para Nossa Senhora de Nazaré, padroeira do Brasil. Olha aí, o Anderson Boy, em ritmo de carimbó, cantando o hino de Nossa Senhora de Nazaré. Domingo é o dia dela, hein?

Pois é, então hoje é dia de dobrar os joelhos, com missas e novenas em todas as igrejas católicas de Macapá, a maioria delas, em honra a Nossa Senhora do Perpétuo Socorro e também para Nossa Senhora de Nazaré. Grande festa, grande procissão, enfim, peregrinação continua da imagem de Nossa Senhora de Nazaré nas repartições públicas, nos locais públicos e particulares de Macapá. Nosso roteiro musical é todo para esse hoje, hein, Jorge? Como sempre, nessa época.

anunciantes. E hoje é 6 de outubro de 2026. Nós vamos que vamos. 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

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Manda ver, Joca, vai.

0: É, nossa homenagem. Olha, eu não tenho aqui a... Hoje eu vou acessar o portal de informações da Diocese para saber da programação. No sábado tem o Recílio, que é a saída da imagem de Nossa Senhora de Nazaré, aí da Nova Catedral, aí na General Rondon, até chegar aqui no Santuário de Fátima. Eu sou vizinho aqui, eu sou da Cora de Carvalho, estou meio quarteirão da Praça de Nossa Senhora de Fátima. Aí o Círio, a procissão do Recílio, repito, sai da Catedral Nova na Rondon, General Rondon, e chega aqui no Santuário de Fátima. Hein? E ela dorme aí até domingo, quando vai ter a grande missa campal aqui no meu bairro. Hein? Algumas das manchetes que vão bombar aqui, Joca, dentro do nosso programa, hein? Manda ver. Acho que vou virar a notícia com o Tarcísio Franco, hein?
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0: Ministério Público do Estado recomendou a CETEMAC e ao DETRAN rigor na fiscalização de carros e motos barulhentas que transitam em Macapá de maneira agressiva, hein? Macapá, Santana e Mazagão receberão melhorias no fornecimento de energia até 10 de outubro. Feirantes que atuavam no Shopping Popular, agora improvisados na Avenida Rio Maracá, reclamam da falta de banheiros no local. Tribunal de Contas e o Ministério Público do Amapá expediram recomendação conjunta que orienta prefeitos e presidentes de câmaras municipais a adotarem medidas para melhorar os portais de transparência. Sobre a exploração do petróleo no Amapá, Ministério do Trabalho e Emprego negou provimento a um recurso. Saiba que recurso foi esse aqui no Bom Dia a Dia. Com 12 processos na pauta de julgamento, o Tribunal de Contas do Amapá tem sessão presencial marcada para amanhã, quarta-feira, dia 7. Saúde. Governo do Estado acaba de receber 2 novos aparelhos de tomografia e 1 de ressonância magnética. Semana do Médico será festejado de 13 a 15 de outubro, de acordo com a programação do Conselho Regional de Medicina do Amapá. São algumas manchetes que vão virar notícia aqui, hein? Joca, eu vou tocar a primeira música aqui do nosso roteiro musical em homenagem aos paraenses radicados aqui e ao Círio de Nazaré. A banda nova tem tradição na música paraense, hein? É com ela que a gente abre o roteiro. Banda nova, a dança do carimbó. Você vai gostar, vai.

0: Pois é, bom dia.
1: Dia, hein?
0: Começamos pra cima aqui no roteiro musical, a Dança do Carimbó, a banda nova de Belém do Pará, hein? Bom dia, um grande abraço pra você. Já vamos falar dos festejos em honra a São Benedito, do Curiaú. Curiaú de Baixo, homenageando São Benedito. Começa dia 9 agora, a festa, e vai até o dia 10, é sábado e domingo. Não, tô aqui, peraí. É sexta-feira, começa sexta-feira, dia 9. Manel Felipe é o grande promotor dessa festa tradicional, hein? Em honra a São Benedito, da Vila Morena, do Curiaú, onde só mora gente boa. Manda um abraço pro Januário, meu colega aposentado da Prefeitura de Macapá, para ele e para toda a família ligados aqui no programa, hein? Olha, eu já tomei o meu primeiro comprimido do olhinho de avestruz, é para me dar bem, eu tomo 3 por dia, poderoso, hein? Tô gozando de saúde, graças a Deus, tudo sob controle, com os ômegas 3, 6, 7 e 9. Aí quando o meu potinho com os meus comprimidos acaba, eu ligo pra Valéria e ela manda deixar aqui em casa, 991-714838. 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Toca aí, Jô!

0: Bom dia, dia, hein? Programa está no ar, líder absoluto de audiência. Obrigado pra você que cumpre plantão, mas tem um radinho. 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A Diário 90.9, escutar o nosso programa. Bom dia, hein? 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Olha, outras manchetes que vão rolar aqui no programa, hein? Anote lá. Primeiro, a hora certa. Bom, vamos pro apoio e já já a gente volta, né, Joca? Vai.
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0: carimbó isso aí. Iracontu. Ivo Casimiro e Cássio Pontes. Homenagem ao povo paraense radicado em Macapá. E vai festejar domingo.
1: Vira comigo.
0: É, agora dia 10, o Ciro de Nazaré. Bom dia, Tarcísio. Bom dia, Suelen.
2: Bom dia, dia. Vamos que vamos.
3: Bom dia, Jota. Bom dia, Joca Narita, Suelen Vigênio, nosso milhares de ouvintes. Chegou a terça-feira.
0: Terçou.
3: Isso.
0: Dia de feira do produtor e de dobrar joelhos diante de Nossa Senhora do Perpétuo Socorro.
3: Hein? Aí já entramos na semana que antecede a abertura do Círio, que vai ser domingo, né?
0: É domingo, é.
3: Semana que nós estamos, ela vai até sábado.
0: O Círio é...
3: Uma nova semana.
0: É, o Círio foi atrapalhado por essa eleição, né? Por ser um ano de eleição, né?
3: É.
0: Enfim.
3: Domingo, Círio.
0: Sábado, Reciro.
3: Segunda-feira, feriado.
0: É.
3: Nossa Senhora Aparecida do Brasil.
0: Esse padroeira do...
3: padroeira do Brasil.
0: É, tá legal. É, então vamos que vamos. Olha aqui. É, começar com o Tarcísio, porque as manchetes com ele já mandei pro ar.
3: Então vamos nós.
0: É, essa é a número 15 aqui. Sobre a exploração do petróleo no Amapá. Ministério do Trabalho e Emprego negou provimento a um recurso. É, saiba aqui... Agora, no Bom Dia, Dico Tarcísio Franco, libera, Jô.
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3: O Ministério do Trabalho e Emprego negou provimento a um recurso administrativo interposto pelo Sindicato dos Trabalhadores das Empresas Próprias e Contratadas na Indústria de Exploração, Produção e Refino do Petróleo e seus derivados no transporte, transferência e estocagem do petróleo e seus derivados na biomassas e energia renováveis e na indústria de combustíveis alternativos nos estados do Amapá, Pará, Amazonas, Maranhão e nos demais estados da Amazônia.
0: É, tá legal. É, mais uma com o Tarcísio Franco aqui. Saúde. Governo do estado acaba de receber para salvar vidas 2 novos aparelhos de tomografia e um de ressonância magnética. Saúde, na 17. Vai, Joca.
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3: O governo do Amapá recebeu 2 novos aparelhos de tomografia e um de ressonância magnética para reforçar a estrutura de diagnóstico por imagem da rede estadual. Os equipamentos vão contribuir para ampliar a capacidade de diagnóstico e também oferecer mais segurança, agilidade e precisão ao atendimento dos pacientes. Um dos tomógrafos será instalado no novo Hospital de Emergência, UHE, que está com mais de 80% das obras concluídas. Os demais equipamentos ficarão sob a gestão do setor de suprimentos da Secretaria da Saúde do Governo do Estado, com reserva estratégica.
0: É, tá legal, hein? 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Essa notícia vai pro ar. 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Ainda na esteira da saúde, hein? Essa 18, Tarcísio Franco.
3: Agora.
0: Semana do Médico será festejada de 13 a 15 de outubro, de acordo com o Conselho, de acordo com a programação do Conselho Regional de Medicina do Amapá. Tá aqui a informação, hein? Vai.
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3: Olha, de 13 a 15 de outubro agora, o Conselho Regional de Medicina do Amapá promove a Semana do Médico 2026 com debate sobre 3 assuntos importantes que estão diretamente ligados
0: Sim.
3: aos desafios atuais da profissão. A inteligência artificial na medicina.

0: Medicina, Publicidade Médica e Direito dos Médicos. Os 3 dias da programação irão ocorrer na nova sede do CRM Amapá.
1: Tá legal. Fala nisso, bom dia aos médicos macapaense. É dia 18, é o dia do médico. Dia do médico. Parabéns antecipadamente aqui do nosso programa.
0: O evento ocorre de 13 a 15 de outubro.
1: Tá legal, hein? Bom dia para todos os médicos. Agora tem médicos salvando vidas. As manchetes, pelo menos 4 das manchetes que vão virar notícia com a Sueli Vilhena, tá, com o Tarcísio Franco. Rola lá, Joca, a vinhetinha.
2: E agora, manchetes do bom.
1: Essa
2: dia.
1: Número 1, Tarcísio.
0: Olha, governo do Amapá ampliou policiamento, busca e resgate em rios com 20 novas motos aquáticas.
1: Essa 2 aqui, Tarcísio.
0: O governo do estado orienta sobre fluxo para consultas e cirurgias eletivas na rede estadual de saúde.
1: E a comunidade do Curiaú, hein, Tarcísio, nessa 3, hein?
0: Hein, Jota? A comunidade do Curiaú de Baixo vai festejar, a partir do dia 9 de outubro, o milagroso São Benedito.
1: A número 4, Tarcísio, hein? Manda ver.
0: O Tribunal de Contas do Amapá e o Centro de Educação Profissional em Artes Visuais Cândido Portinari formalizaram acordo de cooperação.
1: Essa número 12, Tarcísio, hein, vai?
0: Olha, a Prefeitura de Macapá segue melhorando ruas e avenidas no centro da capital, no centro histórico da capital Macapá. Dentre elas, as avenidas Mendonça Furtado e Presidente Vargas.
1: Vamos virar notícias com a Sueli Vilhena. Essa é a número 1, Sueli, para abrir com você. Governo do Amapá ampliou o policiamento, busca e resgate em rios com 20 novas motos aquáticas, hein? Essa novidade vai pro ar aqui agora. Fala aí, Sueli, vai. Libera, Joca. Tá amanhecendo em Macapá, hein? Vai.
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3: O governo do Amapá entregou na quarta-feira, dia 30 de setembro, na sede da Companhia Fluvial da Polícia Militar do Amapá, 20 motos aquáticas para uso em ações de policiamento, busca, resgate e salvamento na malha hidroviária do estado. Os equipamentos foram adquiridos para reduzir o tempo de resposta em ocorrências e ampliar a atuação das forças de segurança em rios, balneários e áreas costeiras.
1: Tá legal, hein? Obras da Prefeitura de Macapá na malha viária da cidade, hein? Essa meia dúzia. Prefeitura de Macapá segue melhorando ruas e avenidas no centro histórico de Macapá. Dentre elas, as avenidas Mendonça Furtado e Presidente Vargas. Fala aí, Suelen.
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3: Depois de superar demandas que dependiam da casa e da CSA Equatorial, a Prefeitura de Macapá acelerou os serviços de recapeamento asfáltico de artérias consideradas vitais para o trânsito no Centro Histórico de Macapá, como as avenidas Mendonça Furtado e Presidente Vargas. Demandas de responsabilidade da secretária de Obras e Infraestrutura de Macapá, Silvia Letícia.
1: Já está acordada a Silvia Letícia, indo para o trabalho, hein? Governo do estado orienta sobre fluxo para consultas e cirurgias eletivas na rede estadual de saúde. É número 2 aqui, hein? Vai! Vê um sol lindo, mas está calor, hein? Vai. É número 2, vai, Jô.
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3: Para garantir o acesso a consultas com especialistas e, quando necessário, cirurgias eletivas pela rede pública do Amapá, os pacientes seguem um fluxo que começa na Unidade Básica de Saúde, UBS, e passa pelo encaminhamento cadastrado no Superfácil e Regulamentação Estadual até a avaliação especializada e a preparação para o procedimento. Com encaminhamento, o usuário deve procurar uma unidade do Superfácil para inserir a solicitação no sistema e aguardar o processo de regulação. O órgão responsável por organizar os agendamentos e entra em contato com o paciente para informar a data, o horário e o médico responsável pela consulta.
1: Tá legal. 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A matriz é na 13 de setembro, mas tem endereços aí, né, Sueli?
3: Tem.
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0: Olha, eu era adolescente nessa época que a orquestra Alberto Motta, seu conjunto de Belém do Pará, vinha para animar bailes sociais aqui. Eu e mais um monte de amigos, a gente ia piruar, como a gente dizia, olhar pelas janelas, pelas frestas, os grandes bailes, mexia com a cidade isso aí. E, Joca, uma das músicas que enchia o salão quando o Alberto Motta e seu conjunto tocava era o Perumnia Seculum Seculore. Bom dia, muita gente passando aqui na frente, caminhando aqui na Cora de Carvalho. Homens e mulheres, a música é essa aí que

0: Músculo da primeira hora do programa. São 5 horas mais 55 minutos aqui. Alberto Motta e seu conjunto. Peromina Seculum, Seculorum, hein? Senhora, essa número 3 aqui. Comunidade do Curiaú de Baixo. Atenção, Manel Felipe, hein? Vai festejar a partir do dia 9 de outubro o milagroso São Benedito do Curiaú de Baixo. Vai, tá com a Suelen, é a número 3.
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da localidade de Curiaú de Baixo, que tem entre seus líderes Manuel Felipe, vai festejar nos dias 9 e 10 de outubro o milagroso São Benedito, um dos santos mais cultuados da vila quilombola do distrito do Curiaú. A programação é a seguinte: sexta-feira, dia 9, a partir das 6 da manhã, alvorada, às 9 horas missa, 10 horas café da manhã, 12 horas almoço, 19 horas ladainha e às 20 horas

0: sanitário Manuel Felipe e família. A grande atração do evento será o Matrix Revolution.
1: É.
0: Um gigante de aço.
1: É, gigante de aço, hein? Alô, Cureú! É, aquele abraço, gente. Muita gente caminhando aqui em frente ao nosso estúdio improvisado, hein? 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
1: 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Vai um cafezinho grão de ouro aí,
0: vai,
1: gente. Gostoso, aromatizante, hein?
0: A hora.
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1: É, tá legal, hein? É,
2: e alô, Mário, aquele abraço.
1: É, e a Monte, a número um, hein?
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1: Tá legal, é no roteiro musical, ainda tem Nazaré Pereira, Pinduca e Nilson Chaves, hein? É a nossa homenagem ao Ciro de Nazaré. Suelen, fala do ponto do peixe do Zeca, hein? Tem até o açaí da Liliane lá,
0: tem,
1: agora, né?
0: Gostoso.
1: Tem o mini box da Maria, né? E o açaí e a pirapitinga, tambaqui, postas de filhote e dourado, sem espinha no ponto do Zeca. Fala aí.
0: Rua São José com a Avenida Mãe Luzia, em frente ao Mercantil Bom Jesus. E bem pertinho da antiga pizzaria Estrela de Davi, do outro lado, né?
1: É, do outro
0: tem
1: lado.
0: Tem o açaí gostoso da Liliane. E tem também o Mercantil, né, Jotinho?
1: É, da Maria.
0: Pronto.
1: É surtido que só.
0: Top.
1: O Mercantil da Maria. Açaí bom nessa terça-feira, que é tempo de pagar promessa. Não só para Nossa Senhora do Perpétuo Socorro, mas como Nossa Senhora de Nazaré, a padroeira dos paraenses. Toca Belém, Belém aí, Joca. Vai, garoto, hein? Açaí bom na melhor amassadeira de Macapá. Protegida por Nossa Senhora de Nazaré, hein? É a amassadeira rei do açaí do meu amigo João I. Cara que mais entende de açaí em Macapá, hein?
2: Direto de Calcênia, né?
1: É direto de Calcênia. O melhor açaí é do estado. 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Vai! 6 horas, um pouco desse samba. Vamos lá, Joca. Veio muitas vezes aqui também para os bailes sociais em Macapá. É a orquestra do Orlando Pereira, é essa aí, né, Joca? Vai.

0: pra ir pro apoio cultural, hein? Tá com o Tarcísio 14, hein? O Tribunal de Contas e o Ministério Público do Amapá expediram recomendação conjunta que orienta prefeitos e presidentes de câmaras municipais a adotarem medidas para melhorar os portais de transparência, hein? Muitos deles, dessas prefeituras e presidências de câmaras...
1: Sem informações.
0: É sem informação. Vai, Joca, libera a vietinha.
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1: O Tribunal de Contas e o Ministério Público do Amapá expediram recomendação conjunta que orienta prefeitos e presidentes de câmaras municipais a adotarem medidas para melhorar os portais da transparência. Entre as medidas estão

0: a divulgação em tempo real de receitas e despesas,
1: sim,
0: publicação integral de licitações e contratos, informações sobre folha de pagamento e emendas parlamentares e funcionamento do serviço de formação ao cidadão. Os gestores terão 90 dias, seu Jotanei,
1: sim,
0: para apresentar um plano de adequação com cronograma para implementação das melhorias. O descumprimento injustificado poderá resultar em medidas judiciais e extrajudiciais.
1: É, lamentar isso aí, né?
0: Tem que resolver.
1: Tem que resolver. Transparência tem que existir no serviço público. Vamos para o apoio cultural e já já a gente volta.

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0: É, olha, eu acho bonito esse hino de Nossa Senhora de Nazaré em ritmo de carimbó. É, não é bonito, né? É o ritmo paraense. Olha, é o seguinte, são 6 horas e 14 minutos em Macapá. É, pensei que o problema fosse só meu. E o problema não é só meu. Fiquei impressionado com o número de telefonemas que eu recebi ontem. No finalzinho do Bom Dia a Dia, falei de que eu tô... vai completar 3 meses que eu pedi um cartão para o Bradesco. Eu sou do Bradesco Prime, tenho mais ou menos 50 anos como cliente do Bradesco Prime. E esse cartão até agora não chegou, né, Tarcísio? E sabe o que é que... eu fui falar isso ontem. Inúmeras pessoas me ligaram para cá reclamando do mesmo problema. Pedi um cartão. Não sei quem é o gerente do Bradesco aqui em Macapá, mas precisa ver essa situação. Eu falei aqui en passant, rapidinho, e quando começou o programa Luz Melo, que eu saí do ar, as pessoas começaram a me ligar. Olha, Jotanei, tu tem razão. É um desrespeito ao seu cliente. Eu sou um cliente de quase 50 anos lá no Bradesco Prime. Pedi um cartão há 3 meses, até agora não chegou. Isso é um troço vergonhoso isso aí. Tem apoio de quem, seu Tarcísio Franco, da Cacique Alumínio? Tá feliz da vida, tá bem pertinho do Santuário de Fátima, hein? É, mandar um abraço pra quem?
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0: Tá legal. Esse cantor aí é o Anderson Boy, hein? Olha essa informação número 8, tá com a Sueli, hein? Ministério dos Transportes prioriza dragagens de canais do Rio Amazonas, aqui na região amazônica. E o Amapá é um dos estados que vai ser beneficiado. Tá com a Sueli, hein? Vamos lá. Bom dia para você que ligou agora, vai.
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3: A dragagem de canais do Rio Amazonas entrou na pauta prioritária do Ministério dos Transportes.

0: Estudantes, práticos e armadores pressionam por intervenções urgentes em pontos críticos que afetam o Amapá. Sem a manutenção preventiva, navios de grande porte correm o risco de reduzir a capacidade de carga na vazante, encarecendo o frete internacional. A fonte é do Diário do Amapá, blog do radialista Kleber Barbosa.
1: Fica difícil, inclusive, de ancorar, né? Isso é um prejuízo que não tem tamanho, hein? 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Tarcísio, o Brasileirão está de volta, hein? Itália ganhou 3-1 ontem.
2: Pois é, Itália ganhou da Turquia, né, João?
1: E a Turquia jogando bem também, viu?
2: É a Liga das Nações, né?
1: Olha,
2: a França goleou, Jota.
1: Foi, né?
2: Goleou a...
1: Foi...
2: Seleção, a da Bélgica.
1: Da Bélgica.
2: 4-1.
1: Entraram três jogadores lá, dentre eles, Olise, que eu considero o melhor jogador do mundo hoje, esse cara.
2: Fantástico. Muita experiência, jogador que tem toque de bola refinado, né?
1: E jovem, né, Tarcísio?
2: Com certeza.
1: Jogadoraço esse cara, meu Deus do céu, imagine se a canela dele fosse grossa. Ela fininha, ele já faz o que faz, né? Acabou com o jogo lá.
2: Exatamente.
1: Brasileirão, Tarcísio.
2: O Messi tá em tom de despedida, né, João?
1: Benin.
2: Benin. Aí, né? Era pra ter chamado o Brasil pra despedida.
1: Pra despedida. Chamar uma França. Chamar uma Espanha, uma Itália.
2: Fica mais elegante, né?
1: Mais elegante.
2: Aí o Monumental de Nunes lotado.
1: É hoje, né?
2: É hoje.
1: Se não me falha a memória.
2: É hoje o jogo.
1: Hoje,
2: Monumental de Nunes, na capital Buenos Aires.
1: Brasileirão é quando, Tarcísio?
2: Todos
1: amanhã, né? Amanhã tem Vasco e Botafogo.
2: Amanhã tem Vasco e Botafogo, amanhã tem Santos e Flamengo na Vila Belmiro. Né? São jogos da rodada do Brasileirão.
1: Tá legal. Já tem Luiz Melo entrevista. Olívio Fernandes aquece. Rodrigo Silva esquenta. Elson Summer. Pipoca não, pô. Que é isso?
2: Olha, o Brasileirão.
1: Ferve!
2: O Brasileirão tem Bragantino e Mirassol, tem Internacional e Corinthians, isso tudo amanhã.
1: Amanhã, né?
2: Tem Remo e Grêmio, tem também amanhã Vitória e Chapecoense, tem Botafogo e Vasco, amanhã, viu, João?
1: Amanhã.
2: Quarta-feira.
1: Sim.
2: Amanhã também tem Cruzeiro e São Paulo. Santos e Flamengo, esse jogo já é na quinta-feira. Na quinta-feira também tem Atlético Paranaense e Atlético Mineiro. Na quinta-feira tem Fluminense e Coritiba e tem Palmeiras e Bahia.
1: Rolou o Bom Dia a Dia Bola aqui no programa com o Tarcísio Franco, hein? E tem Ellen Costa, hein?
2: Ellen Costa.
1: Nossa colega linda e maravilhosa e competente repórter policial da Diário 90.9. Tem o Douglas Lima, já está no jornalismo da emissora. Tem o garoto Ítalo Bruno, tem a nossa diretora de jornalismo, a nossa querida Zilena Melo, e tem o pai, um cara maravilhoso, espetacular, seu Luiz Melo. Agora, aqui em casa, não. Gosto dele, um cara legal, mas aqui não. Luiz Melo, eu já falei tudo daqui.
2: Sábado tem Vasco e Remo.
1: É agora.
2: 18 horas em São Januário.
1: São Januário, hein? Essa 13 aqui, Tarcísio Franco, é o número da sorte, hein? Era do Zagallo, né? Feirantes que... atenção, Prefeitura de Macapá. Atenção a nossa querida secretária de Obras e Infraestrutura da Prefeitura de Macapá, Silvia Letícia, hein? Tá atuando, tá acordada. Tem uma demanda aqui para ela, hein? Feirantes que atuavam no Shopping Popular, agora improvisados da Avenida Rio Maracá, reclamam de falta de banheiros no local e aqui acolá falta d'água, hein? Libera a vietinha, Joca, vai. É agora.
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2: Olha, uma informação para a secretária de Obras e Infraestrutura da Prefeitura de Macapá, Silvia Letícia. feirantes que atuavam, ou seja,

0: JNI, no entorno do prédio do Shopping Popular, atualmente sendo reformado, e que foram deslocados para a Avenida Rio Maracá, entre São José e Cândido Mendes, mais ou menos atrás da loja 2A Importados Hiper, reclamam barbaridade, a falta de banheiros no local e também da constante falta de água potável.
1: É, não pode.
0: Tá um caos.
1: É, tá um caos lá. Fazer um apelo à minha amiga Silvia Letícia, secretária de Obras e Infraestrutura da Prefeitura, a zeladoria da Prefeitura. Oi, quem é?
0: Maria Deolinda.
1: A Maria Deolinda.
0: Tá na área.
1: Linda e maravilhosa, competente, salvadora de vida. Vascaína. Que enfermeira é essa, hein? Maravilhosa. Vai lá pro Rosa Moita.
0: Vai pro Rosa Moita.
1: É, trabalhar e salvar vidas. Para ela e as colegas e os colegas de lá, um bom dia.
0: Isso é, nós estamos esperando aquele bolo de limão que só a Deolinda sabe fazer, né?
2: Verdade.
0: É. Deolinda, vamos ver sexta-feira, né? De repente, né, Suene? Vai tomar um cafezinho. Ela vai já preparar, pelo que eu conheço, a Deolinda.
2: Tá, a Deolinda só avisa o Tarciso que não é pra ele levar o bolo inteiro pra casa dele.
1: É, tem que repartir o pão, né?
2: É.
1: Ou melhor, repartir o bolo.
2: Repartir o bolo.
1: É, o pão, quem repartiu foi Jesus Cristo.
2: Pronto.
1: Olha,
0: mandar um pedaço pra Vondê, ela vai gostar do bolo.
1: Lamentar que um país rico como esse, hoje, agora, 6 horas e 23 minutos, tem milhares de brasileiros que não tem um puto no bolso para comprar um pão careca. Lamentar. O pai está desempregado, a mãe desempregada. É o fim desse país mergulhado numa corrupção que não tem mais tamanho. Troço assim, lamentável. Essa 4, Sueli. Tribunal de Contas do Amapá e o Centro de Educação Profissional em Artes Visuais Cândido Portinari formalizaram acordo de cooperação. Vamos lá, garota. Manda sair, Joca.
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2: Tribunal de Contas do Amapá e o Centro de Educação Profissional em Artes Visuais Cândido Portinari formalizaram um acordo de cooperação voltado ao incentivo da cultura, a valorização dos artistas locais e a promoção de práticas sustentáveis. A parceria prevê a realização de exposições artísticas nas dependências do tribunal, ampliando a visibilidade dos talentos amapaenses e institucional.
1: É até uma nota, né?
2: É a nota de falecimento.
1: É de falecimento aqui no programa, hein? Condolências à família enlutada. Diga lá, Suelen.
2: Maria Ferreira Trindade.
1: Sim.
2: Sua vida foi um exemplo de amor, força e bondade. Mesmo ausente, sua presença continua viva em cada lembrança, em cada ensinamento e em todos que tiveram o privilégio de tê-la por perto. Descanse em paz, Dona Neves.
1: Como era mais conhecida?
2: Ela faleceu no dia 5 de outubro, ontem.
1: Ontem. É, que ela descanse em paz. Em paz,
0: a Deolinda acaba de mandar mensagem.
1: Sim.
0: Sexta-feira ela vem trazer o bolo.
1: É.
0: Bolo de limão, olha
2: só.
1: Entre véspera do Círio de Nazaré.
2: Olha, pois
0: e o bolo dela é.
2: Obrigada,
0: é aquele que é feito com manteiga comum, né? Negócio de manteiga margarina, não.
1: Que legal.
0: Manteiga comum, uma delícia. Que
1: olha,
0: é melhor?
1: Do que uma delícia, é claro, hein? Olha, 6 horas e 25 minutos, colega Luiz Melo está se dirigindo da Mendonça Furtado para Diário 90.9. Olha. Ela nasceu em Chapuri, no Acre, mas lá na cidade dela, no estado dela, ela não deu certo. Deu certo em Belém do Pará. Esse é o Luiz. Nazaré Pereira, Lua. Luá, salve o Ciro de Nazaré.

0: Puri, no Acre, Nazaré Pereira, Lua Lua aí. Deus, não deu certo lá, deu certo em Belém. É.
1: Olha, em nível nacional, começa agora dia 9, horário
0: eleitoral.
1: No rádio, na televisão.
0: Não, é dia 9.
1: Em nível nacional. Tem Flávio Bolsonaro e tem Lula.
0: Fala nisso.
1: Pela presidência do país.
0: Fala nisso, o Flávio Bolsonaro tá viajando agora, ou já chegou em Goiânia, ou vai para Goiânia, porque... informação... nacional, uma costura para ser de segundo turno, eleição para a presidência do Brasil, a promessa do Caiado de apoiar o Flávio Bolsonaro. Hein? O outro apoio assim que bombou no noticiário foi do Temer, né?
1: Michel Temer?
0: Michel Temer também para o Flávio Bolsonaro. Enfim, está fervilhando. E segundo turno é no Brasil.
1: Rapaz, o povo...
0: maiores detalhes no Luiz Melo entrevista, hein?
1: O povo não renovou com a raposa, né? O Renan Calheiros, né, João?
0: Raposa velha.
1: Raposa velha,
0: Aquele lá que era neto do...
1: Do Antônio Carlos Magalhães?
0: Não. Perdeu. A CM perdeu lá na Bahia, perdeu.
1: A CM Neto, né?
0: A CM Neto. Do Tancredo Neves, o...
1: Aécio Neves.
0: Aécio Neves também
1: ficou de fora.
0: Graças a Deus.
1: Marina Silva também ficou de fora.
0: Marina Silva.
1: Contra
0: o petróleo, né? Atrapalhou a gente, aí o eleitor atrapalhou ela.
1: Simone Tebet também ficou de fora.
0: Uma entronize, como é o nome dela?
1: Tronique.
0: Entronique, é tudo a mesma coisa, né? É como diria o... Lá de Belém do Pará também, qual é o nome dele? O humorista. Não tinha aquela mulher dele que era burra a vida inteira, falava besteira, mas era a mulher dele.
2: Olha, Soraya Tronique. Mas estão dizendo que ela é
0: Soraya
2: Trambique.
0: Ou eletrônica. Tanto faz, é tudo parecido.
1: Viu, Jota, o garoto Nicolas, que por aqui andou,
0: sim.
1: Tem uma expressão de voto
0: foi.
1: Em Minas Gerais.
2: O mais votado do Brasil.
1: Mais votado do Brasil. Deputado, senhor.
2: Mais votado.
0: Deputado. Ele é de onde, hein?
1: É de Minas.
2: De BH.
0: Olha aqui, para empatar com a Suela, essa 12 aqui. Macapá, Santana e Mazagão receberão melhorias no fornecimento de energia até dia 10 de outubro, hein? Essa seca atorial, pessoal, a propaganda dela toda é lá de fora. Não anuncia nada nas emissoras de rádio daqui, vai. Tá aqui a notícia. É o Tarcísio, com a 12, vai, libera, joga.
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0: Lincoln, até dia 10 de outubro, Macapá, Santana e Mazagão receberão serviços programados de manutenção e melhorias na rede elétrica. Para a execução das atividades com segurança, serão realizados desligamentos programados e em trechos dos três municípios, conforme o cronograma montado pela CEA Equatorial. As atividades integram a Frente Energia de Que Avança, iniciativa voltada ao fortalecimento da rede elétrica no Amapá. O objetivo é ampliar a confiabilidade do sistema, aumentar a segurança operacional e proporcionar mais qualidade e continuidade no fornecimento de energia para a população.
1: Olha, ainda, rapidinho, sobre futebol. Sobre a Liga das Nações que está acontecendo lá na Europa. A considerar a idade desses jogadores, dessas seleções, da Espanha, da França e de Portugal, apesar da crise lá com o
0: Cristiano Ronaldo,
1: e o Jorge,
0: ele fugiu da concentração.
1: As próximas Copas do Mundo, só se tiver uma zebra, considerar a idade dos jogadores desses três países aí,
0: vai estar por aí o título.
1: O título vai estar por aí, hein? Principalmente
0: Espanha,
1: essas,
0: França e Portugal.
1: E Portugal, gerações fantásticas. Ainda tem uma outra aí, a Inglaterra.
0: Também, e correndo por fora, Marrocos, porque é sede também.
1: Certo, vai ser a sede. Vai, Joca, é agora.
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3: Tá bom, meu amigo?
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0: Essa aí era Kroner, da orquestra Alberto Mota e seu conjunto, Maria Nazaré, sem o D Nazaré. Salve os paraenses radicados aqui, hein? Suélia Sassete, Diocese de Macapá recebe até o dia 22 de outubro a peregrinação das relíquias de São Francisco de Assis e de Santa Clara de Assis. Uma notícia católica da tarde com a Suélia, menina, vai. Vai.
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2: A Diocese de Macapá recebe até o dia 22 de outubro a peregrinação das relíquias de São Francisco de Assis e Santa Clara de Assis.
0: Sim.
2: Iniciativa é promovida pela Fraternidade Regional Nossa Senhora de Nazaré, da Ordem Franciscana Secular.
0: Sim.
2: Regional Norte 2, Pará, Leste e Amapá. E tem como objetivo contribuir para a celebração do ano jubilar nas fraternidades locais do regional.
0: É, tá legal, hein? É notícia em nome da Tropical Center, 4 lojas, né, Suela?
2: É, são 4 lojas, Buritizal, Laguinho, Congóis e Beirão.
0: É, e do Grupo Monte, 50 anos na área, hein? Finalizar com a Suela, esse é o número 5, hein? Diretoria da Macapá Prev festejou no dia 1º de outubro o Dia Nacional do Idoso, hein? Teve um café da manhã maravilhoso lá. Parabéns à diretoria, vai. Tá com a Suela, hein? Manda ver, garoto.
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2: Mergulhado em um rombo financeiro em seus cofres, situação estranhamente ainda não resolvida. Ainda assim, a atual diretoria da Macapá Prev festejou no dia 1º de outubro o Dia Nacional do Idoso. Ocasião em que ofereceu lazer aos seus aposentados e pensionistas e um gostoso café da manhã.
0: Café da manhã. Olha, é quem sumiu do noticiário foi o Palmeiras. Não sei o que ele tá vendo, mas eu sou Palmeiras.
2: Pergunta pro Jota, que ele sabe.
0: É, que ele sabe. É, a Leila tem uma simpatia pelo Vasco, meu amigo, a presidente. É. Tocar mais uma música,
3: senhor,
0: aqui.
3: O assunto do momento é as bets.
0: Ah, tá, é.
3: Ofuscou até uns escândalos do.
0: Foi do
3: STF.
0: Do Vorca.
3: É, sim. Parece assim que é uma coisa. Parece que é uma coisa planejada, assim. Eu crio um assunto para ofuscar outro.
0: Outro, é o Brasil. Olha, nós ficamos aborrecidos, mas isso vale para hoje. É dia 6 de outubro, 6 horas 45 minutos. É, ano 2026, vale. O Charles de Gaulle já morreu faz tempo, presidente da França, disse que o Brasil não era um país sério. Ó, tá valendo. Hoje, tem razão ainda hoje.
3: Hoje, o que menos fala no Brasil é sobre futebol.
0: É verdade.
3: É só bets, bets pra cá, bets pra lá.
0: É verdade. Lamentar profundamente o país.
3: Sendo que eu não sei, eu não sou contra nem a favor, porque eu não uso, nunca joguei negócio de bets.
0: Eu também não.
3: Mas é um serviço que estava no Brasil regulamentado.
0: Dando emprego e gerando emprego para muita gente.
3: Regulamentado pelo próprio presidente e na véspera das eleições foi lá, canetou e cancelou tudo.
0: É, desempregou com toque de mágica muita gente.
3: Sem pensar nas consequências que veio.
0: Olha,

0: Mangal das Garças, as margens do Rio Guamá, hein? Segura aí, Joca, essa é 11, Tarcísio. Ministério Público do Estado recomendou a CETEMAC e ao DETRAN rigor na fiscalização de carros e motos barulhentas que trafegam livremente, agredindo o ouvido da população, de pessoas idosas e de autistas em Macapá. É com o Tarcísio, hein? É número 11, vai lá. É, libera, Joca.
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2: O promotor de justiça Afonso Pereira, do Ministério Público do Estado, recomendou a CETEMAC e ao DETRAN Amapá que intensifique com rigor, o mais rapidamente possível, a fiscalização para retirada da malha viária de Macapá, carros e motos barulhentas que agridem ouvidos da sociedade, principalmente de autistas e idosos.
0: É, tá legal, hein? Fechar com o Tarcísio, hein? Essa 16 aqui, obrigado pela audiência, obrigado de coração, que Deus proteja todo mundo, né? Com 12 processos na pauta de julgamentos, o Tribunal de Contas do Amapá tem sessão presencial marcada para amanhã, quarta-feira, dia 7, detalhes, está com o Tarcísio Franco, hein? Foi lá para a Avenida Fábio, onde se localiza
1: notícias
0: o prédio do
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2: Para com 12 processos na pauta de julgamentos, o Tribunal de Contas do Amapá tem sessão presencial marcada para amanhã, quarta-feira, 7 de outubro. Entre os processos estão prestação de contas de prefeitos e ex-prefeitos do Estado, além de presidentes e ex-presidentes de câmaras de vereadores. Os conselheiros também vão decidir sobre solicitação de emissão de certidão para a Secretaria da Fazenda Cefaz e Controladoria Geral do município de Santana.
0: Pega, volta com o Pinduca aí, garoto, vai. É depois da chuva, hein? O Pinduca é amigo do Caxias, é Caxias, nosso colega radialista.
2: Foi amigo do saudoso Azevedo Picanço.
0: É do saudoso Azevedo Picanço. É amigo de toda essa gente, né?

0: Daniel Columbre, bom dia, um grande abraço, hein? Falar em Pierre é falar na 2A importado hiper recém-inaugurada, um sucesso. 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Isso vai acontecer daqui um pouquinho mais. Almoce bem no melhor restaurante, o Internacional, restaurante só sábados, hein? Do meu amigo Márcio Bragança.
1: Fala, tá refinado.
0: É, e da minha amiga Nara Jansa.
1: Todo mundo se mandando para o só sábado.
0: Todo mundo almoça, tem uma maniçoba lá paraense da melhor qualidade adubada. Vai.
1: Já tô mandando um abraço para o ex-deputado federal Antônio
0: da Justa Feijão. Olha, eu considero o Feijão, Antônio da Justa Feijão, um dos melhores parlamentares da história política do Amapá. Foi tão bom quanto Clark Charles Platon, que dignificou o povo amapaense como deputado federal. Esse Feijão, Antônio Feijão, da Justa Feijão, é fera, é competente, foi um excelente deputado federal, defendendo as cores do Amapá no Congresso Nacional. Bom dia pra ele. Esse é o Luiz atrasadão, hein? Pô, demora a subir as escadas. Que é isso, pô? Eu vou tocar minha última aqui. Ainda é cedo, 6h53, tenho 7 minutos de programa.

me elogiar pelo fato da minha luta, sequestrando dessas motos barulhentas, sem escapamento em Macapá, uma agressão. E de madrugada, dentro, na frente dos hospitais, dos postos médicos, agredindo pessoas autistas, os cães, que ficam perturbados com tudo isso. Ele está parabenizando aqui o promotor de justiça do Ministério Público, Afonso Pereira. Esse cara é duro na queda. Ele está exigindo da Macapá Prev e do Detran o recolhimento dessas motos aí. É, senhor Luiz, obrigado, doutor Iraçu Colares, hein? Desses macapaenses que tem um olhar universal para as coisas aqui da nossa terra. Obrigado pela ligação. Sabe aqueles vazamentos que o Cristiano Lucena, meu repórter, competente repórter para a Zona Leste de Macapá, mandou para mim? No Igarapé das Mulheres continuam vários vazamentos de água tratada da CSA. Enquanto isso, não tem água em várias regiões de Macapá. Um troço lamentável. Clássico da música popular paraense, hein? Tem interação e amizade com os compositores aqui da nossa terra, hein? Nilson Chaves, toca Tocantins, hein?

0: às margens do Rio Guamá. Primeiro ela morou lá perto.
1: Morei,
0: chegou.
1: Morei lá pertinho.
0: Lá pertinho.
1: Lá pertinho, perto do FPA.
0: É perto do FPA. Vai, Nilson Chefe, tem interação aqui com os nossos compositores.

0: Linda essa música, hein? Bom dia para a professora Lia Belém, tá ligando? Bom dia, querida, um grande abraço. Adorando o nosso roteiro musical, hein? A quem interessa a aposta, seu Luiz está na área, se derrubar é pena. Seu Luizinho. Luizinho com Z.
1: Neizinho. Eu não sei se Joninha tá aqui ainda.
0: Ele veio votar?
1: Veio.
0: Ah, tá.
1: Mas eu não sei se veio votar. Ele mora agora em Brasília, não sei se ele transferiu pra lá.
0: Fala aí, Joninha.
1: Mas ele veio a convite do Amirado Favacho.
0: Amirado Favacho, né?
1: É o...
0: Amiraldo.
1: É, pai do Acácio, pai do Júnior Favacho.
0: Júnior, é.
1: Pessoal tá aí, e marido da Francisca. O pessoal Francisca estava envolvido no...
0: Na eleição.
1: Na eleição. E ele é muito amigo da família.
0: É verdade. Né? Esse é o Luiz.
1: Ajuda,
0: fala aí, Amiraldo Favacho.
1: Ah.
0: Você conhece o Arquimedes, o vizinho do Pinduca, não?
1: Não.
0: É em Belém do Pará, bem na esquina. Ele fala na música que é depois da chuva.
1: É.
0: Depois da chuva ele consegue sair de casa. Olha aí, passa na esquina lá com o Arquimedes. Escuta aí, vai. Pô, Arquimedes é demais.
1: Arquimedes inventou o quê?
0: Olha aí, escuta aí.
1: Eita, é o Pinduca?
0: É o Pinduca. Depois da chuva, o nome da...
1: Pinduca é duro na queda, né? Tá nessa jurisdição ainda.
0: Tá, olha aí, escuta aí.
1: É.
0: Olha aí.

Toquei aqui o Alberto Mota, o Perâmina Século Seculoro. Eu ia piruar os bailes da... Eu não tinha dinheiro, não tinha idade para entrar, enfim. Mas quando tocava... Quando tocava essa música, meu amigo, enchia o salão, hein? Toca aí, Joca. Olha aí. Perâmina Século Seculoro, em latinhas.

0: baratinha demais.
1: Dona Baratinha. Não esqueça, Dona Baratinha.
0: Sim, sobre o Arquimedes.
1: É o vizinho do Pinduca. O
0: Arquimedes foi...
1: logo na esquina.
0: Foi um importante matemático, físico, engenheiro, inventor...
1: Olha aí.
0: E astrônomo da Grécia Antiga.
1: Esse não é o vizinho do Pinduca.
0: Não é, com certeza absoluta. Ele é considerado um dos maiores e mais influentes cientistas de toda a antiguidade clássica. Matemático. Físico, engenheiro e matemático.
1: Olha só, pô.
0: Arquimedes.
1: Tu pegou o carroção
0: lei
1: da escola?
0: Da alavanca. Ele criou a lei da alavanca. Bom. Olha aqui, essa frase dele é bem conhecida. Dê-me uma alavanca e um ponto de apoio e eu moverei o mundo.
1: Olha só.
0: Frase do Arquimedes sobre a alavanca.
1: Imagina quanto tempo tem isso e vale para hoje.
0: Você vai lá no Arquimedes do Pinduca.
1: É verdade.
2: E de novo e continua.
1: São frases que ficam para sempre. Tiver um pedacinho de terra vaga em frente à sua casa.
0: A gente lembra disso na escola, lembra disso?
1: Na escola.
0: Dê-me uma alavanca e um ponto de apoio e eu moverei o mundo.
1: Olha o que eu vou lembrar aqui. Ouvi o professor Lucimar Amora Del Castillo, foi meu professor de matemática no Colégio
0: Amapaense. Suplente de deputado federal de Antônio Cordeiro Ponte.
1: Falava muito nesse Arquimedes aí.
0: Falava, né?
1: Muito. É Décio Lobato.
0: Décio Lobato.

0: Roberto Coutinho, meu professor de matemática.
1: Matemática, falava muito nesse Arquimedes.
0: Bom pra caramba.
1: Esse é 10.
0: Foi o melhor professor de matemática que eu tive.
1: Cara fantástico, maravilhoso.
0: No GM, ginásio de Magalhães. Você não estudou no GM, não?
1: Não, só
0: no colégio. Estudou no IETA.
1: IETA?
0: Você queria ser professor.
1: Colégio Amapaense e IETA.
0: IETA. Você formou lá, né?
1: Foi. Sou professor, nunca...
0: É professor, mas nunca lecionou.
1: Nunca exerci, depois voltei pro Colégio Amapaense para concluir, né? É o meu curso, né?
0: O chamado científico.
1: É, o científico, é.
0: Na época, científico.
1: Era o científico.
0: Como é que chama hoje?
1: É colegial, né?
0: Colegial,
1: né?
0: Quem é essa aí?
1: Não, é Alberto Mota. Não, a cantora é Maria Nazaré.
0: Ah, é?
1: Não tem o D, porque todas as Marias...
0: Dona Nasa.
1: Todas as Marias em Belém são de Nazaré por causa da Santa. Mas essa que era a crôner do Alberto Mota, seu conjunto, era só Maria Nazaré. Foi namorada de um grande amigo meu, não posso dar o nome aqui.
0: Sim.
1: É porque... Pode dar confusão.
0: Ricardo, tu conhece o Zeca da Linésia?
1: Rapaz, faz tempo que eu não falo com o Zeca. Acabaram os caixas eletrônicos.
0: Ah, tu conhece o Zeca da Linésia?
1: É gente boa, o Zeca.
0: É gente boa. A Linésia também.
1: Não, a mãe dele já morreu.
0: Sim, mas era gente boa.
1: Era.
0: Em vida, né?
1: Em vida.
0: Ei. Podia não ser pra ti, mas pra mim continua sendo gente boa.
1: Era, parece o Antônio Pontes, né? Quando ele abraçava uma pessoa. Aí ele.
0: Como é que vai, fulano?
1: Fulana.
0: Já morreu.
1: Já morreu, disse, puxa.
0: Morreu pra ti, pra seu ti, ingrato.
1: Pra mim, não.
0: Não, seu ingrato, nós chamava.
1: O cara de ingrato.
0: Morreu pra você, seu ingrato. Pra mim, não.
1: É verdade, rapaz.
0: Antônio Cordeiro Pontes.
1: Pontes, foi. Olha, tem.
0: Quando o prédio do sistema diário, da rádio da Rádio Jornal, estava em construção,
1: sim.
0: Ele ainda estava de pé.
1: É, vivo.
0: Ele conheceu aqui, eu apresentei para ele, estava começando a construir o prédio. Ele disse: olha, vai demorar, pá, que vai muito, demorou mesmo.
1: O Antônio Pontes foi. Olha, tem aquela coisa, é que você não dá certo na sua cidade, no seu estado, e de repente você dá certo noutra cidade. Foi o caso da Nazaré Pereira. Ela nasceu no Acre, em Chapuri, mas lá não deu certo. Aí ela veio morar em Belém e deu certo. Joca, o Alisson.
0: Marina Lima não deu, deu certo no Acre, mas não tá dando em São Paulo.
1: Olha, Lua Luá.
0: Marina Silva.
1: Olha, Lua, Nazaré Pereira, não deu certo no Acre, deu certo em Belém, pode isso. Olha ela aí.
0: Eita.
1: Olha aí esse carimbó dela. Toma-te. Que beleza.
0: Eita, que coisa boa. Olha, já tá aí pra você lembrar o Lorival Benvenuto da Silva.
1: Foi meu prefeito, hein?
0: Pois é, hoje é dia do prefeito.
1: Dia do prefeito, hein?
0: Data que homenageia os gestores públicos municipais.
1: Municipais. Parabéns a todos eles, hein?
0: Lorival da Silva Benvenuto.
1: Lorival Benvenuto da Silva. Trabalhei com muitos grandes prefeitos.
0: Foi chefe de gabinete dele.
1: Fui chefe
0: de gabinete. Estava naquela rural vermelha e...
1: Branca.
0: Quem era o motorista?
1: Era o Antônio Lino.
0: Foi na época que você estava namorando a atual primeira-dama.
1: Primeira-dama, dona Vilma.
0: Eu dando cobertura. A conviteiro.
1: Eu fui chefe de gabinete também do...
0: Você andava com o braço para fora, assim, uma pose.
1: Era
0: para
1: pose.
0: Botava para fora os braços, centro da frente. Aí eu ficava
1: cotovelo,
0: lá. Aí você me dava carona, eu ficava lá atrás, escondidinho, pô. Eu tô andando com o chefe de gabinete do prefeito Lorival. Um orgulho para mim. Aí você botava o braço lá fora, assim. Era
1: boçal a vida inteira, hein?
0: Aí, Neizinho, olha o Neizinho aí. Como é que vai, Neizinho?
1: Neizinho, pois é.
0: Alto, cá.
1: Eu não fui só chefe de gabinete, eu exerci várias funções, assessor de imprensa. Relações Públicas. Tive uma vida limpa.
0: Assessor de imprensa foi do Papaléu.
1: Olha aqui.
0: João Bosco.
1: Não, eu fui
0: Papaléu
1: do Azevedo Costa.
0: Do Capi também, né?
1: Eu

0: fui do Capiberibe, enfim. Eu fui em Relações Públicas do Governo do Estado. Enfim. Fiz concurso público, não entrei pela janela também. Haroldo Vito está aí, que veio para votar, que é testemunha disso. Nós fizemos concurso público na Prefeitura de Macapá com o seu Alceu.
1: Não foi pela janela.
0: Saudosa memória, Alceu, quando foi prefeito de Macapá.
1: Não foi pela janela.
0: Não.
1: Mas sabe, fazer concurso era coisa rara.
0: Não, mas tinha concurso. Eu fiz, eu não entrei pela janela. Fiz concurso público. Era estudante, pô, do Colégio Macapaense.
1: Eu não sei, não.
0: Tá lá, tá na história, né?
1: Eu vou consultar os meus amigos.
0: É, não. Os meus alfarrábios. meus alfarrábios.
1: Pela janela, empurrado pela janela.
0: Não.
1: Não.
0: Eu fiz.
1: Que mais?
0: O Haroldo Vito estava no
1: Vitor Santos.
0: Lembra do Gilberto, que foi lateral do Juventus?
1: Não,
0: filho do Zeca Mota, que tinha padaria ali na...
1: Não conheci o Zeca Mota. Nem a Linésia do Zeca, porra.
0: O Zeca anda montado numa garupa de uma moto.
1: O Zeca da Linésia?
0: Irassu mandou um abraço pra você, ligou pra cá agora.
1: Quem, o Zeca?
0: Não, o Irassu Colares.
1: Irassu Guimarães Colares.
0: Ele tá...
1: Tem a maior fazenda de búfalo da Amazônia.
0: Não, eu ia de Amapá, da terra de Cabralzinho.
1: Amapá, Amazônia.
0: Me trouxe um queijo, meu amigo, de fazer inveja pra você.
1: Queijo de búfalo.
0: É claro. Claro que é o leite mais sadio, segundo dizem, não sei.
1: O Luca Barreto às vezes trazia um peixezinho pra gente.
0: Mas não traz mais agora.
1: Não sei como é que vai se comportar agora, né?
0: Não sei. Olha.
1: Continua sendo gente boa.
0: Pai. Olha, o Lucas é uma pessoa maravilhosa, não tem nada contra ele.
1: Sempre foi.
0: Agora minha amizade foi lá com o pai dele, lá na frente. Vendedor de pirulito de maracujá.
1: Consertava rádio lá também.
0: Consertava rádio com muita maestria. Arinaldo.
1: O Arinaldo. O Lucas continua dizendo ele, né? Continua consertando rádio. A tecnologia mudou, não sei se ele se atualizou.
0: E daí? Enfim, você foi bancário, mas é radialista.
1: Pois é.
0: Eu sou professor, mas sou radialista.
1: Professor.
0: Professor Jota.
1: Jota.
0: Seria bacana, né?
1: Professor Jota.
0: Pô, aliás, fala nisso.
1: Já é nome de posto, pô. Posto Jota Negro.
0: Pula essa, no posto, não pode. Vai estar todo mundo querendo fiado lá. Fazer pergunta.
1: Muito pelo contrário, porque pedir fiado num posto Jotanei nunca. Ninguém vai dar, porque Jotanei, considerando o passado.
0: Foi meu amigo Léo Mário, que me fez uma homenagem. Olha a imponência desse nome.
1: Eu já passei lá no posto Jotanei.
0: Olha, Ecoposto Radialista Jotanei.
1: Eu conheci o posto Nonato.
0: Maestro Nonato Leal.
1: Maestro Nonato Leal.
0: É aqui na Professor Tostes.
1: E o
0: a Procópio Rola.
1: O dono lá, como é o nome dele?
0: Léo Mário.
1: O Léo Mário estava sentado lá.
0: Ajeita aqui. É uma pessoa maravilhosa.
1: Estava sentado lá.
0: Maravilhoso.
1: Cumprimentei e tal.
0: Queria
1: botar no ar.
0: É verdade.
1: Sim.
0: Então, é isso aí, seu Luiz.
1: A Vaneide está aqui no telefone. Fala, Vaneide.
0: Oi, Vaneide.
1: Alô.
2: Vinha de vocês pela manhã. Chega, eu já estava contando os dias quando acabasse as eleições, porque não tem coisa melhor do que ouvir o Jotanei e Luiz Melo.
0: Obrigado,
2: comentando coisas antigas. É tão bom. Continue assim.
1: O Jotanei está dizendo que fez concurso público e estava para a prefeitura. Você acredita, Vaneide?
2: Acredito. Eu acredito totalmente no que o Jota Ney está falando. Não é puxando o saco dele, não.
0: Fiz concurso.
2: Eu acredito no Jota Ney.
0: Obrigado, Valneide. Obrigado.
2: Não é puxar o saco, não. É a realidade.
0: Sabe quem fez esse concurso público? Quando chegou na prefeitura?
2: Bom dia para vocês.
0: Bom dia, Valneide.
1: Bom dia.
0: Saudosa memória de uma família tradicional, ao São Paulo Ramos. Chegou lá e mandou todo mundo fazer concurso.
1: Era contador.
0: Ele.
1: Aliás, guarda-livro.
0: Sim, guarda-livro.
1: Eu estou com um aqui do lado, meu lado. formado. Bruno é guarda-livro também.
0: É, rapaz.
1: É formado.
0: É.
1: Dizendo ele que é formado. Não sei se
0: é outro que
1: entrou pela janela.
0: Ei, Melo, outro que teve fama foi o Formiga, né?
1: O Formiga, é, lá na Avenida Fábio.
0: Fábio, né?
1: Escritório do Formiga.
0: É que outro contador?
1: Formiga
0: você...
1: era diretor do São José.
0: É. Pô. É
1: que ele, outro... o Alírio Marques de Souza Rodrigues, que era presidente.
0: Olha, lembrei outro contador, aliás, dois. Dose dupla. Salomão Alcolumbre e Juraci
1: da Silva Freitas, que foi o nosso apito de ouro na Rádio Educadora.
0: É quer ver outro?
1: Foi juiz de futebol ele.
0: É. Quer ver outro que eu lembrei?
1: Ah.
0: É, Valneide tem toda a razão, história. O Amapá é o que é hoje pelo seu passado.
1: Sim.
0: Lourenço Tavares de Almeida foi outro
1: também.
0: Grande contador.
1: Pai de...
0: Pai do Zezinho Macapá.
1: Zezinho Macapá, grande craque do Esporte Clube Macapá, do São José também, né?
0: É, daí, eu não sei se ela se elegeu, a Cristina Almeida, né?
1: Cristina Almeida não se elegeu.
0: Mãe dele.
1: Não se elegeu.
0: É pai dela.
1: Ah, irmã do Zezinho. É,
0: e outros contadores que a gente não lembra aqui, a gente pede desculpas, enfim. Mas o que a memória...
1: O seu filho... Nome Jardim, né?
0: Sim,
1: filho do seu. Ele foi chamado pelo Vasco para jogar. Ele era um cracaço.
0: Joguei com ele, viu?
1: Para jogar no Vasco.
0: Eu joguei com ele.
1: Ele se recusou por causa do escritório do pai dele, porque ele era um dos.
0: Era, verdade.
1: Dos contadores lá do escritório.
0: É, pai do Jupirão, uma família maravilhosa.
1: Maravilhosa, toda a família.
0: Com história aqui. Verdade. Aqui no Amapá.
1: Concordo. Assina embaixo.
0: Já lembrei desses contadores aí, enfim. É nosso reconhecimento.
1: Elânia, juiz Elânia da família.
0: Da família. Grande abraço a ela. Enfim.
1: Elânia Araújo.
0: Não, a Elânia Araújo é nossa colega.
1: Elânia Cantuária.
0: É que é filha do Walter.
1: Do Walter Cantuária.
0: Walter Cantuária.
1: Foi presidente do Esporte Clube Macapá.
0: E que presidente?
1: Na minha época de repórter esportivo, inclusive.
0: Ele tanto quanto Valdir Carrera.
1: Valdir do Nascimento Carrera.
0: Também de saudosa memória. Ilka, a viúva
1: Nossa, até hoje é presidente de honra da Pirata da Batucada. Porque o Valdir foi um dos primeiros presidentes do Pirata da Batucada.
0: É, o tempo que a sede era
1: volta na... Volta e meia eu falo com a Ilka.
0: Ela é na Ernestino Borges.
1: É, né?
0: E o Valdir é do tempo que a sede da Pirata era na Cônego Domingos Maltês, ali mais ou menos perto da Tianini.
1: É, ali perto
0: do outro quarteirão.
1: Do Marcílio Dias.
0: Marcílio Dias.
1: Campo dos Escoteiros, Marcílio Dias, você jogava lá pela Fijo.
0: Foi a primeira Copa lá.
1: Pela Fijo.
0: A primeira Copa do Mundo foi lá.
1: Você jogou na Fijo?
0: Não, o João Silva jogou.
1: João Silva jogou. Aliás, você não jogava nada, né? O João Silva jogava.
0: Eu fui o único da minha família que...
1: O João Silva era
0: no estilo... Joguei no Glicério Marques.
1: O João Silva era do estilo Gerson, sabia?
0: Era, jogava muito.
1: Ele fazia a bola correr.
0: Era.
1: O Gerson não corria.
0: Olha, teve um...
1: Essa de ter que correr, não. Quem tem que correr é a bola.
0: É, o Didi já dizia isso.
1: Ah, o Gerson,
0: o Didi.
1: Didi também?
0: É, o Didi já dizia lá na frente, quem tem que correr
1: é
0: a bola.
1: Não é o Didi, meu sobrinho, não. O Didi... do...
0: É o Didi Valdir Pereira.
1: O Didi,
0: Pereira.
1: Meu sobrinho, não jogava nada.
0: Nada.
1: Nada, nada, nada.
0: Esse Valdir que dizia que a bola tinha que correr, que quem tinha que correr era a bola, era o Valdir Pereira. Grande craque da Copa do Mundo de 58.
1: Valdir era do Palmeiras?
0: Não, ele foi do Botafogo.
1: Mas tinha um Valdir do Palmeiras, goleiro, né, goleiro?
0: Era o Valdir goleiro.
1: Valdir goleiro, do Palmeiras.
0: Do Palmeiras, foi um grande goleiro.
1: Olha, chegou aqui o Cleber que disse que jogou bola também.
0: Não, porra nenhuma.
1: Nada, nada.
0: Porra nenhuma.
3: Há registro.
1: Há registro.
0: Eu não sei.
3: A gente fazia as preliminares lá do Campeonato da Serra.
1: Se fazia esfriaçol. Esfriaçol, jogava no União.
0: O esfriaçol era de...
1: Ele jogava no União do Sandoval Guedes Maia.
3: A SOP. Associação dos Operários lá da Serra do Navio.
1: Ah, jogava no Serra do Navio também. Que gramado ruim, né?
0: Olha aqui, Melo.
1: Ele não jogava, ele deslizava.
0: Olha, se a SOSP já era boa, imagine a SOP.
1: Não lembro esse negócio da sorte.
0: Deixa pra lá.
1: Olha o grupo de reparte. Eu tenho história pra contar que te envolve.
0: Deixa isso pra lá, vem pra cá.
1: Tem alguns pontos.
0: Eu não tô fazendo nada e nem você também. Jair Rodrigues.
1: Olha, o grupo de reparte.
0: Reparte.
3: Era grupo de reparos, né? Porra. Apelidado de grupo de reparos.
0: Eu cheguei aqui e não encontrei mais o meu terreno.
1: Era tanta doação.
0: Porra, eu nunca vi.
1: Ele chegou e disse, quando o meu terreno fica aí atrás.
0: Eu nunca vi terreno andar.

0: Era tijolo, pedra, areia.
1: Escambau da Bahia.
0: Escambau da Bahia.
1: Com todo respeito à Bahia. Falar nisso, o ACM Neto não chegou.
0: Rapaz, e o meu candidato, o Ciro Gomes também não chegou.
1: Porra, fiquei triste com isso aí.
0: Porra, meu candidato, sempre foi o meu candidato.
1: Sempre foi o meu também.
0: Era muito bem preparado. Droga que ele briga até com a sombra dele.
1: Eu votei no Caiado, pô, eu sou Caiado. Olha, aliás, o Flávio Bolsonaro está viajando agora para Goiânia, né? No Ceará Nacional. O Caiado vai apoiar ele no segundo turno, não sei. O Temer também. O Temer tem importância, Temer?
0: Não tem nada.
1: É? Que tu diz?
0: O Temer gosta de uma notoriedade, né?
1: É.
0: Volta e meia e vira conselheiro.
1: É tudo.
0: Bom já. Faz igual o FHC.
1: É. FHC foi um político que fez certo. Acabou FHC, meu tempo.
0: O estilo americano. Terminou o mandato? Some.
1: Some, é verdade.
0: Fica na sua, pô. Agora, volta e meia.
1: Olha, todo o respeito que
0: eu tenho. Vira conselheiro, não sei o quê. Agora já quer influenciar na eleição. Está querendo uma vaguinha, com certeza.
1: Quer virar ministro.
0: Né? Quer virar ministro de novo.
2: Ou embaixador, né? O Itamar Franco virou depois.
0: Embaixador.
1: Depois.
2: Olha, junto a ajudante de ordem.
1: Eu entendo assim, o Lula deveria ter saído de maneira triunfal. Já dei o que tinha que dar.
0: Não, Lula vai ganhar.
1: O Nordeste...
0: Nós vivemos sob risco de um golpe.
1: Estão falando nisso aí.
0: E muito. Agora os caras ganharam o controle do Senado, o controle da Câmara Federal, tudo.
1: Deixa eu perguntar uma coisa para você
0: caçar, vão impeachment os ministros do STF. Tu quer dizer que quer acabar com a justiça. Aí o golpe é uma bobagem.
1: Deixa eu perguntar para você... Se esse golpe
0: estamos sob risco de golpe, pessoal.
1: Agora deixa eu perguntar pra você. Esse golpe é igual o golpe do Tucunaré, porque o cara com o Tucunaré, né? Aí o cara pergunta, quem é que deu o golpe transversal? É esse golpe que você tá falando ou não, do Tucunaré? Não.
2: Aí é ticado, né? Ticado que fala o peixe.
1: Não, mas o Tucunaré dá um golpe na transversal.
0: Prefiro o golpe do Tucunaré, que a gente não se
1: pronto,
0: cura.
1: esse é melhor.
0: Se cura, né?
1: Se cura.
3: Senhor Melo.
1: Você denuncia.
0: Estão me chamando aqui. O senhor pode me chamar. Eu acho que é Vanejo. Não, não é Vanejo, não.
3: A música que diz. Hoje à noite vai, a cidade acorda, não desligue o rádio. Aí depois entra a trilha, né? 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
6: E no relógio da Diário, 7h22.
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0: Bom dia. Macete,
7: melhor.
0: Bom dia de novo. Hoje, 6 de outubro, terça-feira, é dia que celebra o dia do prefeito, né? Um bom gancho para reconhecer a responsabilidade do cargo e lembrar o compromisso com a população. A cidade é um gabinete. O prefeito pode ter uma sala confortável, mas seu verdadeiro gabinete é a cidade inteira. É a sua esburacada rua. A escola que precisa de atenção. O posto de saúde onde alguém espera atendimento. Neste dia do prefeito, nosso reconhecimento aos gestores que escutam, trabalham e respeitam o dinheiro público. Administrar um município exige escolhas difíceis. Os recursos têm limite. As necessidades, quase nunca. Mas dificuldade precisa vir acompanhada de explicação, planejamento e resposta. Aqui no Amapá, governar também exige compreender as distâncias. Onde eu tenho dito aqui, né? Onde a rua é o rio. O serviço público precisa chegar de barco. A comunidade distante tem o mesmo direito de ser atendido que o bairro ao lado da prefeitura. O prefeito precisa conhecer o município além da janela do carro e do período de campanha. Campanha eleitoral. A eleição termina. A obrigação de ouvir continua. E ouvir inclui quem reclama, ouvir inclui quem fiscaliza e até quem votou no adversário. Depois da posse, todos são cidadãos do mesmo município. Nossa homenagem, portanto, a quem faz do mandato um serviço. Porque a melhor comemoração do dia do prefeito é o cidadão poder dizer: minha cidade está melhor e a minha vida também. Nossa homenagem ao dia do prefeito, 6 de outubro. Um bom gancho para reconhecer a responsabilidade do cargo e lembrar o compromisso com a população. No Café no Bully de hoje.
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0: Tchururu, tchururu.

0: galo já cantou. Nada mais claro, claro e cristalino. Significa que já é manhã de manhã. Sol se impando de mansinho, né? Mas algumas nuvens escuras, né? Mas o astro já estava começando a se impor. Né?
1: Nessa imagem, inclusive, agora ao vivo da Orla, Melo, vê que o tempo está encoberto aí.
0: Está encoberto ainda, né?
1: Meio cinzento aí.

0: hoje as aulas.
1: Então...
0: Hoje as aulas normalizam já.
1: Ah, normalizam, né? É. Então olha lá no céu. Sol ou chuva? Já trazendo um bom dia. Já trazendo felicidade. Jean-Paul Sartre, filósofo, diz o seguinte: a felicidade não é fazer o que se quer, mas querer o que se faz. A felicidade não é uma emoção passageira ou um estado passivo a ser alcançado, mas sim um processo ativo e contínuo. Porque ser feliz sem motivo, escrevia Carlos Drummond de Andrade, ser feliz sem motivo é a mais autêntica forma de felicidade. No poema de Carlos Drummond de Andrade.

0: pessoal, o dia já levantou. A cidade já está de pé. E pedindo passagem. Ontem as escolas públicas não funcionaram, né? Por conta da eleição. Mas hoje tem aula.
1: Normalmente.
0: Chamada pra sala de aula, então.
1: Na hora, aliás.
2: Batendo a campa.
1: Na hora.
2: Primeira do semestre.
0: Então, criançada, é hora de botar o pé pra fora da cama.
3: Hoje o Luiz Melo, ele falou bom dia pra quem tava com preguiça de levantar o pé da cama. E eu dei bom dia.
0: E eu continuo dizendo que o futuro tem nome. E o nome é criança. Porque quem cuida da infância cuida do amanhã. E com lembrete, a melhor obra pública é uma criança feliz. Portanto, educem as crianças hoje em dia e não será preciso punir os adultos amanhã. São minhas crianças, meus amores.
4: Tá na vista. Guxemito. Não esconda nada.
0: Que bonito. Haveria mais paz e alegria no mundo se os homens voltassem a ser meninos. Na frase de Fernando Sabino, jornalista e escritor mineiro.
5: Bom dia, tio Luiz Melo, sou Cauane Cristina. Todo dia de manhã eu escuto o seu programa quando eu vou pra escola. E a minha parte favorita é a parte Luiz Melo entrevista. Tem seu ponto de vista, conte-me tudo, não me esconda nada. Beijo.
0: Beijo, beijo, querida.
6: Melo querido, quem tá falando é a Helena. Como é que estão as meninas? Urana,
0: Que é?
6: Ei, Luiz Melo, eu já sei até falar.
0: Helena.
6: Seis. Bonjour, como ça va? Ça va bien. Beijo, tchau.
1: Ela é poliglota, né?
0: Dá um repeteco aí, Helena.
6: Oi, Luiz Melo querido.
0: Oi, querida.
6: Helena. Como é que estão as meninas, Urana?

0: dos melos, eu já sei até falar em francês. Bonjour, como ça va? Ça va bien. Beijo, tchau.
1: Helena,
2: tchau, Helena.
3: Tá, que é poliglota.
1: Hein, ela tá amadurecida, né? Oi, Luiz Melo.
3: Querido.
2: As meninas.
3: Educada. Parabéns, Helena.
2: São minhas crianças, meus amores.
4: Oi, tio Luiz Melo. Aqui é Gabriele. Eu sou aluna da escola José de Anchieta. Eu quero mandar um grande abraço para os meus colegas. E um bom dia!
2: Bom dia! Bom dia, bom dia! Bom dia, minha flor!
5: Alô, Luiz Melo, bom dia! Meu nome é Keila, moro no bairro Perpétuo Socorro. Escuto o teu programa todos os dias. E a parte que eu mais gosto é quando você toca a música. Bom dia! Bom dia! Bom dia, meu amor! É isso aí, manda um abraço pra toda a galera aqui do bairro Perpétuo Socorro.
2: Galera do Perpétuo Socorro! Aí vai! Bom dia, minha flor! Martinho da Vila, Joana, Joana, Martinho da Vila! Já cantou no meu terreiro! Pássaro já bom, saborosa! Aurora raio, acho que o rei já vem. Bom dia, minha flor, meu bem.

0: Juri Sabão,
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0: para quem trabalha. Bom dia para quem não trabalha. Bom dia, motorista de ônibus. Motorista de táxi. Motorista de aplicativo.
1: Bom dia. Bom dia.
0: Bom dia pro senhor. Bom dia pra senhora.
1: Mundo girando e a peste são donos da bola.
0: Bom dia para quem chegou, já se lavou e diz que vai ficar. Bom dia para quem acordou, mas sem nenhuma vontade de botar o pé para fora da cama.
2: Acho que o Luiz Melo, ele falou... Bom dia pra quem tava com preguiça de levantar o pé da cama, aí eu dei bom dia.
0: Bom dia pra quem já faz amor a essa hora do dia.
3: Oi, Melo, eu sou Maria Benedita, dona de casa, moro no bairro do Araxá, escuto seu programa todos os dias e a hora que eu mais

0: gosto quando você fala assim, é bom dia pra você que faz amor essa hora do dia. Um abraço.
1: Já o seu Jacinto?
2: Já eu não. Eu não gosto dessas coisas.
1: Tá na feira.
3: A partir todo tá dia, na aqui feira. Na feira do Pé Socorro, nós acompanhamos o teu programa. Ele é um programa que nos traz alegria, traz estimação.
1: Ai, seu Jacinto.
3: E é um programa que o amapaense gosta. Nem só o amapaense, como a de vários partes do Brasil que poderia assistir, ele assiste, como eu curto você há muitos tempos. E obrigado.
1: Tá, obrigado, Jacinto. Já tá na feira trabalhando. Depois ele pode pensar fazer amor, né? Já o seu Benedito, o casamento dele não deu certo, né? Foi traído pela mulher, ele mesmo disse. Mas depois entregou-se a Jesus e hoje se considera uma pessoa feliz, né? É, seu Jacinto?
4: Benedito.
1: Seu Benedito.
5: Aqui é Benedito Pinheiro Maciel, encontro aqui no Garapé das Mulheres, né? Eu sou da Ilha Viçosa, município de Chá, minha mulher me traiu. Mas eu tô feliz porque eu tô com Jesus. Muito obrigado. Bom dia.
1: Bom dia, Sabrina. Ah, cada um com o seu eu. Cada eu com o seu um. Cada pé na sua canoa. Cada um com o seu cada qual. Cada coisa é uma coisa. Pão, pão. Queijo, queijo. Assim, ó. Um cozinheiro.
4: Cozinha.
1: Um costureiro.
4: Costura.
1: Um clínico.
4: Clínica.
1: Um pintor.
4: Pinta.
1: O pedreiro.
4: Pedreia.
1: O cabeleireiro.
4: Cabeleira.
1: O mecânico.
4: Mecânica.
1: O Alisson, programador.
4: É programa, né?
1: O arquiteto.
4: Projeta.
1: O jornalista.
4: Jornaliza.
1: O fotógrafo.
4: Fotografa, clica, né?
1: Engenheiro.
4: Engenha.
1: E o artista.
4: Ele cria.
1: Foi-se nos canaviar.
4: Você comigo.

0: Martinho da Vila e Joana, Joana Martinho da Vila. 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

0: para começo de conversa. É hora de fazer a roda girar. Girando, como dizia o velho guerreiro Chacrinha Belardo Barbosa.
1: Está com tudo e não tá prosa.
0: Então girando, girando, fazendo a roda girar no resumão da segunda-feira.
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3: Segunda 5. Amapá elege nova Assembleia Legislativa. Distribuição das vagas também definiu o tamanho das bancadas partidárias do estado. Republicanos e União conquistaram 5 cadeiras cada, seguidos pelo PDT com 3 representantes. Podemos, MDB, Rede e PSD ficaram com 2 vagas

0: bancada, enquanto PT, PP e PL elegeram um deputado cada.
1: Aline agradece votação e diz que eleição foi primeiro passo de uma nova caminhada. Candidata ao Senado na última eleição, ela tornou-se uma das novas lideranças de patamar estadual da política amapaense.
0: União Brasil elege maior bancada do Amapá na Câmara Federal. Resultado da eleição, contou com 3 deputados do partido. 3 dos 8 eleitos são mulheres.
1: Felipe Show comemora a eleição para a Câmara dos Deputados. O parlamentar eleito expressou gratidão aos votantes amapaenses após ser o candidato mais votado do estado para o cargo de deputado federal.
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4: Olha hoje! Terça-feira, terçou pra mim, terçou pra você, terçou pra todos nós. Terça-feira, 6 de outubro, 279º dia do ano no calendário gregoriano, 280º em anos bissextos, faltando 86 dias para terminar o ano. E quantos dias, ô Kleber Barbosa, para o segundo turno da eleição presidencial?
5: Pois é, faltam a partir de hoje 19 dias, viu, para o segundo turno das eleições presidenciais. Lembrando que alguns estados também vão ter segundo turno para o cargo de governador, Luiz Melo.
4: E eu pergunto para o Bruno Ítalo, na ausência da Zilana, minha filha que viajou. Foi a Brasília ver os filhos dela, meus netos que estudam lá em Brasília, né? Dudu e o Gabriel. Eu pergunto para o Bruno Ítalo, que terça-feira é essa, Bruno?
6: Bom dia Melo, bom dia a todos os nossos ouvintes. Olha, 6 de outubro de 2026, terça-feira, terçou. Hoje comemora algumas coisas, Melo, começar aqui pelo dia do tecnólogo. Engana-se quem pensa que um tecnólogo é um profissional com formação em curso técnico, aquele que trabalha com tecnologia. Os cursos de tecnólogos são cursos de nível superior, só que mais rápidos, duram de 2 a 3 anos. É uma formação de duração mais curta e tem como principal diferença um recorte temático com o objetivo de formar especialistas em determinadas áreas. Dia também do circulista. O que seria um circulista? É aquele que promove assembleias para debater ou discutir assunto de interesses sociais. No Brasil, o movimento circulista nasceu em 15 de março de 1932, com o padre jesuíta Leopoldo Brentano, que tinha o propósito de incentivar a fundação de associações cristãs de operários e formar lideranças cristãs, porque a Igreja Católica queria também contribuir com o Estado na solução dos problemas sociais, principalmente do operariado. Dia Mundial da Paralisia Cerebral. É a deficiência mais comum na infância, né? Caracterizada por alterações neurológicas permanentes que afetam o desenvolvimento motor e cognitivo, envolvendo aí o movimento e a postura do corpo. Então, Dia Mundial da Conscientização aí, né? Contra a paralisia cerebral. No dia como hoje também, de 6 de outubro de 2010, era o lançamento da que eu acho a maior rede social do mundo no momento, que é o Instagram. Lançamento do Instagram aí, que é uma rede social online de compartilhamento de fotos e vídeos entre os seus usuários, que permite aplicar filtros digitais e compartilhá-los em uma variedade de serviços de redes sociais, como o Facebook, o extinto Twitter, atual X, Tumblr e também o Flickr. Então, dia como hoje, em 2010, lançava o Instagram. Também no dia como hoje, nasce em Rio Claro, São Paulo, em 6 de outubro de 1916, o político Ulisses Guimarães, líder da oposição durante a ditadura militar. Foi um político e advogado brasileiro, um dos principais opositores à ditadura. Presidente da Assembleia Nacional Constituinte de 87 a 88, que inaugurou a nova ordem democrática após 21 anos sob a ditadura militar. Doutor Ulisses, como era respeitosamente tratado, morreu em 12 de outubro de 1992, no litoral de Angra dos Reis, Rio de Janeiro, num acidente aéreo, quando estava em um helicóptero junto com a esposa, Mora, o ex-senador Severo Gomes, a esposa deste e o piloto. Dos 5 mortos nesse acidente, o corpo de Ulisses Guimarães foi o único que nunca foi encontrado. Também morre no Rio de Janeiro o cientista Adolf Lutz, em 6 de outubro de 1940.

0: foi o criador da medicina tropical e da zoologia médica no Brasil e nasceu no dia 18 de dezembro de 55, no Rio de Janeiro. E também hoje, Luiz Melo, é dia de São Bruno.
1: Coincidência, mano.
0: Coincidência, né?
1: Bruno...
2: E é aniversário do Bruno hoje.
1: É. É. É aniversário hoje?
0: É, 25 anos.
1: Caramba!
0: Quarta de século. Quarta de século.
2: Parabéns, Bruno.
1: Então, 6 de outubro, São Bruno. Não é esse que tá aqui do nosso lado, nada, nada a ver. Nada, nada, nada, nada.
0: Na dica de nada.
2: Ele tá em busca da santidade.
0: É.
1: Então, São Bruno nasceu na cidade de Colônia, por volta do ano 1035. Estudou em Reims, Alemanha, e em Paris, na França. Retornando à terra natal, foi ordenado sacerdote, dedicando-se ao ensino de teologia na Arquidiocese de Reims, por 25 anos. Aos 50 anos, dá início à fundação da ordem religiosa mais severa e radical da igreja, a chamada Cartuxa. Reuniu em torno de si alguns companheiros dispostos a aceitar o desafio e fundou na região desértica de Cartrens o primeiro mosteiro da ordem, os Cartuxos. Eu acho que é essa a pronúncia, né? Procuram conciliar vida comunitária e silenciosa com vida contemplativa. Na Cartuxa reside o silêncio total e absoluto como meio para chegar a Deus. Teve como discípulo Papa Urbano II, que o chamou junto a si como conselheiro. São Bruno morreu, tu já morreste. São Bruno morreu em Esquilace, na Calábria, no ano de 1101. Então, São Bruno, 6 de outubro é o santo nosso do dia.
2: Pois é, o santo nasceu em Colônia, na Alemanha, e o nosso Bruno aqui foi criado em Cotias.
0: passei um tempo lá, boa parte da infância, junto da minha avó e do meu avô.
1: Também Cotias, o município?
0: Lá no Gurupora, velho. Lá no Gurupora.
2: É que Gurupora pertence a Jovem Brother. Do Araguari, pertence a Cotias.
0: Junto do Jovem Brother.
1: Gurupora, cujo prefeito é Jovem Brother.
0: Jovem Brother. Mas já foi o Joel
1: Spalletti. Joel Spalletti foi o teu pai, né? Papai.
0: É.
1: Jovem Brother tá aí na...
0: Tá lá. Tá bem.
1: Tá.
0: É, tá. Cadê o...
1: Ah, então tá bem,
0: tá tranquilo, parou.
2: Tá com
0: parou
2: Jesus também.
0: É, também tá com Jesus.
1: Parou de beber mesmo?
0: Parou.
1: Faz tempo. Por acreditar.
0: Mas eu tô desconfiado.
1: Deixa eu ver se tá. Jovem Brother.
0: Vamos ver.
1: Brother. Aí, ele aí.
0: Pra cá, bro.
1: Aí.
0: Ei, bro.
1: Ei, Jovem.
3: Pronto.
1: Oi. Ei, tá aqui. Aê, Jovem Brother.
3: Dá um alô aí, pô.
4: Alô, amigo, tô aqui no Gurupó, vim com o Minério, que eu sou o cara. É o brother.
0: E Bruno, tá fazendo o quê, brother?
4: Tô aqui tirando uma água de cama, mas tô pensando se o programa é de segunda-feira, do maior programa que tem dentro do Amapá.
1: Sim, aqui é
4: o Minério, entrevista. Ele é o cara.
2: Quem tá falando com ele?
0: É o Joelson, papai.
2: É o Joelson?
0: É.
1: Não, mas é o Jovem Brother, pô.
2: Pois é, que tá falando com ele, que tá interagindo, filmando ele, é o Joelson.
0: Jovem Brother.
1: Grande Jovem Brother.
0: Aí ele tinha acabado de chegar de uma noite, passou mariscando, né, pescando. Aí chega esse horário, mais ou menos, aí vai desembarcar os peixes, vai cuidar, tratar dos peixes. É assim a vida do ribeirinho, né, do ribeirinho mapaense, uma vida muito, muito, muito digna, né?
1: Do que reclamar.
0: Exatamente. Mas na beira do rio.
1: Mas geralmente tem vontade de vir pra cidade.
0: Sabe? É, né? Também, nem sempre, mas tem. Né? Às vezes.
2: E tá ali tirando água da canoa, né?
0: Tava lá, tirando água da canoa. Mas ouvindo o programa Luiz Melo Entrevista.
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0: poetas azuis. Uma poesia, por favor.
1: De Vinícius de Moraes, Rosa de Hiroshima. Pensem nas crianças mudas, telepáticas. Pensem nas meninas cegas e inexatas. Pensem nas mulheres rotas alteradas. Pense nas feridas como rosas cálidas. Mas não se esqueça da rosa de Hiroshima, a rosa hereditária, a rosa radioativa, estúpida e inválida, a rosa com cirrose, a anti-rosa atômica, sem cor, sem perfume, sem rosa e sem nada.
0: Poetas Azuis.
2: E o tempo já passa, passa, passa, como sempre, veloz, veloz como ninguém. No relógio da Diário, 7:53, é a hora da hora.
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4: Olá pessoal, tudo bom? Sou o Dr. Jefferson Vilhena, meteorologista do INEPA, patrocinado pela Faculdade de Ciências da Amazônia, FCA. Vim aqui para trazer a previsão do tempo para esta terça-feira, dia 6 de outubro, onde o dia deverá amanhecer com o céu apresentando poucas nuvens em grande parte do estado. No decorrer do dia, deverá permanecer com esta configuração. Existe previsão de chuvas variando de intensidade leve a fraca sobre a faixa litorânea do estado, de Calçoene ao Itaubal, com acumulados variando entre 1 e 5 milímetros. Não há previsão de chuvas mais significativas no estado do Amapá. Entretanto, chuvas fortes em forma de pancadas rápidas devem ocorrer em áreas isoladas no estado. Devem vir acompanhadas de ventanias e tempestade elétrica, além do risco de altos acumulados de chuvas no fim da tarde e à noite. Em Macapá, Santana, Mazagão e áreas litorâneas, os ventos podem chegar aos 44 km por hora, com rajadas que devem ultrapassar os 62 km por hora. As temperaturas deverão oscilar entre mínimas de 25 e máximas de 34 graus Celsius. A umidade relativa deverá variar entre 45% e 90%. Vou ficando por aqui. Até mais.

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2: Bom dia, minha equipe maravilhosa. Olha a hora.
3: Dona Jerusa.
2: Bora levantar. Bora lavar os olhos.
3: Bora.
2: Pra escutar o Luiz Melo Entrevista. É o melhor programa de todas as manhãs. E traz notícia fresquinha pra nós. Bom dia, bom dia, bom dia. Vamos que vamos, com esse programa maravilhoso. Olha a hora.
3: Ah, então, dona Jerusa, olha a hora. Não perca a hora. 7:56, eu disse 7:56, é a hora da hora.
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3: E nem o sol, nem a chuva. Nenhum nem outro cobre melhor a cidade do que eles.
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7: Bom dia, Luiz Melo. Meu nome é Maria Eduarda. Eu tô indo pro colégio Santa Bartolomeia. Eu sempre repito com o meu pai, petulantes e bem informados.
3: Isso mesmo, são petulantes e bem informados. E lá estão eles. Lá estão eles, na tela, telinha telona. O espaço vazio aí na tela. Olívio Fernandes, da Rael Sossame. Elson Zambibarra, Rodrigo Silva. Deixa eu chamar

0: Antônio Sacramento dos Santos. Ajuda aí, Antônio Sacramento. Tá aí, Antônio? Tá aí, Antônio? Tá aí, ele. Fala, Antônio Sacramento.
1: Oi, Luiz Melo, tá me escutando?
0: Você, muito bem.
1: Ô, Luiz Melo, tá me escutando?

0: E o Antônio Sacramento dos Santos.
1: Tá vendo?
0: Tá jogando um diagonalzinho contigo aí de manhã cedinho, né? Pra te acordar, tu quer tá dormindo. Da hora aí, cabra, pô.
1: Da hora aí, cabra. Esse é o Antônio Sacramento dos Santos. É o cara. Ora aí, cabra, pô.
2: Olí Fernandes, dá hora aí pra nós, cabra, pô.
3: Na capital, Macapá, 7h58, Melo. Bom dia!
1: Dê, cara! Bom dia, bom dia, bom dia, Olívio Fernandes.
3: Bom dia, Santo Bruno.
4: Bom dia, Olívio.
1: São Bruno.
3: Bom dia, Ferrarito.
4: Bom dia,
3: São
4: bom
3: Bruno,
4: dia,
3: São Bruno. Cadê? Quem é que tá mais aí?
1: O Alisson.
3: Kleber Barbosa, bom dia.
1: O Alisson.
4: Barbosa foi ao banheiro.
1: O Alisson vai falar pela primeira vez, estranha dele.
3: Fala, Alisson, bom dia.
5: Bom dia, Olívio.
1: Agora, esse aí é o de menos. Agora escuta essa outra voz aí do Ferrarito aí.
3: Ô, Ferrari, bom dia.
4: Bom dia, Olívio.
1: Ora aí.
3: Ei, Melo. Eu tenho medo
1: Sebastião
3: de perder
1: Oliveira
3: o lugar
1: que se cuide.
3: Joaquim
1: Ramos se vivo.
4: Lombardo.
1: Joaquim Ramos se vivo. Barrado.
4: Silvio Luiz. Bom,
3: como é?
1: Edivar Mota.
3: Edivar Mota, Edivar Mota.
1: Espírito Santo.
3: Rapaz, o Melo tá coberto aí de bons locutores, de boas vozes. Isso é importante aí.
1: Bons parceiros, aí, Melo, principalmente, hein?
3: Grande parceiro, eu tô aqui, hoje é terça-feira, manhã ensolarada aí. Uma previsão de chuva logo cedo, mas nada que amedrontasse aí o sol. E essa aqui é a rotatória aqui da 13, com a Claudomiro de Moraes. Bem próximo aqui à feira do produtor. Lá no canto você está vendo a feira da 13. O trânsito está legal. Já retornou às aulas. Pode ver.
1: A catraca, catraca aí, né?
3: É, catraca, catraca, né?
1: Ah.
3: E o pessoal buzina. Alô, Olívio. Que bom, né? Olha só. Buzina aí, galera. Ó. Essa é a buzina do pessoal acompanhando o Luiz Melo.
1: Como é que tá o tempo? Como é que tá o tempo aí?
3: Olha, melhorou agora. Logo cedo, tava um pouco nublado, só que melhorou. O sol já entra de carrão de cena agora, ensolarado amanhã. Pelo menos olhando aqui agora, não tem previsão de chuva. Já prevalece o sol maravilhoso nesta manhã de terça-feira. Logo cedo, não. Até ameaçou uma garoazinha, mas isso foi passageiro. Nada que amedronte agora. Pode colocar roupa no varal, cachorro de estimação, enfim. É. Pois é, Melo. Então daqui da zona sul da capital, vou para outro ponto da cidade. Repórter Rodrigo Silva. Bom dia. Onde por onde, Rodrigo?
6: Opa, bom dia, bom dia, bom dia pra você, Olívio Fernandes. Bom dia, Melo!
1: Bom dia, bom dia, Rodrigo. Alegria, alegria, alegria.
6: Alegria, alegria, alegria, mostrando aqui a rodovia JK, viu, Melo? Rodovia já mostrando aqui a movimentação, a rodovia JP, conhecidíssima rodovia JK
4: eu
6: também.
4: Conheço esse trecho aí.
6: Isso. Já tá bem próximo aqui. Já andou muito por aqui, né, Bruno?
4: Eu morava aí no Porta do Sol. Aí, mas ali na frente um pouquinho. Morava ali próximo. Aí próximo.
6: Próximo ao Vila Tropical, pra ser mais preciso.
1: Condomínio São
6: aqui,
1: Bruno.
6: Né?
4: Condomínio São
6: Bruno. Exatamente. Logo, logo ele vai ter o condomínio dele, viu, mano? Tá ganhando bem, graças a Deus.
1: Salarão. Não tenho o que reclamar.
4: Tá desadíssimo.
6: Salarão da melhor qualidade. Menino bom.
1: Sorrindo à toa. Olha isso aí. Olha só isso, é gargalhado, né? Netinho ouvindo isso aí, fica com raiva.
6: Mas ele sabe gargalhar também. A gargalhada do Netinho é boa. Maior PIB do rádio amapaense. Não é isso, Netinho? Hein, Netinho? Netinho!
4: Cadê
6: o Netinho?
1: Netinho!
6: Ele vai aparecer. Ele vai aparecer
4: ele,
6: aí.
4: Ele só vem quando as meninas o chamam.
1: Será que já
6: ele vai aparecer.
4: Olha aí, olha aí.
6: Olha aí. 3, 2, 1. Olha aí, ó. Quinta-feira.
1: Agora,
6: churrasco
1: agora,
6: do bem que tem.
1: Vamos comparar com a gargalhada do Bruno. São Bruno. Não, essa é do TPS.
4: Não, TPS, ó.
6: Tá todo mundo rindo, rapaz.
4: Todo mundo baludo.
6: E aí, Tarciso? Cadê o Tarciso, Alice? Ei, mano, Tarciso? Tá rindo aí, né, Tarciso?

0: Risada boa.
1: Das vezes,
0: né? Olha, já mostrando aqui, viu, Melo? Várias viaturas aqui da polícia. Daqui a pouquinho, reforço para a segurança pública. Já passando aqui no exato momento, esse jet skis. Eles vão fortalecer aí.
1: É a entrada do condomínio do Bruno, é?
0: Condomínio aqui já, aqui é a rodovia mesmo, viu? É a via expressa da rodovia JP, acompanhando a movimentação que já é intensa, né? Pessoal partindo aqui rumo à Fazendinha, rumo à Santana, ao Vale Verde, ao Murici, a todos os bairros aqui, o Alphaville também, exatamente. Igarapé da Fortaleza.
2: O Polo Hortifruti Grangeiro.
0: Movimentação aqui intensa de veículos, mas o trânsito fluindo normalmente neste sentido aqui da rodovia JP. Em relação ao tempo, Melo, manhã com o tempo nublado aqui pelas bandas.
1: Ultimamente,
2: parcialmente nublado.
1: É tempo delas, né? O Ferrari, é tempo delas ou não?
3: Não,
1: da chuva.
3: Eu acho que eu não lembro de chuva no mês de outubro. Setembro, outubro não chove, meu.
2: Não chove. Começa ali pro final de novembro, né?
1: E no dia da eleição choveu forte, não foi?
2: Sim.
0: Uma chuva de aproximadamente 10 minutos, né?
2: Isso mesmo.
0: Com alguns trovões.
1: Era pra lavar o pecado dos políticos.
2: Pareceu-me que foi mais aqui pelo centro, viu? Porque lá pra minha prefeitura da Zona Norte não tava molhado o chão. Mas
0: dava pra ouvir dentro do estúdio condomínio? Da Diário também.
2: É verdade.
3: Dizem que é por conta do El Niño, né? Não sei.
1: Lá no meu município, no meu Cafofo, choveu.
2: É, na região central, né?
1: Batucou
2: no telhado.
0: Então é isso, Melo. Manhã de terça-feira. E daqui a pouquinho a gente volta nas ruas e com as ruas.
1: Terça nobre.
2: Terça-feira de feira hoje?
0: Terça-feira de feira.
2: Ah, bom.
0: Terça-feira de feira. É, tem
1: todo dia de
0: tem feira. Jardim Felicidade. É, todo dia já diz a música, né, Melo?
2: Segunda-feira, terça-feira, quarta-feira. Todo dia é dia de feira.
0: Isso. Mas hoje, nas feiras do produtor rural aqui. Da cidade de Macapá, também movimentação intensa, né? Buritizal.
1: Quando é que volta o futebol depois dessa tal de data FIFA?
0: Amanhã.
1: Essa porcaria.
0: Amanhã já Vasco vem o Campeonato Brasileiro.
2: Vasco e Botafogo amanhã.
1: Ah, é?
2: É.
0: Na quinta, Flamengo e Botafogo.
2: E na quinta, Flamengo e Santos.
1: O Tite estreia no Botafogo amanhã?
2: É isso, Rodrigo?
0: Estreia do Tite.
2: Vai começar perdendo.
1: É igual o ex-presidente, o Temer. Tem que parar.
2: Já tá,
1: né?
2: Na hora, né?
1: O Tite tem que ir pra fazendas dele. Tá bom.
2: Lá pro Rio Grande do Sul. Tá na hora já. Já vai começar perdendo, viu, Rodrigo? Vai jogar com o meu Vascão, certamente irá perder.
1: Por que eu tô colocando a Zilana aqui, o Mário, meu filho?
2: Sim.
1: Porque daqui a alguns dias eu.
2: Já vai se aposentar.
1: Tira o time. Tem que tirar, pô. É a nova geração, né? Não tem jeito.
0: Exatamente, Melo. Então, daqui a pouquinho a gente volta de outro ponto da cidade, sempre com imagens de Joel do Planeta, porque daqui a gente vai para outro ponto da cidade.
1: Chamado quem?
0: Vascaíno de boa cepa. Ele que está feliz da vida. Entrega as taças. É o nosso Egito Pequeno. Alô, alô, Sammy!
1: Olha esse sorriso, olha aí.
4: É o seguinte, Rodrigo, tem que falar comigo agora, com o Bruno agora, porque a gente ainda tá humilde.
2: É, né? Verdade.
4: Daqui a pouco o Vasco vai tirar a nossa humildade e aí vai ficar complicado. Tô te falando.
2: Alô, Rodrigo Silva, agora.
4: Bom dia pra você. Alô, Melo, bom dia!
1: Alô, alô, Gito Pequeno. Houve eleição lá no seu município?
4: Gito Pequeno, participamos.
1: Houve eleição lá, mano?
4: Uma enorme...
1: Funcionou
4: uma
1: urna enorme. Lá ou não?
4: Uma enorme movimentação para uma baixa procura eleitoral. Você entendeu, né?
1: Comunidade Egito Pequeno em Mazagão.
4: É, exatamente, viu, o Luiz Belo?
1: Comunidade, você tem que se lançar lá. Candidato lá para o Egito Pequeno.
4: Então, o Luiz Belo me fez... Quem faz, na verdade, famoso, né? Então, a comunidade lá está solicitando... Elson Summer 2028. Olha isso.
1: Tá reivindicando.
4: Olha, o slogan é o seguinte. É simples, viu, Melo? A nossa campanha é o seguinte. Elson Summer, o Egito Pequeno. Acabou.
1: Pronto.
4: Entendeu?
1: Ah, tá bom.

0: já começamos o planejamento. Um abraço para a nossa comunidade lá de Tito Pequena. Ô Bruno, um abraço para você também. Para...
1: Pense, não, o slogan é o
2: obrigado,
1: seguinte.
2: Querido,
1: pense,
2: obrigado.
1: Ó, o slogan da sua câmera. Pense grande.
2: Pense grande, olha, tá aí, ó.
1: Pronto. Pense grande.
0: Você vai ser. Você
1: mas
0: vai
1: vote, ser o meu... Pense grande, mas vote pequeno.
0: Pronto, você vai ser o marqueteiro. Gente, alô, minha comunidade! Já temos a primeira contratação. Seja bem-vindo, Luiz Melo.
2: É. Coordenador de campanha, geral.
0: Nosso coordenador geral.
2: É.
0: Ah, mano, esquece. O cabo eleitoral fraco, velho. Luiz Melo.
2: É isso aí. Isso,
1: esse é o cara.
0: Esse é o
1: segundo
0: cara.
1: Jovem brother.
0: Exatamente. Olha, Melo, eu estou aqui já no Miracema. Divide a tela aí, Ferrari. Bom dia pra você também. Kleber Barbosa, Alisson Brito, meus amigos. Divide a tela aí, ô Ferrari, porque aqui, Luiz Melo, na semana, no final de semana, foi finalizado aqui o semáforo. Cadê a tela de liga? Agora.
1: É isso.
0: Foi colocado aqui, foi instalado o semáforo. No final de semana já foi feito o teste. Ontem, inclusive, os técnicos da CETEMAC estavam aqui. E agora já começa aqui a preparação e a expectativa. Moradores aqui do Miracema aguardando o funcionamento desse semáforo, nesse cruzamento aqui da principal via aqui do Miracema, que é preciso e que é necessário. Você pode acompanhar, Melo, quem está nos assistindo aí também através da TV Marco Zero, quem está nos acompanhando através das nossas transmissões, da nossa transmissão nas redes sociais, vê que é um lugar bastante movimentado, muitíssimo movimentado, e que precisa de, urgentemente, esse semáforo aqui dentro do Miracema, para tentar ajudar, amenizar a questão dos acidentes que aconteceram muitos acidentes aqui, e agora a população ganha esse semáforo dentro do residencial aqui Miracema. E daqui a alguns dias, pode ser que hoje, amanhã, durante essa semana, já esteja funcionando e funcionando 100%. É isso, vamos finalizando por aqui, Zona Norte de Macapá, Melo, sol bochechudo, sol bonito, tempo aberto, tempo bonito aqui, choveu ontem um pouquinho, rapidamente à noite, mas agora pela manhã faz aquele sol bochechudo aparecendo, já se encontra aqui, já se colocando na Zona Norte de Macapá. Vamos finalizando aí nosso giro de reportagem, voltando aos estúdios principais do Sistema Diário de Comunicação. É com você, meu cabo eleitoral do Jito Pequeno, Luiz Melo!
1: Muito bem, Jito Pequeno, mas indo agora às águas da galera! Então, bu, buzina comigo, Tarciso!

0: Melo, muito bom dia. Olá, torcedor, gestão na área, se derrubar é pênalti. Ministério Público Estadual recomenda ao consórcio Fla-Flu que Vasco e Boca Juniors venham acontecer no Maracanã. Valendo pelo Brasileirão, o Flamengo joga contra o Santos nesta quinta-feira na Vila Belmiro, na volta da competição. O torcedor elege Lucas Paquetá para substituir Arrascaeta lesionado. E hoje tem a despedida do craque Lionel Messi, estádio Monumental de Nunes, da capital Buenos Aires. O jogador se despede da seleção da Argentina, que vai correr atrás de um novo camisa 10. Tudo isso e muito mais eu destaco daqui a pouco neste programa. Tá combinado, seu Luiz?
1: Combinado, seu Tarcísio. Você volta já sempre, sempre que quiser e puder, viu?
2: Vambora, vambora, renove, tá na hora. Vambora.
1: Então, vambora. Claro e cristalino, já é manhã de manhã. E logo de manhã, nós, depois de nós, é nós de novo. E o novo sempre de novo. Por quê? Porque nunca, nunca, nunca o diferente foi tão diferente como neste programa.
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1: E vale dizer que gosto é gosto. Logo um bom gosto para todos os gostos.
3: Olha, eu gosto muito, muito, muito deste programa, porque eu achei um programa muito, muito, muito, muito ótimo.
1: Afinal de contas, líder é líder. Então, segue o líder.

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2: Bom dia, Macapá, terça-feira, 6 de outubro de 2026. Vamos aos destaques agora do portal diariodoamapá.com.br. Política. Doutor Furlan vence eleição para o governo do Amapá. Política. Amapá elege nova Assembleia Legislativa. Ainda política. União Brasil elege maior bancada do Amapá na Câmara. Randolfo Rodrigues agradece apoio de eleitores do Amapá. Aline agradece votação e diz que a eleição foi primeiro passo para uma nova caminhada. E ainda cidades, Semana do Médico reúne especialistas para debater inovações e ética. 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

0: Olha primeiro a Diário. Diário. Depois as outras. Nessa ordem, se acostume. Pelo relógio da Diário, 8h14. É a hora da hora.
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0: E pra você não ficar de fora e nem por fora.
4: Okay. Justiça proíbe a operação de linha de transmissão que reforçaria abastecimento de energia elétrica no Amapá. A Justiça Federal atendeu parcialmente a pedido do MPF e determinou que a linha de transmissão 230 kV Laranjal do Jari a Macapá 3, projetada para transportar energia elétrica e reforçar o abastecimento do estado do Amapá, só poderá entrar em operação após a realização de consulta prévia, livre e informada às comunidades quilombolas afetadas pelo projeto. A decisão beneficia diretamente comunidades como Nossa Senhora do Desterro, dos Dois Irmãos e Garapé do Lago do Maracá. A decisão fixou multa diária de R$10 mil para caso de descumprimento. TJAP publica edital para ocupação de vagas para juízes substitutos. O Tribunal de Justiça do Amapá, TJAP, publicou ontem edital para o cargo de juíza e juiz de direito substitutos para integrar o Judiciário Estadual com 15 vagas mais cadastro de reserva. Os candidatos precisam ter sido habilitados no Exame Nacional da Magistratura, ENAM. As inscrições pela internet iniciam no dia 13 de outubro, a partir das 16 horas, e encerram em 13 de novembro, até as 16 horas, horário de Brasília. O boleto de inscrição, no valor de R$358,77, deve ser pago até 16 de novembro, com pedidos de isenção até as 16 horas de 15 de outubro. Senado analisa fim da escala 6x1 nesta terça-feira. Aprovada em setembro pela Comissão de Constituição e Justiça, CCJ, a PEC 221/2019, que prevê o fim da escala 6x1, com 2 dias de repouso semanal, um deles preferencialmente aos domingos, sem redução salarial, deve ser analisada pelo Senado da República nesta terça-feira, 6 de outubro. O texto reduz a jornada de 44 para 40 horas semanais, que podem ser distribuídas em 5 dias de 8 horas.

0: antes da votação em primeiro turno, a proposta precisa passar por 5 sessões de debates no plenário. A primeira é nesta terça-feira. Se aprovada, segue para segundo turno com outras 3 sessões de discussão. A Câmara Federal já aprovou a medida. Termino anunciando que hoje, a partir das 19 horas, ao Terço dos Homens, na Igreja da Santa Cruz, no Jardim Felicidade 1, Zona Norte de Macapá. Paz e bem. Douglas Lima, para o programa Luiz Melo Entrevista. Bom dia.
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0: 8h19, eu disse 8h19, hora da hora. Próxima atração.
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3: O Batalhão de Força Tática intensificou o patrulhamento durante o fim de semana e tirou de circulação 3 traficantes em pontos diferentes de Macapá. As prisões foram registradas entre a noite de sexta e a madrugada de sábado, durante patrulhamento da operação de enfrentamento às organizações criminosas. Um homem de 18 anos foi detido em um beco no bairro Pacoval. Com ele foram encontradas porções de cocaína, crack e maconha, além de dinheiro em espécie e celular. No bairro Novo Buritizal, uma mulher de 28 anos foi flagrada com um simulacro de arma de fogo e uma lâmina. Ela se recusou a cumprir as ordens, resistiu e desobedeceu à abordagem. Porções de crack e diversos utensílios usados no preparo e comercialização de entorpecentes também estavam em posse da suspeita. Já no bairro Jardim Equatorial, o indivíduo de 24 anos foi preso com maconha, dinheiro e telefones celulares. Os 3 foram encaminhados ao CIOSP do Pacoval para as providências legais cabíveis. E olha, uma ação rápida do tático ostensivo rodoviário terminou com 5 celulares furtados recuperados e um suspeito preso no bairro Araxá, zona sul de Macapá. A equipe foi acionada após a vítima de furto informar que estava rastreando um dos aparelhos levados. O sinal do rastreamento apontava para uma residência naquela região. De posse da localização, os militares deslocaram até o endereço e montaram o cerco. Foi abordado um indivíduo e durante as buscas foram encontrados 5 aparelhos celulares, todos com restrição de furto e roubo com ele. O suspeito recebeu voz de prisão e foi conduzido junto com todo o material recuperado para a central de flagrantes, onde foi autuado pelo crime de receptação furto. Os aparelhos serão restituídos aos proprietários após a comprovação por meio de documentos. E olha, chega pra gente agora a informação de um duplo homicídio, agora pela manhã, início já da manhã, fim da madrugada desta terça-feira, no município de Santana. Esse fato foi na área portuária e tudo indica que tenha sido aí execução pelas características do crime. Se trata de uma execução. As vítimas, 2 rapazes, estão amarrados um ao outro. Essa pelo menos é a informação preliminar que chega aqui para a nossa equipe. Esse fato ocorrido agora pela manhã no município de Santana, mais precisamente na Baixada do Ambrósio, uma área portuária ali daquele município. Trata-se de 2 jovens, ainda não há informação à identidade das vítimas, mas a polícia já trabalha com a hipótese de execução. As 2, como eu disse, estão amarradas, são jovens, estão vestindo aí roupas pretas e estão amarrados. A polícia está no local, fazendo todo o trabalho de perícia, o trabalho de praxe. A polícia civil, por meio dos investigadores, também já iniciaram diligências para tentar identificar as vítimas e chegar à autoria desse duplo homicídio. Daqui a pouquinho, no portal Diário do Amapá, informações completas acerca desse crime. São essas as informações desta terça-feira. Eu vou ficando por aqui. Ela encosta para o Sistema Diário de Comunicação.
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0: 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E atenção. Suba.
1: De subir.
0: Nade.
1: De nada.
0: Porra.
1: De correr.
0: Pedale.
1: De pedalar.
0: Quem aconselha?
1: É ele, o triatleta, Joel Krieger.
0: Quantos anos?
1: 73 anos no costado.
0: Bebidos?
1: Ou supostamente bebidos.
0: E a barriguinha?
1: Sarada.
0: Abdômen?
1: Tonificado.
0: Ah, é um bom exemplo, né? Então, deixa-se!
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4: Oi pessoal, com o apoio cultural da Fiat Vetral, eu tô chegando com mexa-se. E hoje eu começo falando de futebol de base aqui no Amapá, que tem um desafio importante nesta semana e eu te conto agora. O Independente já está em Belém do Pará, onde vai enfrentar o Paysandu pela segunda fase da Copa do Brasil Sub-20. O confronto está marcado para quarta-feira, dia 7 de outubro, às 15 horas, lá no estádio da Curuzu, em jogo único. O Independente é também o único representante do Amapá ainda na disputa. Na primeira fase, a equipe eliminou o São Luís do Maranhão pelo placar de 2-0. Já o Paysandu avançou depois de vencer o Macapá por 5-0. E o duelo marca mais um confronto entre equipes do Amapá e do Pará nessa competição. E quem vencer garante vaga na terceira fase, que é correspondente às oitavas de final. E a partir dessa etapa, os confrontos passam a ser disputados em jogos de ida e volta. E olha, antes do embarque para Belém do Pará, o técnico Isaac Pinheiro falou sobre esse confronto, esse desafio que o Independente terá lá em Belém do Pará diante do Paysandu.
5: A gente está jogando estadual para dar mais conjunto à nossa equipe, na semifinal do estadual, e esse conjunto serve para que a gente possa também fazer um grande jogo. Eu vi que na primeira fase nós classificamos jogando no estádio alguns Antunes, e o que nós temos de boa na nossa equipe é o conjunto. Essa garotada já joga junto há bastante tempo, né? Alguns oriundos da Copa São Paulo na classificação do Independente. Dá pra fazer um grande jogo, sem dúvida nenhuma, esperamos fazer uma grande história jogando em Belém.
4: E o Independente, ele chega para essa partida vivendo um bom momento. Além da classificação na Copa do Brasil, o clube também está nas semifinais do Campeonato Amapaense Sub-20. Então, boa sorte aí pro professor Isaac, boa sorte pra garotada do Carcará.
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4: Eu vou mudar de assunto e vou falar de futsal, porque a Série Ouro, a primeira divisão do nosso futsal, vai ter uma semana bastante movimentada com 6 partidas pela fase classificatória. A programação começa na quarta-feira, agora quarta-feira, dia 7, com 2 jogos. O Cabu enfrenta o Oratório, que as duas equipes vão em busca de melhoras na tabela de classificação. Depois, o Independente recebe o Oman, onde se enfrentam pela mesma rodada. Já na sexta-feira, dia 9, os jogos eles serão realizados no Ginásio de Santana. Às 7:30 da noite tem a FEAP e Panelão, e logo depois, às 9 da noite, tem Panamá e Boca Júnior fazendo confronto, que é válido pelo Grupo B. E a rodada será encerrada no sábado, dia 10, no Ginásio do IFAP. Às 6:30 da noite tem o Ceama encarando o Real Jari, e às 8:30 tem o Atlético Santos jogando diante de Israel. Ao todo serão 6 partidas, com todas as equipes ainda brigando pela melhoria na tabela de classificação e, é claro, em busca de passar para a próxima fase da Série Ouro. Boa sorte para todo mundo que vai estar em quadra durante a semana. 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Eu volto a qualquer momento com outras informações. Tchau.
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6: Oi, Luiz.

0: Oi. É a lua de Brasília. Olha, ora. Olha, ora.
1: Eloá de Brasília. Então, Eloá, olha agora. Não perca, ora. Oi, de 28, eu disse 8 e 28, hora da hora. 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Você aí. E para o Brasil, não há cenários fáceis à frente. Se o presidente Lula for eleito, pode enfrentar crises de governabilidade, a menos que tenha a capacidade de formar uma coalizão diante da direita fortalecida à beça no Congresso Nacional. Se o eleito for Flávio Bolsonaro, ele terá nas mãos mais instrumentos para realizar o projeto autoritário do pai. Ele terá bancadas robustas na Câmara e no Senado, o Supremo Tribunal Federal enfraquecido e o apoio do governo Trump dos Estados Unidos. A ciência política sabe que é no segundo mandato que o projeto autocrata dobra a aposta. Veja-se o caso de Donald Trump. O risco não é de o filho repetir o pai, é de superar o pai. Só então o MDB, no começo da redemocratização, teve bancada maiores do que a que o PL terá na próxima legislatura. Mas o MDB não tinha candidato competitivo à presidência. E o PL tem Flávio Bolsonaro chegando com chances reais de ganhar o pleito no segundo turno. Risco extremo para a democracia.
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3: Olha, cresce o número de mulheres eleitas para o Congresso Nacional. A bancada feminina na Câmara dos Deputados e no Senado Federal será a maior da história. Na Câmara, o número de mulheres eleitas passou de 90 para 109, um crescimento de aproximadamente 21%. O resultado ocorreu apesar de uma queda no número de candidatas. Em 22, 3.317 mulheres concorreram ao cargo de deputada federal. Em 26, foram 2.820, uma diminuição de 24%. Para o Senado Federal, os brasileiros elegeram 12 mulheres entre as 54 vagas em disputa, maior número desde a redemocratização. Em 2018, quando também foram renovadas 2/3 da casa, 8 mulheres foram eleitas. O Brasil tem, a cada legislatura, 81 senadores. Cada um deles tem um mandato de 8 anos. A cada 4 anos é renovado 1/3 ou 2/3 da casa. Com o resultado, o número de senadoras passará dos atuais 15 para 18 integrantes no ano que vem.
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4: Urbanismo. Olha, a universalização do saneamento básico e do fornecimento de água segue no topo das prioridades cobradas pela sociedade civil. Debatido a exaustão pelos candidatos na eleição, o tema exige que a nova bancada federal e o executivo atuem em perfeita sintonia política para garantir a captação de recursos e parcerias estratégicas.
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1: Seguem. Dos 8 deputados federais do Amapá, atualmente 5 vão retornar para mais 4 anos de mandato. Reeleitos neste domingo, dia 4, são eles: Josenilda Brantes, Marcivânia Flecha, Dorinaldo Malafaia, Aline Gurgel e Vinícius Gurgel. Aliás, o Vinícius vai para o 5º mandato dele, né? A primeira eleição dele foi em 2010 pelo PRTB. Agora ele está no PL.
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3: Olha, a Petrobras vai mobilizar sonda para a perfuração de outros poços. Ela vai mobilizar uma sonda para a perfuração de outros 3 poços do bloco FZAM-59, na bacia da Foz do Amazonas, no primeiro trimestre.

0: semestre do ano que vem, disse a presidente da estatal Magda Chambriard a jornalistas na sexta-feira, dia 2. A perfuração desses poços já foi autorizada pelo IBAMA. Já a perfuração do Poço Morfo está sendo finalizada e a sonda NS-42 deve ser desmobilizada até o fim do mês para seguir para o Poço Mãe de Ouro, na Bacia Potiguar, afirmou Chambriard. Na última sexta, a petroleira anunciou a segunda descoberta de petróleo na bacia da Foz do Amazonas. Abre aspas. Chegamos no final do poço. Ainda temos manobras, testes, mobilização de coluna. Quando a gente acaba de furar um poço, faz testes e perfila, foi o que disse a presidente.
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2: Articulação. Olha, analistas de bastidores apontam que o sucesso do novo mandato do governo estadual dependerá diretamente da sua articulação em Brasília. Com o PSD e o Podemos fortalecidos no Senado, o Amapá busca criar um cinturão político forte na capital federal para assegurar a liberação contínua de emendas e novos projetos sociais via legendas partidárias que têm representantes na casa.
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3: Explicação. Doutora Érica, conhecida para seus eleitores e desconhecida para muitos em virtude do nome que usou na campanha eleitoral, acabando eleita deputada federal, não é outra senão a Érica Imoré. Tá aí na telinha ela, né? Érica Imoré, que foi secretária da Saúde Municipal de Macapá na segunda gestão do ex-prefeito Antônio Furlan, eleito governador agora.
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3: Ora! 8:35, eu disse 8:35, é a hora da hora. 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

0: 8h39, eu disse 8, 8h39, é a hora da hora.
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2: Bem, Luiz Melo e ouvintes, olha, a gente está recebendo aqui a advogada Carla Nascimento, ela que amanhã vai lançar um livro, né? Vai acontecer lá no auditório da Associação Comercial Industrial do Amapá, também conhecida como ACIA, não é? Amanhã às 18 horas o lançamento do livro, o título é Do Outro Lado do Oceano, de onde ela veio, inclusive está atualmente morando em Portugal e reuniu essas informações valiosas com cases de sucesso, não é isso? A respeito dessa sua experiência, ela montou já um escritório de advocacia, está advogando lá em Portugal, tem ajudado não só brasileiros, mas outros estrangeiros a regularizar a sua situação no país. É isso, doutora Carla. Bom dia.
3: Bom dia, obrigada. Obrigada, Luiz Melo, por me receber. É um prazer estar aqui. Não poderia vir a Macapá se não viesse no teu programa. Então, eu acompanho o Moçambique, a Macapaense. Então, eu sempre acompanhei, sempre escutei. E é um prazer muito grande
0: muito
3: estar aqui.
0: Obrigado, muito obrigado.
2: Não vai dizer que desde pequenininha a senhora escuta o meu.
3: Não, vou fazer isso.
0: A diferença é muito grande.
2: Mas em Portugal,
0: mas não ouve... parece.
3: Portugal ouve.
2: Se ouve falar do Luiz Melo lá.
3: Meu filho, o neto, ele ouve sempre o senhor. Não todos os dias, mas sempre
0: lá
3: ouve.
0: Lá em Portugal.
3: Inclusive, ele está agora lá ouvindo a gente.
0: Lá em Portugal.
3: Lá em Portugal.
0: Caramba, qual é o nome dele?
3: Neto.
0: Neto. Bom dia, Neto. Obrigado.
3: Ele é sobrinho dele, Elucínio.
0: Sobrinho da?
3: Do Elucínio, do Edmundo.
0: Do Edmundo?
3: Aham. Uhum.
0: Edmundinho.
3: Ele é primo de Edmundinho.
0: É primo de Edmundinho, sobrinho de Edmundo, marido da Luciana.
3: Isso.
0: Então, Neto, muito obrigado pela audiência. Beijo pra você aí em Portugal.
2: Eles já estão quase na hora do almoço lá, né?
3: Já é
0: qual
3: meio-dia.
0: É
3: hoje, 4 horas.
2: 4 horas.
3: Porque aí a gente ainda tá em horário de verão, mas a partir do final do mês, só 3 horas de diferença.
2: Ô, Neto, então dá logo o resultado do jogo do bicho aí pra gente, cara. Mas olha, a doutora Carla participou do quadro. Você também é um entusiasta do quadro Amapaenses pelo Mundo.
0: Certo.
2: E eu pedi que ela, inclusive lá em Portugal, qual é a cidade mesmo?
3: Braga.
2: Em Braga. Ela gravou uma chamada que iria participar do quadro Amapaenses pelo Mundo. Solta aí, Ferrari.
4: Olá, boa tarde. Meu nome é Carla Nascimento. Eu moro aqui em Braga. Eu sou uma amapaense pelo mundo. E amanhã eu estarei no programa do Kleber Barbosa para a gente falar um pouco sobre Braga, sobre como é morar em Portugal. Te aguardo lá, viu? Um abraço.
0: Como é morar em Portugal?
3: É maravilhoso.
0: É mesmo?
3: Eu sou muito fã de Braga.

0: Então, falo que Braga é um pedacinho do céu. Eu amo Braga. Braga acolhe. Primeiro que é chamado de Bragazil. Então, a comunidade brasileira é enorme.
1: É mesmo?
0: É muito bom. Morar em Braga é muito bom. É um povo muito acolhedor.
1: Clima,
0: muito, porque tem muita gente.
1: Sem violência.
0: Sem violência. Sem violência.
1: Aí, Melo. É frio, é muito frio lá não.
0: Agora começou a fazer frio, porque a gente entrou no outono. Então agora tá começando a fazer frio. Inverno é muito frio. A primavera já é gostosinha, mas também o verão é extremamente quente. Mais quente que aqui. Porque o nosso calor é diferente.
1: Mas o neto não nasceu lá, não.
0: Não, todos os dois. Tanto o neto quanto o José são amapaenses. O José foi pra lá já com 6 anos. E tá todo mundo lá agora.
2: Agora, muita gente procura, não é, morar em Portugal, claro, entre aspas, pela facilidade do idioma. Mas nem tanto assim, né? Tem hora que você precisa recorrer, pensar um pouquinho, saber o que falam lá, os sotaques, alguns verbetes são bem diferentes do significado pra gente, né?
0: Tem umas diferenças, mas não são gritantes. Principalmente se tu fores morar numa região que tem tanto brasileiro como Braga, por exemplo. Então, eu não tive dificuldade. Apesar de ser português, é um português um pouquinho mais diferente, mas eu não
1: tive. Mas por que o brasileiro procura mais Braga? Qual é o atrativo lá? Por quê?
0: Ah, eu acho que porque é um pedaço do céu. Não sei te falar. Quando eu pensei em Portugal, eu pensei em Sintra ou Cascais. Mas aí depois eu falei assim, não sei em que momento, sinceramente não sei. Eu falei assim, não, eu vou pra Braga. E Braga realmente é um lugar muito bom. Eu acho porque o clima é muito bom. É uma cidade pequena, não tem tanto trânsito. Hoje já está um pouquinho mais difícil, horários de picos, mas é muito tranquilo, é muito acolhedor. Gente, só
1: pelo vendo. Visto, você está apaixonada por Braga.
0: Eu sou apaixonada por Braga. Eu sou apaixonada por Braga. Braga é um lugar maravilhoso mesmo.
2: E agora a gente tem também, claro, e a ideia do quadro, uma amapaense pelo mundo, né? Tem o lado glamouroso de morar no exterior, morar em outro país, mas nunca não se pode tirar o pé do chão e pensar, planejar, buscar se regularizar para que esse sonho não vire um pesadelo.
0: Isso,
2: né?
0: E assim. A questão do livro Do Outro Lado do Oceano, ele é um livro que tem 17 coautores, onde são, eu costumo falar que são 17 casos de sucesso, onde 17 brasileiros que resolveram atravessar o oceano contam como foi essa trajetória. Claro que não tem somente o lado glamouroso de viver fora. É muito difícil viver fora. É muito difícil sair da tua zona de conforto, da tua cidade, da tua família, onde tu tens tudo, e ir embora para outro país e começar tudo do zero, como eu tive que começar.
1: Adaptação.
0: É muito difícil.
2: E Portugal também aumentou o nível de exigência, mais restrição, mais restrições a brasileiros. Inclusive, a senhora deve ter sido uma das últimas advogadas a conseguir tirar sua carteira da ordem de lá, porque hoje já não pode mais, né?
0: Sim, o acordo entre Brasil e Portugal, ele encerrou em junho de 2024. Então, realmente, eu fui uma das últimas a conseguir isso e acabou do dia para a noite. Então, Portugal quebra o acordo de forma unilateral e para que o advogado consiga hoje advogar em Portugal, ele tem que fazer todo o processo de validação do diploma, fazer estágio, fazer prova, como se fosse um português realmente. E aí se torna um pouquinho mais difícil. Mas quando eu cheguei, não. O pastor levar toda a minha documentação da Ordem dos Advogados daqui de Macapá, do Amapá, para Portugal e validou e eu recebi a minha ordem e passei um ano ainda.
1: Mais ou menos como faz o médico quando se forma fora, né? Vem para o Brasil, tem que validar.
2: Revalidar, né?
0: O diploma. Isso. O médico também que vai para Portugal e tem que fazer a prova, como se fosse o revalida e tudo. Hoje o advogado vai ter que fazer o mesmo processo, como se fosse passar na ordem novamente.
2: E assim, preconceito, discriminação, a senhora se viu nessa condição alguma vez nesse seu tempo que mora lá?
0: Sim. Infelizmente, existem muitos casos de discriminação por portugueses. A frase que a gente mais escuta é volta pra tua terra. Volta pra tua terra, volta pra tua terra. Então é a forma que eles têm pra tentar ofender. Mas isso a gente escuta.
2: É uma minoria.
0: é uma minoria que faz um barulho. Eu não posso dizer que não
2: incomoda,
0: faz.
2: Né?
0: Incomoda, certamente. Claro. Porque assim, hoje Portugal, se tirasse todos os imigrantes...
1: O brasileiro faz isso também. O brasileiro faz também isso.
0: Português, se os portugueses tirassem todos os imigrantes daquela terra, acabou Portugal. A imigração hoje sustenta a segurança social, que é o tipo INSS daqui.
1: Uhum.
0: A imigração, ela presta esse serviço de restaurante e mão de obra para construção civil. Então, eu acredito que Portugal tem uma militância portuguesa muito consciente do papel do imigrante, mas infelizmente tem algumas pessoas ignorantes que fazem uma discriminação injusta.
2: Bom, é fato que hoje o mundo inteiro está mais envelhecido, né? As pessoas têm menos filhos hoje em dia e a expectativa de vida aumenta. Na Europa isso parece que é uma percepção de que isso é bem maior, né?
0: Muito maior. E assim, e o mais importante é que o próprio português, por Portugal ter o menor salário de toda a Europa, o próprio português não quer trabalhar na Europa, em Portugal. Ele vai embora. Então, o povo português é um povo migrante também. Então, os jovens vão embora e eles precisam dessa mão de obra. E aí que entra o meu escritório. O meu escritório hoje, ele trabalha fundamentalmente com a questão da legalização de imigrantes. Eu recebo tanto imigrante que vem com o visto, que é a forma mais correta, e hoje, principalmente, é a única forma de entrar em Portugal para se morar, porque nós, brasileiros, não precisamos de visto para ir para Portugal. Porém, se quiser ficar e morar em Portugal, hoje não é mais possível se não tiveres um visto. Um visto de trabalho, um visto de estudo, um visto como investidor, um visto como aposentado. Não tem. Hoje tu precisas. E aí, existe hoje muita gente em Portugal que ainda é remanescente dessa população que entrava em Portugal sem o visto adequado para se legalizar. E hoje realmente está muito complicado. Todo mês, praticamente, Portugal vem com uma nova lei para tentar dificultar. Então, a gente está numa onda de dificuldades, de leis sendo implementadas para dificultar a legalização desse estrangeiro em Portugal.
2: Mas qual é a alegação? Por que que o
1: desemprego, é grande o desemprego lá?
0: Não. E é incrível. O que a gente mais ouve falar, principalmente a gente que está nesse meio de imigração, é que os empresários estão reclamando porque não tem mão de obra.
1: Falta de mão de obra.
0: Não tem. Outro dia eu fui almoçar num restaurante e cheguei lá, o gerente falou assim, eu falei, ele sabe que eu sou advogada, é um restaurante que eu vou frequenta, sempre. Né? E ele falou assim, doutora, a senhora acredita que agora em agosto a gente teve muita dificuldade de conseguir gente para trabalhar no restaurante? Muita.
2: Agosto é verão,
0: não
2: tem, né?
0: É verão. E a gente não tinha, foi muito complicado conseguir, porque as pessoas estão indo embora. Porque é um salário realmente, é o salário mais baixo da Europa. O salário mínimo em Portugal hoje é 920. Se vive muito bem com 920 se você não pagasse arrendamento.
2: Que é o aluguel, né?
0: Que é o aluguel. O aluguel hoje de um apartamento, que a gente chama de nossa kitnet aqui, que é um quarto e uma sala... O menor preço que tu consegues hoje é 600 euros.
2: O salário mínimo 900 e pouco, né?
0: O salário 920, o que que se faz com os outros 320 para fazer esse mercado e tudo? Então, uma família precisa que todos estejam realmente trabalhando para poder dar conta de viver em Portugal.
1: Mas aí vão embora. E qual é o destino dessa turma que vai embora?
0: Suíça. Muita gente vai para a Suíça trabalhar, Alemanha e França. Muita gente.
2: Tem até um português aí, diz que joga bola, tá querendo arranjar emprego lá no Grêmio, chamado Cristiano Ronaldo. Ouviu falar disso mesmo?
0: Ele saiu, tá, ficou revoltado com
2: a irmã dele, diz que já mora em Porto Alegre, tá querendo que ele jogue e termine a carreira no Grêmio. Olha, pode.
0: Eu não sabia, não. Quem é do Grêmio aqui?
3: Ninguém.
0: Não?
1: Ele só tem flamenguista.
3: Não, faça isso.
2: Escuta uma coisa, uma curiosidade também. Para voltar para o Brasil, qual foi o destino? A senhora fez veio pela TAP, veio por uma companhia brasileira?
0: Foi TAP e eu fiz Belém, aí depois vim para cá e agora...
2: Lisboa, Belém direto?
0: Foi Lisboa, Belém direto.
1: Quantas, de 7 horas e meia. Horas de voo de lá até aqui?
0: Como?
1: Quantas horas de 7 voo?
0: 7:30.
1: Sete
0: horas
2: bem e meia. Bem melhor do que fizer São Paulo, que são 11 horas, né?
0: É.
2: Então, olha só, o livro vai ser lançado amanhã, né, no auditório da CIA. tem uma contrapartida, uma responsabilidade social no lançamento desse livro. A renda vai ser toda destinada à Casa Amanhecer, que acolhe pacientes de câncer do

0: Amapá, lá em São Paulo.
1: Isso. Eu sempre tive muita vontade de contribuir de alguma forma pelo meu estado, por tudo que eu recebo em Portugal. E aí uma forma que eu encontrei foi de trazer 100 exemplares desse livro e fazer a doação para Casa Amanhecer. Então, amanhã, às 18 horas, na ACIA, será o coquetel de lançamento do livro e todos os 100 livros vendidos amanhã serão todos destinados à Casa Amanhecer.
0: Qual o preço do livro?
1: R$150.
0: R$150.
1: Uhum.
0: Muito bem.
1: Tá. Lembrando que é um livro que hoje, se você for comprar em Portugal, ele custa R$28,80. Convertendo, ele sai por 172 por aí. Então, eu estou vendendo, e sem frete. Estou vendendo um preço mais baixo que se vende em Portugal para justamente poder ajudar a Casa Amanhecer. E aí eu quero só lembrar que se alguém em Macapá tiver interesse em morar em Portugal, que faça um visto adequado para a sua realidade, que possa me procurar. Tem o meu Instagram, uhum, da advogada Carla Nascimento.
0: Carla com K.
1: Carla com K. E também quem tiver nacionalidade portuguesa, também o meu escritório faz esse processo de nacionalidade portuguesa, vistos para Portugal, e também empresários que queiram investir em Portugal, eu tenho essa assessoria para poder fazer essa ligação de empresários com Portugal.
0: Então tá aqui, ó. O livro aborda experiências de imigração, empreendedorismo, transformação, coragem e recomeços, né? Que foi o caso da doutora Carla, que tinha uma casa noturna em Santana. Depois que dos perrengues com violência, Melo, ela resolveu largar tudo, os negócios e se mudou para Portugal. Foi assim.
1: Isso.
2: Porque volta e meia chamam Braga de Roma portuguesa.
1: Roma portuguesa. Tá, vamos lá. Braga, ela é a origem dela.
2: É uma das cidades mais antigas de Portugal.
1: Ela tem a igreja da Sé de Braga, a igreja mais antiga de Portugal. Então, Braga tem todo mês de maio um evento que volta para Brácara Romana. Braga, ela originalmente ela é uma civilização romana. Então, por isso que depois, com o passar do tempo, claro, que ela volta, vai para Portugal, mas originalmente é Roma.
0: Outro dia eu vi também um youtuber fazendo o seguinte questionamento: de todas as guerras que já se teve no mundo, dois lugares nunca se jogou nenhuma bombinha lá, o Bruno Ítalo. A Suíça e Portugal. A Suíça porque guardava o dinheiro de todo mundo. Uhum. E Portugal porque seria o paraíso dos espiões, de tudo quanto é país, todo cafete que tem sempre um espião. Olha, você nunca viu nenhum espião por lá.
1: Não, nunca vi. Ele deve estar bem escondido, viu?
0: Então tá aqui o convite feito. Amanhã, 18h30, o coquetel de lançamento do livro do Outro Lado do Oceano, da advogada, né, Carla Nascimento, advogada e escritora, né? Quantos livros já publicados?
1: Não, esse é o único livro, por enquanto. Eu tenho pretensão de fazer o livro agora só meu. Ainda não escolhi, eu sinceramente acredito muito que será sobre empreendedorismo.
0: Muito bem, a gente vai lá com certeza também prestigiar, quem
1: aguardo
0: sabe.
1: Aguardo vocês.
0: Transmitir de lá o ponto de encontro. Vamos ver se a gente organiza aí. Doutora Carla, muitíssimo obrigado. Retorna para Portugal quando?
1: Segunda-feira.
0: Ah, já vai voltar já. Agora.
1: A sábado eu vou para poder passar o Sírio e segunda-feira para Belém, segunda-feira de volta para Portugal.
0: Obrigado, viu? Boa sorte.
1: Eu que agradeço a vocês. Muito obrigada mesmo e aguardo todos vocês.
2: Obrigado. Um abraço lá no Neto.
1: Darei, com certeza.
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2: Levantando a plaquinha do tempo que ainda tem, tempo que passa, tempo que voa. Oi. 8h58, eu disse 8h58.

0: por ouvir a gente.
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3: Economia. Preço do algodão dispara e mercado entra em nova fase. Estamos com João Vitor dos Santos.
4: O mercado global de algodão entra em um período de oferta mais restrita. A produção e os estoques estão menores, enquanto a demanda continua firme. Em agosto, o preço do algodão em Nova York ficou em cerca de R$ 4,40 por libra peso, alta de quase 10% em relação ao mês anterior. Quem explica esse cenário é Francisco Queiroz, especialista da consultoria agro do Itaú BBA.
5: Um cenário global de redução da produção, com alguns dos principais produtores do mundo reduzindo a sua oferta, e ao mesmo tempo a gente tem uma perspectiva de crescimento do consumo, o que acaba resultando, né, no final do dia, um déficit global da fibra e consumo de estoques.
4: No Brasil, a valorização internacional também ajudou a sustentar os preços. Em Rondonópolis, referência para a comercialização da pluma, o algodão ficou em cerca de R$ 4 por libra peso em agosto. A demanda externa e as exportações continuam dando suporte ao mercado, enquanto os produtores já começam a planejar a próxima safra.
5: Diante desse cenário, os produtores brasileiros já começam a vislumbrar um ambiente um pouco mais positivo para a safra 26-27. A gente tem observado uma melhora na perspectiva de margens, né? Levando em consideração que o preço subiu em relação ao que a gente tinha lá no começo do ano, né? Isso melhorou a relação de troca do algodão com os insumos, né? E nos leva aqui a uma perspectiva de a área de algodão voltar a crescer no Brasil na safra 26-27.
4: Além dos preços, o produtor precisa acompanhar outros fatores antes de definir os próximos passos. O calendário de plantio da soja e as condições climáticas podem influenciar a área destinada ao algodão e os resultados da próxima temporada. Com a oferta mundial mais ajustada, o comportamento do mercado nos próximos meses será importante para as decisões dos produtores. Agência Rádio Web. Produção e reportagem, João Vitor dos Santos.
3: Política. Fim da escala 6-1. O Senado pode discutir PEC. A votação é incerta. Vamos com Yuri Hudson.
6: O Senado pode começar nesta terça-feira a discutir a proposta que acaba com a escala de trabalho 6-1. Mas, com o atual cenário eleitoral, ainda não há garantia de votação antes do segundo turno das eleições. O presidente da Casa, Davi Alcolumbre, manteve o calendário definido antes do primeiro turno, com sessões de discussão previstas para terça, quarta e quinta-feira. A líder do governo no Senado, Tereza Leitão, defendeu que a proposta seja votada antes do segundo turno. Ela afirmou que há consenso na sociedade sobre uma mudança que pode afetar a rotina de milhões de brasileiros.
7: Porque ela gerou tanta empatia, porque ela é uma PEC que dialoga com a vida, porque ela é uma PEC que dialoga com as condições de relações sociais, de relações sindicais e de uma ambiência na família que a mãe e o pai não cheguem exausto para sentar, mas que chegue feliz para ainda conversar, brincar, ler com seus filhos e suas filhas.
6: O entendimento sobre a votação ficou ainda mais difícil depois do primeiro turno. Flávio Bolsonaro e aliados defendem que essa votação fique para depois da eleição. O PL também saiu das urnas fortalecido e terá pelo menos 28 das 81 cadeiras do Senado a partir do próximo ano. A PEC precisa de pelo menos 49 votos favoráveis em dois turnos para ser aprovada. Dentro do governo Lula, já há uma incerteza sobre a votação da PEC ainda nesta semana. Como disse o ex-líder do governo, o senador Jax Wagner. Sem acordo para acelerar a tramitação, o Senado deve cumprir o calendário regimental, que prevê pelo menos 5 sessões de discussão antes da votação. Agência Rádio Web, de Brasília, Yuri Hudson.
3: Serviços. Assistente com IA ajuda famílias a conhecer benefícios. Vamos com Roberto Notari.
2: Você conhece Ajuda Bolsa? É uma assistente virtual feita com inteligência artificial que ajuda as famílias a entender melhor

0: os benefícios a que podem ter direito e a descobrir quais são disponíveis para cada caso. A Ju também explica como funciona o Bolsa Família e apresenta outras políticas públicas que podem fazer diferença na vida das famílias. No atendimento, você encontra informações, orientações e caminhos para saber como acessar seus direitos. Como detalha a coordenadora técnica do Ju do Bolsa, Paola Carvalho.
1: Muitas vezes são programas que elas até já ouviram falar. Gás do Povo, tarifa social de energia elétrica, farmácia popular, o absorvente gratuito na farmácia. E também informações para quem é MEI ou o próprio Bolsa Família. A Ju consegue responder sobre mais de 42 programas sociais que são vinculados ao governo federal. E para isso também criou a calculadora de benefícios. Por isso não deixa de seguir a Ju, a Ju do Bolsa no Instagram, no Facebook, no TikTok ou em qualquer outra rede social, para que possa te conectar e descobrir o que é teu por direito.
0: A coordenadora técnica do Ju do Bolsa, Paola Carvalho, detalha o caminho para acessar a assistente virtual.
1: Ela tira dúvidas, explica como os programas funcionam e orienta as pessoas sobre os seus direitos de forma simples, acessível e gratuita. É só chamar a Ju do Bolsa no Instagram, chama no direct e começa a conversar com a gente, que todas aquelas dúvidas, se tem direito, se não tem, como é que precisa, quais são os critérios, essas coisas difíceis de entender sozinha, a Ju te ajuda a chegar naquilo que é o teu por direito.
0: Lembrando que a Ju do Bolsa é parceira do Grupo Rádio Web nas eleições, com recados sobre a importância do voto. Agência Rádio Web, produção e reportagem, Norberto Notari.
2: 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Eu.

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2: Novos. A próxima legislatura da Assembleia terá 8 estreantes entre os 24 deputados eleitos no domingo passado, agora. Lá estarão João Pedro, filho de Valdez, e Marília Góes. Bia Pombo, chefe de gabinete do atual presidente da Assembleia, Aline Serrão. Kinovac, da empresa Quincal, né? O Quincali, uma coisa assim, Quincal. Socorro Nogueira, vereadora em Santana, é irmã de Antônio Nogueira. Josélio, mais médico, mais saúde, é. Josélio, mais saúde, vereador. Franco Souza, filho do ex-vereador Nelson Souza. Alex Pereira, ex-presidente da Piratas da Batucada. Filho do Pitel, né? Jogava no Ipiranga, meu amigo. E a volta de Aparecida Salomão, esposa do conselheiro Regildo Salomão, do Tribunal de Contas do Estado.
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3: Votação. O TRE do Amapá realizou com sucesso todas as auditorias de urnas eletrônicas sorteadas antes e durante a votação. Esquemas integrados das forças de segurança coibiram crimes de boca de urna, garantindo tranquilidade aos 570 mil eleitores aptos a votar em todo o estado.
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4: Campanha nascida nos Estados Unidos, Outubro Rosa, tem adesão brasileira. É com a finalidade de conscientizar a população de países contra o câncer de mama e manter acompanhamento médico regular, a fim de garantir um diagnóstico precoce em caso de identificação da doença. A campanha Outubro Rosa não surgiu no Brasil, e sim nos Estados Unidos. O movimento é fundamental para que as mulheres se orientem sobre manter o acompanhamento médico, a fim de se prevenirem do câncer de mama. Essa campanha é marcada por ações governamentais, de instituições médicas e da sociedade civil. Outubro Rosa se estabeleceu no Brasil no século XXI, com as primeiras ações no sentido de incentivar a campanha a divulgar informações a respeito do câncer de mama.

0: A primeira iniciativa do tipo se deu em 2002, quando um monumento na cidade de São Paulo foi iluminado com a cor rosa para fortalecer a conscientização sobre a prevenção ao câncer de mama.
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2: Reconhecimento! Rodolfo Vale é reeleito deputado estadual com 15.863 votos. A segunda maior votação para a Assembleia Legislativa do Estado. Né? Parabéns!
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3: Propostas. Olha, com o fim da disputa eleitoral, a cobrança popular se volta agora para as grandes promessas de campanha. A conclusão de obras de infraestrutura, rodovias federais e a pavimentação de eixos de integração estadual foram as principais bandeiras, também do eleito Antônio Furlan.
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2: Semente! Em manifestação após a eleição, Aline Serrão destaca a gratidão aos eleitores e projeta os próximos passos. Abre aspas. Meu Amapá, o resultado dessas eleições é o primeiro passo de uma nova caminhada que vamos trilhar juntos. É uma semente que plantamos com a ajuda de muitas mãos e que já começa a crescer. Crescer e vai dar, certamente, muitas flores e muitos frutos. Fecha aspas. Disse a atual presidente da Assembleia Legislativa, Aline Serrão.
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6: Ok, Melo, bom dia para você mais uma vez, bom dia a todos ligados no líder de audiência, Luiz Melo Entrevista. Melo, estamos falando aqui diretamente do município de Santana, precisamente aqui do Porto de Santana, Porto do Grego e P4 também aqui ao lado, porque domingo agora acontece Círio de Nazaré 2026, já é domingo agora, e a movimentação por aqui, a expectativa é que ao longo da semana ela seja intensa. Muitos amapaenses que viajam para acompanhar o Círio e acabam utilizando aí o caminho fluvial para chegar até Belém do Pará para acompanhar o Círio. Estamos com imagens aqui, agora há pouco acabou de sair navio por volta de 9, 10 horas da manhã, os navios saindo. São horários alternativos. E aqui o pessoal que trabalha aqui com venda de passagem. Pode dar uma chegadinha aqui, Jéssica, o pessoal, como é que está trabalhando aqui? Tá aqui todo mundo preparado aqui, tudo bem? Bom dia, meu amigo. Tranquilo, anotando tudo, todo o comando aqui. Como é que tá? Qual é a expectativa aí para a programação do Círio? O Círio de Nazaré 2026 e a movimentação a gente observa começa a aumentar aqui, né?
7: Agora o fluxo tá grande pro Círio lá em Belém. Hoje já deu bastante movimentada. São 3 embarcações saindo hoje. E todas super lotadas.
6: Qual é o valor da passagem para quem pretende ir de navio até Belém?
7: O valor da passagem é R$300, mas a gente faz um desconto para nossos clientes, passageiros, para viajarem com a gente aqui. Aí fica R$250.
6: Pois não, Bruno?
0: Rodrigo, manda um abraço aí, meu amigo Júnior, ele, rapaz. Manda um abraço para ele.
6: O Bruno Ítalo tá mandando um abraço para você, o Bruno Ítalo lá da bancada do Luiz Melo Entrevista. Amigo Júnior, né?
7: Meu amigo, Bruno, meu amigo. Bruno A.
0: Bruno A.
6: Agro. Então, Júnior, essa movimentação, essa expectativa, em média, quantas embarcações por dia saindo aqui do Porto de Santana para Belém do Pará?
7: 3 embarcações por dia. Em média, 3. Os horários são, a maioria são 9, 8 e 10 da manhã.
6: Quanto tempo de viagem até Belém?
7: 24 horas.
6: E também camarote, né? Para quem pretende de camarote, é uma opção, né?
7: Isso, temos camarote, suíte. Aí varia os valores de cada um, dependendo da quantidade de pessoa.
6: A expectativa é que a maior

0: movimentação, seja no decorrer de toda a semana, a partir de quarta, quinta-feira?
1: Hoje já deu, hoje, essa, olha, de terça, de quarta, de quinta, não temos mais suíte nem camarote, só vaga para rede. Carros também estamos lotados, então a maioria das embarcações já estão totalmente lotadas.
0: Então se recomenda chegar com antecipação, se antecipar e já comprar as passagens.
1: É, as passagens de rede ainda dá tempo. Agora, camarote, suíte, é tudo.
0: Muito bem, então Júnior conversando aqui com a nossa reportagem do programa Luiz Melo Entrevista, tá acompanhando? A gente vai tentar dar uma chegadinha aqui, Gelson, para mostrarmos aqui o Porto de Santana também, o Porto do Povo de Santana, também aqui uma belíssima estrutura, Melo. Pessoal, onde as embarcações já vão chegando, Gelson, vamos chegando junto aqui, juntos, para mostrarmos aqui a movimentação no Porto do Povo de Santana, aqui próximo ao local onde as agências de viagens acabam ficando, e a gente vai mostrar aqui a movimentação das embarcações no Porto de Santana, uma vez que a movimentação é intensa. Então, a recomendação que se faz, viu, Melo, ouvintes do programa Luiz Melo Entrevista, é exatamente se antecipar para conseguir aí viabilizar as passagens e chegar até Belém do Pará para a programação do Sírio 2026. 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
2: esse aí que é o projeto do senador Randolph, é?
0: Exatamente, o Porto do Povo de Santana, viu, Melo? Já voltou aí, tá dando para recuperar as imagens, mostrando aqui exatamente o IP4. É uma instalação denominada IP4 aqui do município de Santana, o Porto do Povo de Santana. Aqui as embarcações também que viajam com destino aí às comunidades ribeirinhas, que viajam até Belém do Pará, também já estão utilizando toda essa estrutura, principalmente em parque de veículos também, as embarcações que viajam a Breves, Santarém, Belém do Pará, Óbidos, Oriximiná, enfim, diversas regiões, diversas localidades, movimentação que aumenta aí por conta da programação do Sírio de Nazaré 2026, Sírio no próximo domingo, que acontece também em Macapá, mas com uma programação extensa também em Belém do Pará. Por isso, muitos amapaenses já seguindo viagem rumo à capital paraense, com saída aqui do município de Santana. 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Com imagem de Joel Spaleta, Rodrigo Silva da Juiz.
2: A propósito dessa obra aí, deixa eu te falar uma coisa. O Amapá deixou de eleger, infelizmente, um dos senadores mais bem preparados do Brasil. O Amapá perde um dos senadores mais bem preparados do Brasil, o caso do Randolph Rodrigues. Lamentavelmente. Eu votei nele. Votei com orgulho. Porque realmente eu acho que o meu voto é um voto consciente lá. Eu fiz uma boa escolha. Infelizmente, mas.
0: Acompanhe o relator, viu, Melo?
2: É.
0: Acompanhe o relator. Infelizmente.
2: Só lamento porque o Amapá perde um dos senadores, uma das pessoas mais bem preparadas no Senado Federal. Líder, inclusive, né? Do presidente Lula no Congresso Nacional.
0: E me permita fazer uma colocação aí, Melo. Que uma estrutura como essa, tão bonita, teve menos destaque que um simples comedouro pensando aqui na questão do bem-estar, no bem-estar animal, uma iniciativa louvável que acabou, infelizmente, ganhando mais destaque do que toda essa estrutura belíssima que os nossos internautas, telespectadores, estão ouvindo.
2: Infelizmente, a política é assim. Lamentavelmente.
0: Ok, Melo, então a gente volta daqui a pouquinho das ruas e com as ruas no líder da audiência, Luiz Melo Entrevista. Até já, Melo.
2: Rodrigo. Levantando a plaquinha do tempo que ainda tem, tempo que passa, tempo que voa. 9:18. Repetindo.

0: 9:18. É a hora da hora. Próxima atração.
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0: A pergunta: como o mofo, o mofo mesmo, como o mofo pode afetar a saúde? Agentes que decompõem matéria morta para que ela seja reutilizada pelo ambiente. Os mofos têm papel importante na natureza, sabiam? No entanto, podem trazer diversos impactos negativos à saúde humana. Vamos então ouvir a explicação do médico, professor oncologista Drauzio Varella, sobre os perigos do mofo, seus principais sintomas e como se prevenir. Vamos ouvir?
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4: Já aconteceu de você pegar uma fruta para comer e descobrir que ela está mofada? Nessas horas é muito comum a gente pensar, será que dá para cortar o mofo fora e comer o resto? A tentação pode ser grande, mas tome cuidado. A parte do mofo que você vê são só os esporos. Quando eles aparecem, as hifas, que são as raízes do fungo, já penetraram no alimento. Comer alimentos com mofo não é indicado e pode causar reações alérgicas, diarreias e vômitos. O mofo nada mais é do que um fungo que cresce em ambientes úmidos e ricos em matéria orgânica. Os mofos têm um papel importante na natureza. São agentes decompositores que decompõem matéria morta para que ela seja reutilizada pelo ambiente. Alguns tipos de mofo podem até ser próprios para comer. Um deles, o Penicillium roquefort, é um tipo de mofo usado na fabricação do queijo gorgonzola. Apesar de serem importantes na natureza, os fungos, os mofos, podem ter impactos negativos na saúde humana. Um dos tipos mais comuns de mofo, de fungo, é o aspérgenos. Os esporos do aspérgenos estão presentes em todos os lugares e ficam suspensos no ar. No solo ou em outros materiais vegetais úmidos, o aspérgenos atua como um agente decompositor. Mas pessoas com sistema imunológico saudável respiram e eliminam esses esporos sem nenhum problema. Agora, quem tem a imunidade reduzida pode ter uma infecção chamada de aspergilose, que afeta os pulmões eventualmente. Em pessoas com asma ou fibrose cística pulmonar, ela agrava os sintomas já presentes, que são falta de ar, aperto no peito e chiado na respiração. Eles também podem causar tosse com muco e, em alguns casos, até com sangue. Nos casos mais graves, a aspergilose pulmonar alérgica pode provocar febre, dor de cabeça, perda de peso e evoluir para uma forma crônica. Em pessoas com sistema imunológico muito comprometido, a aspergilose pode se espalhar para outros órgãos. Quando isso acontece, podem aparecer lesões cutâneas e a pessoa pode desenvolver sinusite ou pneumonia e outras infecções. O fungo pode comprometer os rins, o cérebro, o fígado e outros tecidos, e é potencialmente fatal. No ambiente doméstico, também são bastante comuns os fungos conhecidos como mofo preto, que pode crescer nas paredes ou no teto. Três tipos se destacam: o Stachybotrys, o Cladosporium e o Aureobasidium. Eles podem causar diferentes sintomas: espirros, congestão nasal, tosse, irritação nos olhos, fadiga e muco na garganta. Eles também podem piorar os sintomas de quem tem asma, como chiado no peito, falta de ar e tosse seca. Para prevenir o crescimento de fungos em casa, é recomendado manter o ambiente com as janelas sempre abertas e com entrada de luz solar. Quando o mofo cresce nas paredes, não se deve apenas pintar por cima. é preciso fazer a remoção. Em áreas pequenas, a limpeza pode ser feita

0: feita com água sanitária diluída em água. Esfregar a área com a mistura pode liberar esporos e por isso é fundamental usar luvas, óculos e máscaras e deixar o ambiente bem ventilado. Em áreas maiores, ou se o mofo voltar, é melhor chamar uma empresa especializada. Se o mofo for causado por uma infiltração, é preciso chamar um profissional para identificar e solucionar o problema. Também é importante evitar permanecer em áreas com muita suspensão de poeira, como construções e escavações, por exemplo. Quando a presença nessas áreas for necessária, é recomendado o uso de máscara facial, luvas e roupas de mangas longas.
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5: Qual é? Aí vem o garotinho de gelo que enche a sua bola por inteiro. E como é o nome dele?

0: Ô, vai! Ai! Ai, garotinho!
1: Camelo, muito bom dia! Olá, torcedor gestor na área, se derrubar é pênalti! O Ministério Público recomenda que o consórcio Fla-Flu libere o Maracanã para Vasco e Boca Juniors, dia 20 de outubro, valendo em confronto de ida da fase semifinal da Copa Sul-Americana. Lucas Paquetá cai nos braços da torcida rubro-negra e deverá ser o eventual substituto do uruguaio De Arrascaeta, lesionado já na partida desta quinta-feira, 7:30 da noite, na volta do Brasileirão, Vila Belmiro, diante do Santos. O Flamengo é o atual líder do Brasileirão. CBF divulga datas e horários dos próximos amistosos da seleção brasileira. Na data FIFA, o Brasil joga contra o Japão no dia 14 em Singapura e depois, no dia 17, vai enfrentar a seleção de Singapura, fechando a série de duas partidas em mais uma data FIFA. E o craque Lionel Messi enfrenta o Benin em sua despedida da seleção da Argentina, uma trajetória de quase duas décadas vestindo a camisa da seleção da Argentina. Lionel Messi vai dar um adeus à torcida que promete lotar o estádio Monumental de Nunes, na capital, Buenos Aires. A Argentina vai correr agora atrás de um novo camisa 10. 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Tarciso Fran, para o líder de audiência, Luiz Melo Entrevista. Bom dia, Melo, e até amanhã.
0: Bom dia. Até amanhã, Tarciso.
2: Franco, o narrador
0: esportivo que transmite emoção. 9:27. Como nada mais foi dito nem perguntado, então só me resta lamentar. Lamento informar, mas é hora de baixar a cortina do show. Porque tudo que a Luiz Melo entrevista dura pouco, muito pouco. Pouco mesmo. Mas amanhã, quarta-feira, se Deus quiser, a gente volta com outras notícias, comentários e entrevistas. O que você ainda não sabia, agora já está sabendo. Vamos indo, vamos com Deus. Bom dia, até amanhã. Obrigado, TV Marco Zero. Obrigado por acolher nosso conteúdo jornalístico de hoje com menos palavras inúteis e mais ações. Por quê? Por quê? Quem tem palavras, mas não tem conteúdo, é como uma árvore que tem folhas, mas não tem frutos. Amanhã vai ser outro dia. Deus quis, Deus quer, e assim será.

0: Obrigado, Macapá. Luiz Melo,
1: entrevista. 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
2: 9:30, bom dia.

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0: Cristina, vamos começar o programa.
1: Bom dia! Fala, meu brother Netinho! Bom dia! Bom dia, bom dia, Marina Diário! Sempre ligado em você!
2: Sempre, sempre, sempre ligado em você! A partir de agora está lá mais uma edição nosso programa Marina Diário. 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Tô com a Milena, tô com a Tailane, tô com o meu amigo Matheus. Esse trio que arrebita nas vendas aqui em Santana vai estar interagindo comigo pelo menos até meio dia 30, hein? Naquelas 3 horas mágicas do rádio. A partir agora aqui na programação da sua Diário FM 90.9, que é o nosso programa Moneda Diário. 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Vambora para mais uma edição do nosso programa Manhã da Diário. Sempre ligado em você.
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2: E aí, bora pra cima.

0: novidade, já. Que hora aí, Milena? Porque hoje, na terça-feira, é dia de você brincar com a gente no Som Secreto. Tem Acerte o Nome. Lista nova, inclusive, do Acerte o Nome também, no rapaziada, pra você poder brincar com a gente daqui a pouquinho. Tem game da hora, tem envelope premiado, tudo isso valendo nessa manhã de terça-feira aqui na programação da sua Diária FM 90.9. 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É assim que você participa, é assim que eu sei que você quer brincar com a gente em alguma das nossas promoções. 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E ó, sábado passado a gente fez uma grande balada dentro do Esquenta, né? E você já pode acompanhar o programa, pode ouvir de novo o programa e rever também no nosso facebook.com/programa Esquenta, tá por lá o último programa, e no site da Diário, diariofmacapá.com.br, na aba promoções, você procura lá o Esquenta, já tá disponível a edição do último sábado que nós fizemos aí ao vivo com o DJ Strong e DJ Reinaldo. Duas referências aí da cena retrô no estado do Amapá tiveram junto com a gente aí no último sábado, e você pode acompanhar também o programa, rever no nosso facebook.com/programa Esquenta, ou ouvir também no site da Diário FM, acapá.com.br. Milena, bom dia!
1: Bom dia, meu amigo.
0: Tudo
1: Netinho.
0: Bem? Já está recuperada da gripe?
1: Que nada, ainda estou muito gripada.
0: Mas vai ficar boa, vai ficar
1: Deus
0: boa.
1: Deus quiser.
0: Vai ficar boa. 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
0: Boa, vambora, hein? Daqui a pouquinho você brinca comigo no som secreto, hein? Que som secreto é esse? Tá valendo R$160, hein, Sara? Se alguém acerta?
2: Que som secreto é esse?

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0: Ares, né? Posso te contar, Ares? Olha só, criatividade, ótimas ideias e comunicação fluida ajudam a dar conta das tarefas rapidinho. Por outro lado, nem tudo será aquela maravilha e talvez você precise ir com calma ao lidar com pessoas mais jovens. No balanço geral, porém, o serviço vai fluir numa boa. O número hoje é o 13 e a cor é o violeta.
1: Touro, comprar algo para casa ou para a família vai ficar mais fácil pela manhã. As estrelas favorecem tudo que envolve o lar. Aproveite para curtir a companhia da família e até dar uma mãozinha se alguém precisar. Número 59, cor azul.
0: Agora você, Gêmeos, atenção! Seu lado falante e comunicativo fica ainda mais evidente, o que ajuda a resolver tudo rapidinho no serviço. Seu raciocínio rápido ajuda a fazer várias coisas ao mesmo tempo, mas há risco de se distrair com facilidade na parte da manhã. Cuidado! O número é o 51 e a cor é o verde.
1: Câncer, há sinal de boas energias nesse setor, seja para correr atrás do reconhecimento da carreira ou para comprar algo para o lar mais tarde. Nem tudo são flores e pela manhã vale pensar duas vezes antes de abrir a carteira para não terminar no prejuízo. Número 41, cor creme.
0: E daqui a pouco a gente volta com mais previsões pro seu horóscopo aqui no Bom Astral. Para quem é leão, virgem, libra e escorpião.
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1: e
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0: pé
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0: próximo
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0: Bloco?
1: Vamos.
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1: tá?
0: Pura. Daqui a pouquinho, tá? E volta. Vambora, galera do bem, 10 e 7. Qual é a música, hein? O pessoal queria uma dica. O pessoal tá muito mal acostumado, hein?
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0: A galera tá mal acostumada. Bom, meu produtor disse assim, Netinho, fala aí que já falaram o nome da cantora. Então, alguém em algum momento já falou o nome da cantora. É só o que eu tenho pra te dizer. Ela é do sertanejo, ela canta demais, tem vários sucessos que a rapaziada gosta e gosta muito, a galerinha, hein? Qual o nome dessa cantora e o nome da música? Deixa eu voltar aqui pra ver se você consegue gravar aí pra você tentar identificar amanhã. Vai!

0: Qual é a música? Qual é a música?
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3: Tem mais previsões pra hoje, né, Kel?
4: Vamos lá, Cido, chegou a vez de Leão. Deixa eu te contar, Leãozinho, a sua energia tá em alta. Se você trabalha em casa, reforce a paciência e redobre o foco pela manhã. Depois, o céu promete aquele reforço de ótimas energias pra correr atrás dos seus interesses. Talvez seja a hora de considerar uma ideia ousada, viu? O número é o 32 e a cor é o preto.
3: Virgem, no serviço, sua intuição pode se tornar um grande trunfo para lidar com as tarefas. Mas vale ter atenção em tudo que envolva a comunicação pela manhã, porque mal entendido pode causar problemas em contatos importantes. Número 43, cor verde.
4: Agora você, Libra, vou te contar, Librinha, você começa o dia com um pique renovado e as esperanças para esse dia serão grandes, mas evite misturar amizade e dinheiro pela manhã para não sair no prejuízo, tá? Agir em equipe será a melhor maneira de conquistar as suas metas. Número 51, cor lilás.
3: E chegou sua vez, Escorpião. O astral é pra lá de favorável.

0: expediente. Número 6, cor verde.
1: E daqui a pouco a gente volta com as últimas previsões pro seu horóscopo aqui no Bom Astral. Pra quem é Sagitário, Capricórnio, Aquário e Peixes.
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3: Bora, deixou! E aqui? Colocar ele pra falar comigo, tem informações sobre a sua festa. 32 anos de carreira, 32 anos de cena aí, meu amigo DJ Strong. Ele tá por aqui logo no início do programa pra trazer todas as informações. Fala, meu DJ, bom dia. Conta pra gente aí como é que tá a expectativa já pra festa que rola dia 7 de novembro. Fala, DJ!
4: Fala, meu amigo Netinho! Bom dia! Aqui é o DJ Strong, Netinho. 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
3: 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Papo de festa gigante, galera. Vambora lá, começar as clássicas das velhas do velho, agora 10 e 13.
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3: Para começar nossa viagem matinal aqui na

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3: As últimas previsões para hoje, né, Kel?
4: É isso aí, Cido. Bora que chegou a vez de Sagitário. Vou te contar, Sagita, se depender das estrelas, você vai contagiar.

0: os conhecimentos e até embarcar em uma nova viagem se pintar a chance. Tarefas feitas em grupo ou parceria contam com ótimas energias. Seu número hoje é o 38 e a cor é o branco.
1: Capricórnio, seu sexto sentido fica mais aguçado e ajuda a mergulhar de cabeça para finalizar tudo o que começar hoje. Talvez as coisas não saiam exatamente de acordo com os planos pela manhã, mas seu foco cresce e ajuda a fechar o dia com saldo positivo. Número 54, cor amarelo.
0: Agora você, Aquário, deixa eu te contar, o astral é perfeito para curtir a companhia das pessoas próximas e deixar o isolamento bem longe, mas evite o excesso de críticas pela manhã se quiser manter o astral harmonioso com todo mundo, hein? O número é o 2 e a cor é o rosa.
1: Peixes, para encerrar, talvez seja complicado manter o foco pela manhã, mas depois dá para cuidar de alguns assuntos práticos que vinha adiando. O seu esforço tem tudo para render uma grana extra mais tarde, desde que faça a sua parte. Número 19, cor laranja.
0: Então tá, essas foram as previsões de hoje para você.
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3: Diário. 10h22. Bom dia.

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0: comigo, não acerte o nome, hein? Não se esqueça, lista nova. Não sei quanto tá valendo a lista nova, né? Mas você sabe que sempre quando é uma lista nova, a galera sempre joga o valor lá em cima. Já teve gente que já se deu de bem aqui, gabaritou de primeira e faturou uma grana bem legal no Acerte o Nome. 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Galera, é o seguinte, tem um WhatsApp, né?
1: Bora! O seu zap agora na Diário. Bom, o WhatsApp da galera.
0: Bora botar essa turma do bem pra falar comigo ao vivo. Bom dia, bom dia, bom dia. Tudo bem? Fala aí, vai.
2: Salve, salve, meu lindo, aqui é a Cléo do Novo Quizal, passando rapidinho, trabalhando, ralando, ó. Boa terça-feira pra você, amigo. Valeu. Sucesso sempre, beijo, beijo.
0: Valeu!
3: Olha a mensagem.
4: Bom dia, Netinho, vamos que vamos, terçou. Marta do Zarampa, tá ficando as contas, beijo.
0: Fala, Marta, tava sumindo, hein, Marta, tava sumindo dos audinhos, hein.
3: Olha a mensagem.
0: Fala comigo, bom dia.
5: Bom dia, bom dia, meu amigo Netinho. Bom dia, galera que já tá curtindo Manhã da Diária, igual eu aqui, Larajal do Jari, sul do Amapá, Josiane Trindade. Pessoal, vamos que vamos. Manhã da Diária sempre ligada em você.
6: Bom dia, Netinho.
0: Bom dia.
6: Belê, belê.
0: Belê, belê.
6: Neto, motorista por aplicativo, vamos pelas ruas da cidade.
0: Tudo bem? Tudo bem? Tem gente ligando, não dá, velho. Tem gente ligando, não dá. Vai, fala. Fala. Interrompeu.
6: Bom dia aqui a você e a toda a sua equipe da Manhã da Diário.
0: Pera aí que eu vou botar o áudio. Peraí. Eu vou botar o áudio aqui do queridão, porque ligaram aqui na hora que eu tava mandando o áudio. Vai, fala de novo, querido.
6: Bom dia, Netinho.
0: Bom dia.
6: Belê, belê.
0: Sim.
6: Neto, motorista por aplicativo, pelas ruas da cidade. Passando aí para desejar um bom dia a você e a toda a sua equipe da Manhã da Diário.
0: Valeu.
6: Sempre ligado em você. Manda lá aquele alô lá pro meu amigo Lalouro do celular. Homem é bom, homem é bom.

0: Oi, minha amiga Elizabeth Pantoja, né?
1: Olha a mensagem.
0: Fala comigo!
2: Bom dia, meu amigo Netinho, beleza, meu brother! Terçou, meu irmãozinho!
0: Lugais,
2: tamo junto, misturado até depois do fim, 3 dias, meu irmão!
0: Égua!
2: Carlos Paiva na escuta, hoje com todo o gás, meu irmão! Bora lá, garoto! Mania da Diário, onde a sua alegria é certa!
0: Alô, gás!
1: Olha a mensagem, hein?
2: E Netinho, tu manda eu aumentar o som, cara. Aí eu aumento o som todinho, já tá todo esfolado. Quando eu olho pra trás, os dois passageiros que estão comigo no carro estão tudo com a mãozinha no ouvido, meu irmão. A balada é boa, mais velho dos velhos.
0: É isso, aumenta o volume no máximo. Fala comigo!
1: Olha a mensagem, hein?
3: Bom dia, Netinho.
0: Bom dia.
3: Netinho, temos na escuta aqui no Polo Fazendinha, que manda um alô aqui pro Gabriel Maciel e Pedro Alejandro.
0: Fala.
3: É nóis.
0: Fala, galera do bem, do Polo Comercial aí de Fazendinha. Abraço pra todos vocês, hein? Vambora, vou ter mais áudio, hein?
4: Não tem. Eu ainda não escutei outro.
0: Que foi?
4: E olha que às vezes eu passo a madrugada inteira escutando o rádio aí. Mas a 90.9, manhã da Diário.
0: Opa!
4: Eu ainda não achei igual, não, meu amigo.
0: Valeu.
4: Não achei igual, não. Manhã da Diário.
0: Sempre.
4: Sempre ligado em você.
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0: Fala comigo, quem é, hein?
6: O Netinho.
0: Oi.
6: Fala com toda alegria.
0: Tudo bem?
6: Gente da melhor qualidade.
0: É nóis.
6: Tudo tranquilo, tudo belê.
0: Sim.
6: Terçou. Aqui é o Jonathan Mello, o John do bairro Novo Horizonte, Zona Norte, Macapá, aqui pela Rodovia do Curiaú, trabalhando. Vamos pra cima.
0: Bora.
6: Vamos embora. E manhã da Diário, sempre ligado em você, meu compadre.
1: Olha a mensagem.
0: Fala comigo, bom dia.
7: Fala, meu brother Netinho.
0: Tudo
7: bom
0: bem?
7: Dia, tudo belê.
0: Sim.
7: Professor Divaldo Bastos.
0: Fala.
7: Meu Vascão continua fora da zona.
0: Amém.
7: Vamos pra cima, valeu, um abraço.
0: Edivaldo Bastos. Um abraço, professor de matemática, gente da melhor qualidade. Apesar de ser vascaíno, é um cara boa praça.
1: Olha a mensagem, hein?
0: Cara do bem, grande professor, grande abraço. Fala comigo, tudo bem? Bom dia.
8: Bom dia, bom dia, bom dia, meu belê. Pessoa, e nós tá como?
0: Manda.
8: Ligadinha no Manhã da Diário, mas ralando como sempre diretamente do restaurante Cantinho da Lidiane. Rodovia do Curiaú, uma maravilhosa terça-feira pra todos nós. Lidiane Fernandes.
0: Um abraço, querida! Como sempre, dando aula aqui nos seus audinhos. E aí, querida, tudo bem? Bora, fala.
9: Bom dia, Netinho.
0: Bom dia,
9: estou aqui ligadinho no nosso Manhã da Diário. Sempre ligado em você. Uma boa semana aí, tá, meu querido?
0: Tudo
9: vamos
0: bem.
9: Que vamos.
0: Tudo bem, beijo
9: estou
0: pra você.
9: Estou muito, muito cheio do trabalho.
0: É importante.
9: Fui.
0: Fui. Vai com Deus, vai com Deus, vai com Deus. Meu amigo Ronaldo Lopes.
1: Olha a mensagem, hein?
0: Abraço pra você, Ronaldão. Obrigado pela audiência aí na sua retífica. Sempre ligado com a gente, meu amigo Olivia da Natura. Ligadas. Fala, dona Olivia da Natura. Beijo e abraço pra senhora, hein? Tudo bem contigo? Tudo na paz? Rosinete Rocha lá da Ilha Rasa. Meu amigo Bigode, taxista. Meu amigo Paulo Júnior também tá por aqui ligado com a gente. O Marco Júnior também tá ligado na programação. Teodoro também tá ligado com a gente. Desculpa, Teodoro não. Teonório. Tenório, Tenório, seu burro. Fala direito o nome do cara. Tenório, um abraço. Tenório, valeu, garoto. Obrigado pela moral de sempre aí. Ele e a sua avó, Dona Valquíria. Dona Sultana, beijão, abração pra senhora. Valdenor, Sidney e Aloysio também tô ligado com a gente aqui. Obrigado, galera. Valeu mesmo, de montão. Audiência de vocês. Meu amigo Valério Mendonça, tudo bem, Valério? Não gás, como é que tá as dinâmicas por aí? Tá mais ou menos, tá bom? Dá pra faturar uma grana legal hoje? Bora ver, né? Abraço, Rubens. Obrigado pela audiência, hein? Hermano Júnior também tá ligado com a gente. A Lucélia também tá ouvindo o programa. A Maria, Marinalva e Maria também estão ligados aqui com a gente. Quem mais é por aqui? Minha amiga Elizabeth Pantoja. Fala, Elizabeth! Beijo pra tu, mulher. Obrigado por estar sempre curtindo aqui o nosso programa Manhã da Diário. O Francisco também tá ligado com a gente. A Raíssa também tá ligada aqui com a gente. O Flávio Júnior também tá ligado aqui no programa. A Valquíria, grande Valquíria. Tudo bem, querida? Abraço pra você. Tudo de bom. Abraço pro seu pai e seu César. César, conhecido como Zezão. Fala, Zezão. Tudo bem? Antônio Henrique, tudo na paz? Abraço pra você, Antoninho. Tá curtindo nosso programa. Antônio Henrique, vulgo Toninho, também tá ligado aqui com a gente. Eduarda, João Victor e Renata.

0: Santos também tá ligado com a gente, Brunão tá ouvindo o programa, Gabriel também tá ligado, Pedro Vieira também tá ouvindo o programa, o Alexandre Rodrigues, Márcio Bernardo, Afonso Mendes, obrigado, hein? Tão aí no ligados com a gente, no Centro Comercial de Macapá, hein? Fernando Henrique também tá ligado, Thiago Alves também tá ligado por aqui, motorista pelo aplicativo, Renato motorista pelo aplicativo também tá ouvindo o programa, o Caio também tá ligado com a gente, o Benevides, fala Benevides, tudo bem? Doutor Diogo também tá ligado com a gente, grande doutor, aquele abraço, hein? Odri Andrade também tá ligado, Guilherme Lourenço também tá ouvindo o programa, Cláudia e Alexandre. Sandra, estamos ouvindo você, Nastine. Obrigado, meninas. Um abraço pra você. Nelto Tavares, tá ligado? Sandra tá ouvindo o programa. Ronaldo Rodrigues, valeu, queridão. Rafael Guga também tá ouvindo o programa. Mania da Diário. A Jaqueline tá no gás, tá ligado? Luciano Ribeiro também tá ouvindo o programa, hein? Jéssica Mendes, tá ligado com a gente? Paulo Júnior, Paulo Sérgio Júnior. Fala, querido, tudo bem? Luiz Castro, tá ligado? E o Reginaldo Lúcia. E a Juliana Frazão também. Abraço pra todos vocês. Aí tem mais mensagem aqui, tem Daniel e Daniele. Opa, dupla, Daniel e Daniele. Abraço, hein? Valeu pela audiência. Thiago Mendes também tá ligado aqui com a gente. O Flávio Júnior também tá ligado. O Léo Pereira, que é botafoguense, mandando avisar que amanhã é 2-0 Botafogo em cima do Vasco. Bom, isso é tu que tá falando, Léo Pereira. Não me mete em confusão que eu tô passando longe, hein? Netinho, fala aqui de Belém, do Pará. Só vou depois do Círio pra Macapá, mas manda alô pra galera lá das gráficas Vieira e Digital, hein? Turma toda na escuta. Tô ouvindo você pelo aplicativo, meu amigo Caio Matias. Aí, Caio, um abraço, então, vambora, manda alô aqui pro Fran Lucena, pro Edgar, pro Bambam, pro Eric, pro Alex, pro Frank Nunes, pro Rangel, pro Daniel, pro Fábio, pro Matheus, Zica do Muca, Sidney Vieira, a galera das gráficas aí, e gráfica Vieira. Gente, daqui a pouquinho eu mando mais alô, tem uma pinca de alô. Vou fazer mais um bloco daqui a pouquinho, tá legal?
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0: Fico muito feliz, fico agradecido por essa grande audiência que a gente tem nas manhãs aqui, audiência super qualificada, muita gente ouvindo a gente, então a gente fica muito feliz e agradece muito a moral que você dá. Eu peço desculpa às vezes que eu não consegui vencer todos os alôs que eu tenho às vezes aqui. Ontem foi um dia que eu não consegui vencer e hoje eu vou tentar mandar mais alô num outro bloco aqui, tá legal? Beleza, pura? Ô, Matheus, chega mais, Matheus! Chega. Parece jogador caro, bicho, vendo uma pinta andando. Parece aquele jogador que vai entrar pra decidir. Vai entrar aos 40 minutos pra fazer o gol do título. Tu é esse cara, é?
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0: Privilégio das meninas saírem.
1: É, sai cedo e fica até uma hora.
0: Privilégio da Milene da Thay, hein? 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
0: 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Mandar um alô aqui pra Lucilene. Lucilene mandou mandou uma mensagem. Cara, é tanta mensagem que eu vou vendo aqui algumas, tá? Não consigo ler, eu vou mandando alô, né? Mas a Lucilene tá passando o sino em Belém, disse, Netinho, não aguento, só brega as rádios todo tempo, hein? Ô, Lucilene! É isso, né? Em Belém, a terra do brega, hein? Um abraço, querida. Bom Sírio. Deixa eu trazer as quedas antigas, hein? Milton Guedes, sonho de uma noite de verão, hein, menina?
2: Ai, Netinho.
0: Sonho de uma noite de verão,

0: bacana, sonho de uma noite de verão com Milton Guedes aqui na programação da Diário. 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Apoio cultural e volto já.
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2: 11:06.

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0: já tem som secreto, hein? Será que alguém... Rapaz, tá mais de mês aí esse som secreto. E bora ver se sai. Tá valendo 160 conto, hein? 160 conto é uma grana boa, hein, cara? Uma grana legal ainda. Dá pra fazer várias coisinhas ainda aí. Então daqui a pouquinho a gente vai brincar com a gente de som secreto. E você vai participando 991-22-6978. Meu amigo Valdir, a lenda. Fala, Valdir, aí, cara. Beleza? Abraço pra você, meu queridão. Tudo na paz. Obrigado pela audiência. O Caetano também tá ligado com a gente, motorista por aplicativo, dando aquela moral, dando aquele gás na sintonia da 90.9. O Renato Júnior aqui de Santana também. Renato Breno aqui de Santana. Adriana 1 aqui de Santana. A galera de Santana tá ligadaça aqui no programa Amanhã da Diário. Dona Lúcia também aqui de Santana. Ô, Milena, Dona Oi. Lúcia, ela é cliente Web Flash, tá vendo?
1: Ah, é?
0: É, ela de Santinha, eu sou cliente Web Flash. Pra... Avisa aí o pessoal, hein? Próxima vez que eu for na loja, eu vou dizer. Então tá bom, né? Diga, sim, diga, você vem aqui pagar alguma conta, fazer alguma coisa, diga que você é nosso ouvinte, né, Milena?
1: Com certeza. Pode comunicar aqui pra gente.
0: Olha, deixa eu mandar uns abraços aqui. Vou mandar um alô de meu amigo Jaza, grande Jaza! Ei, Jaza! Beijo pra você, obrigado pela moral, valeu pela audiência aí, meu amigo Jaza. Fez aniversário ontem. Jaza fez aniversário ontem, não ganha alô no megafone, tá ouvindo, meu querido? Mas vou mandar alô aqui. Aqui de casa, meu amigo Bruno Ítalo, tá de aniversário hoje. Bruno Ítalo, agro, DJ, Bruno Ítalo, agro, jornalista, DJ, cantor, compositor. Cara, o cara faz mil e uma coisas. 630 coisas ele faz. Ele diz, peraí, bicho, te dedica pelo menos que seja numa coisa aí, mas não tem jeito. Ele é todo cheio de coisas, né? A cabeça dele não deixa ele ficar parado só numa coisa. Eu sei como é que é isso, Bruno. Bora mandar logo pro amigo Bruno Ítalo. Tá de aniversário hoje, hein? Atenção, atenção. Atenção, atenção, que eu vou ativar o megafone, hein? Prepara aí, prepara aí. Ah!

0: Ô Bruno Agro, ô Bruno alguma coisa, é o Bruno. Tem um Bebê Johnson, né? Algum ouvinte fala aí Bebê Johnson, Johnson alguma coisa assim. O homem da bancada do Melo, né? Grande Bruno, filho do meu, nosso brother Joelson, né? Joelson também, gente da melhor qualidade, trabalha no sistema de área de comunicação com a gente, nosso companheiro de trabalho. Um abraço, Bruno! Felicidades, meu brother! Tudo de bom! 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
1: É muitos números. Eu poderia trabalhar no BOP pra fazer o interrogatório.
0: Netinho, isso é porque é muitos planos.
1: É muitos planos,
0: né?
1: Eu tô entendendo, Manda teu contato. 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
4: Muito bem, embarcamos aí numa terça-feira e no novo Conta Tudo. Que manhã deliciosa, né, Kelzinha?
3: Coisa boa demais ter você juntinho com a gente por aqui no Conta Tudo. Bora fofocar muito juntinho com você, hein?
4: Bom, falando fofo, já que você tocou nesse assunto.
3: É, delicado, né?
4: É bem óbvio. Manda o primeiro. Manda o primeiro pra gente.
3: Ó, vamos falar do Henrique Castelli. Parece que o ator, Cido, passou por uma nova harmonização facial numa clínica de estética de São Paulo e deu uma rejuvenescida aí,
4: Daqui
3: viu, gente?
4: Daqui a pouco ninguém conhece mais ele.
3: Então, ele que tá com 48 anos, renovou os cuidados com o rosto, que também inclui um botox preventivo, estímulo de colágeno e tratamentos contra a calvície. Faz parte, né, gente?
4: Ah, já mudou muito, né?
3: Olha, parte dos procedimentos foi na região da mandíbula, porém, tá relacionada à recuperação de uma fratura que ele sofreu depois de uma agressão lá em 2020. Você lembra desse
4: trabalho? Eu lembro dessa briga.
3: É, então, Henrique Castelli, gente, nossa, foi agredido, ficou super mal, quebrou alguns ossos ali. Parece que

0: todos. Continua bonitão, pra ser bem sincero.
1: Ficou bonitão, hein?
0: Ele continua lindo. Vamos combinar, né?
1: O cara tá parecendo ator.
0: Eu não sou contra a harmonização facial, é que tem gente que começa a exagerar e começa a ficar, assim, né?
1: Perde a identidade.
0: Um abraço, Eduardo Costa. Mas o Henrique Açaí ficou muito bem.
1: Ficou. Boa. Eduardo Costa foi tido bem. Não.

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0: tá na reta final ali da primeira etapa. Tô vindo, gente. Você que não comprou seu lote, amanhã eu vou estar trazendo todas as informações pra você comprar, tá legal? DJ Rama Loucura, vamos dar o play!
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6: Bora que tem resumo da novela O Que Rola Hoje Quem Ama Cuida, Kel.
7: Gente do céu, Quem Ama Cuida tem hoje novela. Tem novela
6: hoje. Tem, claro que tem.
7: A Globo tá meio perdida, né? Depois daquele negócio do debate aí.
6: Meu Deus do céu, que lambança, hein?
7: Vamos ver, ó. Parece que hoje vai rolar o seguinte: a Adriana vai ficar surpresa ao saber que o Heitor tá vivo, né? Uhum. Ele andou reaparecendo aí, principalmente pro bofe dela, mas tá bom. Ele vai observar, inclusive, a Pilar sem ser visto ali de cantinho. Gente, eu ainda não entendi se ele vai ser
6: vilão ou mocinho.
7: Não, tô ainda em dúvida.
6: Tem uma coisa, eu também analisei por esse lado,
7: né?
6: Viu?
7: Ó, a Silvana vai pensar na possibilidade de arrumar um emprego pra Andréia na joalheria, e a Andréia vai pedir desculpas pro Joel. A Adriana vai contar pro Otoniel que o Heitor tá vivo, como a Francesca tinha afirmado, e a Diná vai fingir não reconhecer o Dernival. Já a Fábia vai gostar muito do interesse do Ademir por ela, né? Uhum. Ela tá meio soltinha na pista agora. E o Mau Mau não vai revelar pro Felipe que é irmão da Adriana.
6: Ah, não?
7: Não vai revelar.
6: É.
7: Já o Ulisses vai mandar o Patrick ficar bem longe da Carolina, e o Edvaldo vai notar tá faltando um par do castiçal na casa do Arthur.
6: Eita, Lili.
7: E o Pedro vai apresentar o Heitor pra Adriana.
6: Isso que acontece hoje, hein?
7: É, gente.
6: É uma terça-feira bem carregada, né?
7: Eu acho.
6: Boa. Quem ama, cuida.
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0: o taxista. Bom dia.
1: Bom dia, meu amigo.
0: Tudo na paz?
1: Tudo na paz.
0: Macapá ou... Tá em Macapá ou em Santana no trampo?
1: Macapá.
0: Macapá. Me diz uma coisa, curiosidade. Taxista de Macapá pode rodar em Santana? De Santana pode rodar em Macapá ou não?
1: Não, negativo. A gente só...
0: Não entendi a ligação. Repita de novo.
1: Só pode deixar a corrida em São Paulo, taxista do Macapá. Pode deixar a corrida em Santana, pode pegar a corrida lá.
0: Beleza.
1: Igualmente a Santana não pode pegar.
0: Entendi. Tu tá no Viva Voz, tá, Índio?
1: Tô.
0: Tira do Viva Voz, vai, por gentileza. Pra eu ouvir o que você vai falar e pra todo mundo ouvir também, né? A ligação tá um pouquinho...
1: Ah, tá.
0: A ligação tá um pouquinho cortando. Muito bem, então entendi que, tipo assim, você pode deixar um passageiro aqui em Santana, mas não pode rodar, tem que deixar ir embora, né?
1: Exatamente.
0: E vice-versa, né?
1: E...
0: Muito bem.
1: Índio! Mas às vezes, o que que acontece? Às vezes a gente vai deixar corrida lá no posto, aí os colegas de lá, tem corrida lá que eles não querem trazer, a gente traz, eles dão pra gente.
0: Entendi. Tem essa relação de amizade entre vocês, né?
1: Exatamente.
0: Ô, Índio! O tambor já tá batendo. Eu tenho 160 conto pra você faturar agora. Claro, se você acertar, que som secreto esse. Tá mais de mês aqui, mais de 40 e poucos dias. Acho que durou toda essa campanha até agora das eleições. Ele tá aqui. Vamos lá, Índio! Tambor tá batendo. Me conta, que som secreto é esse?
1: Bom, eu tenho dois palpites. Eu acho que é uma pessoa correndo.
0: Você acha uma pessoa correndo, é?
1: É.
0: Correndo com sapato.
1: Exatamente.
0: Vambora,
1: o corredor.
0: Bora lá, Índio. O tambor tá batendo. Se sair a buzinilha, você fatura R$160. Bora. Atenção.
1: Vai. É isso. É isso, garoto.
0: Aleluia, aleluia, aleluia!
1: Finalmente, hein?
0: Eu vou botar o som só pra galera entender, hein? Ó,
2: que som secreto.
0: Ó, o som. Ó, o som.
2: Certo é esse.
0: Deixa eu juntar aqui, vai. Ó, a pessoa correndo, ó. Escuta aí. Ó.
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0: Ei, Índio, conta uma coisa aí. Você pegou a... Porque já teve... Ó, teve gente... Índio, tá aí ainda? Alô, Índio? Índio, oi.
1: Ó, tô escutando.
0: Bom, Índio, já teve pessoa falando que era cavalo correndo. Já teve pessoa... Aí, ó, cavalo correndo. Eu disse que era uma dica muito importante pra essa... Lá atrás falaram isso. Depois, agora, recentemente falaram que era uma pessoa sapateando, né? Sapateando, né?
1: Isso, né? Foi.
0: É, então, o sapato correndo, eu disse, olha, quem tiver ligado consegue... Eu fui dando, assim, aparentemente...
1: A dica,
0: né? Foi isso, você...
1: Eu cheguei nas dicas.
0: Montou o quebra-cabeça.
1: Exatamente.
0: Você tinha duas opções, qual seria a outra opção?
1: Não, eu não vou dizer.
0: Ei, Jô, parabéns, velho, faturou 160 conto.
1: Valeu.
0: Bom
1: obrigado.
0: Trabalho, bom trabalho, deixa seus dados logo no WhatsApp, que daqui a pouquinho a grana pinta aí, tá bom?
1: Positivo.
0: Valeu. Pô, finalmente, aleluia. Saiu, né? Saiu. Putz, velho, faz um tempão aí que tava esse som secreto. Amanhã tem som novo, hein? Já tem som novo. Amanhã a gente volta pra R$50, tá legal? Tá legal!
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0: 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Ô, Milena! Tô vendo que tem ouvinte. Aliás, tem ouvinte não, tem cliente que tá fechando contrato, tá levando a bolsa, né, cara?
1: Sim, o cliente acabou de adquirir nosso pacote, né, de internet. Acabou de ganhar o brinde na hora, porque aqui a gente fala e cumpre. Boa. Na hora.
0: Boa, parabéns. Qual é o nome dele?
1: Qual é o seu nome? Armindo.
0: Seu Armindo, isso. Parabéns.
1: Acabou de levar. Ai, ele levou a bolsa completa.
0: Eu tô vendo, coisa chique, maravilhosa. Boa demais. Qual foi o plano que ele... Era o Matheus que tava atendendo, né?
1: Sim, o Matheus tá atendendo ele.
0: Porra, legal, bacana. Vai pro almoço?
1: Vou pro almoço já.
0: Bom almoço pra você. Bom almoço pra você. Vamos lá, vamos seguindo.
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2: Deixa eu lá com a dona Marizete. E aí, minha querida, tudo bem? Bom dia, Mari.
3: Bom dia, Netinho, tudo bom?
2: Tudo bem, né, Mari? Na paz, o rango já tá pronto por aí?
3: Tá no fogo ainda, mas é feijão.
2: Opa, ontem você jogou no grupo aqui da Manhã da Diária, você fez uma dobradinha, não foi?
3: Ontem foi.
2: Não sobrou nada, eu imagino.
3: Sobrou um pouquinho, mas só pra uma amiga minha.
2: Olha, mandou pra amiga, foi?
3: Foi.
2: Muito bem. Mari!
3: Ela gostou, ela disse que ela quando vai viajar, quando ela chegar, eu vou fazer um pra ela.
2: Só pra ela?
3: É, a família dela lá.
2: Muito. Pra quem não sabe, a dona Mari também faz aí comidas, né, Mari? Quem contrata a senhora
3: passa sim.
2: Toda a comida e entrega, né?
3: Entrega sim.
2: Como é que faz pra contratar a senhora? Por exemplo, tem alguém que tá ligado, pô, quero um dobradinho que nem a dona Mari tá falando. Como é que faz, dona Mari?
3: É, pode ligar pra 81-35-89-18.
2: Qual é a especialidade da casa, dona Mari? O que a senhora faz de comida gostosa? Todo mundo sempre pede pra senhora aí.
3: Tudo. Batapá, maniçoba.
2: Maniçoba?
3: Aqueles meus salgadinhos.
2: A senhora ainda faz salgadinho aí? Faz.
3: Parei por causa que eu cuidava dos meus netos, né?
2: Não, mas tipo assim, se alguém quiser...
3: Agora

0: foram embora.
1: Mas se alguém quiser, a senhora faz, é isso?
0: Faço sim, meus pastéis, que vocês comeram já.
1: Muito. Então pronto, aí dona Mari, precisou aí, hein, Mari? Manda de novo o seu contato, vai.
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1: Pronto, dona Mari, prepara esse rango gostoso e ó, cozinheira de mão cheia. Mari, bora voltar nós pra cá, bora nós pro game. Quem fez mais fez 8 mil pontos, hein? Tá ouvindo, querida?
0: Tá bom, vamos tentar a sorte, né?
1: Vambora. Posso começar?
0: Pode sim.
1: Valendo o game da hora dessa terça-feira aqui no Mania da Diário. Agora.
2: Fase 1. Valendo 2 mil pontos.
3: Qual civilização desenvolveu a escrita cuneiforme? Hindus ou sumérios?
0: Sumérios.
2: Fase 2. Valendo 3 mil pontos.
3: No Egito Antigo, que astro representava Atum? Terra, Marte ou Sol?
0: Sol.
2: Fase 3. Valendo 5 mil pontos.
3: No futebol americano, qual é a pontuação de um touchdown? 5 ou 6 pontos?
0: 5.
3: 6 pontos.
0: Oxe, bola.
1: Ô, Mari!
0: Só uma, Netinho.
1: Bateu na trave daquele, sabe a trave? O futebol americano tem uma trave gigante, a senhora chutou a bola americana bateu naquela trave. Ô, Mari, não deu, hein? Sabe o que eu acho? Era, quem tá com 8 mil pontos? Deixa eu ver aqui na relação. Ah, é o Jonathan Melo.
0: Mas tudo bom, Netinho, que bom é participar, brincar com você, é isso que importa.
1: Tá bom, Mari. Beijo pra você. Obrigado pela audiência, tá bom?
0: Bom dia.
1: Bom dia pra senhora.
0: Bom dia.
1: É o secador, hein?
3: Pontuação.
1: Secador lá da Zona Norte. Lá da rodovia do Curiaú, lá na Yasmin Materiais de Construção. Tá com o secador ligado, né, Jonathan? 8 mil pontos, hein? Dona Mari fez só 5. Bom, daqui a pouquinho no show da Jari com o Panda. Aqui de Santana, né? O Panda é aqui de Santana, né? Bicho, sai de Santiago, né? Tem mais uma bateria do Game da Hora.
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4: Agora é a vez deles.
5: Drops do Pet chegando com uma das posições mais famosas do mundo felino. Patinhas escondidas embaixo do corpo, rabo recolhido e aquele formato quase retangular. Pronto, seu gato virou um pãozinho. Essa posição, conhecida na internet como cat loaf, costuma aparecer quando o felino está relaxado, mas ainda quer permanecer atento ao ambiente. Recolher as extremidades também pode ajudar a conservar calor, mas como sempre, é preciso observar o contexto. Seu gato passar a ficar encolhido por muito tempo, parecer desconfortável ou apresentar mudanças no apetite e no comportamento, vale investigar. Agora, se ele tá tranquilo e confortável, pode relaxar, tá? Provavelmente é só mais um pãozinho saindo da padaria felina.

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0: Meio dia 59.

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0: Só pra finalizar aqui, gente, a gente consegue vencer todos os áudios da turma aí. Mas vamos lá, fala comigo, bom dia ou boa tarde.
1: Bom dia, Bela Belê, menina de Atoreide. Estou ligada aqui, atarefada. Leonãozinho não passou bem, mas está melhorando.
0: Opa.
1: Mas eu estou ligada aqui no nosso programa maravilhoso. Um beijo da Lília Regina, do Bairro do Trem. Parabéns pro meu bebê Bruno, maravilhoso, muito facetado, autodidata. Beijo, Bruno!
0: Muito facetado, eu lembrei da minha avó. E aí, querido, fala comigo, bom dia.
2: Menino, bom dia. Faz uma propaganda bonita, esse rapazinho. Eu gosto desse rapaz, até quando ele fala, é a vez dos cabeça branca. Ah. Bom dia, Netinho, tudo de bom, que Deus abençoe seu programa.
0: Você se identifica, né?
2: Netinho, eu tô só escutando vocês aí, que eu tô precisando de uma internet em casa, que a operadora que tava funcionando lá em casa, quebraram os fios e não voltaram.
0: Nossa.
2: Até mano. Agora, vai.
0: Ixi, Maria. Ó, o ouvinte que mandou o áudio aí, o... Do...

0: Eu tenho um vizinho do lado da minha casa que ele é da concorrência. Quando acontece isso, que quebra a fibra dele, meu amigo, ele passa, às vezes, quase um mês pra consertar a fibra dele. Lá em casa, não. Já aconteceu de quebrar. E, às vezes, no mesmo dia, até no outro dia, o Webflash vai lá e já resolve, hein? É, você tem que ver, né? Às vezes, o barato sai caro. Às vezes, o pós-venda de você que fecha o contrato com qualquer operadora é esse, né? Se os caras te prometem Deus e o mundo, mas na hora de te dar um suporte, né, de resolver o teu problema, às vezes demora muito tempo, muito tempo. Eu tenho um vizinho do lado da minha casa que ele sofre, mas ele disse que agora em dezembro, tá ouvindo, Matheus? Ele vai vir pra Webflash, porque ele disse que não aguenta mais sofrer. Então ele fez um, como é que se chama um contrato que tem o quê? Ou seja, tem um ano, né? Como é que se diz? Um ano?
1: Fidelidade.
0: Fidelidade, né? De um ano. Dele foi 2 anos.
1: 2 anos.
0: Tá 2 anos sofrendo, meu brother. Fala comigo, último áudio de hoje, vai. 90.
2: 9.
0: Ó.
3: Aqui. Toca. Tudo. É bom.
0: Uhul. Lugares, hein? Tá no gás, tá no gás, tá no gás. Ô Matheus, tamo embora, hein? Fidelidade aqui da Webflash é um ano?
1: Isso, um ano, 12 meses.
0: 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Tem operadores que dão 2 anos até? Um...
1: Tem.
0: É mesmo, é?
1: O nosso diferencial em Netinho é que a nossa fidelidade, ela dura só 12 meses. Ela não renova automaticamente.
0: Não renova. Querendo sair, eu posso sair com 12 meses.
1: Pode sair.
0: Muito bem. É muito chato, né, cara? Você, tipo assim, fechar um plano de uma internet e você não ter o suporte. Acontece o sinistro, às vezes, do caminhão, alguém passar, arrebentar, levar fibra, né? E tu passar tanto tempo pagando por isso e sem ter o serviço, é pro cara ficar pé da vida, né, Matheus?
1: Eu ficaria com raiva, gente.
0: Eu também.
1: Ficaria com raiva. Ainda mais que amanhã começa o Brasileirão novamente,
0: opa,
1: né,
0: gente? Opa, tem plano aí, Matheus, pra gente fechar aqui a nossa transmissão?
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0: Pode. Outro dia um cara perguntou, Netinho, se eu sair... Muito engraçada a pergunta, mas eu vou falar aqui. Ele falou, Netinho, se eu fechar um plano do Premier, mas se eu sair de casa, eu vou assistir?
1: Assiste.
0: Normal, querido, tá no aplicativo.
1: Se tiver
0: um
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0: Vai embora. Mas já que a gente fez esse tipo de pergunta, Matheus?
1: Já.
0: É engraçado, né?
1: Todo dia eu recebo pergunta assim.
0: Rapaz, você tá no aplicativo, tá no celular, meu irmão. Isso aqui é um mundo pra gente. 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
1: Obrigado, Netinho.
0: Um abraço.
1: Obrigado a todo mundo aí que...
0: É nóis.
1: Tá acompanhando a diário.
0: Valeu. Até a próxima. Do nada eu comecei a vir pra cá direto, bicho.
1: Pode vir, todo dia se quiser, né,
0: gente? Vou alugar um kitnet pra gente aí, né? A gente ficar aí, né?
1: Tem aqui na frente apartamento que tem pra alugar.
0: Então pronto, vou alugar um aí. Rede 25, quase no finalzinho do horário, hein?
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0: Meio dia 26.

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0: raciocínio do horário. Agora sim, meio-dia e 31. Passou um minuto, Rodrigo!
1: Opa! Beleza pura!
0: Nenhum problema pra você, senão...
1: Tudo tranquilo, né? Nenhum problema, meu patrão. Tá, você tem crédito na casa.
0: Pô, bacana. Se eu tenho crédito com você, então
1: a não sua ter crédito
0: mais em lugar nenhum.
1: A sua moral é do tamanho do mundo.
0: Boa. E a sua também comigo é grande, tá vendo?
1: Opa, maravilha. Bom saber. Quinta-feira, né, Tino?
0: A gente não pode esquecer, inclusive ele até mandou uma foto aqui.
1: Ah.
0: Ele e o Sammy.
1: O Fabrício.
0: Fabrício, ele é o homem da churrasqueira, né?
1: É, ele mandou uma camisa. Mandou uma foto dele com o Summer. O Summer com a camisa da seleção brasileira, né?
0: Olha, ei, Rodrigo.
1: Ah.
0: Enquanto a churrasqueira existir, o Fabrício não paga nada no nosso churrasco.
1: Verdade. Verdade.
0: Tá certo ou não?
1: Tá certíssimo.
0: Não é isso?
1: Eu concordo em gênero, número e grau. E aí, Sammy, beleza?
0: Tipo aquele contrato vitalício, né, Rodrigo?
1: Exatamente, é o Pix vitalício da Farol e Cia.
0: Pronto, tá aí.
1: Olha, o Sammy tá na área.
0: Já sabe, falando que vamos ter churrasco, você vem comer com a gente.
1: Ele é benemérito, né? Benemérito. Benemérito, já é benemérito.
0: Sim. Isso. Falou e disse.
1: E aí, Sammy, beleza?
2: Fala, Rodrigo Silva, boa tarde. Fala, Netinho.
0: E aí, um abraço, cara, tudo belê, bicho?
2: Tudo belê, graças a Deus. Um abraço pro Fabrício, realmente, ontem à noite encontrei ele, fez o registro, já te mandou aí a foto, falou com o Rodrigo aqui também. Tava falando que passou o dia todo perturbando o Rodrigo Silva ontem. E um carinho muito especial aqui por toda a equipe do Sistema Diário de Comunicação. Um abraço pro Fabrício, pra todo mundo que tava também acompanhando ele ontem à noite. Foi comer um negócio do espetinho, sabe aquele famoso espetinho?
1: De que, sim,
2: sabe? Espetinho de gato.
1: Espetinho de
0: gato. Mas me diz uma coisa.
2: Ah.
0: Você só responde se você quiser, você não é obrigado.
2: Tá.
0: Beleza?
2: Ainda bem, tá bom.
0: Posso?
2: Já sei que eu não vou responder. Pode falar, pode perguntar.
0: Tá. Quem pagou o espetinho? Foi você ou foi o Fabrício?
2: Não, quando eu... É o seguinte, eu paguei o meu, o Fabrício pagou o dele. Não, o Fabrício pagou o dele e eu paguei o meu. Porque quando eu tava chegando, o Fabrício já tava saindo, entendeu?
0: Ele é muito mão de vaca. Não, ei, Rodrigo!
2: Não, que não.
0: Tu acha que esse cidadão vai levar alguma coisa do nosso churrasco quinta-feira?
1: Leva.
2: Aí eu te prometi ontem, cara, que eu ia trazer açaí pra ti, né?
1: Vai tomar açaí, então.
0: Duvido.
2: Falando, cara.
0: Duvido. É, vou ficar esperando você sair quinta-feira,
2: não tem problema.
1: Olha, a Marta Maria disse que vem pro churrasco, vai comer por sua conta. Ela pode vir?
0: Por minha conta?
1: Isso, ela falou. Olha, eu vou, Rodrigo, comer esse churrasco aí por conta do Netinho.
0: Não. Como é que é a regra? Não. Tirando o Fabrício e aqueles convidados assim que a gente faz. Quem não for convidado, qual é a regra?
1: Come o que leva.
0: Por exemplo, se a Marta não levar nada.
1: Não come nada. Bico seco.
0: Rapaz, tu não era assim, Rodrigo.
1: É o regulamento, né?
2: Eu vou levar o açaí.
1: Aí o Fabrício disse, rapaz, eu vim aqui o Sam e tal, veio pro churrasco, mas eu gosto daquele apelido dele. Qual é o apelido, Tia Maria?
3: Ei, Jabuti da Xuxa!
2: Ele comentou mesmo sobre isso. E a Tia Maria que te perturba? Ela perturba todo mundo, na verdade, né?
1: É, ela não livra a cara.
0: Rodrigo Sammy, sabe que a base de ouvintes da Diário FM, a base Mirim, tá chegando forte,
2: bem,
0: né?
2: Forte, é verdade, olha, concordo.
0: A galerinha Mirim ouve a Diário também, assim, culpa dos pais, claro, né?
2: Com certeza.
0: Mas a base vem forte. Mandar um beijão pra Polly. A Polly é filha aí da minha amiga Laís, do meu amigo Júlio. Beijão, abração aí, galera da Amazon Market aí, agência de publicidade e propaganda. Sempre estão ligados com a gente nesse horário, hein, Rodrigo?
1: Com certeza, o pessoal tá saindo agora, tá voltando pra casa, horário de almoço, a galera sempre acompanhando aqui a nossa programação. Mandar um abraço pra minha grande amiga Mira, lá do Posto Gol. Ela sempre tá acompanhando aqui. Alô, Mira, boa tarde aí pra você, bom almoço, funcionária de categoria lá da Secretaria da Casa Civil. E um abraço pra toda a galera do Posto Gol.
0: Sabe que às vezes eu gosto de parar naquele Posto Gol ali da Padre

0: Júlio, parar, tomar um cafezinho e vir embora.
1: Posto Gol Prêmio, pense numa conveniência atendimento da melhor qualidade, viu?
0: Boa. Vou fazer um mexão aqui, Rodrigo. Isso. Boa, hein, cara?
1: Exatamente. Boa. Posto Gol Prêmio ali da Odilar do Silva, Júlio. Cruzamento com a Padre Júlio.
0: Sim.
1: Exatamente. Eu gosto
0: de descer lá só pra pegar um cafezinho e ir embora.
1: É um point ali, viu, Natira? A galera gosta de assistir futebol também lá, viu?
0: Tem uma área ali, né?
1: Tem uma área bacana. Tem
0: o Bruno Ítalo, que tá de aniversário hoje, ele sempre tá por lá, né?
1: Volta e meia tá por lá. O Bruno Ítalo é um andarilho, não é mais Bruno Ítalo, agora é Bruno Agro.
0: Rapaz, é Bruno Agro, Bruno Ítalo. Ele tem
1: Melinho, mil facetas, né? Melinho, já chama até de Melinho pra ele já.
0: Chama de quê?
1: Melinho.
0: Por quê?
1: Hã? Filho mais novo do Luiz Melo. Melinho.
0: Ah, Luiz Melo.
1: Filho mais novo do Luiz Melo, Melo tá adotando, tá o adotando.
0: Ei, segurança, Kátia Ruiz Seco.
1: Gente boa, nosso
0: gente
1: ouvinte.
0: Gente da melhor qualidade?
1: Gente da melhor qualidade.
0: Olha, tem uma galera com ela. Cida, a Frane, né? Eduardo. Acho que eu falei certinho aqui.
1: Frane, olha, o Bruno Ferreira tá dizendo que vai no seu bolso também.
0: Quando?
1: No churrasco, quinta-feira. Ah,
0: ele que não leve alguma coisa.
1: Eu acho que esse foi o que você bloqueou, Latino.
0: Como é que
1: esse Bruno Ferreira foi o que você bloqueou aí no seu telefone.
0: Nunca fiz isso.
1: Não.
0: Vai fazer isso.
1: Você,
0: olha,
1: você não bloqueia,
0: vê se você
1: não
0: conhece a voz desse rapaz. Eu acho que em breve ele será o futuro prefeito aqui. Eu tô em Santana, não sei se eu te falei isso, Rodrigo.
1: Sim, sim.
0: Tô aqui em Santana.
1: Tá em Santana, eu tô sabendo.
0: E esse rapaz aqui vai ser o futuro prefeito. Vê se você conhece a voz dele.
1: Cadê?
0: Fala aí,
1: cadê?
0: Querido.
2: Fala, Rodrigão.
0: Fala.
2: E aí, Rodrigão?
1: Opa! É o Panda, meu patrão!
2: Tá em casa, tá no meu setor, mestre.
1: Panda, quinta-feira não almoça antes de chegar aqui à rádio, meu patrão.
2: Não, já tô sabendo já.
1: Mas como diz o Luiz Melo, parcimônia nos condimentos, tá?
0: Nada de afobação que a comida não vai acabar, né, Rodrigo?
1: É verdade, Panda. Até porque você já viu, pra alimentar um panda, meu patrão.
0: Não, mas ele tá de regime.
1: É mesmo, é?
2: Não, pior que esses tempos eu tô bem light, Rodrigo.
1: Qual é? De 5ml ou 7,5?
2: 7,5.
3: Não.
1: Entendedores, entendedores entenderão. Mas Panda, então Panda já sabe, Panda. Deixa pra rimpalha aqui. Uma música ao vivo, tal, tudinho. Aquele vinagrete bacana, juntamente com aquela farofinha tal, a farinha da baguda. O Elson sempre vai trazer 3 litros de açaí.
2: Aí sim.
4: O Wagner vai trazer a como é o nome da cerveja? A Glacial.
1: Cadê ele, o Wagner? Cadê o Wagner?
2: Wagner tá aqui, ele. Vem cá, Wagner.
4: É segurança?
0: Wagner, fala aí pra galera, qual é a cerveja que você vai levar na quinta?
2: A Glacial.
1: Esse tem cara que ripa bem, Rodrigo, uma Glacial, olha.
0: O nosso churrasco é um churrasco democrático, né?
1: Democrático.
0: Você traz, o fogo tá por nossa conta, né, Rodrigo?
1: Exatamente.
0: Assa lá seu frango.
1: Isso.
0: Sua picanha.
1: Exatamente.
0: Sua toscana. Como é aquele negócio que a nossa amiga Eli Costa gosta?
1: Ah, o tutano.
0: Tutano
1: assado de brasa.
0: Vem pra resenha. E olha, Rodrigo, pra gente fechar nossa transição.
1: Meu amigo Didi vai vir, dessa vez ele vem. Vai trazer Didi, a picanha.
0: Vai. Eu tô aqui em Santana, acho que o Didi podia convidar a gente pra almoçar, né?
1: Se ele estiver por aí, que ele mora na Zona Oeste, né?
0: Ele mora em Santana?
1: Ele mora nem Macapá, nem Santana. Fica bem no meio.
0: Ele mora no meio, é?
1: É.
0: Nem lá, nem cá.
1: Zona Oeste da cidade. Ei, Didi! Tu não pode faltar, Didi, nesse. Já levou falta no primeiro, mas nesse ele vem, meu amigo Irandir Ferreira.
0: Então pronto. Te mando um abraço aqui pro Ronaldo Costa, tá ligado com a gente.
1: Grande Ronaldo.
0: Gente, olha, tá da qualidade?
1: Posso ir pra esse churrasco? Vou levar o Mocotó para o Netinho. A Eliana Nery tá mandando aí a mensagem. Mocotó,
0: bora,
1: olha.
0: Vem.
1: Você já tomou um caldo, Rodrigo, de Mocotó, Netinho?
0: Gosto, pô.
1: Pense num caldo da melhor qualidade, né?
0: Ups, velho. Bom
1: show
0: demais
1: de bola.
0: Rodrigo, quem é a nossa atração? Quem é a nossa atração da quinta-feira? Vai, pente embora.
1: Dá só um spoiler aí, Wallace. Só vai, pra dar um spoilerzinho aí. Ele tá vindo aí, Bruno Dias vai estar fazendo aí uma música ao vivo. Vai ser mais ou menos nessa batida.
0: Vai.
1: O churrasco do Vem Que Tem e Manhã da Diário. Ao som de Bruno Dias. Empresário é ele, Adail Júnior. E aí, olha. Não, faz o seguinte, mano. Me joga logo o engradado de Glacial.
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1: Esse é o Bruno Dias.
0: Ai!

0: Tem aqui, gente que lembra do primeiro X.
1: Vou deixar você.
2: Vamos embora, Rodrigo, um abraço.
0: Galera, Tino, galera, Tino.
2: Oi.
0: Vamos, vai.
2: Já
0: mais um pouco, escuta mais um pouco aí.
3: Calma, Netinho, calma.
1: Fui magoar o meu grande amor.
0: Ah, deixa o Netinho aí, deixa o Netinho aí.
4: É, igual, vai pra tua casa, bicho. Deixa os caras trabalhar, meu irmão. Não cansa, não.
5: Tchau, tchau, amor.
6: Ah, Netinho.
5: Eu vou embora.
6: Termina aqui o programa Manhã da Diário.
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3: Na Diário 12:43.

0: maravilha, galera. 12 horas e mais 43 minutos. Muito boa tarde. Hoje é terça-feira, dia 6 de outubro de 2026. Começando mais uma audição do meu, do seu, do nosso. Na emissora número 1 do seu rádio. Frequência que bate forte no seu coração.
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0: O som que ecoa do Brasil, no Amapá, do Brasil e o mundo.
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0: E o nome da rádio é
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0: E o programa é esse. Na técnica está ele, o Alisson Brito. Tudo beleza, Alisson?
3: Sim.
0: Tudo tranquilo?
3: Sim.
0: Pronto pra mais uma missão?
3: Sim.
0: Vamos juntos?
3: Sim.
0: A apresentação é minha. E dele. O que é que ele é, Tia Maria?
4: Ei, Jabuti da Xuxa.
0: Alô, alô, Samy, boa tarde, Samy.
5: Oi, Rodrigo, boa tarde pra você, boa tarde aos nossos amigos, né? Ouvintes.
0: Ela esqueceu de mim.
5: Ei, Tia Maria, Tia Maria, Tia Maria. Por que sou eu, Tia Maria? Fala aí, Tia Maria.
4: Balão?
5: Oi, agora sim. Uma justa e bela homenagem ao nosso Rodrigo Silva.
4: A cabeça de balão.
5: Um abraço pra todo mundo. Estamos chegando às 12 horas e 45 minutos. Alisson Brito, Tia Maria, Rodrigo Silva, Elson Sami, toda a nossa trupe, todo o nosso time prontinhos pra mais um Vem Que Tem. Edição desta terça-feira, como disse o Rodrigo Silva, hoje é dia 6 de outubro. Fim de ano já tá se aproximando, dia das crianças que tá chegando. E é claro que você vai ficar junto com a gente até as 14 horas. Isso, é até as 14 horas. Logo em seguida vem o Panda Oficial com o show da Diário. E agora há pouco finalizou já a manhã da Diário com o nosso parceiro Netinho Belê Belê. Quinta-feira tem o nosso churrascão aqui, o churrascão do Vem Que Tem. Quinta de churrasco do Vem Que Tem. 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

0: 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Nós estamos aqui direto no centro de Macapá, mais precisamente na Curiolano Jucar 456, no centro da nossa capital. E trazendo agora, claro, informações para que todo mundo possa ficar sempre bem informado e bem antenado, ligado aqui na nossa programação. 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
2: Agora são 12 horas e mais 48 minutos. Manda um abraço ao meu amigo Inandir Ferreira, presidente do Inorte, ação que muda o mundo. 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

0: Olha, 12 horas e mais 50 minutos, 12 e 50, abraçando minha grande amiga pintante, Elísia Congó, tá ligada, acompanhando aqui a nossa programação. Alô, pintante, alô, Maluvida!
1: Aquele abraço!
0: Mandar uma boa tarde pro meu amigo Nicola, alô, Nicola, um abraço pra ele. Mandar um abração aí pro meu amigo médico, doutor Renan Rosas também, que foi candidato a deputado estadual nas eleições de 2026. Um abraço aí, meu amigo doutor Renan Rosas, sempre que pode nos acompanha aqui a nossa programação. Mandar um abraço

0: A deputada estadual Zeneide Costa, ontem fui lá fazer uma visita para a deputada Zeneide Costa, me recebeu super bem lá na sua residência, juntamente com meu amigo China, e eu tomei um caldo de feijão delicioso, uma sopa, na verdade. Já tomou sopa de feijão, Sansami?
1: Já.
0: Pense numa sopa.
1: É bom demais.
0: Com uma pimenta chumbinho, aquela pimenta chumbinho.
1: Pimenta chumbinho?
0: É, a pimenta chumbinho, que ela misturou. Tô falando aqui, tá dando até água na boca, que eu tô com uma fome, meu patrão. Mas eu só vou almoçar depois do programa. Mas eu tomei. Pense no caldo, pense na sopa de feijão que a deputada Zeneide, preparado por ela, inclusive. Da melhor qualidade. Mandar um abraço pra ela, pra toda a sua família, aos nossos amigos aí no município de Mazagão. Logo, logo ela vem aqui ao programa. Já fiz o convite para ela vir aqui para fazer o agradecimento, agradecer aí pela votação, pelos votos, especialmente lá no município de Mazagão. Mais de 2 mil votos lá no município de Mazagão. Infelizmente, a deputada Zeneide Costa não conseguiu aí a sua reeleição e, sem dúvida nenhuma, como representante do município de Mazagão, defensora, destinando muitas emendas, Mazagão vai perder aí uma grande parlamentar aí, que foi a deputada Zeneide Costa, né? Mas disse que vai seguir aí até dia 31 de janeiro com o seu trabalho, com a sua missão, já alocando os recursos aí para o orçamento de 2027 e, sobretudo, para o município de Mazagão, na área da saúde e também na área da educação. Então, um abraço aí à deputada Zeneide Costa, meu amigo China, a toda a sua família, a todos os amigos que acompanham aqui o programa Vem Que Tem lá no município de Mazagão. Um abraço pro meu amigo Edielso Cruz, pro meu amigo Terezo, pro meu amigo R18, pra minha amiga Lene, a toda a equipe aí que assessora e trabalha com a deputada Zeneide Costa, meu caro Elson Zane.
1: Tudo bem, Rodrigo Silva, a gente continua falando. Olha, se é pra falar de coisa boa, de coisa legal, continuar falando de coisa boa e legal, a gente fala agora. 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

12 horas e mais 55 minutos. Departamento de Jornalismo em Ação do Sistema Diário de Comunicação. Hoje nós tivemos marcando presença no FIER da Secretaria de Estado da Justiça e Segurança Pública para acompanharmos a entrega de motos náuticas, né, que o governo do estado esteve fazendo a entrega lá no PIA da Segurança Pública. Estamos aí com

0: imagens, é que hoje o governo do Amapá fez aí a entrega e fez uma demonstração também das 20 novas motos aquáticas adquiridas para reforçar as ações de policiamento, busca, resgate e salvamento na malha hidroviária do estado. Os equipamentos, eles ampliam a capacidade operacional das forças de segurança e garantem mais agilidade no atendimento de ocorrências em rios, balneários e áreas costeiras. As motos aquáticas são destinadas à Polícia Militar, Polícia Civil, Corpo de Bombeiros Militar e Grupo Tático Aéreo GTA. O investimento ultrapassa R$2 milhões com recursos do Fundo Estadual de Segurança Pública. A ação reforça o trabalho de modernização da segurança pública e amplia a capacidade de resposta das equipes em áreas ribeirinhas e de difícil acesso. Foi o primeiro compromisso público do governador Clécio Luiz, que esteve acompanhando, inclusive participando da demonstração. Quem está nos acompanhando aí pela live, vê aí o governador também pilotando aí o jet ski, as motos náuticas que foram entregues hoje, fazendo essa demonstração e garantindo esse importante reforço para a segurança pública fluvial do estado do Amapá. E a nossa reportagem conversou com o governador Clécio Luiz, que falou da importância dessa entrega, hein, governador?
1: Todo mundo sabe que eu decidi enfrentar o crime organizado, enfrentar as facções em todos os lugares onde é necessário e possível. Então nós temos um grande reforço com viaturas, com equipamentos, helicóptero novo, aeronave nova e também lanchas blindadas, lanchas insubmergíveis e agora 21 motonáuticas. São motos náuticas que todo mundo conhece como jet ski, que estão sendo distribuídos entre Polícia Militar, Polícia Civil e Corpo de Bombeiros. Todos, e o GTA, todos com equipamentos de ponta para auxiliar nas operações e termos toda a cobertura. Terra, céus e água também. Então a gente completa agora mais com esses equipamentos, mais investimentos para a segurança pública, e nós vamos ter muito mais até o final do ano, nós não vamos parar. Vamos governar até o final do ano com muita responsabilidade, sem parar. A eleição ficou para trás, agora é concluir o mandato com tudo que nós nos comprometemos. E as entregas vão continuar, essa é uma delas, porque é de uma área que eu investi muito e que os resultados são os melhores. Nós temos as melhores taxas de redução de violência do país. E isso graças a esse conjunto de investimentos, de estratégias, de chamamento de concurso, de liberdade técnica para os operadores da segurança pública, para que o resultado viesse. O resultado veio. E hoje, o Amapá está à frente do crime organizado.
0: Além dessas entregas de hoje, governador, desses jet skis aqui, dessas motos náuticas, quais serão as próximas entregas até dia 6 de janeiro, quando será, portanto, o seu último dia no governo?
1: Olha, nós temos delegacias novas para entregar, temos bases da Polícia Militar novas para entregar, nós temos presídios em construção, nós temos equipamentos que chegam a todo momento, como chegaram agora essas motonáuticas, são 21, aqui, só aqui são R$2.800.000 de investimentos para que tivéssemos, para que tenhamos essas motos aqui atuando nos nossos rios. Então, vai continuar, tem muita coisa para entregar até o final do ano.
0: Como bom amazônida, como filho de ribeirinho, que o senhor sempre disse que é filho da dona Ana Maria, vai aproveitar aí para fazer esse passeio com a equipe.
1: Vou fazer essa estreia com os policiais da Polícia Civil, da Polícia Militar, dos bombeiros, que estão aqui se organizando para a gente fazer, mostrar, é importante mostrar para a população, Rodrigo. Sabe por que é importante? Porque nós não podemos deixar que o crime ostente as suas armas. Nós impedimos que eles ostentem. Mas é importante que a polícia, que as polícias mostrem sim as suas armas para passar um sinal claro. Não venham, porque aqui a polícia da Amapá está preparada.
0: Além dessa entrega, como é que está a agenda do governador para hoje?
1: Ah, nós temos hoje uma reunião com os secretários para organizar todos esses 3 meses, que são muito importantes, as entregas desses 3 meses e também começar a organizar um grupo de transição, que é importante. Eu fiz isso na prefeitura e vou fazer novamente. Eu estou muito bem e muito em paz comigo mesmo, justamente por entregas como essas. Justamente por entregas como essas que eu estou de cabeça erguida e muito em paz comigo mesmo.
0: Tá aí, portanto, palavras do governador Clécio Luiz, que fez essa entrega robusta, né? São 20 GTA sendo contemplado, 20 motos náuticas, os famosos jet ski, que tem uma utilização muito grande, sobretudo nos rios aqui da Amazônia, os nossos rios amapaenses, né, que fazem esse trabalho para facilitar até mesmo a estrutura logística quando houver a necessidade de

0: ribeirinhas. A gente acompanha aqui ao longo aqui da orla de Macapá, ao longo ali da Fortaleza, da Fortaleza, do próprio município de Santana também. São inúmeras embarcações que saem diariamente, que chegam diariamente, não só que vão para o Pará ou que voltam para cá, para o Amapá, mas também para Manaus. Enfim, como o próprio governador colocou sobretudo aí, a questão da segurança pública em primeiro lugar. E isso dá, de certa forma, uma grande ajuda, um grande reforço para a segurança pública. E a gente observa que são equipamentos destinados para o GTA, o Corpo de Bombeiros também mostrando, fazendo a sua apresentação, a própria Polícia Civil. Então é um grande retorno, e quem ganha com tudo isso é justamente a população. Como a gente está vendo, quem está nos acompanhando através da nossa live, são as embarcações que chegam de todos os cantos aqui do Pará, volto a dizer, do Pará, do Amazonas ali, e que precisam muitas vezes terem esse apoio. A questão de evitar, a gente sabe que tem muitos, Rodrigo, que a gente chama de daqueles ratos d'água, né? São vários, inúmeras situações que antes vinham acontecendo com muito mais frequência, e hoje, claro, graças ao poder da segurança pública chegando em vários cantos, isso diminuiu bastante. A população agradece por tudo isso.
1: Com certeza. Olha, mandando boa tarde aqui pro meu amigo Gino, que tá ligado, acompanhando aqui a nossa programação, funcionário de categoria da Polícia Científica da Amapá. Um abraço, meu amigo Gino. Obrigado aí pela audiência, pela moral, sempre nos acompanhando. Agradecer também a Joana Souza, do bairro Beirol. E para finalizar, a gente ouviu também o secretário da Justiça e Segurança Pública, delegado César Vieira, que falou da utilidade dessas motos náuticas, né? O famoso jet ski, entregues para fortalecer a segurança pública do estado.
2: Mais um importante investimento para a segurança pública, que traduz numa melhor prestação de serviços à sociedade, né, com mais resultados expressivos, e que a população tanto aguarda e tanto espera, né, do governo do estado da Amapá através da Secretaria de Segurança Pública. Esse investimento de mais de 2 milhões de reais em 20 equipamentos, né, 20 novas motos náuticas, né, que passam a integrar o grupamento do Corpo de Bombeiros, a Polícia Militar, a Polícia Civil e o GTA, mostrando com isso que essas forças de segurança pública estarão aparelhadas justamente, né, para fazer frente a todas as necessidades, seja para o resgate, né, o resgate em área, região de água, de rios, e também o combate ao crime organizado, né, tanto nas ações preventivas quanto repressivas pela Polícia Militar, Polícia Civil e pelo GTA.
1: E olha, eu confesso que, como amapaense, fiquei muito feliz em ver esse clima, né, quando se perde uma eleição, quando se age de forma republicana, e isso demonstra a grandeza de quem sabe ganhar, mas quem sabe perder também, né? O governador Clécio percebia a serenidade, né, a convicção, e como ele falou, que está bem com ele mesmo, falou de forma muito tranquila, né? A gente vê que quando se perde uma eleição, principalmente quando a gente se tem o sentimento de dever cumprido, tem muita gente que fica reclusa, procurando entender, buscar entender o porquê, porque o que é que deu errado, o que é que não deu certo, e às vezes procurando até uma forma de retaliação, de iniciar uma retaliação, de dificultar as coisas. Quando o governador fez essa declaração aí, isso engrandece, sem sombra de dúvidas, no processo democrático, e sobretudo colocando os interesses do Amapá acima de qualquer vaidade, acima de qualquer situação.
3: Nessa entrega, como é que está a agenda do governador para hoje?
4: Nós temos hoje uma reunião com os secretários para organizar todos esses 3 meses, que são muito importantes, as entregas desses 3 meses, e também começar a organizar o grupo de transição, que é importante. Eu fiz isso na prefeitura e vou fazer novamente. Eu estou muito bem e muito em paz comigo mesmo, justamente por entregas como essas. Justamente por entregas como essas que eu estou de cabeça erguida e muito em paz comigo mesmo.
1: Tá aí, Sandro.
0: De maneira bem,
1: já anunciando
0: bem respeitosa,
1: as medidas
0: acima de
1: pra
0: tudo.
1: Transição, né?
0: Rodrigo Silva, acima de tudo, de maneira bem respeitosa, de maneira honrosa, mostrando que realmente é um grande gestor, que tem uma grande responsabilidade com a população amapaense, independente de qualquer situação, como ele mesmo afirma, o próprio governador afirma, já começa a montar a equipe de transição. Durante esses 3 meses, tem inúmeras entregas para fazer também, são diversas realizações aqui no Amapá, em especial dentro aqui da capital.
1: Tem estádio Zerão, tem monumento Marcos

0: 0,
1: um posicionamento
0: tem teatro
1: como
0: das
1: esse.
0: Macabeiras, tem a Orla do Aturiá, o novo pronto-socorro de Macapá, 19 escolas, muitas entregas na área da segurança pública, como ele mesmo elencou, e vai ser um final de ano, um final de gestão, com certeza, fechando aí um ciclo de muito trabalho, já anunciado aí pelo próprio governador.
1: Exatamente. E a população, com certeza, parabeniza, né? Aplaude pelo grande gesto. Ele, como bem disse, se comprometendo nas entregas, são inúmeras entregas, são várias entregas importantes para a população, que vai mudar de fato, que tem mudado a vida da população aqui do Amapá. E num momento como esse, de cabeça firme, como ele mesmo disse, em paz e tranquilo, bem sereno, vai fazer sim a transição, vai montar a equipe de transição para passar pro novo governador, agora eleito, o doutor Furlan.
0: Muito bem, 13 horas e mais 7 minutos, 13 e 7, a hora certa para você que está ligado, acompanhando aqui a nossa programação, é a Diário FM, todos os detalhes daqui a pouquinho, essa matéria estará subindo no seu melhor portal de notícias, diariodamapá.com.br, acesse e fique bem informado.
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2: Horas e 8 minutos, 13 e 8. É o programa Vem Que Tem aqui na minha, na sua e na nossa.
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2: Olha, abraçando o nosso amigo Rony. Alô, Rony, lá no bar do Rony, torcedor do Flamengo, tá de volume máximo aqui, acompanhando a nossa programação. Mandar uma boa tarde também para o Josimar. Alô, Josimar, lá no bairro Santa Rita. Obrigado aí pela audiência e também e Charlete Muniz. Na audiência aqui do Vem Que Tem, a Charlete Muniz tá ligada, acompanhando aqui a nossa programação. Minha amiga Pintante tá na área. Alô, Pintante! Boa tarde, Elísia!
3: Boa tarde, Vem Que Tem. Boa tarde, Rodrigo. É o Sossame.
4: Boa tarde, amiga.
3: Elísia Congó na área, trabalhando. Graças
4: sempre,
3: a
4: sempre.
3: Deus, porque Deus é mais. A gente precisa, realmente, poderia, estou bem. Poderia estar melhor, mas é vida que segue, tá? E aí já estamos trabalhando. E eu quero convidar toda a população do estado do Amapá, que nós temos no Impro, via Improí, ou seja, o Museu do Negro, que fica ali em frente à escola Modelo Guanabara, uma exposição muito importante que chama-se de AG1, que vai até o dia 19 de outubro. AG1 é o quê? AG1, ela vai mostrar as comidas de santo, muito bacana. Você vai lá, você conseguimos degustar. Tirando aquele enigma de comida de santo, dizendo que comida de santo a gente não come. Não, a gente come e é gostosa e faz bem. O vatapá, que hoje é servido em casa, em restaurante, saiu também da nossa ancestralidade de comida de santo. A feijoada, vá lá conhecer, participe, venha. Participe, visite, venha ao Museu do Negro. Você é nosso convidado especial. Improí, Prefeitura Municipal de Macapá. Te puxa, meu bacana.
2: Valeu, Pintante! Tá aí, bacana, trabalho, mais uma ação aí desenvolvida pelo Instituto Municipal de Promoção da Igualdade Racial, Improí, que tem à frente o trabalho competente dessa grande ativista cultural do estado do Amapá, do Movimento Negro, do Marabaixo, minha amiga Elísia Congó, que sempre acompanha aqui a nossa programação e aproveita o espaço também para divulgar as ações do Improí da Prefeitura de Macapá. Eu sou Samir.
4: Muito bem, Rodrigo Silva, 13 horas e 13 minutos. Aliás, 13 e 11. 13 horas e 11 minutos. 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Prepara aí o Alisson. 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

0: Uma da tarde, 14 minutos, 1h14. A hora certa pra você que tá ligado aqui acompanhando o programa Vem Que Tem. Deixa eu mandar um abraço pro meu amigo Adelson Preto. Tá lá no Curiaú, ligado, acompanhando aqui o programa. Essa música é cantada pelo Eduardo Monteiro, Elvis Lopes. Aliás, o compositor é o Eduardo Monteiro e o cantor Elvis Lopes. Aparição e o Círio da Nossa Senhora de Nazaré.
1: Muito bom, Rodrigo.
0: Tá aí, uma linda pegada, música,
1: uma linda canção.
0: Ela tem uma simbologia, uma pegada muito importante, né? O compositor, ele teve foi acometido de um problema de saúde, conseguiu aí a recuperação e ele traduz nessa música, né? O sofrimento, a angústia, a preocupação.
1: Eu conheço bem essas histórias.
0: É. E ele traduziu em música. Você fez a
1: mesma música? Fiz uma música. O Heraldo Almeida me deu uma canção, uma letra, e a gente gravou também a canção chamada História de um Milagre.
0: Exatamente. Coloca aí a música aí. A música Aparição e o Círio da Nossa Senhora de Nazaré. Eduardo Monteiro é o compositor. Quem canta é Elvis.

programa do Círio de Nazaré 2026. Fortalecendo a fé e aquecendo a alma. Essa homenagem aí ao Círio de Nazaré. A fé e a devoção que são importantes. Parabéns aí ao Elvis Lopes pela belíssima interpretação na composição de Eduardo Monteiro. Uma solicitação, um pedido musical do nosso querido amigo Adelson Preto. Vem aí, Círio de Nazaré 2026.

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0: 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Rodrigo Silva, Elson Summer, o Alisson Brito, Tia Maria, aqui até às 14 horas.
1: Fala aí, meu amigo Santos. Fala, meu amigo Santos. Fala, meu preto.
2: Fala, meu preto. O que é que você manda, meu preto?
1: Tá tudo bem,
2: meu preto. Tudo bem, meu preto.
1: Tudo.
2: Saúde boa?
1: Graças a Deus, meu preto. Aí. E tem um alá. Cadê o da alá? Alá. Tem aí? Alá, alá, alá. Não tem? Manda esse aí, Adail. É o Adail que gosta, rapaz. E Adail, quinta-feira. Cadê a música do Bruno Dias aí? Cadê o Bruno Dias?
0: Empresário.
1: Olha aí. E Adail, já tá confirmado, quinta-feira, hein? Ao som dele. Segundo o nosso amigo Wagner, com muita glacial. Ai, ai, papai. Churrasco do Vem Que Tem do Manhã da Diário. Quinta-feira, ao som de Bruno Dias. O empresário é ele, Adail Júnior. Tá tudo bem,
2: fala,
1: né,
2: meu preto? Meu preto. O que, é que você manda, meu
3: Se
2: preto?
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1: Eita, que esse churrasco promete.
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1: Uma delícia, né? 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Uma delícia.

0: A solidão. Fala, meu preto. Fala, meu preto.
1: Tu tem certeza?
0: Sim.
1: Tu afirma?
0: Afirmo.
1: Tu tem dúvida?
0: É quinta.
1: Tu joga na coluna do meio?
0: Quinta-feira.
1: Olha, eu vou te falar, viu?
0: Alá.
1: Saudações de Alá.
0: Alá.
1: Alá, Alá, Alá.
0: Olha, mandar um abraço aí pro meu compadre Jackson Reis. Alô, Jadru, tá aí no município de Mazagão. Ele e a sua esposa, a dona Daniele, minha amiga Bita. Também sempre se liga, acompanha aqui a nossa programação. Alô, Jadru, boa tarde pra você, meu irmão. Obrigado aí pela audiência. Também sintonizado aqui no programa Vem Que Tem. Vai na Glacial quinta, Sam?
2: Não.
0: Vai no Açaí.
2: Deixa pro Wagner mesmo.
0: Deixa pro Wagner, né?
2: Eu vou no Açaí.
0: É. Olha, daí o confirmando... Bruno Dias, na quinta-feira, aqui no churrasco. Essa música aí, ele tá cantando aí, olha. Tá interpretando aí. L'amour. Não é isso?
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0: E aí?
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0: Diz!
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0: Ao vivo! Alô, Fabrício, tá chegando a hora, papai.
4: Aquele abraço.
0: Alô, Didi.
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0: o Alisson quer a tua picanha.
3: Meu amor,
0: tá esperando aí a tua picanha e o
5: Alisson. Calma, gente.
0: Quer, Alisson?
5: É,
0: Alisson. Vai querer a picanha, Alisson?
3: Lá ele, o amor.
6: É muita onda.
3: Você.
0: Douglas Lima vai. Vai ser onda, né, Douglas?
6: É muita onda.

0: Rodrigo Silva. O Bruno Dias é que vai estar tocando o nosso churrasco de, na quinta-feira, é? Rapaz, o pessoal tá falando aqui, a gente já viu ele tocando aí em alguns restaurantes de Macapá, tá ali, um som bem bacana, aquele horário de almoço.
1: Isso.
0: É só parar pra, aqui, pra almoçar, um clima bem bacana, bem legal. E aí, tem muita gente que já viu aí as apresentações do Bruno Dias. E quinta-feira, atração mais do que confirmada no churrasco do Vem Que Tem.
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0: Não, não faz o seguinte, na quinta-feira já vai poder te amarejar? Não, Tia Maria, já vai poder daqui da feira já com essas músicas aí, já?
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0: Rapaz, eu não sei não. O Wagner que pode dizer, a Glacial já vai estar daquele modelo.
1: Vai tomar o quê, Wagner? Glacial!
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0: Olha, o pessoal tá querendo vir já pra cá pro churrascão. Olha, a Coronel falou que ela vem pro churrasco.
1: Vem?
0: Se ela trouxer açaí, ela toma...
1: Açaí.
0: E se ela não trouxer nada...
1: Vai lá e comer nada.
0: Então pronto, você já sabe, viu? Ei, Samir?
1: É estilo americana, festa
0: já
1: americana.
0: Já sabe, viu? É. Tem que trazer alguma coisa.
1: Não adianta
0: coisa.
1: Dar carteirada e dizer que é a primeira dama do programa, que não cola.
0: Te prepara aí.
1: Aqui não tem carteirada, viu, Coronel?
0: É, não tem essa não, viu?
2: Falou
0: que vem. Vai logo arrumando aí, dá um jeito.
1: Aí ela pensou essa aí é o rei, Reginaldo Rossi, tá doido, né? É boa, mano. Ao som do Bruno Dias. Ao som do Bruno Dias.
0: Gente, que ela tá dizendo que ela pensou que era só chegar, disse, cara, Rodrigo. Tá pensando que é assim? Não, você pensa que é bagunçado, é? Calma aí, que não é não.
1: A crise tá pegando.
0: Explica aí, Rodrigo. Explica, Rodrigo.
1: Ah, já tá garantido aqui o carvão e a churrasqueira.
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0: É isso, meu. 13 horas e 24 minutos.
1: E o que é uma notícia boa?
0: Fala.
1: Quinta-feira, aniversário do Adail.
0: Olha aí, ó. Ai, pronto. Eu acho que eu vou estar. Tá,
1: quem vai ganhar o presente é o Vem Que Tem.
0: Não, eu vou colar no bolso do Adail.
1: Olha, se tem a churrasqueira.
0: Do Adail.
1: Se tem o carvão, o fósforo e o fogo, o Adail Júnior traz a picanha.
0: Pronto. Aquela de qualidade, viu, Adail?
1: Não é se legal, porque eu sou empresário do cantor, é meu aniversário, e eu vou levar o cantor.
0: O presente é o Vem Que Tem que ganha.
1: É, se não trouxer nada, vai ouvir só a música. Mas aí o PIB da Daí é muito forte.
0: É, né?
1: Esse PIB aí.
0: A música mapaense é um dos maiores, viu, Rodrigo?
1: É um privilégio ter o Adail, o parceiro do Vem Que Tem.
0: Pronto. Então a picanha tá garantida.
1: É, tá garantida. Pronto. E o Alisson vai comer a picanha da Daí.
0: Você vai comer a picanha da Daí? Olha, Alisson Brito. Alisson Brito é o que tá sério, né, mano? 13 horas e 25 minutos. A gente segue aqui.
1: Quando vem uma atração assim, passa voando a hora, né? Uma hora e meia, rapidinho.
0: Pois é, cara, durante a gente tá aqui, até que demora, mas quando a gente tá nos
1: no e panda,
0: Não, ele tá
1: não queima largada.
0: Não, ele tá de regime.

0: oferece.
1: Vai cantar com o Bruno também?
0: Essa aí eu vou.
1: Vai?
0: Sem querer.
1: Pronto.
0: Tem que ter a letra. Eu esqueço a letra, cara. Agora, se eu tiver com a letra na frente, aí o preto faz graça.
1: Rapaz, é o Bruno Dias, né?
0: Bruno Dias.
1: E a Bruna Dias também vai estar aqui.
0: A Bruna Dias
1: é,
0: também?
1: Minha esposa.
0: Ah, é Bruna Dias. É. Bruno e Bruna, é. Vai dar certinho.
1: É dupla, mano?
0: Se você me vai arriscar uns passos, vai dançar um pouquinho?
1: Vou, dançar, não, vou dançar. Sabe dançar, Sam? Vou dançar. Não, sabe dançar? Não, nem um pouco, mano. Mas eu vou arriscar.
0: Ela vai.
1: Vai ser bom, vai ser bom.
0: Não sei. Olha aí, sabe o que tá na escuta? Ah. Rapaziada da mesa 5.
1: Oh! Um abraço pra Diaba mesa 5. Olha, é o seguinte, eu vou convidar ele pra vir na quinta-feira. A gente prepara a mesa 5. Mas
0: tá
1: aqui
0: convidado,
1: é o seguinte,
0: né?
1: Tá mais do que convidado. Tá
0: mas estimado. Tem que convidar os dois. Tem que convidar o Germão e tem que convidar o Edson. Senão dá sumeira.
1: O Edson se humedra, né? Não, mas tá convidado os dois. E Germão, meu amigo. A mesa 5 vai funcionar, mas dessa vez vai ser servido, viu? Eu tô te falando, vai ser servido, não vamos esperar 2 horas de tempo. Pode vir que vai estar à vontade. Meu amigo Germã Loli Júnior, da Casa Civil do Governo do Estado, acompanhando sempre a nossa programação. Quinta-feira, viu, Germã? Tá convidado junto com o Edson pro nosso churrasco do Vem Que Tem. E aí, tá garantido.

0: bola, Rodrigo, que aí tá garantido.
1: Tá garantido,
0: não, rapaz, tô te falando.
1: Esperar ele, convidar, esperar também a nossa querida Anne Monte, que é a esposa do nosso secretário Germán.
0: Pronto.
1: Um abraço pro Antônio. Alô, Antônio! Alô, Antônio! Um abraço aí, ó, pequeno Antônio, rapaz. O Antônio, deixa eu ver aqui, deixa eu olhar aqui pra cara do Antônio. É, o Antônio tem cara que rimpa bem, rima
0: é,
1: bem,
0: né? Açaí. Então já é, pronto.
1: A cara dele já diz.
0: Açaí.
1: Já é. Eu acho que ele gosta, Antônio, de tomar açaizinho, petróleo da Amazônia. Alô, Carol! Boa tarde aí pra Carol, boa tarde pro Heitor, Bernardo, Norberto. Alô, Norberto!
2: É tarde, eu vou.
1: Tá indo pro trabalho e pra escola também, mas escutando aqui o Vem Que Tem. Alô, professor Norberto, um abraço aí pra você, meu amigo. Alô, Heitor. Olha lá o Norberto lá com... A família tem um banho da melhor qualidade às margens do Rio Macaquari, viu? Não é isso, Carol? Um abraço aí pro Heitor, um abraço pro amigo Norberto, toda a família, pessoal que tá ligado aqui acompanhando o programa Vem Que Tem! Só nas balas, só nas marcantes, mano.
0: Vai ser dessas aí pra mais pra cima.
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0: só sempre. Sarrafo alto na quinta-feira. O churrasco do Vem Que Tem. Bruno Dias ao vivo. Cantando pro Uma Papo Brasil pro mundo. Tem mais sucesso chegando aí. Senhoras e senhores, Bruno Dias.
1: Fala, meu preto. O que você quer lembrar?
0: Que isso, hein, pai? Ai, ai, tia Maria, não sei não.
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1: Não é melhor jogar logo um engradado de cerveja pro limpo, meu mano?
0: Não, é glacial, viu, Rodrigo? É
1: dois desse jeito, mano. Aí, ó.
0: O Wagner já falou que é só glacial,
1: abre,
0: né, aqui.
1: Abre a garrafa aí, abre a garrafa aí. Abre a garrafa aí, abre.
2: Eu não sei, eu preciso...
0: Derrama.
2: Saber.
0: Aí.
1: Vai ser assim quinta-feira, mano. Quem for fraco que se arrebente. Ei, panda. Panda, não queima largada, panda. Vai devagar, panda. Pra te chegar aqui, meu patrão.
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1: Pegar assim aquela bisteca assim, ripale.
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1: E o Alisson se atolando na picanha do
0: Adail. Do Adail, né? É verdade.
1: É.
0: Vale agora. Na quinta-feira o Sarninho vai me ver, viu, Rodrigo?
2: Vale agora.
0: Almoço especial, não vem que tem.
2: Só saber. É verdade.
0: Churrasco. Ai, ai! O negócio vai dar bom,
1: meu grande amor.
0: O Netinho, Rodrigo, você conhece o Netinho, Rodrigo?
1: Netinho.
0: O maior PIB do rádio amapaense. Ele disse que esse churrasco vai valer pelos outros meses que não teve, que não aconteceu.
3: É verdade.
0: Então o homem é forte.
1: Com certeza.
0: O homem é forte. O homem é bom.
1: O homem não

0: tá tudo bonitinho, é, pai.
1: Olha, 13 horas e mais 30 minutos, 13h30. 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

0: 13 horas e mais 43 minutos. A hora certa pra você que tá ligado aqui no programa Vem Que Tem. Isso aí é o Mauro Cota, né? Mauro Cota, música boa. Ah, rapaz, hoje o nosso produtor tá que tá.
1: Daquele jeito, né? Tá no clima já de sexto. Já tá no clima de sexto, já, tá o Alisson?
0: No clima.
1: É terça-feira, meu patrão, mas. Traz música aí. O Bruno agora há pouco tocou, né? Tava tocando aí, pronto. Deu gancho pro Alisson aí tocar outras na mesma vibe, na mesma pegada. Ô Rodrigo Silva, vou aproveitar para mandar um abraço aqui pro nosso parceiro Bruno, hoje é aniversário dele, né? O nosso Bruno
0: Ito. Agro.
1: O Bruno Agro, bom vascaíno como é, um abraço para ele, tudo de bom. E hoje também é aniversário do meu parceiro Viana, o Viana Araújo tá sintonizado junto com a gente, mora lá em Santana, do Corpo de Bombeiros Militar aqui do nosso Amapá, e hoje é aniversário dele também, parabéns aí, Viana. Final de semana, inclusive, vai estar comemorando o aniversário dele, vai estar trazendo o Pablo do Arrocha, vai estar o Zé Vaqueiro, o Edson Safadão, tudo no pendrive no karaokê, viu? Vai ser bacana. Ei, Viana, tudo de bom aí, meu amigo? Felicidade pra você. Tô te falando aí, Rodrigo. O negócio vai ser bom lá. Olha, um abraço pro amigo Kevin e o meu amigo Antônio Marcos, lá do Palácio dos Esportes, marca de campeão na Alameda Serrano, número 100. Olha, um abraço também ao Carlos Paiva, tá nos acompanhando. Valeu, Carlos, obrigado aí pela audiência. Olha, o Netinho falou, ele tá falando comigo aqui de uma maneira tão gentil, mas tão suave, viu, Rodrigo Silva, que eu não posso ler a mensagem aqui do Netinho. Fala, meus amigos, o Alisson, Rodrigo e Sammy aqui na escuta do programa Vem Que Tem, Naldo Soares do Mar Abaixo. E sabe quem tá ouvindo aqui a nossa programação? Audiência qualificadíssima.
0: Quem?
1: Ela é uma gigante na área de cerimonial do estado do Amapá.
0: É ela.
1: Manu, e ela, olha, tá vendo? Nem precisei falar muito. O nosso querido Adam e o Conrado, que é o nosso ouvinte da categoria de base. A nova geração de ouvintes do Sistema Diário de Comunicação, Netinho já falava logo cedo, que vem forte. Um abraço, minha amiga Manu, obrigado pela audiência. Um abraço, Adam. Um abraço, Conrado. Obrigado pela audiência e pelo carinho de todos vocês aqui no nosso Vem Que Tem. Aquele abraço. 13 horas e 46 minutos. Tá contigo, Rodrigo.
0: Pois é, meu amigo Bruno Imperador, tá ligado? Mandou um áudio pra gente. Fala aí, meu amigo DJ Bruno, engenheiro e DJ. O cara é bom. Fala, Bruno!
2: Estou vendo aí o Elson Sammy mandando os parabéns aí pra galera. Aproveitar a oportunidade e também mandar os parabéns aí, Rodrigo. Para Dona Dani, Daniela, esposa do Costa Filho, fazendo aniversário hoje também. Um abraço aí, Rodrigo Silva, valeu.
0: Opa, valeu. Parabéns pra Dona Dani.
1: Parabéns, ó. Ei, Dona Dani, tudo de bom, hein?
0: Uma guerreira, né?
1: Essa é.
0: Mulher do Costa Filho.
1: Sem guerreira. Aí é, ó. Não é pouco não, viu? É muito.
0: Um abraço a Dona Dani, que durante muito tempo também foi primeira dama aqui do Vem Que Tem, né? Um abraço pra ela. Um abraço.

0: Sempre Olho Vivo Costa Filho. Parabéns, dona Dani. Felicidades aí, tudo de bom, chuva de bênção em sua vida. Um abraço aí, portanto, a dona Dani, que hoje também é aniversariante.
1: Parabéns.
0: Bruno Agro, quem é o outro?
1: O Viana.
0: Muita gente boa aí.
1: Exatamente.
0: Né?
1: Um abraço pro Bruno também, nosso ouvinte. Valeu, Brunão. Tamo junto aí sempre.
0: Valeu, obrigado pela audiência. Quem mais tá ligado? Tem mais um áudio aqui, o Alisson. Deixa eu mandar aqui pra você, o ouvinte tá mandando pra gente. É, o áudio aqui. Cadê? Pra você que está ligado aqui acompanhando o programa Vem Que Tem, aqui na 90,9, galera que participa conosco. Alô você, alô, boa tarde.
2: Boa tarde, Rodrigo. Acompanhando aqui essas pérolas que estão soltando aí.
0: É, são, mano,
2: as melhores que tem pra tomar uma.
1: São as melhores,
2: até sede.
1: O Alisson tá pensando.
2: Escuta, você vai pra esse churrasco, só vai comer e beber o que levar, né?
0: É, mano.
2: Ah, não. Às vezes o Wagner aí, que eu quero ir no bolso dele, o Wagner.
1: Um dia, tá glacial, mano.
2: Sacana, mano, na roda da minha mãe, sacana.
1: Muita glacial vai rolar, viu?
0: Mandando mensagem aqui.
1: É, Alisson, mais uma. Que isso, pai? Agora sim.
0: É o Neto.
1: Programa Neto Mexe Povão ao vivo, aqui direto do Vem Que Tem, na 90.9.
0: Olha, esse aí quem é? Esse aí é o Borba de Paula, é o Borba de Paula. É. Essa música é a cara do Olívio Fernandes.
1: É
0: a cara. Tu tá ouvindo essa música assim, tu lembra do Olívio.
1: O Rodrigo, e o Olívio comandou a programação de meio-dia
0: até aqui, mas,
1: rapaz, era só musicão. Até a nossa diretora Zulana Mello tá dizendo: olha, muito boa a seleção musical. E o povo na rua ouvindo também. Viu? Olívio Fernandes só toca musicão. É como diz o Jotanei: eu só toco música boa. Não, o Alisson também, eu vou te contar, o Alisson. Aí pronto. Ei, tia Maria! Tia Maria, cara. Ei, tia Maria!
0: Fala, seu Raimundo!
3: Daqui a pouco a gente vai tomar uma gelada bacana.
1: Agora o seu Raimundo fala, Rodrigo. Fala,
4: tá, tia Maria. Estou chorando, meu.
0: É que ele soltou antes lá.
4: Calma! Tá no coração do homem desse pobre.
0: Como é, tia Maria? Vai o quê, tia Maria? Que o senhor me falou, como é?
3: Daqui a pouco a gente vai tomar uma gelada bacana.
0: Você não bebe, mano. Você chupa no algodão.
4: Ah, eu gosto.
0: Você vai gelada, chora. Chora, seu Raimundo, chora. Aham.
4: Vale. Tô chorando, meu mano. Não faça tanta dor no coração.
1: Olha, a Manu falou que ela dança essas músicas, ela com o Alan, só no Malajota.
0: Só no Malajota, é verdade.
1: É só verdade. No Malajota. E ali dança, meu patrão. Casal aí dança. Arda aí, Manu. Com essas músicas, então.
0: Quinta-feira no churrasco do Vem Que Tem, com o Manhã da Diário, Netinho, maior PIB do rádio amapaense, não é? Ele falou que não é, não.
1: Rodrigo Silva, o segundo maior, Alisson Brito, o terceiro.
0: Como diz meu amigo J. Ney, quem me dera, quem me dera. Olha, 13 horas e mais 50 minutos, mandando abraço pro meu amigo Geu Diando. Alô, Geu. 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
1: Opa, até 14h, estamos ao vivo direto aqui no Sistema Diário de Comunicação. Na 90.9, vem que tem! Hoje é só as balas. Essa daí também
2: é um esquenta, né, pra quinta-feira, né?
1: Rodrigo Silva, faz o seguinte. Essa daí é aquela que você... Abrimos aí rapidinho. Isso, tia Maria.
2: Até parece que o Sam me toma, mano.
1: Eu só incentivo.
2: Olha, o Bruno Ferreira tá dizendo: essa música fez lembrar Voltando o Porre, ouvindo Domingo Livre.
1: Fico louco.

0: pra fazer esse esquenta aqui bacana. Olha, tem que ter um som de quando abre uma sacola de um litro de açaí, viu, Sammy?
1: Oi?
0: A Manu tá dizendo aqui que tem que ter um som de quando abre uma sacola de um litro de açaí.
1: Ah, é verdade, é. Olha. Aí sim é minha praia.
0: É verdade. Olha, a Eli Regina tá dizendo, bem que podia voltar o show de calouros com essa do Mauro Cota. Tá aí uma boa sugestão, né?
1: Verdade, verdade.
0: Minha amiga Eli Regina. E aí?

0: Amiga Zilene Gama, aí no município de Mazagão. Alô, Zilene.
1: Aquele abraço.
0: Bora pro apoio, meu patrão. Tu tem dinheiro aí, Sammy? Tem?
2: Tem.
0: Tem dinheiro aí?
2: Tem.
0: Aqui eu tô liso.
2: Trocado ainda tem.
0: Bora pro apoio cultural. Olha, o Alisson tá me olhando.
2: Só sair.
0: O Alisson me olha assim com aquela cara de cachorro pidão, sabe? Doido pra pegar o cascalho, doido pra receber, olha. Tá atrasado. Ah, isso aí. Já calma. E após a tempestade vem a bonança. 13h54.
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0: 8h58, a hora certa pra você que tá ligado aqui acompanhando a nossa programação. E aí? Olha, mandar um abraço pra minha mãezona, dona Dolores, lá no município de Mazagão. Beijo, mãe, tá ligado aqui acompanhando o programa. Trouxe uns peixinhos e uns abacates, meu patrão.
1: Que isso, hein?
0: Direto de Mazagão City. E aí?
2: Isso mesmo você disse pra mim. Não há razão pra ser tão.
0: 13 horas e mais 59 minutos. Um abraço pra Paula, pro Fábio, meu tio Thiago Filho, meu tio Raimundinho, eletricista, um homem choque, torcedor do Flamengo. Não, faz o seguinte, mano.
1: Pega essa música aí, pra terminar, pra finalizar, não, mano, pra não dar vontade de ir.
0: Faz o seguinte, mano.
1: Alisson, toda semana agora você tem a obrigação de trazer essa playlist completa, pelo menos uma vez na semana. Os ouvintes aqui estão falando aqui,

0: agradecendo a todos. 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Para cantar, para subir, Samy!
1: Para lá, Rodrigo Silva, mas amanhã, se Deus quiser, a gente volta a partir das 12h30, naquela transição coladinho aqui com o nosso parceiro Netinho do Manhã da Diária. E agora tá chegando aí o Célio Santiago com o Vem Que Tem, aliás, o show da Diário. Vem Que Tem, tá indo embora. Hoje é Estúdio 2, hoje, olha, certo? Do Panda, não, já tá ali, aí, já tá de camarote ali. Ei, Célio! O Rodrigo tá falando, vai queimar a largada, viu, Célio?
0: Célio, não queima a largada quinta-feira. De deixa pra rimpalha aqui, meu
1: tá patrão. Um abraço pra todo mundo, tá vindo aí o show da Diário com o Célio Santiago. E a gente volta amanhã. Tchau, tchau, Maria! Tchau, Alisson! Valeu, Rodrigo, até amanhã.
0: Valeu, valeu, até amanhã, tchau, tchau! Vem que

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4: 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E a hora certa.
5: Olá, pessoal, agora 2:04.
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1: Virou comentário mesmo. Salve, salve, rapaziada. E aí, tudo belezinha? Tudo uma maravilha? E aliás, já estamos na área do jeitinho, terça-feira. Ó, como é que tá sendo a tua terça-feira? Tá maravilhosa? Tá do jeito? É assim que eu gosto. 100% perfeita aqui na número 1, na Diário.
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gente. Salve, salve, muito boa tarde pra você ligado na sintonia da YS453, 90,9, Diário FM Macapá, hoje, terça-feira maravilhosa, dia 6 de outubro de 2026. Satisfação boa em ter vocês em nossa companhia a partir de agora para todo o Brasil e o mundo e também através da grande rede, através do nosso www.diariofmmacapá.com.br. Depois dessa grande conversa com a turma do Vem Tem, com Rodrigo Silva e também o Elson Summer, agora conversa direto comigo. Muito prazer, eu me chamo Célio Santiago, o Panda já tá na área e vou ficar na tua companhia pelo menos até às 16 horas aqui com muita música boa, aquele bate-papo bem descontraído e lógico você fazendo companhia pra mim ou pra você aqui na programação número 1. 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

0: 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Ó, você também pode seguir a gente nas redes sociais, viu, pessoal? Arroba Show da Diário Oficial no Facebook e Instagram. Facebook e Instagram, arroba Show da Diário Oficial. Agora, se você quiser me seguir também nas redes sociais, fique à vontade. Arroba Locutor Panda Underline Oficial. Arroba Locutor Panda Underline Oficial. Se liga, porque a partir de agora o nosso Show da Diário já está no ar. Aniversariante do dia! Muito bem, Celião, quem é que tá fazendo aniversário hoje? Ah, muito bem, dia hoje, dia 6 de outubro. Olha, Clara Castanho, 26 anos, a talentosa e carismática atriz, conhecida desde a sua infância por papéis marcantes na TV e também nos streamings, comemora hoje seu aniversário. Kaique Brito, 38 anos, olha o querido ator brasileiro que marcou época em diversas novelas de sucesso, como Eterno Bandeirante e Chocolate com Pimenta, também apaga as velhinhas hoje. Olha, Valesca Popozuda, ei, Valesca Popozuda tá inteirona, viu? Tá inteirona ainda, mulher, viu? Valesca Popozuda, 48 anos. Cantora, dançarina, uma das grandes pioneiras, dos maiores ícones da história do funk carioca. Celebra hoje seu dia, viu? Também Samara Felipe, 48 anos, a reconhecida atriz e produtora, famosa de inúmeros papéis marcantes da teledramaturgia nacional, festeja mais um ano de vida. E MC Carol, 33 anos, a funkeira de Niterói, conhecida por suas letras fortes, irreverência e também representatividade no funk nacional, também faz aniversário neste dia 6. E pra você que tá fazendo aniversário hoje, já aproveita, manda o nomezinho pra cá pelo 991-22-6978. 991-22-6978.
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0: Tema do dia. E o nosso tema do dia é o seguinte, meus amores. Sempre tem um diferentão na família. Ah, pode ser você, pode ser o seu tio, pode ser a sua mamãe, seu papai, seu primo, né? Pode ser quem você quiser, até você mesmo. Sempre tem um diferentão na família. O que é que ele faz de diferente que os outros não fazem? Quero saber agora. Porque a família tem aquela representatividade boa, tem pessoas com talentos e habilidades que só você, que é primo, prima, irmão, irmã, né? Pai, filhos, conhecem, né? Sempre tem um diferentão na família. Quero saber agora. 991-22-6978.
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0: Pra você ligado na sintonia, mande a sua mensagem. 991-22-6978. Agora 2:10.

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0: sua Diário 90.9 pra você ligado sempre na melhor sintonia. Agora 2:18.
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0: Já na área com a gente aqui, olha, boa tarde, Célio Santiago, já na escuta do show da Diário, Neide Santos, do quilômetro 21, Campina Grande. Uma ótima terça-feira a todos. Valeu, Neide Santos. Obrigado pelo carinho, pela moral, pela audiência. Oi, meu anjo, na escuta no Renascer 1. Valeu, dona Jerusa, grande abraço pra você. Obrigado, obrigado mesmo. 991-22-6978.
2: Bom dia, Netinho.
0: Ah, bom dia, nego de bom dia. Bom, passou de meio de meia, mandou mensagem meio-dia e 22. Bom dia. E é pro Netinho ainda, hein? Alô, boa tarde. Manda um abraço pra Marta do Zerão, amigo. Beijos. Vamos que vamos. Marta do Zerão. Grande beijo. WilliamBrasil.com.br. Grande abraço, William Brasil, pra você e toda essa rapaziada maravilhosa aí da Panificadora Nova União. Essa turma incrível que sempre está aí com a gente. Valeu mesmo, de verdade. Valeu. Estamos juntos e misturados aqui na programação número 991-22-6978. Hello, Pandão, Fofão. Já estou ligado no nosso programa maravilhoso, Show da Diário. Beijos, Lília Regina. Fogão, parabéns para o nosso bebê Bruno Johnson Power, né? Multifacetado. Autodidata, o bebê Bruno. Grande beijo pro bebê Bruno aí que tá aí com a gente. Bebezinho maravilhoso, grande beijo. Essa turma maravilhosa, valeu. Salve. Essa turma incrível, 991-22-6978.
3: Boa tarde, Célio Santiago.
0: Boa!
3: Panda, já estou na escuta do programa, amigo, aqui no Mazagão Velho, André Torres.
0: Fala, André.
3: Eu gostaria de mandar meus alô, boa tarde para os amigos que estão sintonizados com a gente. Boa tarde para a amiga Neide Santos e sua família lá no Campina Grande. Dona Jerusa, seu esposo Eliseu. Seu Tião e sua esposa Kelly da Ferraz São Sebastião.
0: Muito bem.
3: Boa tarde pro pessoal aqui de Mazagão Velho, audiência total do programa. Boa tarde pro pessoal da comunidade do Carvão, do Ajudante. Todos os povos estão ligados com a gente. Pessoal da Vila do Maracá, lá tá Dona Neiga e sua família.
0: Muito bem, grande abraço pra você, queridão. Tudo de bom e um abraço pra todo mundo aí em Mazagão. Boa tarde, Célio Santiago. Manda um feliz aniversário pra mim. Pra quem? Pra Josqueia. Alô, Josqueia. Grande beijo pra você. Feliz aniversário. Felicidades. Olha a galera aplaudindo a Josqueia. Felicidades, muitos anos de vida pra você. Que Deus abençoe grandemente a sua vida, da sua família, dos seus amigos. Que seja sempre tudo de bom. Que você seja essa pessoa maravilhosa, íntegra, uma pessoa trabalhadora. Que eu sei como você é mesmo aí, a todo mundo que, né, que circunda a sua vida, a sua família, seja tudo de bom que você possa realizar, né? Josqueia, suas metas, sonhos, né? E todos os seus objetivos, né? Tanto principalmente na vida pessoal, amorosa, enfim, né? Que seja tudo de bom sempre pra você, que Deus te abençoe sempre. Grande abraço em nome da Josqueia, né? Parabéns a todos os aniversariantes de hoje. Josqueia, prepara o cantinho do sorriso agora. Vai lá, ó. Isso, tá aí, ó. Beijo instaladão pra você, feliz aniversário e tudo de bom. Obrigado mesmo pelo carinho, pela moral e pela audiência sempre. Olha, manda um abraço e um beijo pras minhas amigas de trabalho, Odinete e Vanusa, da importadora.

0: Bastos. Olha, a galera da importadora Bastos, obrigado pelo carinho. Tô sabendo que no som interno aí da importadora Bastos só dá show da Diário. Aqui à tarde é a gente que comanda, né, a sonorização aí na importadora Bastos. Aliás, um abraço pra toda essa turma maravilhosa da importadora Bastos aí, que sempre tá aí com a gente. Valeu mesmo, de verdade. 991-22-6978. Olha, o nosso tema do dia tá rolando por aqui. É o seguinte: sempre tem um diferentão na família. E eu quero saber agora de você. O Eduardo Martins está dizendo aqui: na minha família, Panda, olha, tem um primo que sempre chega atrasado em qualquer reunião. Ele pode marcar almoço, meio-dia, que ele aparece só 3 da tarde. É, ele é desse jeito, é? E ainda chega perguntando se o pessoal já vai embora. Olha, quando todo mundo tá se arrumando, ele aparece de chinelo e bermuda. A gente já sabe que se ele estiver presente, alguma história vai acontecer. Pô, rapaz, será que ele é desse jeito, hein? Putz grilo, hein? A Aline Ferreira tá dizendo aqui: olha, da minha família, Pandinha, olha, tem uma tia que é completamente diferente de todo mundo. Ela não gosta de festa, ela não gosta de aniversário e foge qualquer reunião. Quando a família combina um churrasco, ela pergunta se pode mandar um pix e ficar em casa. Que é, ela é desse jeito, é? Diz, sério mesmo, hein, Aline? Quando aparece, fica com 5 minutos e já começa a se despedir. A famosa presença VIP. Rara e por pouco tempo. Pô, aí tu deu aula, hein? Aline Ferreira, vou anotar o teu nome. Olha, égua da mensagem, hein? A tua tia é desse jeito mesmo? Sério? Rapaz, minhas tias não são desse jeito, não. Elas tagarelam demais, jogam baralho até demais as minhas tias, ó. Adoram jogar baralho. Olha, a minha família Pandinha, olha, tem uma tia que é completamente diferente. Eu conheço a mensagem dela, hein? A minha família Pandinha tem uma tia que é completamente diferente de todo mundo. Ela não gosta de festa, não gosta de aniversário e foge qualquer reunião. Olha, quando a família combina um churrasco, ela pergunta se pode mandar pix e ficar em casa. Quando aparece, fica 5 minutos, quando ela aparece, fica só 5 minutos e já começa a se despedir. É a famosa presença VIP, rara e por pouco tempo. Oh, aí eu vou te falar, hein? Tua tia é uma lenda, viu? Uma lenda mesmo, ó. Ah, Ricardo Oliveira tá dizendo aqui: Celião, o diferentão da minha família sou eu mesmo, sem dúvida nenhuma. Quando todo mundo gosta de praia, eu prefiro ficar em casa assistindo filme. Se tem festa, eu sou o primeiro a perguntar que horas termina. Égua, é mesmo, é? Olha, minha família já sabe que não adianta me chamar para qualquer programa, mas quando preciso de alguma coisa para ficar em casa cuidando das coisas, lembram de mim. Pô! Ô, Ricardo! É desse jeitinho aí, mestre. É desse jeitinho mesmo. 991-22-6978, a turma tá mandando áudio. Fala comigo, bebê!
1: Fala, meu amigo Célio Santiago, o locutor Panda. Boa tarde pra você, boa tarde, ouvinte do Bagrocha Diário.
0: Sou eu.
1: E boa tarde pra essa produção mais bagunceira aí, né?
0: Aonde já?
1: A Marlon e Vini, sem vala, tá, Marlon? Pelo amor de Deus. Para com a tua pavulagem. Plantamelo, o John John do bairro Novo Horizonte, pra nós de Macapá, aqui pela Rodovia Curiaú. E rolou na Diário, virou comentário.
0: Valeu. Jonathan Melo, o John John na área também. Quer mandar o teu recado? Manda o teu recadinho aí, quero falar com você agora. 991-22-6978. Ó, seguinte, você já fez o seu cadastro para o Game da Hora? Ninguém atingiu 10 mil pontos ainda, viu, pessoal? Ninguém atingiu 10 mil pontos ainda. Tem muita coisa ainda pra rolar nessa semana? Tem bastante, tá bom? Tem bastante coisa. Por enquanto, Jonathan Melo tá liderando com 8 mil pontos. Né? Marizete Pantó já fez 5 mil, não chegou na média dele, ainda que é os 8 mil, por enquanto, Jonathan Melo está com as mãos dos 100 reais, com os 8 mil pontos que ele tem. Alguém pode empatar com ele? Pode. Alguém pode passar dele também? Pode. Passar dele? Pode também. É muita coisa, pode acontecer no decorrer desse tempo, até sexta-feira. É. Pode acontecer sim. Então, se você não se cadastrou ainda, te cadastra no nosso Game da Hora através do 991-22-6978. Venha testar os seus conhecimentos, baterias manhã e tarde. E o campeão da semana fatura 100 reais. 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
0: Hora certinha, agora 2h29.
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0: Você também, uma ótima tarde, uma ótima terça-feira.
1: Valeu, Neide Santos, grande abraço pra você, tudo de bom, muito obrigado pelo carinho e tudo de bom, viu? Salve, amigo, bom início de semana para você e para toda, tô toda enrolada, mas ligada, beijos! Beijão, beijão, beijão, beijão, beijão, obrigado pelo carinho, obrigado pela sintonia sempre no 991-226-978, 991-226-978, a galera quiser participar, manda beijo, manda abraço, manda cheiro pra quem vocês quiserem, podem mandar que a gente vai detonando daquele jeitinho, com todo carinho especial pra cada um de vocês, aqui na programação número 1, que faz o diferencial do seu Dion. Valeu, valeu mesmo de verdade pelo carinho e pela audiência sempre, 991-226-978, com seu nome, sobrenome, aliás, pra você quiser participar com a gente, deixa eu mudar minha trilha aqui, pra você que tá afim de aproveitar direitinho, tem o nosso game da hora, daqui a pouquinho, né, teremos bateria pra galera, por enquanto o Jonathan Mello está com 8 mil pontos, é o cara a ser batido, ou empatado, ou batido no momento, é ele, então venha testar os seus conhecimentos, né, no nosso game da hora, baterias manhã e tarde, o campeão da semana, fatura R$100, é isso aí, nome, sobrenome, bairro, hashtag game da hora e número de contato, nome, sobrenome, bairro, hashtag game da hora e número de contato, beleza? 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
0: Hora certinha, agora 2h49 pra você ligado na melhor sintonia. Ah, rapaz, minha amiga Triciane tá na área.com, tá tomando aquele cafezinho, né, Tri? Tá tomando aquele cafezinho. Rapaz, tem que tomar meu café, é verdade. Já tem cafezinho ali da Jamaira, viu? Toca pra mim do nada. Do nada? Égua, do nada, Triciane.
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0: Essa é a sua Diário 90.9. Pra você ligado na melhor sintonia, Aziz Antgon, Ed Sheeran. A programação número 1, agora 3:07.
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0: Galera, continua se comunicando com a gente através do nosso WhatsApp 991-226978. 991-226978. Pra você, lógico, mandar o teu beijo, teu abraço, o seu cheiro pra quem você quiser agora mesmo. Então já aproveita logo, direitinho. Fica de boa, fica na paz, bacana. E aproveitando e participando junto com a gente aqui no nosso show da Diário na 90.9. Aliás, deixa eu mudar de trilha aqui, ó. Você já fez o seu cadastro no game da hora? Ainda não? Então o que é que você tá esperando? Então daqui a pouquinho,

0: Ei, daqui a pouquinho já tem bateria, viu? Faça seu cadastro e venha testar os seus conhecimentos no Game da Hora. Baterias manhã e tarde. E o campeão da semana fatura R$100. Bom, falta você se cadastrar? Ainda não se cadastrou ainda? Te cadastra que dá tempo ainda pra você... pra você ficar bem à vontade, né? E te agradecendo muito pelo carinho da audiência de cada um de vocês, tá bom? Não se cadastrou ainda? Te cadastra que dá tempo ainda. 991226978. Nome, sobrenome, bairro, hashtag Game da Hora e número de contato. Nome, sobrenome, bairro, hashtag Game da Hora e número de contato. 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Já aproveita logo, aproveita, vem com a gente na programação número 1 da nossa Diária FM 90.9, 991226978. 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
0: Muito bem, hora certinha, agora 3h11. Daqui a pouquinho, no próximo bloco, já tem Game da Hora, viu? Bora lá, se cadastra.
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0: Diário 90.9. Molela Riva com De Peralta com Kelo Que. Pra você ligado na melhor sintonia. Agora 3:24.
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0: Será?
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0: E o game da hora já vai começar daquele modelo na pressão pra galera que tá em casa agora. O telefone tá liberado. 981-33-1512. 981-33 é meu número pessoal, viu, gente? 981-33-1512. Liga agora, quero tua participação aqui no nosso game da hora. Tá a fim de faturar cenzão, quem sabe, né? De repente vai que se der a sorte, faça os 10 mil pontos logo e já fique feliz da vida pelo fato de fazer os 10. 981-33-1512. Será que a galera não tá a fim de participar hoje?
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0: Será? A galera deve estar tudo dormindo hoje, só pode. 981-33-1512 é o nosso número do WhatsApp, também número pessoal para você ligar e participar junto com a gente aqui na programação da Diário FM. É 90.9, 981-33-1512, 981-33-1512, não é um 981, não é o 84084540, pessoal. Pessoal tá comendo mosca, Alô, boa tarde.
2: Boa tarde.
0: Opa, boa tarde, com quem eu falo?
1: Começar.
2: Dora Valadares.
0: Oi, dona Dora Valadares, tudo bem, dona Dora?
2: Tudo bem.
0: Rapaz, a galera comeu mosca aqui, deixa eu anotar aqui, Dora Valadares. Valadares. Muito bem, dona Dora. Ei, como é que a senhora está? Tá tudo bem? Tudo certinho?
2: Tudo bem.
0: Graças a Deus. E aí, bora botar pra gabaritar esse trem agora?
2: Bora.
0: Bora então. Então, ó. Boa sorte pra senhora, viu? Vai.
3: 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Valendo 2 mil pontos.
1: Quem na mitologia grega roubou o fogo dos deuses para entregá-lo aos seres humanos? Prometeu ou Osíris?
2: Prometeu.
3: Fase 2. Valendo 3 mil pontos.
1: Os Zulus é um povo originário da África e historicamente conhecido por sua tradição guerreira. Essa afirmação é verdadeira ou falsa?
2: Verdadeira.
3: Fase 3. Valendo 5 mil pontos.
1: A cidade de Constância foi fundada pelo líder imperador Constantino. Essa afirmação é verdadeira ou falsa?
2: Verdadeira.
1: Falsa.
0: Ai, eu não acredito, dona Dora Valadares.
1: Constantinopla.
2: Poxa.
0: Ai, meu Deus do céu, dona Dora Valadares, não acredito nisso, sério mesmo, ó.
2: Ai. Tá bom, né? Não zerei.
0: Ah, que bom, né? Que bom que você não zerou e a musiquinha não tocou pra senhora. Ei, Marlon, para que eu tô sacanagem, hein? Para que eu tô sacanagem, que a Dora ela não zerou. Deixa eu cortar aqui o Marlon, deixa eu cansar. Ai, daí, doido. Dona Dora, seguinte, a senhora não zerou, né? Fez 5 mil pontos, né? Mas não conseguiu atingir a meta aqui do Jonathan Mello, né? Jonathan Mello tá com 8.

0: mil pontos. Se a senhora tivesse acertado essa última, a senhora ia fazer os 10 mil e ia mandar ele pro espaço, né?
1: Verdade.
0: Poxa, mas enfim, fica seu registro por aqui, né? Muito obrigado pelo carinho da sua audiência. Vai mandar beijo e abraço pra alguém? Fique à vontade.
1: Mandar aqui pra minha criança que tá aqui sentado, Heitor.
0: Ô, Heitor! Heitor, tem quantos anos, Heitor?
1: Três
0: aninhos, Heitor! Grande abraço pra você, viu, Heitor?
1: Tchau. Obrigada aí, Celhão.
0: Obrigado, de nada. Beijo, dona Dora Valadares. Poxa, faltou só uma, faltou só uma. Faltou só uma, viu? Faltou só uma, meus amores. Pra ela fazer os 10 mil pontos, né? E ter mandado o Jonathan Mello pro brejo. O secador do Jonathan Mello. Tá com tudo, hein? Tá daquele modelo. E ó, a galera tá comendo mosca, viu? A galera comeu mosca. Passei 3 horas de tempo falando 981-33-1512 e ligam pro outro contato. 981-33-1512. Aí ligam pro outro contato. Comeram mosca. De novo.
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1: Muito bem, hora certinha, agora 3:32.
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0: 7:08 agora, 3:53.
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0: Hora certinha, agora 3:54. Daqui a pouquinho tem o Canto da Amazônia.
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Muito bem, pessoal, já estamos de volta já para se despedir da turma. Aproveitando que está de volta, se Deus quiser, amanhã, às 14h, depois do programa Vem Que Tem com Rodrigo Silva e Elson Samy. Fique agora na companhia do meu amigo Heraldo Almeida e o Canto da Amazônia, com o jeito e a cara da nossa gente. Nossa valorização da cultura, como sempre, em evidência aqui na Diário FM 90.9. Grande abraço para todo mundo, beijinho, cheirinho maravilhoso no cantinho do sorriso das minhas meninas. Um abraço bem acolchado aí nos rapazes e tudo de bom pra todo mundo. Vamos nessa, vamos que vamos. Daqui a pouquinho tem o Canto da Amazônia. Tchau, tchau.

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3: Na minha querida Macapá, terra do Marabaixo. 4:06.
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0: Brasil.
1: É, olha o Ivo Canuti cantando aí. Isso é o Amapá. Esta música, ela retrata muito bem a temática desse programa.
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1: O Canto da Amazônia é um programa que toca a nossa música, a música popular brasileira produzida na Amazônia. O Canto da Amazônia valoriza o que é nosso. O Canto da Amazônia é a referência do artista autoral amapaense. A gente faz por aqui pela bancada do programa.
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1: O Canto da Amazônia, com Marabás, com Batuco, com as nossas músicas. Falando do nosso povo, da nossa gente, destacando que é nosso. O Canto da Amazônia em Macapá, capital da Amapá, região norte do Brasil.
0: Brasil!
1: É, fronteira com a Guiana Francesa. As margens do maior rio do mundo, o Rio Amazonas, está todo mundo ligado aqui.
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1: É a nossa frequência, 90,9. Boa tarde,
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1: vocês.
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1: Canto da Amazônia chegando no Rádio Amapaense. Único programa com essa temática. Com a nossa gente, com o nosso povo, valorizando sempre o que é nosso. Muito obrigado pela audiência. Você em qualquer lugar no mundo, ou em áudio e vídeo aqui assistindo o programa O Canto da Amazônia, já há 17 anos no ar. Com coisas da Amazônia. Técnica do programa, Mr. Eli Mangabeira. Começou a chover, né? Eli Mangabeira começou a descer no mapa. É. A direção administrativa de Mário Melo, Zulana Melo. A produção de Cláudio Rogério. A direção geral de Luiz Melo. A nossa apresentação,
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1: Alô Brasil. Hoje, terça-feira, 6 de outubro. Todo mundo ligado. O Canto da Amazônia está no ar. É, estamos aí na semana que antecede o Círio de Nossa Senhora de Nazaré, padroeira da Amazônia. Cantando o Almoço, que é música de Enrico de Michele, Joãozinho Gomes, Patrícia Bastos.

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2: Eita aí, Amadeu Cavalcante agora cantando a música Compadecida. Olha a programação todo Cid de Nazaré. A temática é essa aqui, né, Li? Maria e Jesus.
3: Como é?
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2: O Círio de Nossa Senhora de Nazaré, dia 11 de outubro, domingo, agora, programação aqui em Macapá. Programação central, hoje, às 12 horas, na Catedral Histórica, aqui na São José, né? Ao lado da Biblioteca Eucir Lacerda, aconteceu a missa de encerramento das peregrinações. A imagem.
3: Santa querida,
2: sendo levada e visitando vários lugares, sim, locais aí. A gente acompanhou tudo isso. Amanhã, dia 7, quarta-feira, 7 de outubro, missa de apresentação do Manto e Louvor Mariano, às 19 horas, na Catedral São José. É, qual das duas, hein? A Catedral mesmo, a histórica, a histórica? Não. A Catedral.
4: É porque quando falam
2: a Catedral Histórica.
4: Opa. Quando falam só Catedral, é Catedral.
2: Aqui na Rondon.
4: Catedral. Quando é Catedral Histórica.
2: A nova Catedral.
4: É, quando falam a Catedral.
2: A Catedral Histórica, sabemos que é aqui ao lado da. Aqui na Rua São José. E atrás do Teatro das Macabeiras. Ao lado da Biblioteca Eucir Lacerda. Então amanhã. Catedral São José, aqui na Rondon, missa de apresentação do Manto e Louvor Mariano. Dia 8, quinta-feira, às 7 da noite, Romaria dos Ciclistas.
4: Botaram tua bike, Heraldo? Cadê tua bike?
2: A minha bike tá lá em casa.
4: Então tá aí, chance tá aí. De botar ela aí.
2: Então vambora, pra funcionar.
4: Meter a bike e pedalar com Nossa Senhora.
2: Então é o seguinte.
4: E é uma senhora pedalada.
2: Opa, eu me garanto, papai. Romaria dos Ciclistas, amanhã às 7, dia quinta-feira, 7 da noite, concentração na Catedral São José. Saída às 20 horas, todo mundo concentra às 19 horas, saída. A gente já vamos passear, né, com a imagem, com a história de Nazaré, cumprimentando a cidade e tudo mais. Isso na quinta-feira. Prepare a sua bike e vambora. Vou estar nessa, se Deus quiser. Dia 9, sexta-feira, 8 horas da manhã, Romaria dos Rodoviários. Né? Às 8 da manhã, saída da Superintendência da Polícia Rodoviária Federal, lá no quilômetro 9, né? É
4: não,
2: isso aí?
4: Não, não, aqui no não? São Lázaro. Aqui no São Lázaro.
2: Tá. Lá é a base, aqui é a Superintendência aqui no São Lázaro.
4: Isso.
2: A curva pra esquerda no Detran ali.
4: Exatamente.
2: Bacana? Romaria dos Rodoviários, às 8 da manhã, saída da Superintendência da PRF, no bairro São Lázaro. Percorrerá as cidades de Macapá e Santana. Tudo isso sexta-feira, dia 9, tá? Passando aqui. Dia 10, sábado, Romaria Fluvial. Essa é linda, né? Romaria Fluvial.
4: Quem tem seu puque-puque, seu.
2: Quem tem a sua.
4: Sua vadeira, sua canoa. Sua canoa.
2: Seu jet ski.
4: Jet ski, isso, gente.
2: Cadeirão, prepara o teu jet ski aí, o cadeirão tem.
4: Não, eu prefiro o seu catraio. Seu catraio.
2: Catraio.

0: 5h30 da madruga.
1: Ah, eu quero ver realmente se você devolta.
0: Eu quero ver agora, né? Isso aí tem uma vez só por ano. Então, 5h30 da manhã, missa na igreja Nossa Senhora de Fátima em Santana. Aí às 7 da manhã, saída do porto do porto de Santana até o porto Norte Log. Olha aí. Então pronto.
1: Aí isso, de lá.
0: Isso em Santana, dia 10, sábado. Dia 10 também. Sábado, às 8 da manhã, concentração no porto da Norte Log, Romaria dos Motociclistas. Menos aquele pessoal, pelo amor de Deus, aquele barulho.
1: Eu ia te falar isso.
0: Pelo amor de Deus.
1: Pessoal, vamos ser sinceros. Você vai estar indo para uma arrumaria de motociclista, nada de moto barulhenta. Vamos rezando, vamos com sua moto enfeitada, acompanhando Nossa Senhora.
0: Eu queria que ele entrasse na casa dele, na sala da casa dele, e ligasse a moto nesse barulho lá.
1: Tu jura que
0: A mesma coisa, eu tenho falado isso lá na... tem uma vizinhança longa, lá onde eu moro, no Jardim, que tem um pessoal que aquela antiga prática, e isso é crime, né? Aí começa a varrer a frente da casa, nós vamos trocar ali um pouquinho de matinho ali, as folhas das árvores. Taca fogo lá, meu parceiro. Ele disse, olha, faz o seguinte, pega essas folhas, capins ali, o mato, leva pra dentro da sua casa, fecha toda a casa e taca fogo lá dentro, da fumaça. Ah, pô, sacanagem isso aí, parceiro. Então é o seguinte.
1: Romaria dos Motociclistas.
0: Olha aí. Isso, missa, Romaria dos Motociclistas, 8 da manhã, concentração no Porto da Norte Log Santana. Sem barulho lá, pelo amor de Deus. Também dia 10, às 7 da noite, missa campal e trasladação da imagem. Tá? Às 19 horas, Catedral Histórica de São José, aqui na Rua São José. Tá? Vai ter a missa, né, Li?
1: Depois, como ele falou aqui, missa campal. Missa campal, aí começa o traslado da imagem.
0: Lá pra.
1: Pra levar a imagem
0: pra,
1: até.
0: Pra o Santuário de Fátima.
1: Até no Santuário de Fátima.
0: Aí não tem, nós temos aí, Li, tu fez o trajeto aí? Como é que é?
1: Não, o percurso é o mesmo percurso do Círio.
0: Mas porque vai ter mudança, por isso que eu perguntei.
1: Pois é, não, mas a informação que nós temos aqui da organização do Círio é que o percurso do traslado é o mesmo percurso do Círio.
0: É, pronto. Só que é o contrário.
1: Ao contrário.
0: Vai sair do final.
1: Saindo daqui da São José, Presidente Vargas, tudo bem. E vai até chegar
0: dia 11, então, dia do Círio. Missa solene do Círio de Nazaré às 6 da manhã no Santuário de Fátima.
1: Olha, pessoal, bora ficar atento. 6 da manhã começa a missa.
0: Horário.
1: Mas eu vou chegar só 7 horas. Não, se você vai pra missa, chega cedo. 5h10, 5h30.
0: 5h30. Vai ter a transmissão da Diário FM?
1: Vai ter
0: a
1: transmissão da Diário FM.
0: Tem a chamada já aí, não, Eli?
1: Tem que ser, ele precisa procurar aqui. Com a participação com o nosso amigo aí, com a condução do nosso amigo JR. Deixa eu ver se. Nosso amigo JR.
0: Não, música pela janela. Então, é o seguinte. Isso dia 11, tá? Domingo é o dia D. Aí, do dia 11 ao dia 17, teremos 7 dias com Maria. Vai começando no dia, às 19 horas, Catedral Histórica de São José. Certo? Depois, dia 12, aí vai embora, né?
1: Dia 11 ao dia 17, como você colocou, que é o que a gente chama de novenário, tudinho com 7 dias com Maria. Sempre após a celebração, tem o Círio Musical, uma programação aqui em frente à Catedral Histórica.
0: Eli, então é o seguinte, Eli, no dia 11, à noite, já vai ter
1: Exatamente.
0: 7 dias com Maria.
1: 7 dias com Maria, aqui na Catedral Histórica. Ou seja,
0: aqui na Rua São José.
1: Exatamente.
0: No dia 12, Círio Musical, às 20 horas, Catedral Histórica de São José.
1: Do dia 11 ao 17 é o Círio Musical.
0: Isso mesmo. Do dia 11 ao 17, Círio Musical. Dia 12, Romaria das Crianças, às 16 horas.

0: às 4 da tarde na Catedral São José.
1: Aqui na General Rondon.
0: Aqui na General Rondon. No dia 17, sábado, último dia das festividades, a Nossa Senhora de Nazaré, Romaria dos Jovens.

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ritmo nosso de cada dia, no nosso batuque, no nosso marabaixo, as músicas dos artistas mapaenses, homenagem Rainha da Amazônia, Nossa Senhora de Nazaré. Domingo agora é um grande círio, a grande procissão, o círio de Nossa Senhora de Nazaré, com transmissão ao vivo da Diário FM 90,9.

do Nivito Guedes cantando Mãezinha de Nazaré, no Brancando Amazônia. É domingo, hein? É grande dia da procissão de Nazaré. Vamos ouvir o Nivito Guedes e vamos ao apoio cultural.

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5: 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Aham.

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2: Olha, muito bem, 4:49, programa O Canto da Amazônia com apoio cultural da Rocha Tecidos Macapá e Santana, com armarinho completo, climatizado, ampliado, aguardando a sua visita. 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Olha, atenção, hein? Projeto Cancioneiro do Meio do Mundo, que recebe assinatura do Ministério da Cultura e Petrobras, viajando por todo o Brasil e apresentando a música da Amazônia. Cancioneiro do Meio do Mundo, a ponte cultural do Amapá. É, a próxima parada é Belém do Pará. O show vai ser dia 16, porque dia 15 vai ser a roda de conversa. Quem vai mediar lá é Évila Moreira, lá na Casa da Linguagem, no auditório. O nome do auditório é Pedro Veriano, é na Avenida Nazaré, bairro Nazaré, Belém do Pará, a partir das 5:30 PM, isso dia 15, porque dia 16, o grande show, às 8 PM, é entrada franca, entrada livre. Você pode contribuir levando 1 quilo de alimento não perecível, tá bom? O projeto estará no palco, o show será no palco do Teatro Margarida Esquiva Zappa, lá na Avenida Gentil Bittencourt, no Batista, bairro Batista Campos, Belém do Pará. Participação especial de Nilson Chaves, Val Milhome e Joãozinho Gomes. Então, os cancioneiros do meio do mundo, Osmar Júnior, Amadeu Cavalcante, Zé Miguel, em Belém do Pará, dia 15 e 16, eles cantam no programa. Eu Sou da Amazônia, que é uma música de Osmar Júnior, mas gravação aí nessa versão, Osmar Júnior, Zé Miguel e Amadeu Cavalcante.

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1: Samba de enredo da Embaixada de Samba Cidade de Macapá, Carnaval 2027, né? Não é a gravação oficial, vamos dizer assim, né? Não é a gravação da Liesap. É uma gravação que eles fizeram, né? Todos os sambas foram gravados já na gravadora contratada pela Liesap. Mas essa gravação, essa versão aí, foi uma gravação que eles fizeram bem antes, né?

Olha o programa Cor da Amazônia, 5 horas e mais 11 minutos. 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
1: Nas redes sociais mostra um momento em que uma pedagoga negra é agredida em uma
2: mulher de 51 anos, negra, foi vítima de mais um episódio de violência policial em São Paulo.
1: Americana de Minneapolis.

0: gente terminou o programa, 5:30, 5:30. Obrigado ao Papai do Céu, obrigado a você, ouvinte, obrigado na técnica, Mr. Eli Mangabeira. Direção administrativa de Mário Zulana, a produção de Cláudio Rogério, a direção geral de Luiz Velho e a nossa apresentação aqui.
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0: Tudo bem, voltaremos amanhã na quarta-feira, se Deus quiser, às 16h, porque agora vem aí Ponto de Encontro. Kleber Barbosa e toda a sua equipe. Tchau.

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5: Opa, agora sim. Petrobras supera 700 bilhões de reais em valor de mercado após descoberta no Amapá. Polícia, ciclista morre após perder controle e cair em área alagada. Cidades, PEJAP publica edital para provimento de 15 vagas para juízes, aliás, juízas e juízes substitutos com inscrição a partir de 13 de outubro. Justiça atende MPF e proíbe operação de linha de transmissão no Amapá sem consulta a quilombolas. Polícia investiga duplo homicídio com sinais de execução em Santana. E ainda, nota 10, advogada lança livro sobre imigração para Portugal. São os principais destaques agora do portal diariodoamapá.com.br. Olha, nessa terça-feira dedicada a falar de política no Ponto de Encontro, a gente recebe aqui a nova titular da CEMOB, a Secretaria de Obras da Capital, Silvia Letícia Silva da Luz Martins. Meu Deus, nome é grande. Silvia Letícia é profissional formada em administração, com formação e atuação voltadas para a gestão pública, compras públicas, licitações e gestão de convênios. Há 10 dias é a nova titular da CEMOB e a gente vai conversar com ela daqui a pouquinho, saber que obras estão em curso, que obras estão sendo projetadas, enfim, o olhar, né, a sensibilidade de uma profissional mulher, né, à frente da pasta da CEMOB, que está no dia a dia aí nas ruas e avenidas da nossa cidade. Hoje também tem esporte aqui no Ponto de Encontro com a coluna Mexa-se, que é assinada pelo Elson Summer, que traz aí os destaques do esporte aqui no estado, no Brasil e no mundo, né? Sem dúvida alguma, é uma revista esportiva, sem dúvida alguma, a coluna do nosso colega Elson Summer. E a qualquer momento, nosso time de repórteres e produtores, direto da Central de Produção de Conteúdos, tudo linkado, tudo junto e misturado. Tem hora que o rádio pauta o digital, tem hora que o impresso pauta o rádio e assim vai. É um conglomerado de comunicação, o sistema diário de comunicação é o rádio que virou TV. São as atrações do programa Ponto de Encontro. Ó, você pode, inclusive, acompanhar o programa em áudio e vídeo. A nossa live está disponível agora, você pode entrar agora no Facebook Diário do Amapá. Também no Facebook Diário FM Macapá. E também no meu Facebook, a nossa página é Jornalista Kleber Barbosa, a nossa fanpage. E aí, olha, se você achar relevante os conteúdos que a gente produz aqui no Sistema Diário, você vai agora lá no Facebook de um amigo, de uma amiga, de uma colega de trabalho, de um familiar. Marca aí o nomezinho dele, nomezinho dela. E a gente vai ter mais pessoas conectadas aqui com a gente pelas redes sociais, pelo Facebook. E também no YouTube, o programa está sendo transmitido agora no nosso canal lá no YouTube, que é @ Kleber Barbosa no YouTube, tá? 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Então é isso, todo mundo a postos, nós aqui, você aí. Está no ar mais um programa Ponto de Encontro e você é nosso convidado.
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0: valor do voto e o peso da palavra. Olha, ouvintes, internautas, em meio ao calor das disputas políticas, é comum olharmos para as campanhas eleitorais com um olhar de cansaço. Mas hoje propomos uma pausa para enxergar o outro lado da moeda. Existe sim um lado bom e fundamental no processo que vivemos. As campanhas são o momento exato em que os problemas da nossa cidade, do nosso estado e do nosso país são passados a limpo. É a hora em que as velhas feridas são revisitadas, demandas históricas são debatidas e o futuro é projetado em forma de promessas e o diagnóstico público da nossa realidade. E a grande vantagem dos nossos tempos é que hoje não se pode mais dizer que as palavras o vento leva. Não leva mais. Hoje, cada promessa, cada plano de governo e cada discurso estão guardados na nuvem, registrados nas redes sociais e eternizados na internet. Mais do que isso, estão gravados na mente dos cidadãos e cidadãs de bem. Uma população atenta que filma, salva e se prepara para cobrar. Quem se elege recebe mais do que um cargo, ganha um salvo-conduto, recebe literalmente um voto de confiança. Mas engana-se quem pensa que é um cheque em branco. Esse voto está sujeito a ser checado, endossado, cruzado, como a gente fazia antigamente, e, se necessário, sustado ao fim do prazo de 4 anos. A democracia se fortalece quando a promessa de ontem vira a cobrança de hoje. Que sejamos, todos os dias, esses cidadãos exemplares. Abrindo o ponto de encontro de hoje.
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0: Agora 5h41 na Diário.

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2: Muito bem, muito bem. Ó, o programa está recebendo Silvia Letícia Martins, é profissional, né, da área da administração, com formação e atuação voltadas para gestão pública, compras públicas, licitações, gestão de convênios. A doutora Silvia possui conhecimentos e experiência em processos de contratação pública, planejamento e execução de compras, elaboração e acompanhamento de processos licitatórios na gestão administrativa, além do acompanhamento, execução e prestação de contas de convênios e instrumentos de parceria com a administração pública. E há 10 dias é a nova titular da CEMOB, Secretaria Municipal de Obras, aqui da nossa capital. Mas já fazia parte, estava desde o começo da gestão, foi interina, né? foi adjunta, né, da CEMOB. Hoje está na titularidade, seja bem-vinda. Parabéns pelo novo desafio. É um desafio, né? Boa tarde, secretária.
3: Boa tarde. É com muita satisfação que eu estou aqui hoje representando a CEMOB. É uma representatividade, eu sou a primeira mulher a assumir a pasta de obras no município de Macapá.
2: Ah, caramba, olha,
3: então,
2: é verdade.
3: Então, eu represento, estar aqui é representar muitas mulheres, né? E nós temos um compromisso muito grande à frente do desafio, que é gerir a Secretaria de Obras do município.
2: Mas e aí, quando vai visitar a obra, o canteiro de obra bota aquela botinha de segurança, capacete, não tem problema?
3: Quando necessário.
2: Muito bacana. A senhora é natural daqui mesmo?
3: Não, eu sou de Belém do Pará.
2: Belém do Pará, muito bem. Bom, fala pra gente, como é que é esse desafio de fazer parte de um governo que é interino, né? E o prefeito tem dito sempre isso desde o começo, olha, até o último instante que ele disse que não se candidatou a prefeito, né? Um vereador, mas devido à liturgia do cargo, coube a ele responder pela gestão da cidade. Como é que tem sido, como é que vocês conseguem planejar minimamente as ações para executar uma obra, já que ela na administração pública não dá para fazer de afogadilho, tem que ter minimamente um preparo, um planejamento.
3: Nós assumimos como desafio, né,

0: manter a casa organizada, né? Nós encontramos, na verdade, quando assumimos a gestão, muitos convênios necessitando de andamentos, muitas obras necessitando de andamento, e hoje nós estamos conseguindo, né, deixar a casa bem organizada, deixar os convênios. Temos cerca de 60 convênios em andamento, convênios que estavam parados desde 2018, 2022, e através da gestão interina, a população está tendo a oportunidade de receber a retomada dessas obras. Temos hoje obras tanto na Zona Norte, no centro da cidade, na Zona Sul e na Zona Oeste. Então hoje a gente pode dizer que Macapá toda está sendo contemplada por essa gestão interina e dando os andamentos necessários para que a gente consiga entregar isso o quanto antes.
1: Quando a senhora fala convênio, né? Convênio subentende-se que é uma contratação entre entes públicos. Ou
0: sim,
1: quando você contrata
0: parcerias,
1: uma empresa, chama de convênio também, não?
0: Não, não. Nós temos hoje grandes parcerias, né, para que o município possa entregar para a população. A gente tem a partir dos ministérios, das emendas parlamentares, né? São obras que nós damos andamento para que o município tenha recurso para aplicar, né, nessas obras e poder fazer essa entrega.
1: Muito bem. No dia a dia, a gente tem visto, assim, mais do que a famosa operação tapa-buraco. Tapa-buraco atende a um propósito, uma questão emergencial ali, mas a gente tem visto muitas ruas sendo recapeadas ou reconstruídas, ou quando não, pavimentadas, né? Que, tecnicamente, eles chamam de construção, né? De uma via.
0: Nós estamos atuando, a CEMOB atua hoje, né? A Prefeitura de Macapá, ela atua hoje com dois grandes projetos. Nós temos a operação Resolve Já. Quando nós encontramos o município com muitas necessidades, então nós montamos uma equipe, onde essa equipe entra tentando atender as demandas mais urgentes e dando andamento aos planejamentos necessários daquelas obras, como você falou no início, que precisam de um planejamento maior para acontecer. Então, a operação Resolve Já, ela já chega naquela via que está com dificuldade de tráfego e a gente já faz ali, a partir da visita técnica, toda a necessidade, o levantamento necessário para que a gente consiga entrar nessa via e deixar ela com o fluxo necessário. E, em paralelo a isso, a gente tem as outras obras. Hoje a gente está na Mendonça Furtado, finalizamos agora, né, a Mendonça Furtado, que é uma via de grande movimento, toda recapeada, uma via toda nova. Estamos atuando na Presidente Vargas também, centro da cidade. A gente tem a Idomar Maia também, atuação ali. Então, todas essas vias a gente tem em paralelo, essas duas operações. A Operação Resolve Já, que visa atender hoje, por exemplo, a Operação Resolve Já está tanto no canal do Jandiá, estamos no Renascer e estamos no Mar Abaixo. Então, são áreas importantes que fizemos o levantamento e estamos lá. E vamos seguir esse cronograma.
1: Aliás, essas vias que a senhora citou, algumas delas acabam se transformando em novos corredores, né? E acabam desafogando os corredores já tradicionais, aquelas ruas que, nesse trecho que a senhora está falando aí, a gente tinha aqui. Talvez, vamos lá, Presidente Vargas, que poderia desafogar o trânsito da Cora de Carvalho, que virou um corredor. E aí, esse sistema binário, né? Nós pegamos vias para ser de sentido único, para ir no sentido, sair do centro. Outra via importante, que é a Padre Júlio, traz o pessoal para o centro da cidade. E essas ruas, à medida que vão sendo entregues, podem virar canais aí alternativos, né?
0: Sim, de acessibilidade, né? É a visão que nós temos hoje, a visão da gestão interina hoje, é que a gente possa tornar, né, ali em paralelo com todas as outras secretarias, esse fluxo melhor, né, de mobilização urbana mesmo.
1: Falar em Mendonça, que não é a Mendonça Furtado, mas a Mendonça Júnior, é na Mendonça Júnior que tem o antigo camelódromo, que tem umas lojinhas no meio do canteiro, assim? Que vem lá do centro, do lado da Americanas ali? Não, Americana não, lá da Marisa, no centro. Qual é aquela rua? Mendonça. Qual é essa Mendonça, meu Deus? Já é Mendonça Furtado, né? Enfim, tem uma outra via lá no centro que estava sendo preparada, estava com tapume ali para ganhar um negócio de umas barraquinhas no centro da rua. Isso foi, tá indo para frente? Vai ser esse mesmo?
0: Não. Ali nós encontramos, né, a necessidade de atuar com relação a uma obra chamada Shopping Popular Provisório. Ah, ela acontece na Coraci Nunes.
1: Ah, Coraci, exatamente.
0: E nós já estamos ali entregando a segunda etapa e posteriormente estamos aí numa fase de retomar, né?

0: a entregar para os empreendedores o shopping popular definitivo. Mas a prefeitura está atuando.
1: Provisoriamente.
0: Ali é uma obra provisória que está em andamento.
1: Porque o shopping popular ficou interditado, né?
0: Mas vai retomar com as reformas logo mais. Nós estamos fazendo os levantamentos e dando os andamentos necessários.
1: Então era uma pergunta que veio lá da sala do chefe. Uhum. Essa veio do Luiz Melo. Ele tinha essa preocupação, se ia ter um novo, que a gente chamou de camelódromo, nem sei se ainda chama de camelódromo.
0: É, ali na verdade era uma obra
1: do shopping popular provisória.
0: Nós fizemos o planejamento para entregar e a obra está em andamento e acreditamos entregar ainda nessa...
1: É, quando se faz crítica a respeito de abrir um shopping popular no meio de uma avenida, de uma rua, claro que tem a preocupação da mobilidade da cidade, fica prejudicada, mas também não é bom pro empreendedor, né? O empreendedor também não fica numa condição desconfortável, né?
0: Com certeza, a prefeitura encontrou esses empreendedores dessa forma e essa obra, né, precisando ser regularizada, mas a prefeitura atuou juridicamente, buscando todo o apoio necessário para que a gente pudesse atuar na retomada, né, de entregar um prédio em condição de que esses empreendedores possam voltar às suas funções com toda a segurança e a necessidade que eles precisam.
1: É, secretária, tem uma outra obra ali também, nesse centro comercial, ou como a gente está chamando aqui de uma maneira até romantizando, né, o centro histórico da cidade, que é a obra da Praça do Coco. Né? Como ficou o embrólio, esse ato entre o fim de uma gestão e o início da gestão interina? Essa obra está se arrastando há muito tempo e os empreendedores estão tendo que fazer alternativas, os famosos puxadinhos ali. Já perdeu uma faixa da via, né? Só tá um sentido único, né? Quem vai da Beira Rio, né? Do Trapiche em direção ao prédio da UAB, só tá indo num sentido, né? Então tem muito improviso ali. Como é que tá exatamente essa obra ali da Praça do Coco?
0: Bom, quando nós assumimos a gestão, essa obra foi detectada alguns erros de projeto, né? O projeto precisou de alguns ajustes necessários. Às vezes acontece, é uma demanda muito grande de obras e os projetos precisaram ser ajustados para que a gente pudesse retomar essa obra e dar os andamentos necessários a ela. Então, após a equipe técnica fazer o levantamento, fazer os ajustes, a obra avançou. Hoje nós já estamos iniciando a fase de concretagem da obra e acreditamos nos próximos 60 dias já poder fazer essa entrega.
1: Concretagem que se fala é o pavimento, é o piso?
0: É, a concretagem é todo o piso para receber os boxes, né? E nós já trabalhamos na fundação, né, dessa obra, que é uma parte que demora realmente, porque tem um tempo de secagem, e às vezes até parece que a obra não está andando, mas ela está em evolução e nós acreditamos entregar nos próximos 60 dias essa obra.
1: Ah, nós vamos dar, como diria o Bial, vamos dar uma espiadinha, né? O jornalismo do Sistema Diário ganhou uma ferramenta poderosa. É o melocóptero. É. E a gente... Porque demora, né? Pra gente... Uhum. A população não consegue ver uma obra por cima. Sim. Do tapume. Aí o melocóptero tem dado essa bisbilhotada no bom sentido. E aí já vou pedir aqui pra nossa produção pra gente agendar uma ida lá.
0: Sim.
1: E a gente vai pegar o seu contato.
0: Será muito bom acompanhá-los e mostrar, né?
1: Luiz Melo vai ligar pra senhora cedinho, né? Pra que o melocóptero vai sobrevoar lá. A gente vai ligar pra senhora... Fala pra gente o andamento da obra e dá uma boa notícia, não só para os empreendedores, mas para os frequentadores. Sim. Da Praça do Coco, que toda noite estão por ali. Né? Amanhece o dia também, né?
0: Tem gente que amanhece o dia. Inclusive, a gente teve uma reunião recente com eles e informamos que iria valer a pena todo esse tempo de espera, porque o projeto readequado, ele vai trazer muito mais acessibilidade, né? E até uma área maior de ampliação para que esses empreendedores possam colocar suas mesas e receber melhor esse turista.
1: É, né? Porque tem todo um encaminhamento de obras ali por parte do Estado também, né? Que é o antigo Macapá Hotel, está sendo entregue, já foi tirado o tapume, já deu para ver que está ficando bacana bonito. O parque tecnológico, né?
0: Sim.
1: Então tá faltando essa cereja no bolo ali da Praça do Coco, né?
0: Vai ficar.
1: 60 dias.
0: Acredito que em 60 dias a gente consiga entregar. Estamos seguindo o cronograma para isso.
1: Isso é uma boa notícia. A CEMOB fica
0: na Maria Quitéria.
1: Na Maria Quitéria já está um prédio histórico ali, né?
0: É, um prédio próprio. Inclusive foi um prédio reformado já na gestão interina. Nós encontramos o prédio em algumas condições necessárias de reforma para dar ao servidor público a qualidade necessária para prestar o seu serviço de excelência à população.
1: Fica aquelas máquinas estacionadas ali, a

0: cara da CEMOB, né? E do outro lado tem um ônibus. Tem um ônibus da prefeitura, um ônibus histórico da prefeitura. Até conheço o motorista desse ônibus. O apelido dele é Tarzan. Você não conhece o Tarzan?
1: Não conheço o Tarzan.
0: Ele só não é forte igual o Tarzan. Nem sei porque o apelido dele é Tarzan. Ele é bem magrinho. Mas ele, enfim, sempre que eu encontro com ele, ele fala que acalenta o sonho de ver o ônibus reformado. Tem um ônibus da prefeitura lá.
1: Nós estamos hoje atuando com um convênio para aquisição
0: de um novo ônibus
1: e novos equipamentos, né?
0: Dá para o Tarzan dirigir.
1: Hoje atuando com essas aquisições.
0: Então tá aí, ô Tarzan, uma boa notícia para ti, meu irmão. O que o Paulo Silva mandou aqui? Deixa eu ver aqui. Paulão, peraí, eu já vou ver teu áudio aí, já vou ouvir teu áudio aqui. Tchema, que mais? E os servidores, hein? Que tamanho tem o seu time? Qual é o tamanho do time da CEMOB, hein, secretária?
1: Hoje a CEMOB ela é uma secretaria que a gente considera relativamente grande, porém não com o nosso quantitativo necessário, né, para atender a demanda. A CEMOB ela não tem concursos públicos há mais de 20 anos, então nós temos poucos engenheiros para grande demanda, mas a nossa turma ela gira em torno de 280 servidores.
0: 280 servidores e a maioria deles são servidores efetivos?
1: Temos boa parte de servidores efetivos e temos também os terceirizados que nos dão os nossos verdinhos aí que trabalham todos os dias com muita garra.
0: Os verdinhos fazem parte do seu time?
1: Temos uma equipe de verdinhos também. Temos na zeladoria também.
0: A zeladoria faz parte da sua secretaria?
1: Não. É uma secretaria à parte. Mas nós também temos os verdinhos que atuam hoje.
0: Que é condômino ali daquele quarteirão ali, né?
1: Sim. Quando tem esse período de chuva, né? Que a gente precisa manter os nossos bueiros limpos. Aí nós temos essa equipe. E temos também uma equipe diferenciada, que é o Cuidando do Pavimento. Foi uma equipe já lançada, um projeto já lançado na nossa gestão interina. Hoje a Prefeitura de Macapá ela tenta trazer economicidade e cuidado para aquilo que a gente tem entregue para a população. Então, através dessa operação Cuidando do Pavimento, a gente tem uma equipe que limpa a linha d'água para que quando venha a chuva, não entupa os canais e a gente consiga manter o fluxo da água, garantindo segurança e garantindo cuidado com esse pavimento, né? Porque senão esse pavimento encharca e aí a gente tem os famosos buracos.
0: A sinalização horizontal e vertical, a pintura do asfalto que está novinha ali, como o da Antônio Coelho. Esse final de semana eu vi um comentário, um jovem estava ali e olhou a Antônio Coelho toda pintadinha ali, toda bem sinalizada. Uhum. E ele falou assim, caramba, Macapá tá com cara de cidade, né, agora, né? Se quer, né? Vai entregar uma rua, tem que entregar a sinalização.
1: Existem as etapas, né, de entrega das ruas, das vias, e a sinalização, ela faz parte delas, então...
0: São vocês que executam pela CEMOB?
1: Não pela CEMOB, a não ser que seja uma obra vinculada a convênio, e aí já vem prevista no plano de trabalho a sinalização, a gente faz. Mas se não, a gente tem... A Prefeitura de Macapá hoje, ela visa atender quando necessário, uma via que não está com a sinalização, mas tão bem demarcada, a gente tem estrutura hoje para apresentar isso e trazer essa segurança. A gente sabe que a sinalização é importante para trazer segurança, né?
0: Aliás, bem lembrado, né, pela senhora, parece que o verão se firmou, teve uma chuvinha no domingo da eleição, mas enfim... Esse período é a época propícia, principalmente para obras que envolvam terraplenagem, né?
1: Isso, nós estamos atuando com drenagem. Hoje a gente tem drenagem na Presidente Vargas, que era uma área que normalmente ela alaga, e a gente está nela. A gente tem drenagem na Idelmar Maia também, e a gente está com drenagem também na Duque de Caxias. Então, são áreas que, nos anos anteriores, os moradores tinham muitas queixas, né, de alagamento nesse perímetro. E com a drenagem, ela visa esse objetivo, da gente trazer esse curso da água e evitar, né, esse transtorno.
0: Ó, aqui o internauta pergunta aqui, Paulo, cadê o Paulo Santana? É um ouvinte assíduo da gente, está sempre ligado aqui na Diário. Ele está perguntando sobre o hospital que tem lá na Zona Norte e que foi objeto de uma apuração, de uma investigação. A obra está destravada, ela está parada, ela está em andamento. Qual é a situação do hospital agora?
1: A obra ela está em andamento, né? E é uma pasta voltada para a Senza. A Senza é a Secretaria de Saúde.
0: Ela que está administrando, né?
1: Mas nós podemos garantir que a obra está hoje em andamento, dentro do que compete à nossa gestão interina em Macapá.
0: Muito bem. Secretária, queria agradecer e desejar para a senhora, seu time aí, seu staff, um

0: bom trabalho, né? São apenas 10 dias que a primeira mulher, né, titulada CEMOV, a Secretaria de Obras do município de Macapá. Queria agradecer a senhora Silvia Letícia Silvia da Luz Martins, é o nome todo dela, Silvia Martins, a senhora usa.
1: Silvia Martins.
0: Muito bem.
1: Obrigada pela oportunidade de mostrar para o nosso munícipe tudo que a Prefeitura de Macapá tem atuado. E pedimos a compreensão. As obras estão em andamento e às vezes causam alguns transtornos, mas é bem. É para que logo a gente consiga entregar uma obra com muita qualidade.
0: É, principalmente poeira. Essa época está uma proliferação da poeira. Puder ter um carro-pipa lá, a população.
1: Temos mantido
0: penhoradamente
1: nas obras.
0: Agradeço. Obrigado, viu?
1: De nada.
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0: Agora são 18 horas na Diário.

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1: Muito bem, é hora de fazer um rápido pit stop, né? Um intervalinho do apoio cultural. Mas daqui a pouquinho a gente tá de volta.
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3: Agora são 18:05 na Diário.

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1: Também é hora de acionar o nosso colega, nosso querido Elson Summer, que assina a coluna de esporte aqui no Ponto de Encontro. É a coluna Mexa-se. Solta aí.
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4: Oi pessoal, tudo bem? 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Hoje eu vou começar falando do futebol de base, que é destaque aqui no nosso Amapá, com competições que tem movimentado tanto feminino quanto o masculino. E os detalhes eu te conto agora. Pela primeira edição da Copa do Mundo Sub-20 feminino, o Santos ele estreou com vitória diante do Macapá. É uma partida bastante movimentada lá no Centro de Desenvolvimento do Futebol do Amapá, o CDFA. O Santos ele venceu por 3-2 e garantiu os primeiros 3 pontos da competição. O jogo também entrou para a história por ser o primeiro que está sendo realizado aí dessa Copa Meio do Mundo Sub-20 Feminino. Essa Copa ela é realizada pela Federação Mapaense de Futebol por meio do projeto Torneios Femininos de Base da CBF e também da FIFA. E a iniciativa ela busca ampliar a oferta de competições para as categorias de base e contribuir para o desenvolvimento do futebol feminino nas federações. Bacana demais, viu? E além do Santos e do Macapá, participam dessa primeira edição a Portuguesa, o Combatente e o Independente. E todos os jogos vão ser realizados no Centro de Desenvolvimento do Futebol do Amapá. Boa sorte aí para as meninas, a nossa categoria de base, e que o campeonato seja um grande sucesso.
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4: Vou continuar falando de futebol de base, mas agora no masculino e também da categoria sub-20. É porque a Federação Amapaense de Futebol realizou na semana passada uma reunião técnica com os 4 clubes classificados para as semifinais do Amapazão sub-20 de 2026. Participaram os representantes do Trem, do Ipiranga, do Independente e do Macapá. E o encontro ele serviu para definir alguns detalhes dessa próxima fase e alinhar a organização dos confrontos. A primeira semifinal será entre o Independente e o Macapá, já agora no dia 10 de outubro. O jogo está marcado para as 15h45 lá no CDFA. 2 dias depois, no dia 12 de outubro, também às 15h45, será a vez do Trem e o Ipiranga entrarem em campo para disputar a segunda vaga na grande decisão. E os confrontos eles são em jogo único, tá? Os vencedores

0: Libertadores garante presença na semifinal do Amapazão Sub-20. E olha, tem algo bem importante aí, porque além da disputa pelo título estadual, essa competição também tem uma premiação muito importante em jogo. São as vagas para a Copa do Brasil Sub-20 de 2027, com o novo formato que foi apresentado pela Confederação Brasileira de Futebol para esse ano de 2026. Além do campeão, o vice também terá vaga direta na competição nacional do próximo ano. Então, boa sorte aí para os meninos do Campeonato Sub-20, os clubes semifinalistas. 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Eu vou finalizando por aqui, mas volto a qualquer momento com outras informações. Tchau!
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4: Agora são 18:11 na

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1: A gente vai trazer um conteúdo para você que é o encontro das patricinhas, tá bom? São mãe e duas filhas. Em comum, o amor pelo empreendedorismo, pela moda autoral. E as três têm nome Patrícia. Quando elas vieram aqui, a gente vai exibir essa gravação agora para você. Ainda não tinha chegado a quarta Patrícia, né? Que agora a mamãe Patrícia é a avó. A que nasceu também leva a Patrícia no nome. Elas conversaram com a gente e vai ser legal compartilhar com vocês. Solta aí.

0: quarta-feira para falar de empreendedorismo. Hoje, empreendedorismo feminino, mas ainda não é o grande expediente especial que a gente está preparando com o Chá das 5, né? Que a Celinha, a Célia Brazão, lá da Nuance Eventos, prometeu para a gente. Ela fez uma viagem, mas na volta já vai ser para organizar esse acontecimento, tá bom? Vamos coroar a série de entrevistas aqui das quartas-feiras aqui para falar de empreendedorismo feminino. Mas hoje o segmento está muito bem representado. Saiu agora uma empreendedora do turismo, que é Neucila, e eu estou recebendo a família aqui das Patrícias, né? A Patrícia Nobre é a mamãe, não é isso?
1: Isso.
0: Tudo bem, Patrícia?
1: Tudo.
0: Obrigado por ter aceitado vir falar com a gente aqui. Patrícia Martins é outra sua filha.
1: Sou eu.
0: Tudo bem?
1: Tudo.
0: E a Adria Patrícia, a única que não tem Patrícia no começo. Quis ficar diferente.
2: Foi, é porque eu tenho que ser diferente.
0: Bom, o Patrícia Nobre, você só tem essas duas filhas?
1: Sim.
0: É? E quando, e como é que começa essa trajetória para a construção de, desse, é um ateliê, né? A gente chama de ateliê. É. Patricinha Nega Linda.
1: Sim, é um ateliê, um mini ateliê, mas a gente sonha em um crescimento bem expansão, né? E por enquanto tá em sonho, né? Tá em projeto. Mas a gente já cresceu bastante.
0: Como assim? Nos desfiles de moda autoral do Moda Amazon, vocês roubam a cena, porque vocês chegaram chegando. Quantas edições do Moda Amazon que a Patrícia Nega Linda já desfila?
1: Terceira.
0: É terceira edição.
1: Terceira edição.
0: E tem uma coisa muito bacana

0: que é um diferencial também, além de ser, já já a nossa equipe vai colocar na tela, a última edição agora do Moda Amazon, teve o Elas também, que vocês brilharam muito. Depois você foi para São Paulo, desculpa aí, né?
1: É, enquanto grupo, eu fui para São Paulo e deixei elas incumbidas de participar do Inova.
0: Do Inova Amazônia Summit. Isso, encontrei com a Adria lá no Inova.
1: Aí assim, uma completa a outra, né? Uhum. Uma cria, a outra elabora, a outra desfila e a gente vai levando.
0: Muito bem. Pois é, começa como? Como é que surgiu essa ideia de começar a fazer um modelo, um estilo de roupa? É um estilo de roupa? É um conceito de roupa? Fala pra gente.
1: É, não é nem, não é só uma tendência, né? Vem, vamos dizer assim, que ela é uma tradição nossa. Começou cultural com as nossas marabaixeiras. E eu fui mudando para o segmento afro, né? E fui, hoje a gente trabalha no segmento moda afro e quanto artesanato, biojoia de semente.
0: Nossa, já vai diversificando essa produção aí.
1: É porque eu tenho que lembrar que eu sou artesã de carteira, né? Eu amo ser artesã e hoje eu estou entrando na pasta da moda com a marca Patricinha Negalinda, né? E,
0: tá, vamos agora do nome Patricinha Nega Linda, do que tem por trás, que mensagens tem aí, recados, tem autoafirmação, tem um monte de coisa por trás da escolha desse nome.
1: Tem um contexto bem pequenininho. Toda mulher tem um pouco de Patricinha. E eu, quanto Patrícia, e fiz duas Patrícias e trouxe elas para trabalhar comigo, que foi o que eu fiz? Vamos fazer com o meu empreendimento tem o nosso nome, porque assim, vai ser a nossa marca, vai ser assim, a gente vai ficar conhecida como As Patricinhas. E Nega Linda, porque nós somos negras, nós temos empoderadas, nós trabalhamos com produto afro, mapaense, tem tudo a ver.
2: E somos lindas.
0: Eu concordo, vocês são maravilhosas. Olha, qual das duas manas é a, vamos lá, não gosto que fala mais velha, né? Qual é que nasceu primeiro?
3: Sou eu.
0: Você?
3: Patrícia Martins.
0: Patrícia Martins. Isso. E como é que é pra você produzir? Porque você também, como é que é a participação de vocês? Uma desenha, projeta, outra confecciona, como é que funciona no dia a dia?
3: Olha, assim, é pressão, na verdade, né? A gente veio já de uma tradição, né? Que a minha mãe começou com isso e aí foi passando pra gente o conhecimento. E aí, hoje em dia, a gente trabalha todas nós três juntas, né? E é muito gratificante, né? Ter esse conhecimento, esse aprendizado que a minha mãe passou pra gente e poder exercer também, né? Ser conhecida como artesã, ser conhecida como instrutora de moda. E é isso.
0: Bom, dizem, né, que uma imagem vale mais que mil palavras, né? Já está na tela. Quem está com a gente também na live, no Facebook, no YouTube, na plataforma, instala aí na sua loja de aplicativos. O aplicativo da Diário, você não perde nenhum detalhe. Então, para quem está com a gente na live, a gente está com o Facebook delas. O nosso card do Ponto de Encontro já está ali postado, né? Collab, que chama? É Collab, né?
3: Nós, isso.
0: Vocês foram colaboradoras aí junto com o nosso, com a nossa publicação. Então, ó, pode baixar aí, produção? Baixa um pouquinho, desliza aí pra gente verificar um pouquinho. Essas são as chamadas biojoias que você falaram lá, Adrian? É isso?
3: São elas.
0: Toda a produção de vocês? É?
3: Tem um pouquinho de
1: parte dela. É. Esse que tá passando na tela agora é o que a gente, na verdade, queria convidar a todos. Esse videozinho que tá passando é que esse final de semana, agora no sábado, dia 12, a gente vai estar ministrando umas oficinas de artesanatos a partir de recicláveis, visando a sustentabilidade e o aumento de renda. Então a gente levou, escolhemos o bairro Infraero 2 para levar um pouco para a comunidade, um pouquinho do conhecer e do saber.
0: Vai ser onde? Que lugar lá?
1: Na Céus.
0: No Céu das Artes. Lá. Que, quando é que vai ser?
1: Sábado, dia 12.
0: Que horas?
1: Vai ser os dois horários. De manhã, a partir das 8 até as 11, e à tarde, das 2 até as 17h30.
0: Tá bom. Oh, consegue mostrar o Modo Amazon lá, as peças, né? Como é que é? Coleção que se chama,
1: isso,
0: né?
1: Isso, coleção.
0: Olha aí as peças, pessoal. Olha isso aí. Patrícia, tudo projeto de vocês.
1: Tudo tem um dedinho.
0: Vai pra prancheta isso? Vai. Vocês desenham primeiro? Como é que é?
1: Eu crio a partir da tendência, né? A gente segue as cores da moda, a gente segue os modelos da moda, a gente gosta muito de modinha. E a gente consegue levar pro artesanato um pouquinho do industrializado. E aí fica mais fácil de produzir as peças.
0: E, porque aí, podemos dizer que são peças exclusivas, então?
1: São peças exclusivas.
0: Olha aí, já o desfile, né? O vídeo do desfile.
1: É. Esse é um deles, um dos looks.

0: velho. É como você falou, né? A tendência, né? Uma tendência. Isso. E ela acaba, a cada coleção, ela fica mais presente.
1: Isso, isso. Esse ano a gente trouxe, aliás, todas as coleções que eu coloco na passarela, eu coloco um pouco da nossa pintura, trazendo as nossas caixas de mar abaixo. Tem um modelo que ele desfilou com um chapéu de uma colega artesã que ela trabalha com palha, né? Com a fibra do Buriti. E aí eu acoplei na nossa coleção, para justamente colocar ali o sustentável, um pouco mesmo, ó, essa foto aí, eu acho ela muito interessante, porque ela tem fios, ela tem ali o macramê, que é uma das técnicas mais antigas que a gente tem, que é o crochê, né?
0: Esse só que esse aí, modelo lá em cima.
1: Primeiro modelo, né? Eu juntei ali o tecido africano com o nó do macramê, que é uma técnica, né, milenar. Coloquei ali um pouco do design que as gatas aqui produziram, as Patrícias. Coloquei alguns acessórios, porque a gente trabalha numa parceria, né? Juntos a gente cresce mais. Então, esse ano eu coloquei algumas coisas que não foram produções só minha.
0: Uhum.
1: Né? Mas 90% sim.
0: Pode passar aí, produção. Você desfilou também?
2: Sim, eu desfilei. É que assim, como ela disse, nós somos uma equipe.
0: Uhum.
2: Na parte da criação das nossas peças.
0: Nossa amiga.
2: A Mihet. Na parte da criação das nossas peças, eu fico responsável por fazer os croquis, por fazer os desenhos e tudo mais. Mas quem põe a mão na massa ali pra desenvolver são as duas. Uhum. Eu fico nessa parte mais. Menos complicada. Eu fico na parte de desfilar, de fazer a divulgação, de alimentar a nossa página.
0: E tem também, eu falei, o diferencial, né, da marca de vocês, do ateliê, da coleção, é essa proposta de inclusão, né, até no convite que vocês fazem para os modelos, né?
1: Isso.
0: Pessoas, PCDs, né, que a gente fala.
1: Isso.
0: Modelos com mais idade, não é? Eu acho muito bacana. Pessoas com uma complexão física. Como é que chama? Como é que a gente chama? Plus size? Como é que a gente fala?
2: A gente trabalha com a produção de mid size, plus size, PCD.
0: Uhum.
2: Com as pessoas da terceira idade.
0: Os indígenas, né? Vocês. Eu lembro que vocês
1: fizeram
0: uma parceria.
1: Nós temos algumas. Isso, eu tenho uma. Eu digo artesã parceira, né? Que a gente colocou no nosso espaço de artesanato
0: ali
1: algumas
0: você,
1: peças,
0: Adria?
1: Indígenas.
0: Ali você?
2: Isso, essa sou eu.
0: Aham. Uhum. Sim, como é que é a parceria?
1: Aí eu tenho essa é a Sara, ela é uma indígena.
0: Uhum.
1: E ela me disponibilizou algumas peças, porque eu acho o material muito lindo, então ele tem que ser mostrado, tem que ser vendido, e eu coloquei no nosso espaço. Mas assim, quando alguém, um turista vai comprar, eu deixo bem claro, isso aqui é uma produção indígena. Aí você que faz, não, é um artesão parceiro.
0: Uhum.
1: Né? Porque o espaço ali a gente coloca tudo que a gente tem de melhor aqui no nosso estado, que o turista vai chegar e vai ser encantado.
0: Olha aí, todos os modelos aí, né?
1: Isso, aí a coleção completa.
0: O parceiro, que é o dirigente do Moda Amazon, o coordenador é o Drico, né?
1: O Drico Peixoto.
0: Ele também tem, ele tem um leque de parceiros, uma, né, rede de parcerias aí. E na vez que a gente conheceu, né, que a gente transmitiu, inclusive, o desfile de vocês, tinha um indígena lá, da aldeia do Manga, não é? Que ele tem um trabalho de biojoias, assim.
1: Perfeito.
0: Impressionante, né? O trabalho daquele rapaz.
1: Ele é 10 de 10. Ele vai pro top 100.
0: Isso só vocês três. Né? No ateliê só vocês três.
1: No ateliê só nós três.
0: Mas chega na época de lançar a coleção. Aí aumenta a produção lá.
1: A gente aumenta a produção e eu tô tentando aumentar também. Porque antes eu colocava muito Patricinha Nega Linda. Eu e as minhas filhas. Hoje a gente tá tendo a necessidade de colocar mais pessoas no grupo. Porque aumentou a procura das biojoias, aumentou a procura em vestuário, aumentou tudo. E só nós três a gente não dá conta, porque a Adria faz faculdade, aí o tempo dela é limitado, ela fica com a parte de mídia, eu coloco ela, amor, vai desfilar, que você tem a cara do nosso produto. Aí ela vai para passarela, ela vai para procura ali um local para ela fazer as fotos e expor. Né? Essa daqui não, essa aqui jamais meu braço direito. Quando ela não quer, por isso que ela disse que é na pressão. Quando ela não quer, eu digo, você vai. Você não tem que querer, você vai querer. E aí fica nós
0: aí
1: duas.
0: Não é mais a sócia, aí já é a mãe.
1: Aí já tem hora que eu tenho que lembrar elas que ali não tá falando, não é na parceria, não é.
3: É na base da pressão mesmo, literalmente.
1: Mas o resultado final, ele fica bom, fica...
0: Maravilhoso. Você... Eu falei da viagem sua para São Paulo.
1: Isso.
0: Como é que foi lá? Como é que o povo lá do... Como é que era o nome do evento?
1: Era 19º Salão de Artesanato Raízes Brasileira.
0: Aham.
1: Era no Parque Ibirapuera.
0: Então lá era artesanato.

0: Ah, tu não era, não chegava lá, a ser isso, moda.
1: Lá eu tenho que levar o artesanato mesmo. Se eu tiver que levar vestuário, o vestuário que eu levo, no, a nossa moda autoral, dentro do PAB, ele ainda não tá, não é, o que eu faço, né? Não é aceito. Eu posso levar as minhas camisas pintadas, mas as customizadas não é artesanal, é manualidade. Então tem essa diferença do artesanato para manualidade. Aí quando eu vou participar de uma feira nacional, eu levo muito a biojoia, eu levo as camisas pintadas, eu levo assim, bem menor a quantidade de peças em termos assim, de escolha. Né? Porque eu não, dentro do artesanato eu não posso levar tudo que eu produzo pro modo Amazon.
0: E vem cá, e como é que funciona a dinâmica da coisa? Depois que vocês apresentam a coleção num desfile como esse, as peças são comercializadas ali?
1: Algumas, fica... a gente já está desfilando e elas estão dizendo, olha, quando sair da passarela eu quero.
0: Já compra ali na hora?
1: Nós somos muito abençoadas no sentido de que quando a gente coloca, aí eu tenho que repor. Porque aí eu guardo a coleção completa, né? Eu digo, não, já foi no mesmo dia, a gente vai conseguir vender de novo. Mas ainda repetindo a peça em termos, eu faço ela com outro, um design um pouco diferente. Então, ou às vezes eu mudo a cor, às vezes eu mudo algum acabamento. Uhum. Mas,
0: gente, mais uma peça que um modelo usou no desfile com a envergadura do modo Amazon. Vamos lá, a tabela FIPE dela vai lá pra cima, ela fica bem mais valorizada, né?
1: É, não, a gente não procura, tão. A gente procura manter... para vender.
0: Uhum.
1: A gente coloca um preço que dá para, vamos dizer assim, para o nosso consumidor levar sem achar que a gente está sendo abusivo por estar participando do modo Amazon.
0: Muito legal, muito legal. Agora, claro que quando a gente fala de desfile, né? Fashion Week da vida, não é? A gente sabe que muitas coleções têm peças ali que são conceituais. Coisas que normalmente quando as pessoas assistem dizem assim. Ah, mas isso aí não dá para usar no dia a dia, não dá para ir para uma balada com uma roupa dessa. A gente percebe que as peças de vocês são usuais,
1: né? Casual. Exatamente. E eu sempre falo, porque nós temos um monte, a gente tem várias capacitações, a gente tem reuniões, a gente tem, esse ano, a IFAP, se eu não estiver enganada, foi a IFAP, não foi? Que vieram, eles fizeram, deram todo um apoio pra gente com relação a isso. E eu bati na tecla que eu não, aí tinha que fazer uma peça conceitual, uma peça para desfile. Eu não tenho aquela condição, queria ter, que eu faria vários. Eu vou fazer casual porque eu sei que vai sair dali e vai ser vendido. Não tô, eu não tenho assim um capital para que eu faça aquelas peças extravagantes. Que eu acho linda, eu acho perfeita para um desfile. Mas se eu não compro, o meu público não vai comprar. Eu falo do público que gosta da marca, do nosso estilo. Né? Então eu procuro fazer casual porque eu uso, ela usa, fulano usa e cabe no bolso.
0: Casual que você fala, mas vamos lá, é muito estiloso, né? Dá para ir para balada, não dá, Adria?
2: Dá sim, já fui, inclusive. Assim, as peças que nós produzimos, como ela falou, são peças únicas, mas caso a gente receba uma encomenda aqui, outra ali, a gente consegue reproduzir. E essa questão são peças que a gente não vai usar no dia a dia, a gente não costuma trabalhar assim, porque como ela mesma falou, a gente vive do nosso artesanato, então não tem como a gente fazer uma peça exclusiva só para usar ali no desfile e depois ficar guardada para expor em certos eventos, como por exemplo o Inova. Tinha muita gente só expondo, a gente não, a gente usa essas oportunidades, essas feiras que a gente participa para a gente tá ali trabalhando, levando o nosso trabalho, mostrando para as pessoas e vendendo, porque se a gente não fizer isso, não tem como a gente estar se mantendo e produzindo novas peças para vocês.
0: Patrícia, filha.
3: Oi.
0: Como diz no teatro, né? Na coxia, nos bastidores da coisa, lá no ateliê, onde vocês querem chegar? Qual que é o sonho de consumo de vocês?
3: Olha, assim, ser conhecida, né?
0: São Paulo Fashion Week.
3: Exatamente. Ser conhecida aí no mundo todo, né? Expandir mais ainda nosso conhecimento e a nossa matéria-prima que a gente faz ser conhecido pelo Brasil todo aí, mundo afora.
0: A gente sabe que também tem os desafios, né? Tem muito boleto para pagar,
3: com
0: tem
3: certeza.
0: Muita coisa para fazer. tem hora que eu imagino passa pela tua cabeça, né, Patrícia, mãe?
3: Tem hora que a gente não quer mais fazer nada, a gente desiste. É porque assim, a gente que trabalha com costura,
0: faz um concurso que é melhor, esse tipo de coisa.
3: É quase isso. É porque a gente que trabalha com a costura, tem horas que a gente enjoa, a gente fura o dedo, a gente não quer mais fazer. Aí a gente dá um tempo, dá uma pausa, porque senão estressa. Quem trabalha com artesanato, que trabalha com a moda, eles sabem do que a gente tá falando. Nem todo tempo a gente tá ali 24 horas focada pra tá fazendo uma peça, então às vezes a gente dá uma pausa e depois volta de novo. Porque a gente fura o dedo, a gente queima o dedo ali tecendo, fazendo as coisas, e é isso.
2: Inclusive,
0: é desafiador mesmo.
2: Inclusive, nessa edição do Moda Amazon desse ano, a gente teve um problema gravíssimo. 3 dias antes do início do evento. Eu não sei se vocês lembram. Teve uma... Não foi nem uma chuva, foi um dilúvio aqui em Macapá. E aí a estrutura da nossa casa, meio duvidosa, tinha uma goteira em cima de onde estavam as peças já dobradas, passadas, só no ponto da gente levar pro Sebrae e colocar na passarela. E simplesmente elas mancharam, porque ficou uma em cima da outra, e tecido africano, pra quem não sabe, quando molha e fica assim amontoado, ele mancha. E aí a gente teve que repensar, fazer uma nova peça, e foi o maior desespero, a gente queria surtar, a gente queria desistir de tudo.
1: No dia do desfile eu cheguei chorando, eu disse, eu não vou entrar.
0: Nossa.
1: E a gente tava no espaço para comercialização, né? E eu cheguei, eu não fiz cabelo.
2: Esqueceu a roupa em casa.
1: Eu não levei a roupa para mim não ter que entrar, eu disse, não vou levar a roupa, vai ficar aqui. Eu tava no automático para cumprir o compromisso, para mim não deixar... que o meu problema pessoal levasse pra lá, pra dentro do evento, o que aconteceu.
0: Uhum.
1: Eu sei que eu fui brasileira, mas deu certo.
0: É isso, tem que ser assim. Olha, Patricinha Nega Linda é o nome do ateliê delas, né? A gente, é errado falar que é uma grife?
1: Não.
0: Não é, é uma grife, né? Sim. Uma grife tem seu ateliê, né? Oficina onde tudo acontece, não é? Então tá aí, sigam aí na Patricinha _ Nega Linda. Underline de novo oficial, né? Deve ter já clonado vocês, já tentaram copiar. Isso, infelizmente a rede social tem essas coisas, esses riscos, né? Mas é isso. É uma família inteira de empreendedoras, mulheres muito criativas, mulheres guerreiras e que estão aí. Tem um telefone para contato, faz direto no Instagram, fala pra gente.
1: O telefone de contato 9124-4713. Tem o Instagram, Patricinha Nega Linda. É oficial. Eu sou péssima com rede social.
0: Adria,
2: tem a nossa página no Facebook, Nobre Patrícia. Vocês podem também estar entrando em contato com a gente através do Instagram, que é Patricinha _ Nega Linda _ OFC. Tem o nosso telefone para contato, mas através do Instagram mesmo, mandando mensagem, a gente já consegue trocar ali o WhatsApp. E também gostaria de convidar vocês para a nossa oficina, que vai acontecer hoje.
1: Sábado.
2: É um nervosismo, gente.
0: No sábado.
1: Sábado, dia 12.
2: Para nossa oficina, que vai acontecer sábado, dia 12.
0: No Céu das Artes.
2: No Céu das Artes, da Zona Norte, de 8 às 11, de 2 às 18.
1: Lembrando que as oficinas elas são gratuitas, tá? Para quem quiser se inscrever. Fiquem à vontade. Vai ter
0: Macapá Verão, vocês estão rodando aí também?
1: Nós conseguimos essa semana agora uma proposta, a Cristina Almeida convidou a gente a participar da UNA.
0: Ah, tá.
1: Né? A gente tá vendo se a gente consegue um espacinho lá na fazendinha, que a gente quer estar no meio mesmo da muvuca, que é pra vender bastante, a gente quer vender muito, mas a gente tá correndo atrás. Aí,
0: convite então, oficina de artesanato a partir do reciclável, visando promover a sustentabilidade, a geração de renda. Patrícia Nobre e sua equipe, Patricinha Nega Linda, oferece material gratuito, certificado e espaço para venda das peças confeccionadas. Céu das Artes, Centro de Artes e Esportes Unificados na Zona Norte. Sábado, dia 12, manhã e tarde. É isso. 991244713, 991539998 e o 98108-8604. E tem um monte de parceiro ali, ó, governos e tal. Bacana, que legal. Chancelando uma ação, pessoas muito sérias, muito comprometidas. Vocês estão de parabéns. Obrigado por terem vindo aqui compartilhar essa história.
2: Patricinha Nega Linda agradece.

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1: Perdão, tossi na hora aqui. 18h34 no Diário.

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1: Ó, recebendo aqui o convite. Ela esteve aqui hoje pela manhã no programa Luiz Mello Entrevista. Tá aqui o convite, ó. Convite aqui da doutora Carla Nascimento. É, o lançamento, né? Coquetel de lançamento do livro dela, intitulado Do Outro Lado do Oceano: Histórias Reais de Quem Atravessou o Atlântico para Conquistar a Europa. É, ela é advogada com atuação nas áreas de imigração e nacionalidade e consultoria de investimentos em Portugal. Ela mora lá na Terra Boa, né? Mora lá no Velho Continente. É de Santana. Ela contou essa história no quadro Amapaense pelo Mundo, aqui da Diário FM, do nosso programa O Conexão, né? No sábado. Falou com a gente de lá de Portugal, em Braga, né? Braga, Portugal. E o lançamento do livro é amanhã. Amanhã dia 7, às 18 horas, no edifício da ACIA, na General Rondon, 1385. E um detalhe importante, esses 100 exemplares que vão estar sendo autografados amanhã terão os valores da venda, né? E serão doados para a Casa Amanhecer, que é uma referência no acolhimento de pacientes oncológicos do Amapá, na cidade de São Paulo. Casa Amanhecer, nós já tivemos, inclusive, já participação de pessoas da Casa Amanhecer lá de São Paulo com a gente. E é uma causa nobilíssima, além de ser um livro, uma ferramenta valiosíssima para você saber, se antenar. E o livro é uma compilação de cases de sucesso brasileiros que se destacam morando no exterior. E tem tudo a ver com a dinâmica do quadro Amapaense pelo Mundo, a história dela. Falta postar, a gente vai postar hoje à noite lá no canal do YouTube a entrevista que ela concedeu no quadro Amapaenses pelo Mundo. Amanhã a gente vai lá, viu, doutora Carla? Obrigado pela gentileza do convite. Intervalo do apoio cultural, já já a gente tá de volta.
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3: 18h40 em Macapá.

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1: Muito bem, o assunto agora tem a ver com queda de cabelo, né? Calvície. E a calvície não ataca só a gente, não. Os rapazes, né? As meninas também têm problemas com queda de cabelo. E a gente conversou com uma especialista no assunto, entrevista especial para terminar o Ponto de Encontro de hoje. Solta aí.

0: Olha, hoje deu tudo certo. Já tinha algum tempo que eu tentava trazer essa especialista aqui com a gente, mas hoje deu tudo certo. Era para ser a doutora Thalita Monteiro, que é cirurgiã capilar. Tudo bem, doutora? Seja bem-vinda à Diário FM e ao programa Ponto de Encontro. Boa noite.
1: Boa noite, Cleber. Tudo bem?
0: Prazer tê-la com a gente, que tem uma história muito interessante, né? Eu estava dizendo para ela que eu conheci o trabalho dela nas redes sociais, do tipo assim, ó, Macapá agora tem uma especialista, né? Que é de São Paulo, que atendeu, passou a atender em Belém. E também incluiu Macapá no seu tour, no seu circuito de atendimento, está fazendo amigos, fazendo clientes aqui no Amapá. Mas curiosamente ela tem uma história muito legal com Macapá, onde a senhora veio estudar, é isso?
1: Então, eu fui da primeira turma de medicina da Federal aqui da Unifap. Então, em 2010, eu morei em Macapá de 2010 a 2015 e me formei como médica aqui. Então, Macapá é uma cidade que tem meu coração, né?
0: Ah, que legal.
1: E quando eu fiz a parte da cirurgia, fiquei focada no cabelo, né, na cirurgia capilar e no tratamento. Eu atendi em São Paulo, depois abri meu consultório em Belém, mas sempre quis vir para Macapá e finalmente deu certo. E a gente está vindo aqui desde dezembro até agora, todo mês eu venho.
0: Todo mês a senhora passa aqui pelo menos quantos dias?
1: Pelo menos 3 dias, mas geralmente uma semana.
0: Que legal. E fica onde o seu consultório?
1: Então, hoje em dia a gente está atendendo lá numa clínica de uma grande amiga minha, que é da Vivian Duarte. Fica ali perto do shopping, do Macapá Shopping. Uhum. Aqui, ali no centro.
0: Tem o nome da entidade da clínica? Como é que acha na rede social? Ou pode botar o seu, né?
1: É o consultório Vivian Duarte, mas vocês podem me achar pelo meu Instagram mesmo, doutora Thalita Monteiro.
0: Thalita com TH.
1: Com TH. Mas se digitar transplante capilar no Instagram, vai me achar.
0: Vai achar. Os algoritmos trabalham a favor de achar.
1: Exatamente.
0: Né? Ei, doutora, e como é que a senhora se tornou uma cirurgiã capilar? Qual o caminho? É uma especialidade médica.
1: Então, na verdade, foi a cirurgia capilar. A gente tem dois caminhos. Ou a gente faz dermatologia, ou a gente faz cirurgia, e depois faz a parte do transplante capilar. Eu fiz cirurgia geral lá em Belém, no bairro de Barreto, né, na Federal de Belém, quando me formei. E depois, na época, decidi que ia fazer cirurgia plástica. Então, decidi ir para São Paulo para fazer cirurgia plástica. Nesse caminho, encontrei o Thiago Bianco, que ele é referência em transplante capilar, que também é um cirurgião. E aí eu acabei acompanhando ele, trabalhei com ele e fiquei nessa área do transplante capilar. O transplante capilar é uma cirurgia, né? Eu costumo dizer para os meus pacientes que é um processo mecânico. A gente não dá mais cabelo para ninguém, a gente só muda o cabelo de um lugar para o outro. Então, no meio de tudo isso...
0: Transplantar, né?
1: Exatamente.
0: Tá aí o nome, né?
1: A gente tira do lado, de trás da cabeça e coloca onde o paciente precisa, na frente ou aqui atrás. Mas, de qualquer forma, ele vai continuar com a mesma quantidade de fios, né? A gente só distribui isso, redistribui. E aí eu acabei percebendo que o paciente precisava de tratamento também. Então comecei a fazer a parte de tricologia, que é a parte de tratamento capilar. Então hoje em dia eu faço as duas coisas. No meu consultório eu tenho aquele paciente que só trata e tenho aquele paciente que trata, mas faz a cirurgia do transplante.
0: Eu falei correto, doutora? Esse problema de queda de cabelo afeta tanto homens como mulheres?
1: Sim, tanto homens quanto mulheres e até crianças. Dependendo da causa da queda de cabelo, tem crianças que também têm.
0: Fator hereditário é

0: preponderante?
1: Para quem tem calvície, sim.
0: É?
1: A calvície é um nome comum que a gente conhece, mas o nome técnico, né, alopecia androgenética.
0: E como alopecia androgenética.
1: E como o nome já diz, androgenética tem relação com alguém da família que tem. Ou ela herdou do pai ou da mãe esse gene que faz o cabelo cair, né?
0: Mulheres com calvície também.
1: Existem mulheres
0: aquilo
1: com calvície.
0: Aquilo que normalmente a mulher reparte o cabelo no meio e é uma clareira ali fora do normal, né?
1: Exatamente. O homem que tem calvície, a gente vê uma entrada, ou então a gente vê aqui atrás.
0: A coroinha aqui
1: a
0: atrás.
1: A coroa, franciscano
0: aqui.
1: Ou os dois, né? Depende do grau da calvície. Mas no caso da mulher, ela não tem essa entrada, não aparece entrada, mas quando

0: ciclos de testosterona. Quando ele aumenta o nível de testosterona, ele aumenta o DHT, que é o hormônio de hidrotestosterona, que a testosterona se transforma. Então ele vai basicamente afinando o fio do cabelo, então pode fazer o cabelo cair. Tem uma outra doença de queda capilar, que é a alopecia areata, que eu não sei se você já viu, que forma uns buraquinhos na cabeça. Essa também, até crianças podem ter. Isso é uma doença relacionada a fator de estresse, é uma
1: doença
0: autoimune.
1: A gente vê muito em criança, se assim, o bebê recém-nascido, como passa muitas horas deitadinho, tem uma falhazinha na formação do cabelo.
0: Mas no caso do bebê ainda está se formando aquele cabelo, né? Quando a gente fala dessa alopecia areata em criança, é uma criança um pouquinho mais maior, né? E também tem o eflúvio telógeno, que é uma queda bem comum, que muita gente teve no Covid, por exemplo, que é uma queda relacionada a um desequilíbrio do corpo. Então, Covid, na época do Covid, ele fez uma reação inflamatória no nosso fio de cabelo. E é aquele cabelo que você pega, sai um bolo de cabelo na cabeça, enche no chão da casa.
1: No ralo do banheiro, na sala de banho, né?
0: E é bem comum em mulher, né? Mulher tem muito. O paciente com calvície, ele não vê o cabelo dele caindo, porque é um processo gradual, mas ele se olha no espelho, ele vê que aquela entrada que estava aqui, agora está bem aqui.
1: Ele não vê caindo?
0: Não, porque é um processo lento, então ele vê um fio ou outro. O paciente que vê muito cabelo caindo, ele está com eflúvio telógeno, que é essa queda relacionada a algum desequilíbrio do corpo.
1: Para esse tipo de queda de cabelo, existe um tratamento, né?
0: Exatamente.
1: Não é necessariamente já partir para o transplante.
0: Não, né? O paciente com eflúvio a gente trata, a gente não precisa fazer transplante, porque o folículo, o bulbo capilar, ele não morre. O paciente que tem calvície, o bulbo capilar morre, né? Porque ele acaba ficando, por exemplo, se ele perde por muitos anos com aquela entrada, aquele bulbo capilar que está lá embaixo morre. Então, eu não consigo mais estimular para crescer. E aí, eu parto para a cirurgia. Mas o paciente com eflúvio telógeno, não. O bulbo capilar está lá. Então, eu consigo estimular ele para crescer novamente. O que tem que ver é a causa, tratar a causa e depois estimular esse cabelo para crescer.
1: Muito bem. A Rita de Cássia pergunta aqui se tem tratamento preventivo. Dá para evitar que esse processo de queda aconteça?
0: Tem um tratamento preventivo, sim. Paciente com eflúvio telógeno, por exemplo, ele é um paciente que tem uma queda que dura aí de 3 a 6 meses, depois ela para e ela pode voltar novamente. Então aí, esse paciente que já passou por esse processo, ele pode prevenir que isso volte. No caso de quem tem calvície, a gente previne que a calvície progrida. Então, quando o paciente começa a perceber que ele está perdendo o cabelo, o ideal é ele procurar mesmo um médico para que ele pare esse processo de queda e aí ela não vai progredir. Então, uma pessoa que está tomando, que percebeu com 20 anos que o cabelo está caindo e começa a prevenir e tratar essa calvície, quando ela chegar com 40, ela não está no mesmo grau de uma pessoa que nunca tratou.
1: Uhum. Deixa eu só atualizar aqui a nossa audiência, quem está chegando agora, entrou no carro de Google Rádio, não é? Do carro e não reconheceu a voz. Eu estou conversando com a doutora Thalita Monteiro. Ela é uma médica, ela é cirurgiã capilar, é uma especialista em transplante capilar, uma tecnologia, uma solução, um serviço que já está disponível em Macapá. Quantas vezes por mês?
0: Uma vez por mês eu estou aqui.
1: Uma vez por mês, ela passa quase uma semana aqui com a gente.
0: Exatamente.
1: O Pedro Santana pergunta o seguinte, Kleber, uma vez que é feito o transplante, o que é feito com os cabelos antigos para não caírem? Quer dizer, implantou, fez o transplante, e o que é feito para que aqueles os coleguinhas lá dele não caiam também?
0: Então, essa pergunta é muito legal, porque o que acontece é assim, a gente vê na internet, por aí, as pessoas falam, transplante capilar, quando você faz, o cabelo nunca mais cai. É verdade. O cabelo que a gente transplanta, ele nunca mais cai. Porque nessa área aqui de onde a gente tira, basicamente não tem ação do DHT que faz o teu cabelo cair. Então vou botar na frente, tu vai ficar com aquele topete, aquele cabelo bonitão. Só que aqui no meio ainda tá o cabelo que era céu, que na verdade não foi transplantado. Então você precisa tomar remédio para prevenir que esses cabelos não caiam. Então a gente faz o transplante na área onde precisa e na área onde o paciente ainda não perdeu e está começando a sofrer esse afinamento, ele vai tomar medicação para estimular que o cabelo cresça e também travar a progressão da calvície.
1: Muito bem. Doutora, e o que tem de verdade sobre aquele paraíso mundial do transplante? Qual é o país?
0: É Turquia.
1: Diz que todo mundo, olha, é só ir pra Turquia que lá é barato. O problema é chegar lá, né?
0: Então, na verdade, é assim, quando a gente tem, eu sempre falo isso pros meus pacientes, a Turquia, eu espero que não dê problema falar isso aqui, mas a Turquia, ela devia ganhar um prêmio de marketing, né? Porque todo mundo conhece transplante capilar na Turquia, há muitos anos já é bem falado sobre isso. Mas como todo centro que tem tudo assim, que é bem conhecido, alguma coisa, ele tem um muito bom e ele tem o que não é tão bom. E no caso da Turquia, por exemplo, eles têm um pacote que eles oferecem um transplante capilar bem mais barato, que você tem o transplante, tem a hospedagem, a viagem e ainda tem um passeio de balão junto. Então a gente tem
1: o paraíso do balão,
0: Exatamente. E aí, nesse pacote, geralmente você faz no galpão, infelizmente muitas vezes com pessoas que não são médicos, porque o país ficou bem famoso com isso. E

0: Quando você vai para uma clínica de referência de lá, você vai pagar o mesmo ou até mais do que você pagaria no Brasil.
1: Muito bem, até onde for possível, né, do ponto de vista, sei lá, da ética profissional ou de mercado, mas a senhora pode falar, em linhas gerais, quanto custa um transplante capilar aqui em Macapá?
0: Em Macapá, em média, uns 23 a 30 mil reais, depende do caso.
1: Caramba, ou seja, é um tratamento para um público bem distinto, para quem tem poder aquisitivo, não é?
0: É, na verdade, assim, hoje em dia o transplante capilar, ele meio que se popularizou. Então a gente até consegue algumas clínicas mais baratas, mas o paciente não vai dormir, vai ficar acordado. Que aí é uma cirurgia de 12 horas, você fica acordado no meio da cirurgia.
1: É fio a fio, fio, né?
0: Fio a fio, você tem que parar no meio da cirurgia para ir no banheiro, para comer. Então imagina a chance de você ter uma infecção. O paciente não vai ter anestesia com ele, ele vai fazer só com anestesia local. Então tem algumas coisas que a gente tem que levar em consideração, além do profissional que está fazendo.
1: É, a cirurgia é feita numa única vez?
0: Exatamente, numa única vez. Hoje em dia, por exemplo, eu opero aqui em Macapá. Quando eu vim atender Macapá, meu objetivo era operar os pacientes de Macapá em Belém. Hoje em dia a gente opera aqui, tá operando no Hospital Amazonas.
1: Dá pra mostrar o Instagram dela aí? Acho que tem alguma coisinha lá que dá pra mostrar no seu Instagram?
0: Ah, tem várias coisas. Tem, na verdade.
1: Thalita Monteiro, né?
0: Isso, doutora.
1: Thalita com TH.
0: Thalita
1: Monteiro. Instituto Thalita.
0: Instituto Thalita Monteiro é o nome do meu instituto, né? Que eu tenho lá em Belém, em São Paulo, e aqui eu atendo na clínica da minha amiga Vivian. Mas no meu Instagram você me acha como Thalita Monteiro.
1: Thalita Monteiro.
0: Doutora Thalita Monteiro.
1: Ou seja, bom, isso eu tô falando de 20 a 30 mil reais. Na rede pública, a senhora conhece alguma experiência nesse sentido? Porque vamos combinar que a senhora faz a anamnese, a avaliação do seu paciente. As pessoas relatam verdadeiras histórias de dramas, né? A queda de cabelo para mulher nem se fala, mas homem também, né? Tá intrinsecamente ligado à vaidade, à autoestima, né, doutora?
0: Sim, tá totalmente ligado à autoestima. Meus pacientes que fazem transplante, eu tenho muitos que não se cuidavam, que estavam acima do peso, e depois que eles fazem transplante, eles vão lá no meu consultório para fazer harmonização facial, porque eu faço algumas coisas faciais, começam a malhar, fazem dieta, assim, viram outras pessoas porque a autoestima tá lá em cima. Isso quando eu falo de homem. Quando fala de mulher, então nem se fala, porque as mulheres, elas chegam desesperadas no consultório. Então tem mulher que fala que é a última tentativa dela, que ela vai raspar o cabelo.
1: Nossa.
0: Eu tinha uma paciente que veio semana passada comigo, ela já tá fazendo tratamento há um tempo, e ela foi para me agradecer, porque agora ela diz que as pessoas não olham mais pro cabelo dela, porque ela disse que antes ninguém olhava pro rosto dela, as pessoas olhavam pra cabeça dela, porque ela tava com pouco cabelo, e agora as pessoas olham pro rosto dela. Quando a gente fala de rede pública, para transplante capilar a gente ainda não tem, mas a gente tem diversas outras doenças de queda capilar que a gente nem sabe que existem. Por exemplo, a alopecia areata.
1: Não sabe que existe e não sabe que tem tratamento.
0: Exatamente,
1: pra elas.
0: Alopecia areata, alopecia frontal fibrosante, que é uma que você vai perdendo cabelo em faixa, e geralmente é um paciente que tem muito cabelo atrás, mas ele a testa dele é enorme.
1: Isso aqui
0: esse paciente não foi
1: evolução, né?
0: Esse daí, por exemplo, não foi transplante. Esse paciente foi tratamento capilar.
1: Caramba,
0: e as pessoas nem sabem que a gente pode chegar nisso.
1: Era uma clareira generosa.
0: E a gente
1: aí
0: fechou.
1: Que foi fechando, né?
0: Exatamente.
1: Isso num período de quanto tempo?
0: 6 meses.
1: Em 6 meses?
0: 6 meses a gente fecha.
1: Aí.
0: Nessa área, sim, é uma área que tem uma boa resposta.
1: Uhum.
0: Geralmente, a área que não tem uma boa resposta é a frente, aí a gente vai pro transplante. Mas aqui atrás,
1: essas
0: fecha.
1: Entradas, como eu tenho aqui.
0: Exatamente.
1: Né?
0: Depende também de cada caso. Esse foi transplante. É, ó, vê o tamanho da testa desse paciente. É um paciente com calvície já avançada.
1: Olha aí o resultado.
0: A gente nem. Isso daí nem é o resultado final, tá? Isso são 8 meses pós-transplante.
1: Uhum. Esses desenhozinhos que normalmente vocês fazem ali na
0: hora, ó, como é que tá agora.
1: Que seria mais ou menos pra você, pra ele ter uma noção do que o ideal que eu quero. Minha testa
0: então,
1: tá bem aqui, vamos diminuir pra cá.
0: É porque assim, o tamanho de testa, na verdade, ele não é a gente que determina, depende da sua proporção. Eu sempre digo isso, a cirurgia do transplante capilar, ela é individual. Então, o que acontece? A gente tem uma divisão da ponta do nariz pra ponta do queixo, tem uma divisão da ponta do nariz pro meio da nossa sobrancelha, do meio da sobrancelha para onde começa a nascer nosso cabelo.
1: A proporcionalidade,
0: então, exatamente.
1: Ali, né?
0: Então, eu vou mantendo essa proporção. E aí, eu te falo, olha, no teu caso, eu consigo chegar até aqui. Isso depende de cada paciente. Outra coisa que a gente leva em consideração é o músculo. Daqui onde a gente mexe a sobrancelha, quando a gente fala. Porque eu não posso botar em cima do músculo, senão você fala e faz assim, vai mexer teu cabelo. Fica estranho.
1: É.
0: Outra coisa que a gente leva em consideração é o homem. O homem, ele tem uma linha de nascimento diferente de mulher. A linha de nascimento de mulher é uma linha descendo. O homem, ele tem uma entradinha, por mais que ele não tenha calvície. Então, isso a gente tem que respeitar. Porque o transplante tem que ser o mais natural possível.
1: Uhum.
0: Esse desenho eu faço junto com o meu paciente no dia da cirurgia.
1: Uhum.
0: Pra gente chegar num um acordo em comum, que é melhor no caso dele.
1: Que bacana, olha, o tempo passou voando aqui, mas a gente aprendeu muita coisa. A senhora tá passando quantos dias aqui?
0: Dessa vez eu vou ficar 3 dias.
1: 3 dias.
0: Mas eu, como eu disse, venho todo mês, então a gente...

0: monta a nossa agenda de acordo com nossos pacientes. Então, quando eu tenho cirurgia, eu venho para as cirurgias, depois faço a agenda dos pacientes que fazem tratamento e também os pacientes que são primeira vez, né? E a gente vai montando de acordo com a necessidade.
1: Doutora Thalita Monteiro, Thalita com TH, então siga o Instagram da doutora Thalita e você vai ter mais detalhes, porque ela faz uma coisa que é muito atual. A rede social dela, ela mesmo coloca o rostinho dela pra lá, ela fala, não é? Muito bacana isso que você faz lá.
0: A gente coloca a cara no sol, né?
1: Por isso que eu brinquei, a senhora é meio blogueirinha, né, doutora?
0: Não, mas tem que ser hoje em dia, né? As pessoas querem ver o que a gente tá fazendo.
1: Muito bem, olha, foi uma honra mesmo recebê-la aqui.
0: Nossa, muito obrigada também, foi uma honra pra mim, incrível.
1: Pode aí, sei lá, uma vez por mês, a senhora trazer algumas ótimo, dicas, algumas dicas, uma colunazinha de 5 minutinhos, com algumas dicas assim, de prevenção, né? Eu vou, como você chama, profilaxia.
0: Exatamente, eu não faço só cabelo, eu faço o rosto, então a gente pode fazer isso sempre e eu vou explicando, vai ser um prazer.
1: Ou então marcar uma hora pra gente ir lá conhecer, mostrar uma cirurgia sendo feita, a gente tem um canal no YouTube ali, vamos produzir, tá vendo, uma matéria em áudio e vídeo.
0: Ah, vai ficar ótimo. Eu chamo vocês sim.
1: Tá bom, doutora,
0: prazer,
1: obrigado.
0: Prazer, obrigada, viu?

na sequência você fica com a Voz do Brasil. Antes, nossa música oficial, que pede pra todo mundo se mexer, correr, fazer uma atividade física. Então, corra você também. Tchau, pessoal. Boa noite. Boa volta pra casa e até amanhã.

0: gente.
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6: Em Brasília, 19 horas.
5: 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As notícias do governo federal que movimentaram o país no dia de hoje.
7: Olá, boa noite.
6: Boa noite para você que nos acompanha em todo o país.
7: Terça-feira, 6 de outubro de 2026.
6: Vamos aos destaques do dia.
7: Sites e aplicativos de apostas online estão oficialmente proibidos no Brasil a partir de hoje.
6: Empresas de bets têm até amanhã para enviar relatório com saldos finais de apostadores.
7: E mais de 26 milhões de usuários não fizeram resgate voluntário dos valores disponíveis. Nazi Brum.
8: Segundo a Secretaria de Prêmios e Apostas do Ministério da Fazenda, ainda restam R$1.325.000.000 na carteira das bets.
6: Alerta climático.
7: Novo boletim sobre o El Niño aponta risco de eventos extremos e altas temperaturas em boa parte do Brasil entre outubro e o início de 2027.
6: Plataforma digital reúne alertas meteorológicos e orientações para produtores rurais durante o fenômeno. Cleide Lopes.
9: Essas ações têm como foco fortalecer a gestão integrada.

0: e prevenir cenários e reduzir riscos.
1: Educação profissional e tecnológica.
2: Modelo de ensino completa 117 anos com oferta de qualificação técnica e ingresso no mercado de trabalho. Gabriela Noronha.
3: Hoje são mais de 3 milhões de matrículas na educação profissional técnica de nível médio, segundo o Censo Escolar da Educação Básica.
1: Hoje, na apresentação da Voz do Brasil, eu, Mariana Jungmann e Luciano Seixas.
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1: Quem ainda tem dinheiro nas plataformas de apostas online, as chamadas bets, vai receber os valores diretamente na conta bancária nos próximos dias.
2: A Secretaria de Prêmios e Apostas do Ministério da Fazenda divulgou um novo cronograma para a devolução.
1: De acordo com a pasta, um total de 1 bilhão e 300 milhões de reais ainda não foram resgatados pelos usuários.
4: Foi encerrado ontem, segunda-feira, o prazo para o resgate voluntário dos valores disponíveis nas plataformas de apostas, as bets. Mas, segundo a Secretaria de Prêmios e Apostas do Ministério da Fazenda, ainda restam 1 bilhão 325 milhões de reais na carteira das bets, que devem ser devolvidos aos apostadores. A retirada vale para as empresas que tiveram a autorização de funcionamento no país. Segundo a Secretaria, um dos fatos para a demora na retirada é a quantidade de contas com valores reduzidos. Pelo menos 86 milhões de contas possuem saldos de até 99 centavos, totalizando mais de 15 milhões de reais. Agora, as empresas têm até amanhã, dia 7, para informar as instituições financeiras os saldos de cada apostador. De acordo com o ministro da Fazenda, Dario Durigan, o dinheiro deve estar disponível nas contas entre os dias 9 e 14 de outubro.
5: As bets vão ter que informar para os bancos qual é o saldo no seu CPF que ficou lá sobrando. E os bancos, no dia 9 a 14 de outubro, vão devolver o seu dinheiro. Caso tenha qualquer problema, a Caixa vai receber o recurso e intermediar a devolução do seu dinheiro. Não confie em sites, em links que te mandarem que facilitem a devolução do seu dinheiro.
4: O fim das atividades das bets no país foi determinado por uma medida provisória. Só no dia de hoje, 1.500 sites de plataformas de apostas foram derrubados. Com isso, a partir desta terça-feira, os sites de aplicativos das plataformas deverão ficar indisponíveis. Reportagem Nazi Brum.
2: E para fortalecer as ações de combate à oferta de apostas de cota fixa no país, o Ministério da Justiça e Segurança criou novas estruturas no âmbito da Secretaria Nacional do Consumidor, a Senacom.
1: O Departamento de Fiscalização e Prevenção de Danos ao Consumidor vai atuar na prevenção e repressão das apostas ilegais e também na manipulação de resultados esportivos.
2: Já a Secretaria Nacional de Direitos Digitais vai acompanhar sistemas e políticas adotados pelas plataformas, analisar relatórios de transparência e notificar provedores e aplicativos que violem a medida provisória.
1: Pagar a mesma conta duas vezes por engano ou ter dor de cabeça com golpes e fraudes são alguns dos problemas enfrentados pelos usuários do Pix.
2: Para evitar situações como essas, o Banco Central aprovou novas regras para reforçar as operações financeiras no país.
1: Além de novas medidas de segurança, trabalhadores poderão utilizar o Pix automático em contas salários para pagamentos recorrentes.
6: O Banco Central aprovou novas regras para aperfeiçoar o Pix, ampliar suas funcionalidades e reforçar a segurança do sistema. As mudanças incluem novidades no Pix automático, regras específicas.

0: para pagamentos recorrentes autorizados pelo cliente. A medida amplia as possibilidades de uso da ferramenta, mantendo as restrições já existentes para recebimento e outras operações nessas contas. Outra novidade envolve a cobrança híbrida, que reúne boleto e QR Code do Pix no mesmo documento. Para evitar pagamentos em duplicidade, a nova regra determina o cancelamento automático de um dos instrumentos assim que o outro for pago. Em caso de falhas, o regulamento define responsabilidades das instituições que devem comunicar ao usuário quando houver registro de suspeita de fraude, informar a data da marcação e permitir a revisão da medida. Se a suspeita não for confirmada, o registro deve ser cancelado. Claudimário Carvalho, para a Voz do Brasil.
1: A balança comercial brasileira registrou superávit de 7 bilhões 740 milhões de dólares em setembro, uma alta de 146% em relação ao mesmo período do ano passado.
2: Isso significa que o Brasil vendeu mais mercadorias e serviços para outros países do que comprou, resultando em um saldo positivo para a economia do país.
1: Os dados foram divulgados hoje pela Secretaria de Comércio Exterior do Ministério do Desenvolvimento, Indústria, Comércio e Serviços.
2: Os destaques nas vendas foram para o petróleo bruto, minério de cobre, combustíveis, soja, farelo de soja e café não torrado.
1: Aparelhos auditivos, cadeiras de rodas, camas hospitalares e até mesmo mudanças em imóveis para pessoas com algum tipo de deficiência.
2: Esses são alguns dos itens que podem ser financiados através de crédito acessibilidade, que oferece linha de crédito nos bancos públicos federais para aquisição de produtos e serviços de tecnologia assistiva.
1: Os equipamentos e dispositivos são voltados para dar mais autonomia e independência às pessoas com deficiência.
2: Saiba mais na reportagem de Luana Karen.
3: A linha de crédito Acessibilidade financia a compra de equipamentos, dispositivos e soluções que ajudem na autonomia de pessoas com deficiência. Isadora Nascimento, secretária nacional dos Direitos da Pessoa com Deficiência do Ministério dos Direitos Humanos e Cidadania, lista os itens mais procurados para financiamento.
4: Aparelhos para audição, amplificação sonora, cama hospitalar e também cadeira de rodas, que podem ser elétricas.
3: Entre os demais itens financiáveis estão órteses, próteses e dispositivos de acessibilidade para computadores. A linha também contempla o financiamento de adaptações em imóveis residenciais para acessibilidade. Tanto o Banco do Brasil quanto a Caixa Econômica oferecem a linha de crédito. Sérgio Fernandes de Carvalho Júnior, porta-voz do Banco do Brasil, detalha as condições oferecidas pelo banco.
5: O crédito é destinado a pessoas com renda mensal de até 10 salários mínimos. Os valores financiados podem variar entre R$ 70 e R$ 30 mil reais e podem financiar até 100% do valor do produto ou do serviço adquirido. O prazo para pagamento é de até 60 meses. A taxa de juros é de 6% ao ano para quem possui renda de até 5 salários mínimos e de 7,5% ao ano para quem possui renda acima de 5 e até 10 salários mínimos.
3: A concessão do financiamento depende da análise de crédito e dos requisitos de cada banco. Por isso, o interessado deve consultar a instituição financeira antes da contratação para verificar valores disponíveis, taxas, prazos e documentação necessária. Reportagem Luana Karen.
1: Uma plataforma digital reúne informações de voluntários da Força Nacional do SUS, que atuam em desastres e emergências de saúde pública.
2: É o Sou Força, que já conta com 3 mil profissionais cadastrados.
1: Os profissionais podem ajudar em cenários de desastres naturais, epidemias e até mesmo para conter os impactos do fenômeno El Niño.
6: O sistema foi criado para organizar a força de trabalho e a mobilização de profissionais voluntários que desejam atuar em desastres e emergências de saúde pública por meio da Força Nacional do SUS. Na plataforma digital Sou Força, estão reunidas informações sobre formação, competências, experiências e disponibilidade de cada profissional cadastrado. Rodrigo Stabile, diretor da Força Nacional do SUS, exemplifica como esses dados são usados na prática.
7: Aconteceu um deslizamento de terra numa tal região. Então eu sei que eu vou precisar de profissionais da logística,

0: que profissionais da enfermagem e de medicina, eu tenho capacidade agora de acionar o voluntário, saber se ele está disponível para aquela missão.
1: O sistema Sou Força, criado em parceria com a Universidade de Brasília, conta com cerca de 3 mil profissionais voluntários cadastrados atualmente. Para Jonas Brandt, epidemiologista e professor do Departamento de Saúde Coletiva da UNB, a ferramenta vai ser uma ajuda importante no enfrentamento dos efeitos de fenômenos climáticos como o El Niño.
2: Cada vez mais a gente tem aumentado essa frequência dos eventos extremos, as mudanças climáticas. O Brasil é um país que tem perspectivas de ser muito afetado pelo El Niño, seja na região norte do Brasil por causa da seca, seja na região sul do Brasil por causa das chuvas. Ter essa lista organizada é muito importante para que a gente possa dar conta dessa resposta esse ano.
1: Quem deseja se voluntariar pode acessar o sistema diretamente pelo site plataforma-fnsus.saude.gov.br. Reportagem Luciana Colares de Holanda.
3: Calor acima do normal, risco de incêndios florestais e mudanças extremas no volume de chuvas.
4: Outubro chegou e os brasileiros vão continuar sentindo os impactos do El Niño em diferentes regiões do país.
3: A previsão dos Centros Nacionais de Monitoramento indica que o fenômeno tem mais de 95% de chance de atingir intensidade muito forte entre outubro e dezembro, com efeitos que devem se prolongar até o início do ano que vem.
5: O Instituto Nacional de Pesquisas Espaciais, INPE, e o Centro Nacional de Monitoramento e Alertas de Desastres Naturais, CEMADEM, alertam para os efeitos do El Niño em todo o país. A quarta edição do painel El Niño 2026-2027 atualiza o cenário do fenômeno climático no Brasil. Entre outubro e dezembro, há probabilidade superior a 95% de que o El Niño alcance intensidade muito forte. Os estudos indicam que o fenômeno deve permanecer pelo menos até o início de 2027. A previsão indica probabilidade de chuva acima da média na região sul, em parte do sudeste e no leste do nordeste. Já em grande parte do norte e em áreas do nordeste e centro-oeste, a tendência é de volumes abaixo da média. As temperaturas devem permanecer acima do normal em quase todo o país. Na agricultura, a menor disponibilidade de água no solo no centro-norte pode interferir na germinação e no estabelecimento da soja da safra 2026-2027, além de afetar pastagens e a oferta de água para os rebanhos. No sul, a maior disponibilidade hídrica favorece o milho de primeira safra, mas o excesso de umidade pode aumentar a ocorrência de doenças no trigo e dificultar a semeadura da soja e do arroz irrigado.
4: Ainda falando de El Niño, para garantir uma boa safra, um dos pontos que o produtor rural deve observar é a previsão do tempo.
3: Com essa informação, é possível definir a melhor época para plantar, reduzindo o risco de perda.
4: E com previsão de intensidade do fenômeno climático, os dados sobre temperatura e clima passam a ser ainda mais importantes.
3: Agora, o agricultor pode contar com mais uma ferramenta, uma página oficial com informações e orientações sobre o El Niño e seus possíveis impactos na agricultura e na pecuária brasileira.
6: Excesso de chuvas ou longos períodos de seca. O fenômeno El Niño deve trazer grandes desafios para a agricultura nos próximos meses. Por isso, o Ministério da Agricultura e Pecuária, em conjunto com o IMET, Instituto Nacional de Meteorologia, criou um site com o objetivo de oferecer prevenção e mitigação para os agricultores. A página traz, por exemplo, informações como clima, seguro rural, zoneamento agrícola de risco climático, assistência técnica e formas de crédito rural. Também estão disponíveis avisos meteorológicos de eventos severos, previsão do tempo para capitais brasileiras e informações técnicas voltadas à agricultura, incluindo tecnologias de ponta desenvolvidas pela empresa brasileira de pesquisa agropecuária, a Embrapa. Essas ações têm como foco fortalecer a gestão integrada dos riscos climáticos, combinando prevenção, boas práticas de manejo, assistência técnica e instrumentos de proteção ao produtor, como o seguro rural. A ideia é prevenir

0: cenários e reduzir riscos. A página na internet pode ser acessada pelo Ministério da Agricultura no endereço gov.br/agricultura. Cleide Lopes, para a Voz do Brasil.
1: Organizações e moradores de 44 cidades da Bahia e de Pernambuco já podem apresentar projetos destinados a ações de recuperação ambiental.
2: A chamada pública do Banco Nacional de Desenvolvimento Econômico e Social, o BNDES, é voltada para a restauração da vegetação e dos recursos hídricos no entorno das usinas de Sobradinho e Itaparica, no Rio São Francisco.
3: Estão abertas as inscrições para o edital Águas do São Francisco, que vai apoiar ações de restauração ecológica da vegetação nativa e revitalização dos recursos hídricos nas áreas de influência dos reservatórios das usinas hidrelétricas de Sobradinho e de Itaparica, na região entre os estados da Bahia e de Pernambuco. A região de abrangência do edital contempla 25 municípios na área do reservatório da usina de Sobradinho e 19 municípios na área do reservatório da usina de Itaparica. O edital é fruto de uma parceria entre o BNDES, Banco Nacional de Desenvolvimento Econômico e Social, e a conta do Programa de Revitalização dos Recursos Hídricos das Bacias Hidrográficas do Rio São Francisco e do Rio Parnaíba. A gerente do Departamento de Meio Ambiente do BNDES, Vera Guedes, detalha os objetivos da seleção.
4: Serão ao todo 20 milhões de reais para apoiar ações de recuperação da vegetação, além de projetos que contribuam para melhorar a quantidade e a qualidade da água, conservar a biodiversidade, mitigar as mudanças climáticas e ampliar a oferta de serviços ecossistêmicos.
3: As inscrições para o edital Águas do São Francisco vão até o dia 2 de dezembro. Você pode obter mais informações no site chamadas.fumbio.org.br. Reportagem André de Barros Lima.
1: Estudantes de instituições federais têm até o dia 14 de novembro para se inscrever no exame de proficiência em língua inglesa.
2: As inscrições podem ser realizadas através do portal epli.ifsp.edu.br.
1: A iniciativa é um exemplo das possibilidades de formação e qualificação oferecidas pelas instituições, que hoje reúnem 755 unidades em todo o país.
2: E nesse mês, a educação profissional e tecnológica completou 117 anos de história no Brasil.
1: Ao longo desse período, ampliou a oferta de cursos técnicos, de graduação e outras oportunidades de formação para milhões de brasileiros.
2: Saiba mais na reportagem de Gabriela Noronha.
5: A técnica de segurança do trabalho, Patrícia Colasso, hoje atua em uma importante empresa de engenharia. Paranaense do município de Araucária, ela conta que a formação no Instituto Federal do Estado foi fundamental para a sua trajetória.
6: Eu trabalhava como operadora de máquinas, aí eu quis um crescimento profissional mais avançado. E hoje em dia eu sou formada, eu já faço uma outra graduação, mas tudo se deu início devido a essa formação em segurança do trabalho.
5: O diploma do Instituto Federal também é a aposta de Franciele Pereira para um futuro melhor. No campus estrutural em Brasília, ela é estudante do curso técnico integrado em meio ambiente e participa de pesquisas, ações de extensão e projetos que relacionam o conhecimento aprendido em sala de aula aos desafios da comunidade.
7: Minha mãe falou que queria muito que eu entrasse no Instituto Federal de Brasília e, cara, representa muita coisa no meu futuro, não só pelos trabalhos que eu desenvolvo aqui e por esse negócio de você apresentar muitos projetos.
5: Os institutos federais são entidades especializadas na educação profissional e tecnológica, oferecendo também educação básica e superior. Atualmente, a rede federal conta com 755 unidades entre camp e polos de inovação. Para Marcelo Bregagnoli, secretário de Educação Profissional e Tecnológica do Ministério da Educação, o diferencial desta modalidade de ensino é o compromisso com o desenvolvimento social e econômico da região.
8: Aquelas matérias que muitas vezes ele não tem uma associação dentro de sala de aula, ela sempre vai estar vinculada a alguma questão prática de resolução com arranjo produtivo, com arranjo social.
5: Embora os institutos federais tenham sido criados em 2008, a educação profissional e tecnológica faz parte da história do Brasil há 117 anos. Uma caminhada

0: caminhada que começou oficialmente em 1909. Naquela época, o objetivo era oferecer um ofício aos jovens das classes menos favorecidas. Hoje, são mais de 3 milhões de matrículas na educação profissional técnica de nível médio, segundo o Censo Escolar da Educação Básica, e cerca de 2 milhões de estudantes em cursos tecnológicos de graduação, conforme o Censo da Educação Superior. Para a presidente da Associação Quilombola de Faceira de Chapada do Norte, em Minas Gerais, Ana Maria Pereira, contar com um campus da EPT Quilombola representa uma oportunidade de acesso à formação profissional para indígenas e quilombolas da região.
1: O Campus Quilombo ele vem para nos fortalecer, para garantir para que nós, nossa juventude, permaneça em nossos territórios.
0: O acesso à educação profissional e tecnológica varia conforme a instituição, o curso e o nível de ensino. Na rede federal, as regras de ingresso são definidas por cada instituição e divulgadas em edital. Nos cursos de graduação, a seleção pode ser feita pela própria instituição ou pelo SISU, conforme as regras de cada curso. Reportagem Gabriela Noronha.
2: Então, para quem quiser fazer o exame de proficiência em língua inglesa, eu vou repetir o portal onde as inscrições podem ser feitas. epli.ifsp.edu.br.
3: Dicas do Enem.
4: Meu nome é Ana Beatriz Silva e minha dúvida é: como controlar o tempo durante a prova?
3: Quem responde a Ana Beatriz é o professor Tiago Diana. Ele aproveita para dar dicas sobre os principais temas da prova de história. Vale a pena conferir.
5: Fala pessoal, dica importantíssima para você que vai fazer a prova do Enem. E eu vou dividir a minha fala aqui em dois momentos diferentes. O primeiro é sobre a organização da prova e a sua estratégia. São duas provas longas e você aproveitar bem o seu tempo vai ser um grande diferencial competitivo. São 3 minutos por questão. Investe muito no tempo de qualidade, leitura e interpretação da prova. Agora, nos temas de história, que é sempre muito recorrente, tem uma aposta grande na recorrência do tema Brasil-Colônia e principalmente os aspectos da escravidão. Toda vez que você pensar em aspectos de trabalho, economia, cidadania, direito, esses temas estarão presentes na prova e farão você acumular muitos pontos. Em história geral, a pegada história contemporânea, tentando se aproximar dos tempos mais atuais, é muito forte. Você tem uma grande prova e aproveite muito todo o seu estudo e toda a sua dedicação.
3: É isso aí. Se prepare e acompanhe as nossas dicas toda terça-feira aqui na Voz do Brasil e também na radiogov.ebc.com.br.
6: Estudantes indígenas ganharam mais tempo para reunir a documentação e garantir a participação no Programa de Desenvolvimento Acadêmico Indígena.
2: O prazo de inscrições para a seleção, que terminaria no dia 1º de outubro, foi prorrogado e agora segue aberto até o dia 26.
6: Com a alteração, o calendário do processo seletivo precisou ser ajustado e tem novas datas.
7: Candidatos interessados em participar do Programa de Desenvolvimento Acadêmico Indígena, o PEDAI, tem até 26 de outubro para se inscrever na seleção. O prazo inicial, previsto para 1º de outubro, foi ampliado pela Coordenação de Aperfeiçoamento de Pessoal de Nível Superior, a CAPES, autarquia vinculada ao Ministério da Educação. As candidaturas poderão ser enviadas até 26 de outubro, no horário de Brasília, exclusivamente pelo sistema eletrônico de inscrição da CAPES. Com a mudança no prazo, todo o cronograma foi reajustado. Agora, a análise documental está prevista para o período de 27 de outubro a 5 de novembro. O resultado será divulgado em 6 de novembro, com prazo para recursos entre 9 e 11 de novembro. A matrícula e o início das atividades seguem previstos para o primeiro ou segundo semestre de 2027. Para mais informações, acesse o portal gov.br/mec. Locução, Thalita Albuquerque.
2: Essas foram as notícias do governo federal.
6: Uma realização da Secretaria de Comunicação Social da Presidência da República.
2: Com produção da empresa Brasil de Comunicação.
6: Fique agora com as notícias do Poder Judiciário e do Congresso Nacional. Boa noite.
2: Uma boa noite, até amanhã.
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10: CNJ e Bacen propõem novas regras e limites para a negociação de precatórios.
11: Justiça Eleitoral convida eleitores para contar como foi a experiência nas eleições 2026.
10: STJ

0: nota, anula júri e autoriza que peritos sejam ouvidos em caso sobre bebê de, ou seja, sobre morte de bebê após parto.
1: Boa noite, eu sou Marcela Luiza.
0: E eu sou Walter Lima.
1: O presidente do Supremo Tribunal Federal e do Conselho Nacional de Justiça, ministro Edson Fachin, e o presidente do Banco Central, Gabriel Galípolo, receberam nesta terça-feira uma nota técnica com novas regras e limites para a negociação de precatórios.
0: O evento ocorreu na sede do STF em Brasília. A nota foi entregue pelo Grupo Executivo Interinstitucional criado pelo CNJ, o Banco Central e pela Advocacia Geral da União. Na ocasião, Fachin destacou que a nota técnica é fruto de um trabalho conjunto das instituições para dar uma resposta firme, mas cuidadosa à realidade do mercado.
2: É dessa matéria complexa, sensível e de impacto prático que nós hoje aqui estamos a cuidar. Como sabemos, a cessão de crédito e precatório é um instituto constitucionalmente admitido e garantido. Por isso, o desafio é exatamente esse, o de garantir que essa circulação ocorra com informação adequada, rastreabilidade, transparência, proteção do cedente, respeito à ordem constitucional de pagamento e o controle pelo tribunal competente. Por isso, regular não é impedir que o crédito circule, é assegurar que ele circule com segurança. E é justamente esse chamado que a nota técnica procura aqui atender.
1: Segundo Fachin, a nota técnica será submetida à análise do plenário do CNJ e da instância competente do Banco Central.
0: O presidente do Supremo ressaltou ainda que o normativo deverá ser apreciado e aprovado ainda neste mês de outubro.
1: Justiça Eleitoral convida eleitores para contar como foi a experiência nas eleições 2026.
0: A enquete anônima está disponível no site do Tribunal Superior Eleitoral até 31 de outubro. Mariana Fabre.
3: O objetivo é entender como foi a experiência de quem participou das eleições e o que pode ser melhorado nas próximas. Além de uma avaliação geral, o eleitor ou a eleitora pode compartilhar sua experiência sobre o acesso à informação, o deslocamento para a sessão eleitoral e sobre a própria votação. A participação é voluntária, feita pela internet, no site tse.jus.br, e leva cerca de 3 minutos.
1: STJ anula júri em que médico e enfermeira são acusados por morte de bebê após parto domiciliar.
0: Segundo os ministros, a defesa foi prejudicada ao não obter autorização para que 2 peritos fossem ouvidos. Fátima Uchoa.
4: O Tribunal de Justiça do Rio Grande do Sul negou o pedido de oitiva dos peritos por avaliar que a defesa perdeu o prazo para indicar os assistentes técnicos a serem ouvidos, mas o STJ anulou o júri, considerando que as particularidades do caso e a necessidade de compreensão da atuação médica são suficientes para autorizar a oitiva dos peritos em novo júri e que a perda de prazo não pode prevalecer sobre o princípio da plenitude da defesa. O relator foi o ministro Reinaldo Soares da Fonseca.
1: A Justiça do Trabalho manteve uma indenização de R$3.000 a um empregado agredido pelo supervisor.
0: O caso aconteceu em Ituiutaba, Minas Gerais, mas o trabalhador também contribuiu para o conflito. Simone Moura.
5: O empregado fotografava o supervisor sem autorização e publicava as imagens com comentários depreciativos no grupo de WhatsApp da empresa. Em uma dessas situações, ele foi agredido pelo chefe. Para a justiça, a agressão não se justifica, mesmo com provocação. Mas a conduta do trabalhador também foi considerada na fixação da indenização no valor de R$3.000.
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1: Uma boa noite.
0: E até amanhã.
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7: Está no ar o Jornal do Senado.
8: Eu sou Paula Groba.
9: E eu sou Humberto.

0: do Pinheiro.
1: E estes são os destaques de hoje do Jornal do Senado, que começa agora.
0: Senadores iniciam sessões de discussão da PEC que acaba com a escala de 6 dias de trabalho e 1 de folga.
1: Projeto no Senado prevê inclusão de artesãos de baixa renda na Previdência Social.
0: Senado discute medidas para enfrentar impactos de Super El Niño.
1: Boa noite.
0: Boa noite.
1: Mais dias de descanso e menos dias de trabalho. O Senado começou a discutir o fim da escala 6x1. A proposta pode mudar a rotina de milhões de trabalhadores.
0: Segundo o presidente do Senado, o texto pode ser votado em primeiro turno já na próxima semana, após 5 sessões de discussão. Repórter Alexandre Campos.
2: O Senado fez nesta terça-feira a primeira de 5 sessões de discussão da proposta de emenda à Constituição, que acaba com a chamada escala 6x1, antes da votação da matéria em primeiro turno. Na prática, a PEC prevê que a jornada de trabalho passará de 44 para 40 horas semanais, sem redução de salário e com direito a 2 dias de folga, sendo um deles preferencialmente aos domingos. Essas regras não valerão para os servidores públicos, mas alcançarão os terceirizados de órgãos públicos. Também não serão aplicáveis para os trabalhadores da iniciativa privada que tiverem diploma de curso superior e que receberem um salário maior que 2,5 vezes o teto da Previdência Social, salvo se o empregador, por vontade própria, decidir o contrário. A diminuição será gradual. Se aprovada a proposta, 2 meses depois de sua promulgação, o tempo de trabalho por semana passará de 44 para 42 horas. 1 ano depois da implementação dessa primeira etapa, vai diminuir para 40 horas. Sem se manifestar sobre o mérito da PEC, a senadora Damaris Alves, do Republicanos do Distrito Federal, defendeu que o início da discussão da proposta em plenário deveria ocorrer depois do segundo turno das eleições.
3: É uma matéria delicada, uma matéria que diz respeito a inúmeros segmentos e a matéria de mais interesse do trabalhador. Como é que você pega uma coisa que vai mexer com milhões de vidas e você coloca no período eleitoral? Eu acho que essa discussão, pé no chão, tinha que ser pós-eleição. É desrespeito à vida do trabalhador.
2: Mas o senador Paulo Paim, do PT do Rio Grande do Sul, afirmou que a redução da jornada de trabalho é uma pauta antiga no país. Ele lembrou que o ex-presidente Getúlio Vargas, diante da falta de limite, fixou a jornada em 48 horas semanais.
4: Depois na Constituinte, nós conseguimos reduzir de 48 para 44. De lá para cá, eu apresentei acho que uma meia dúzia de PEC. Realizamos dezenas de audiências públicas e aqui no plenário também 2, 3 sessões temáticas. Para mim, as eleições devem acontecer sim, sempre. No Brasil acontece 2 em 2 anos, que é os prefeitos e depois governadores e o Congresso, né? E a presidência da República. Então, cada vez que tiver uma discussão de uma campanha eleitoral, não se vota mais nada. É totalmente absurdo.
1: O presidente do Senado, Davi Alcolumbre, afirmou que vai cumprir todas as etapas previstas para a análise da proposta que acaba com a escala 6x1. Segundo ele, a PEC passará por 5 sessões de discussão antes de uma eventual votação em primeiro turno. Se for aprovada, serão necessárias mais 3 sessões de discussão antes da votação em segundo turno.
0: Alcolumbre também destacou que cumpriu o compromisso de levar a proposta ao plenário e afirmou que, no momento da votação, cada senador e senadora terá liberdade para decidir sobre a redução da jornada de trabalho dos quase 40 milhões de brasileiros que, segundo ele, atualmente trabalham na escala 6x1.
5: Qual é o meu desejo? É cumprir integralmente o rito constitucional, sem atropelos, sem acelerar nada, para na semana que vem termos sessões terça, quarta e quinta, e se caso todos nós pudermos concluir as 5 sessões de debates na semana que vem, do ponto de vista regimental, colocar para sua deliberação em primeiro turno.
1: Quem vive do artesanato poderá ter direito à proteção da Previdência Social.
0: Um projeto em análise no Senado prevê que artesãos de baixa renda sejam reconhecidos como segurados especiais, com acesso a benefícios previdenciários. Repórter Marcela Cunha.
6: O projeto da senadora Lurdinha Pereira, do PSB do Maranhão, inclui entre os segurados especiais da Previdência o artesão que trabalha em regime de economia familiar. O segurado especial é uma categoria da Previdência que reúne trabalhadores que vivem da própria atividade e tem regras específicas de contribuição. Para ser enquadrado nessa categoria, é preciso ter o artesanato como profissão habitual habitual ou principal meio de vida. Além disso, a renda obtida com a atividade não poderá ultrapassar um salário mínimo. A regra valerá tanto para quem vive no campo quanto nas cidades. A senadora Zenaide Maia, do PSD do Rio Grande do Norte, destaca que, para muitas famílias, o artesanato também representa fonte de renda e sustento.
7: O artesanato não é só beleza, ele é cultura, é renda, é dignidade e é desenvolvimento para muitas comunidades.
6: A condição de artesão deverá ser comprovada de acordo com a Política Nacional do Artesão.
1: Chuvas intensas, secas, enchentes e ondas de calor podem se tornar mais frequentes e intensas com a previsão de um super El Niño.
0: O fenômeno acende o alerta para os impactos no Brasil e o Senado já discute e aprova medidas para preparar o país e reduzir os prejuízos causados por eventos climáticos extremos. Repórter Patrícia Oliveira.
8: A previsão a partir de agora em outubro e para os próximos meses é de chuvas acima da média em partes da região sudeste do Brasil e principalmente no sul, com a possibilidade de ciclones. Enquanto outras regiões, como o Nordeste e a Amazônia, podem enfrentar períodos mais secos e maior risco de queimadas. Um projeto transformado em lei da senadora Tereza Cristina, do Progressistas de Mato Grosso do Sul, impede o bloqueio dos recursos do pagamento do seguro rural para proteger o produtor contra grandes perdas no campo. Outra proposta do senador astronauta Marcos Pontes, do PL de São Paulo, cria uma política nacional com um sistema de informações para prevenção e monitoramento dos riscos de desastres.
9: E isso é extremamente importante para que os nossos municípios fiquem mais preparados para enfrentar situações de emergências climáticas. E elas vão aparecer cada vez mais.
8: O projeto está pronto para votação na Comissão de Constituição e Justiça.
1: Respeitar a vontade do eleitor expressa nas urnas é fundamental para fortalecer a democracia. A avaliação é do presidente do Senado, Davi Alcolumbre, após o primeiro turno das eleições.
0: Ele pediu respeito ao resultado também no segundo turno, marcado para o dia 25 de outubro. Repórter Raíssa Abreu.
10: Ao chegar ao Senado nesta terça-feira para retomar as sessões plenárias, o presidente da Casa, Davi Alcolumbre, cobrou dos brasileiros respeito ao resultado das urnas no segundo turno.
11: Que o povo brasileiro possa, a partir deste segundo turno para presidente, nos estados que teremos segundo turno, fazer a escolha com a sua consciência livre de escolher o que é melhor para o Brasil. Como presidente do Congresso Nacional, eu tenho a convicção, primeiro, que todos nós precisamos respeitar o resultado das urnas. Isso é questão fundamental para o fortalecimento da democracia.
10: O segundo turno das eleições está marcado para 25 de outubro.
1: Já o senador Confúcio Moura, do MDB de Rondônia, defendeu uma atuação política sem radicalização e voltada à solução dos problemas concretos do país. Ele afirmou que o próximo Congresso deve priorizar medidas graduais e destacou a importância da educação, da pesquisa científica e da valorização de professores e pesquisadores.
0: Para Confúcio, governos de diferentes linhas políticas precisam concentrar esforços em fazer o básico bem feito. Ele destacou que é completamente injustificável adotar posturas contrárias ao avanço do conhecimento.
12: Não pode nenhum governo de direita, conservador ou esquerda, no mundo da tecnologia, do avanço da inteligência artificial, de tudo isso, a gente ser contra a pesquisa científica, contra o pesquisador brasileiro, contra o professor. Isso não justifica em nenhum partido do mundo.
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0: Com edição de Paula Groba e trabalhos técnicos de Eliseu Caires, o Jornal do Senado fica por aqui. Acompanhe agora as notícias da Câmara dos Deputados. Boa noite.
1: Boa noite e até amanhã.
14: Jornal Câmara dos Deputados. Bancadas discutem pautas prioritárias para o período depois das eleições.
15: Homens brancos e com graduação são maioria entre os deputados eleitos.
14: Primeiro turno teve maior

0: número de abstenções desde a redemocratização.
1: 23 deputados federais vão assumir outros cargos no próximo ano.
0: Boa noite. A partir de 2027, pelo menos 23 deputados que cumpriam o mandato parlamentar na Câmara nesta legislatura vão ocupar outros cargos, como informa o repórter Luiz Cláudio Canuto.
2: 23 deputados federais foram eleitos para outros cargos, como governador, senador e deputado estadual. 17 deputados federais foram eleitos para o Senado e 2 foram eleitos na chapa para o Senado, como suplentes de senador. Em nível estadual, o deputado Zuco, do PL do Rio Grande do Sul, foi eleito em primeiro turno governador do estado. Em Tocantins, o deputado Vicentinho Júnior, do PSDB, disputará o segundo turno contra a senadora professora Dorinha, do União. Segundo o cientista político Paulo Castro, a Câmara dos Deputados costuma ser o ponto de partida para uma carreira política em nível nacional. E é natural que deputados, após algum mandato, passem a disputar vagas no Senado, prefeituras ou governos de estado.
3: Então o eleitor percebe isso, ele sabe que essa atuação política aqui na Câmara dos Deputados também gera muito aprendizado político, consolida também as bases de atuação desses parlamentares nos seus municípios, principalmente depois que nós tivemos aí a possibilidade de flexibilizar, vamos dizer assim, a forma como eles disponibilizam, direcionam emendas parlamentares para os seus eleitores, e o eleitor valoriza essa experiência. Então é comum, porque dentro da política, né, quem tem mais exposição, quem tem mais presença, costuma sair à frente na eleição. Então, certamente um deputado federal que disputa outro cargo já tem esse recall.
2: 5 deputados federais foram eleitos para assembleias legislativas e 4 ficaram como suplentes nas chapas eleitas para os legislativos estaduais. Outros 31 deputados candidatos não foram eleitos. Da Rádio Câmara de Brasília, Luiz Cláudio Canuto.
4: Eleições.
1: O perfil dos deputados permaneceu quase inalterado em relação às legislaturas anteriores e a maior parte da Câmara segue sendo formada por homens brancos e com nível superior. Saiba mais detalhes sobre o perfil dos parlamentares eleitos na reportagem de Agui Pontes.
5: Com a contagem dos eleitos, a Câmara dos Deputados mantém perfil social majoritariamente branco, masculino e com idade média em torno de 49,9 anos. Segundo o cientista político da Universidade de Brasília, Murilo Mendes, o rosto da Câmara é muito próximo do que ela já vem tendo há muito tempo.
6: A Câmara dos Deputados manteve o mesmo perfil, muito parecido, o perfil social de outras legislaturas, majoritariamente formada por homens, brancos, de ensino superior também, de maior renda.
5: Segundo o último levantamento dos perfis dos deputados, dos 513 representantes na Câmara, 421 possuem ensino superior. Deputados do sexo masculino ocupam 404 cadeiras e 374 dos representantes são brancos. Esses mesmos fatores encontram pouca correspondência na população geral, segundo dados do IBGE. Enquanto deputados com ensino superior são 82,1%, esse mesmo perfil representa 21,4% da população. A população masculina corresponde a 48,5% do povo brasileiro. Já na Câmara, 78,8% dos eleitos são homens. E apesar de 72,9% dos deputados serem brancos, 10,2% dos brasileiros se autodeclaram da mesma forma. Representantes pretos e pardos somam 26,4%, em torno de um quarto da Câmara. Pessoas indígenas têm 3 representantes, um a menos se comparado à legislatura anterior. E pessoas amarelas de ascendência asiática têm 1 representante, 2 a menos do que antes da eleição, o deputado Kim Kataguiri, do Missão de São Paulo. Segundo o cientista político Murilo Mendes, apesar do perfil da Câmara se manter muito próximo ao que sempre foi, houve um aumento da presença feminina. Foram mais 19 cadeiras com as eleições de 2026, fazendo com que elas passassem de 17,7% das candidatas eleitas em 2022 para 21,2%.
6: Hoje as mulheres são vitrines eleitorais dos partidos, funcionam como puxadoras de votos em muitos estados. Então hoje o investimento em candidaturas femininas deixou de ser apenas para cumprir a nominata, para cumprir a cota de gênero. E hoje elas são cabeças de chapa da disputa proporcional.
5: No recorte de faixa etária, a média de 49,9 anos se mantém constante em comparação a outras magistraturas, mas apresenta diversidade de idades na casa. A maior fatia dos deputados, 31%, tem entre 40 e 49 anos. Cerca de 24% tem entre 50 e 59.

0: 5% possui entre 60 e 69. Entre 21 e 34 anos, são 9,7%. E 70 anos ou mais, são 6%. Os deputados mais idosos, com 78 anos, são Magna Mofato, do PL de Goiás, e Luiz Carlos Busato, do União do Rio Grande do Sul. O mais jovem, com 21 anos, é Alvinho Lira, do PP de Alagoas. A composição da Câmara contou com uma maioria de deputados reeleitos. Aproximadamente 58% estão renovando o pleito. Da Rádio Câmara, de Brasília, Agui Pontes.
1: Na próxima legislatura, 29 deputados federais voltam a exercer o mandato na Câmara. É o maior número de ex-deputados que retornam à casa desde 2010. Confira os detalhes na reportagem de Antônio Vital.
2: Dos 513 deputados federais eleitos este ano, 29 já tinham exercido o mandato antes e estavam fora da Câmara. Esse número representa menos de 6% do total, mas inclui ex-parlamentares conhecidos em seus estados, como o ex-presidente da Câmara João Paulo Cunha, do PT de São Paulo, e o ex-líder do governo Bolsonaro na casa, Major Vitor Hugo, do PL de Goiás. Dos ex-deputados que retornam à Câmara, 12 são do PL, 7 do PT, 3 do MDB e os demais do PP, Podemos, União Brasil, Novo, PSD e PRD, com um representante cada. O número de ex-deputados que retornam à Câmara é o maior desde 2010. Em 2010 foram 28 e em 2022 foram 17. Esses deputados não estão incluídos nos cálculos de renovação da Câmara, que só considera os eleitos para o primeiro mandato. Esse número é de 183, o que representa uma taxa de renovação de pouco mais de 35%. Dentre os outros nomes conhecidos que ocuparão cadeiras de deputados no ano que vem, estão Freixo, do PT do Rio de Janeiro, Agnello Queiroz, do PT do Distrito Federal, e Subtenente Gonzaga, do PL de Minas Gerais. Para o cientista político Ricardo de João Braga, são políticos experientes que enfrentaram uma tarefa difícil ao se elegerem sem estar ocupando um mandato.
3: Quem estava fora da política no sentido dos cargos teve que subir uma montanha relativamente alta. E quem estava fora da política mesmo, eu acho que teve que trabalhar vários anos para conseguir reconstruir a sua rede de relacionamento. Esse retorno, primeiro, é o reconhecimento do eleitor, ou então é simplesmente até um recall, como a gente costuma dizer, aquela lembrança. Mais uma coisa que é interessante é que é uma volta de parlamentares experientes.
2: Entre os que voltam a exercer um mandato este ano estão apenas três mulheres: Perpétua Almeida, do PCdoB do Acre, professora Rosa Neide, do PT de Mato Grosso, e Rose Modesto, do União de Mato Grosso do Sul. Da Rádio Câmara de Brasília, Antônio Vital.
4: Política.
5: O primeiro turno das eleições registrou o maior número de abstenções desde a redemocratização. Quem explica os detalhes é a repórter Kate Nayane.
6: Neste domingo, o primeiro turno das eleições de 2026 registrou o maior número de abstenções desde 1998. Ao todo, foram 21,08%, o que equivale a 33,4 milhões de eleitores, segundo dados do Sistema de Totalização de Votos do Tribunal Superior Eleitoral. O especialista em relações governamentais, Eduardo Galvão, analisa que o percentual já era esperado, considerando as últimas eleições. Para ele, a alta expectativa dos brasileiros sobre os candidatos causa uma espécie de frustração, o que pode levar o eleitorado a se abster do direito ao voto.
7: Tanto aqui no Brasil quanto em outros países também da América Latina, que é a alternância muito rápida de poder entre espectros políticos. Ou seja, vota-se na direita, não consegue resolver os problemas, vota-se na esquerda tentando resolver os problemas, não se consegue esse resultado, o imediatismo das pessoas, do eleitorado por soluções.
6: Ele afirma ainda que essa expectativa explica não só a alternância no poder, quanto à desmotivação das pessoas para ir às urnas exercer a sua cidadania.
7: Na minha visão, esse dado, ele conversa muito com essa tendência de alternância de poder, porque isso demonstra uma insatisfação muito grande das pessoas em relação ao ambiente político, em relação aos próprios representantes. Na percepção das pessoas, as demandas sociais não estão sendo atendidas nem por um projeto de governo, nem por outro projeto de governo.
6: Em 2022, a porcentagem de abstenção foi de 20,95% na primeira etapa da votação. Em 2026, 158,7 milhões de eleitores foram considerados aptos a votar. 125 milhões compareceram às urnas. Entre os votantes, 2,2 milhões dos votos foram em branco e 3,6 milhões nulos. Os votos brancos e nulos são geralmente de pessoas que não se identificam

0: ficam com nenhum candidato ou partido. É tido como um voto de protesto e pode demonstrar o descontentamento da população em relação às opções de governantes disponíveis para ocupar as cadeiras do plenário. Da Rádio Câmara de Brasília, Kate Nayane.
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2: Economia. Arthur Oliveira Maia, do União da Bahia, é favorável à proposta de emenda à Constituição que limita a alíquota máxima do IPVA a 1% do valor de venda do veículo. A PEC também altera a base de cálculo do imposto para considerar o peso de fábrica do automóvel em vez do valor de mercado.
3: Arthur Oliveira Maia explica que a ideia é tornar a cobrança mais previsível e evitar que o valor do IPVA aumente de forma excessiva em razão do preço do veículo. O texto ainda permite que os estados concedam descontos para veículos menos poluentes.
2: Fernando Coelho Filho, do União de Pernambuco, apoia a criação de uma frente parlamentar em defesa do mutualismo. O colegiado visa garantir uma alternativa viável e competitiva ao mercado tradicional de seguros de veículos.
3: Fernando Coelho Filho ressalta que a iniciativa busca articular ações entre o governo, a iniciativa privada e a sociedade civil para fortalecer o setor. Segundo ele, o colegiado é importante para garantir um ambiente regulamentado que amplia a proteção do patrimônio da população.
2: Agricultura. Gabriel Mota, do União de Roraima, defende a aprovação de projeto que cria um Programa Nacional de Assentamentos Produtivos próximos às cidades. A proposta busca ampliar o acesso à terra para famílias vulneráveis, com foco no abastecimento de mercados locais.
3: Gabriel Mota ressalta que os assentamentos poderão receber apoio para assistência técnica, crédito e comercialização da produção. O texto admite lotes menores que um hectare, desde que estudos comprovem a viabilidade econômica, ambiental e produtiva da área.
2: Votação. Após o primeiro turno das eleições, os partidos começam a discutir pautas prioritárias. O PL, com a maior bancada eleita para a Câmara e o Senado, defende mais flexibilidade nas relações trabalhistas.
3: A Federação PT, PCdoB, PV, com a segunda maior bancada eleita para a Câmara, diz que o fim da escala 6x1 é uma demanda da sociedade. A repórter Silvia Munhato tem as informações.
4: Com a definição das novas composições da Câmara e do Senado para a próxima legislatura, os partidos já começam a discutir as pautas legislativas prioritárias. A partir da força eleitoral do PL mostrada nas urnas, o deputado Maurício Marcon, do Rio Grande do Sul, vice-líder do partido na Câmara, acredita que haverá menos espaço para medidas que busquem regular as relações trabalhistas, como as discussões sobre a jornada de trabalho máxima.
5: A gente tem exemplos dos Estados Unidos, do Canadá, da Austrália, da Inglaterra, que fazem a questão por horas trabalhadas com os direitos trabalhistas garantidos de forma proporcional, onde as pessoas vão fazer as suas horas de trabalho que assim desejarem. Se quiserem trabalhar 2, 3, 4, 5, 6 dias, elas vão ter a liberdade.
4: Para o deputado Daniel Almeida, do PCdoB da Bahia, vice-líder do governo no Congresso, a sociedade se mostrou favorável ao fim da escala 6x1, porque quer mais tempo livre.
6: Quem está contra isso está contra a evolução natural das coisas, está contra a opinião da sociedade, está contra os trabalhadores brasileiros. Esse debate de que o mercado regula as relações na sociedade, regula as relações no mundo do trabalho, as relações econômicas, é uma falácia. Não é assim que as coisas funcionam.
4: Maurício Marcon afirma que o partido deve trabalhar pelo corte de impostos e até para suspender a reforma tributária, aprovada em 2023 pelo Congresso. Outro movimento, segundo ele, será na direção do corte de gastos, além de outras pautas.
5: fim das decisões monocráticas do Supremo Tribunal Federal, que está lá esperando há muito tempo lá, e a gente precisa votar, redução da maioridade penal. Então a gente tem várias pautas aí para serem aprovadas.
4: Daniel Almeida acredita que o país terá que fazer um enfrentamento

0: mais firme do crime organizado e citou a proposta em discussão que busca reestruturar o sistema de segurança pública.
1: Criou-se o fundo eleitoral, mas a presença do poder econômico e de forma especial de setores do crime organizado na vida política está cada vez mais intensa, então tem que fazer uma reforma político-eleitoral.
0: O vice-líder do governo também acredita que será necessária uma discussão sobre o Supremo Tribunal Federal no sentido de fixar mandatos para os ministros. Da Rádio Câmara de Brasília, Silvia Minhato.
2: Segurança Pública. Mário Negro Monte Júnior, do PSB da Bahia, apoia a proposta que amplia a coordenação da União na segurança pública e integra os órgãos federais, estaduais e municipais. A PEC também reforça a atuação da Polícia Federal contra organizações criminosas e milícias.
3: Mário Negro Monte Júnior destaca ainda a criação da Polícia Viária Federal, com atuação em rodovias, ferrovias e hidrovias e a inclusão das guardas municipais no sistema de segurança pública. Ele acrescenta que a proposta também prevê recursos para os fundos nacionais da área.
2: Marangoni, do Podemos de São Paulo, é autor de proposta que altera o Código Penal para aumentar a punição a quem comete o crime de ato obsceno em locais de uso coletivo. De acordo com a matéria, a punição passa a ser de 2 a 5 anos de reclusão, além de multa.
3: Marangoni afirma que a medida alcança banheiros, vestiários, escolas, transportes coletivos, centros comerciais e outros espaços frequentados por crianças e adolescentes. Ele considera que esses ambientes exigem proteção reforçada contra a exposição a atos de conteúdo sexual.
2: Marussa Boldrin, do Republicanos de Goiás, propõe criar diretrizes nacionais para transformar as salas lilás em uma política de atendimento humanizado a mulheres e meninas vítimas de violência. A implantação seria gradual, respeitando a autonomia de estados e municípios.
3: A proposta, relatada por Marussa Boldrin na Comissão de Saúde, garante acolhimento, escuta especializada e integração com a rede de proteção. Também prevê treinamento contínuo das equipes e protocolos nacionais para orientar o atendimento às vítimas.
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2: Previdência. Vander Lobé, do PT de Mato Grosso do Sul, apoia o projeto que regulamenta a aposentadoria especial por penosidade no regime geral de previdência social. A proposta define o conceito de penosidade e estabelece critérios para a concessão do benefício.
3: O texto de Vander Lobé prevê a aposentadoria após 25 anos de trabalho em condições de grande desgaste físico ou mental, mediante comprovação por perícia técnica. O projeto também cria regras específicas para motoristas do transporte rodoviário comprovarem o direito ao benefício.
2: Termina agora o Jornal Câmara dos Deputados, produzido pela Rádio Câmara, com trabalhos técnicos de Everson Urani e apresentação de Luciana Vieira e José Carlos Andrade. Uma ótima noite para você.
3: A Voz do Brasil volta amanhã. Uma boa noite para você.
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Muito bem, já são 8 da noite, mais 8 minutos em Macapá. 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Estamos começando, voltou o Campeonato Brasileiro. Bola rola amanhã, hein? Brasileirão, Série A, bola rolando amanhã. Campeonato Inglês, Campeonato Alemão só começam no final de semana, a partir de sábado. Mas o Brasileirão nem bem terminou a data FIFA. O Brasileirão já começa aí agitando o seu meio de semana. Hoje, terça-feira, não tivemos programa ontem devido a uma manutenção que teve aqui na Rádio Diário FM. Estamos de volta, portanto, depois das eleições, período das eleições. Estamos aqui nessa terça-feira, dia 7 de outubro. Pois é, a gente começa falando então aqui do futsal, né? O São José sagrou-se campeão da Copa Norte. São José conseguiu mais um título aí nessa temporada. O futsal amapaense está novamente no topo da região norte. O São José conquistou a Copa Norte de Futsal após uma final eletrizante diante do Coari do Amazonas. O tricolor do Laguinho terminou o primeiro tempo vencendo por 3-0 e ainda ampliou a vantagem no início da segunda etapa. O Coari reagiu, marcou 3 vezes e encostou no placar 4-3, colocando emoção de sobra nos minutos finais. Mas o São José respondeu. A equipe amapaense marcou mais 2 vezes, com direito a um golaço de Jonas Zeus. Antes, Valdim acabou dando números finais aí, vitória e título conquistado para o São José. No gol, Serra também foi um dos grandes nomes da decisão. Uma atuação segura, impecável.

defesas importantes, o time do São José foi bastante coeso aí na parte defensiva. Mais um título para o Amapá, depois da conquista do Sartori de Oiapoque em 2025, agora é a vez do São José levantar a taça de campeão regional em 2026. Foi o segundo título do São José em menos de 15 dias, né? São José já havia conquistado aí um título recentemente. O São José conquistou a Taça Brasil e agora conquista a Copa Norte também, aí o tricolor do bairro do Laguinho. Taça Brasil foi conquistada de forma inédita e agora também a Copa Norte, mais uma taça para a galeria aí do São José, o tricolor do Laguinho. Daqui a pouco tem a agência Rádio Web aqui na programação da Diário 90,9, no programa na marca do pênalti. Vamos falar do campeonato Sub-20, semifinais definidas do Amapazão Sub-20. Agora é mata-mata. A FAF confirmou as datas das semifinais do estadual da categoria e os quatro classificados já sabem quando vão entrar em campo. No dia 10 de outubro, às 15h45, o Independente enfrenta o Macapá. O jogo está marcado para o CDFA da FAF, né? O Centro de Desenvolvimento da Federação Amapaense de Futebol. Dois dias depois, no feriado do dia 12 de outubro, ou seja, feriadão, bacana, segunda-feira, né? Vai cair esse dia 12 aí. Pois é. O dia 12, o Trem joga contra o Ipiranga. É, meus amigos, é clássico do bairro do Trem. É o Tremi, né? Trem e Ipiranga. Os confrontos reúnem aí os líderes e vice-líderes das chaves da primeira fase. Então, para ratificar aqui, Independente Macapá jogando no dia 10. Dia 10 vai dar no sabadão, às 3h45 da tarde, lá no CDFAP. E o Trem joga contra o Ipiranga no dia 12, segunda-feira, feriado. Também às 15h45, também às 3h45 da tarde. Agora, vamos ver quem vai para a decisão aí do campeonato Sub-20. É, meus amigos, o bicho está pegando na competição que vale vaga na Copa do Brasil, também na Copa São Paulo de Futebol Júnior da próxima temporada. E o basquetebol, pois é, a grande final do campeonato amapaense de basquetebol sub-17 masculino continua nesta terça-feira, hoje, portanto, dia 6. Com o segundo jogo da série Melhor de 3 entre a SOF Fátima e AAMB LBS, enfrentando aí a SOF Fátima. A partida será disputada às 15 horas, já está rolando lá no ginásio Albertino Ramos e pode definir o campeão da categoria. No primeiro confronto, a SOF Fátima venceu pelo placar de 78 a 76 na prorrogação e abriu 1-0 na série. Como é melhor de 3, se vencer hoje, a SOF Fátima fica com o título. Então vamos aguardar aí a definição. Tem a bola de basquete, a bola laranja, em movimento lá no ginásio Albertino Ramos na noite desta terça-feira. Falar do campeonato amapaense feminino, valorizando também o campeonato feminino sub-20. E o primeiro gol da história da competição saiu dos pés de Jamile do Santos, Peixão da Amazônia. Jamile fez o primeiro gol da competição. A atacante acertou um golaço para abrir o placar diante do Macapá e inaugurar aí a rede na primeira edição do torneio. É a primeira edição do Campeonato Feminino Sub-20 promovido pela Federação Amapaense de Futebol. E o primeiro gol foi marcado pela Jamile. Inclusive, estou vendo aqui um belo gol. Parabéns aí a Jamile. E o Santos começou com o pé direito, né? Pois é, o Peixe da Amazônia venceu o primeiro jogo. Esse jogo aí que nós estamos falando que a Jamile fez o primeiro gol. Venceu por 3-2 na abertura aí contra o Meio do Mundo Sub-20.
em um jogo

0: Movimentado, a equipe venceu o Macapá, na verdade, pelo placar de 3-2 no Centro de Desenvolvimento do Futebol Mapaense, o CDFA, e começou a competição somando os 3 primeiros pontos. A partida também marcou o início da primeira edição do torneio, com direito a um golaço de Jamile, autora do primeiro gol da história da Copa Meio do Mundo, que é o Sub-20, né? O Campeonato Sub-20, Copa Meio do Mundo Sub-20, estreia do Peixão, hein? As meninas do Peixe, as sereias, desfilando, começando bem. Daqui a pouco nós vamos dar uma passada no Campeonato Brasileiro, hein? Série A, mas antes eu vou falar da Série B, porque tem bola rolando hoje. E daqui a pouco a gente vai para o apoio cultural. Temos também a agência Rádio Web, tá? Tem muitos assuntos aí, assuntos do final de semana. Temos assuntos aí projetando também o meio de semana, muita coisa legal para você ainda. Vamos seguindo aqui pela Diário 90,9. Série B em destaque, Esporte Clube do Recife vai fazendo 1-0 em cima do São Bernardo. O gol foi marcado pelo Neto Pessoa aos 17 minutos. Estamos nos acréscimos, 46 minutos do primeiro tempo. 1 para o Esporte, 0 para o São Bernardo. Vamos ver como vai ficando a classificação com esse resultado parcial. Vou pegar aqui a classificação parcial. O Vila Nova vai liderando com 57 pontos. O Juventude, o segundo colocado, com 56 pontos. Esses dois aqui já subiriam direto para a Série A do próximo ano, campeão e vice. E aí nós teríamos o play-off promocional entre Novo Horizontino, Criciúma, Fortaleza, Atlético Goianiense. São os times na zona de classificação para o play-off, do terceiro ao sexto. O Novo Horizontino tem 54. Novo Horizontino 54, Criciúma 53, Fortaleza 53, Atlético Goianiense 52. O Esporte Clube do Recife vem encostando nesse pelotão aí, nesse pelotão, chegando a 50 pontos e encostando na sétima posição. O Campeonato Brasileiro, que ainda vai ter mais 2 partidas na noite de hoje, daqui a pouco às 8h30 da noite, às 8h30, o Goiás joga contra o Atlético lá na Serrinha. O Goiás precisando do resultado positivo. O Atlético também quer sair sair das proximidades ali do Z4, da zona de rebaixamento. E na sequência, às 21h35, às 9h35 da noite, nós teremos a Ponte Preta jogando contra o líder, o Juventude. Aqui é duelo de lanterna, a Ponte Preta, que está na última posição, contra o Juventude. Para você ter uma ideia, a Ponte está com apenas 13 pontos em 31 partidas disputadas. Venceu apenas 3 jogos, empatou 4 e tem 24 derrotas, somando apenas 13 pontos. Olha a campanha do Juventude, que está na vice-liderança, não é o líder. O líder é o Vila, né? A campanha do Juventude, que joga hoje contra a Ponte Preta, contra a Macaca, 56 pontos. São 16 vitórias, 8 empates e somente 7 derrotas. 35 gols marcados, 19 gols sofridos. Tem aí, portanto, mais 16 gols positivos aí. O Juventude, que provavelmente vai selar sua vaga para a elite do próximo ano, ou pelo menos estará no play-off promocional aí para buscar essa vaga de acesso. 8 da noite, mais 20 minutos em Macapá, 8h20. É hora do nosso apoio cultural. Na volta, tem outras informações para você.
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2: Ok, de volta, 8h27, quero mandar um abraço aqui para o grande profissional, Rosivaldo Nascimento, nosso amigo, grande fotógrafo, cara que está em todas, faz a cobertura, merece o nosso carinho, o nosso respeito, tem o respeito do nosso presidente Tarciso Franco, lá da Acreap, e cobre tudo que rola lá pela Federação Amapaense de Futebol. Estava hoje na partida lá do Santos, do Campeonato Feminino, está cobrindo o Sub-20, merece toda a credibilidade, toda a moral. Grande Rosivaldo Nascimento, boa semana para você, meu irmão. Vamos nessa, vamos juntos. 8h28, é hora de girar com a agência Rádio Web. Estávamos falando agora há pouco da Série B, então vamos lá fazer um apanhado aí do futebol de acesso.

0: Se na parte de cima da tabela a disputa pelo acesso está pegando fogo, lá embaixo a situação também é de muita tensão na Série B. A 31ª rodada confirmou o primeiro rebaixado da competição. A Ponte Preta está oficialmente na Série C do ano que vem. O time de Campinas perdeu por 2-0 para o Cuiabá e não tem mais chances matemáticas de escapar. Com apenas 13 pontos, a Macaca encerra uma campanha muito complicada e já sabe que vai disputar a terceira divisão na próxima temporada. Agora a luta é para saber quem vai acompanhar a Ponte Preta. O Avaí está na zona do rebaixamento com 30 pontos. O time catarinense teve uma oportunidade importante em casa, mas perdeu para o Ceará por 1-0 e acabou ficando mais pressionado. O Londrina também está em situação delicada, apenas 28 pontos e perdeu por 2-0 para o Criciúma, continuando ali entre os quatro últimos. Fechando o Z4, aparece o América Mineiro com apenas 17 pontos. O Coelho perdeu por 2-0 para o Atlético Goianiense e vê a permanência na Série B cada vez mais ameaçada. Só que atenção, a briga está restrita a alguns colocados ali na parte de baixo, como destaca o influencer Torcedorismo, que vai projetar como que está a situação da zona do rebaixamento.
1: Probabilidade por pontuação para rebaixamento. Pontuação alvo para rebaixamento, a gente estava usando 45, 46, né? Mas 45, cara, já está sendo seguro, né? 45 já está sendo bem seguro. Está dando apenas 18% de chance de cair se você fizer 45 pontos, tá? Então, 45 é o alvo, provavelmente 43 deve salvar. Está dando 46% de chance de rebaixamento se você fizer 43 pontos. Mas, como é uma coisa muito séria, é bom a gente continuar usando os 45 pontos ali como a pontuação alvo, número mágico para se livrar do rebaixamento. Linha de corte está dada, segue sendo 45, vamos às probabilidades por time. Ponte Preta chegou a 100%, então você que está acompanhando há mais tempo, né, o FMG já estava dando 100% de rebaixamento para Ponte há duas rodadas, né? Ponte por conta dos jogos ali, dos confrontos que existiam, já estava rebaixada, né? Mas agora ela não chega nem numericamente ao primeiro time fora da zona, então a Ponte Preta praticamente ali rebaixada com 8 rodadas de antecedência, né? O América chegou a 99,999, o América já pode ser matematicamente rebaixado na próxima rodada também. Então esses dois já estão definidos, né? O Londrina, que foi derrotado nessa rodada, chegou a 91,3 e o Avaí foi a 85% de chance de cair. O Avaí que foi derrotado em casa para o Ceará, e o Ceará dispara 9 pontos. Olha como é que chegou aqui o Ceará, tá? Apenas 1% de chance de rebaixamento, né? O Ceará praticamente confirmou sua permanência na Série B. Agora está basicamente entre Avaí e Botafogo com esse Z4 praticamente fechado, né? Londrina, América e Ponte Preta já foram de base, exceto por conta desse jogo entre Londrina e Avaí na próxima rodada, né? Então, se o Londrina venceu o Avaí e o Botafogo perder na próxima rodada, Londrina volta a sobreviver aqui. Mas, tanto Londrina quanto o Avaí estão em péssimos lençóis.
0: E a Série B entrou de vez naquela fase em que cada ponto vale ouro. A 31ª rodada deixou a briga pelo acesso ainda mais emocionante, principalmente na parte de cima. Quem aproveitou bem a rodada foi o Sport. O Leão foi até São João del Rei, em Minas Gerais, e venceu o Atlético por 2-1. Uma vitória importante para o time pernambucano, que vinha de 5 derrotas consecutivas fora de casa e conseguiu quebrar esse jejum justamente no momento decisivo da competição. Com o resultado, o Sport chegou aos 47 pontos e na briga pelo G6. Ou seja, faltam apenas 7 rodadas, a tabela está embolada e a disputa pelo acesso promete pegar fogo. Para o Sport, a missão é clara: vencer, emendar uma sequência positiva e continuar acreditando na volta à elite do futebol brasileiro. E a 32ª rodada já começa nesta terça-feira. Só que o Sport abre essa rodada jogando em casa diante do São Bernardo para buscar mais uma vitória. Você acompanha tudo da Série B do Campeonato Brasileiro aqui no Futebol de Acesso toda semana. Até a próxima.

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2: Muito bem, tá aí o resumão, portanto, da série B do Campeonato Brasileiro. E eu aproveito já para a gente falar da Série A, Brasileirão da Série A. Porque o Brasileiro volta amanhã. Novidade, nenhum clube estará estampando mais patrocinadores de bet. Não teremos mais o patrocínio de bet na camisa aí dos clubes que vão jogar amanhã. Daqui a pouco a gente fala sobre isso. Mas antes eu vou passar aqui a classificação e também os jogos de amanhã e os jogos dessa rodada. Classificação para você que estava focado na política, acabou esquecendo do Campeonato Brasileiro. Tá rolando, cara. Brasileirão chegando aí à 29ª rodada. A classificação: Flamengo é o líder com 71 pontos. O Palmeiras é o segundo colocado com 67. O Atlético Paranaense tem 58 e está na terceira posição. E o Fluminense é o quarto colocado com 57. O quinto colocado é o Bahia com 54 pontos. Esse é o G5. O Bahia estaria entrando aí para disputar a pré-Libertadores, aquele playoff antes. São dois mata-matas antes de chegar à fase de grupos. Na zona de rebaixamento, nós temos aqui o Grêmio abrindo a zona de rebaixamento com 34 pontos. O Internacional, o arquirrival do Grêmio, é o 18º com 33 pontos. A 19ª posição é do Remo, com 27 pontos. E a Chapecoense tem 22, está na última posição aí. Na verdade, perdão, gente, passei errado aqui essa classificação, tá? Vamos lá pegar aqui. O Grêmio tem 29 pontos, o Internacional tem 28, o Remo tem 23 e não 27, e a Chapecoense tem 18 e não 22. Esse é o Z4. Na zona de rebaixamento, o Flamengo não tem 71 pontos, pô, senão já era campeão, né? Eu peguei errado aqui. O Flamengo é o primeiro com 60 pontos, o Palmeiras é o segundo colocado com 57, o Atlético Paranaense tem 49 e está na terceira posição, e o Fluminense tem 48. O Bahia, que é o quinto colocado, tem 46. Esse é o G5 do Campeonato Brasileiro da Série A. Tá rindo de mim? Olha lá, que eu tô me enrolando todo aqui. Deixa eu pegar os próximos jogos, Joel, aqui, ó. No Cícero de Souza Marques, amanhã às 19h30, nós teremos aí o Red Bull Bragantino jogando contra o Mirassol. No Beira Rio, amanhã também, no mesmo horário, o Internacional joga contra o Corinthians. No Mangueirão, também às 19h30, o Remo joga contra o Grêmio. Remo e Grêmio. E no Barradão, às 20h, Vitória e Chapecoense. O que mais que nós temos aqui amanhã? Às 20h30, Botafogo e Vasco da Gama no Nilton Santos, no Engenhão. Clássico preto e branco lá do Rio. Botafogo e Vasco. Amanhã também o Cruzeiro joga contra o São Paulo, às 21h30, jogo lá no Mineirão. Na quinta-feira teremos esse clássico aqui, hein, cara? Santos e Flamengo. Lembrei aqui do Santos, do Neymar, jogando contra o Flamengo do Ronaldinho Gaúcho. Aquele clássico lá de 2014, 2013, por aí. Na Arena da Baixada, às 8 da noite, o Clube Atlético Paranaense joga contra o Xará, o Atlético Mineiro. O Fluminense recebe o Coritiba, também na quinta-feira, às 9h30. E no Nubank Park, o Palmeiras joga contra o Bahia, também na quinta-feira, às 9h30 da noite. Brasileirão da Série A de volta, depois da data FIFA. O Messi entrando em campo pela última vez com a camisa da seleção brasileira, da seleção argentina. Pois é, rolou até um churrasco, eu vi o churrasco do Messi, cara. Muita carne, frango. Eles gostam também, os argentinos gostam, né, cara? Tradição, inclusive quando se fala em picanha, a galera lembra aí da picanha argentina, né? E, pois é, o Messi recebendo muitas homenagens, inclusive o Ronaldinho Gaúcho fez uma homenagem também para o Messi. E esse jogo de despedida é contra a seleção, deixa eu pegar aqui,

0: travada aqui no aplicativo. Vamos lá. O fato é que o Messi está dando adeus à seleção argentina e contra a seleção de Benin. Argentina e Benin jogando nesse exato momento. Estamos no primeiro tempo, 6 minutos do primeiro tempo. E muitas homenagens ao Messi, né, cara? Rolou o hino da Argentina, o Messi chorou, o Scaloni chorou pro outro lado. Esses caras fizeram história. Messi e Scaloni se emocionaram aí no hino, durante o hino da seleção argentina, do país da Argentina, não só da seleção, né? Antes da partida amistosa contra o Benin, que marca aí a despedida do camisa 10 da seleção. No momento da troca de flâmulas, o craque recebeu presentes da equipe adversária no Monumental de Nunes. Antes de subir para o gramado, Messi recebeu também Stefano Di Carlo, presidente do River Plate, o sócio honorário do clube, e uma blusa comemorativa do River Plate. Achou bacana, tirou foto e tudo mais. Vai lembrar que o Messi, ele não foi revelado nem pelo River Plate e nem pelo Boca Juniors, né? Ele foi revelado pelo News Old Boys. Na chegada ao estádio, no Monumental de Nunes, Messi foi flagrado pelo jornal local, o La Nación, chorando muito. Ainda mais cedo, o craque argentino postou uma mensagem de despedida da torcida e também agradeceu muito o carinho. E o Ronaldinho Gaúcho mandou mensagem lá. Cristiano Ronaldo não se manifestou. Cristiano Ronaldo não se manifestou, mas o Ronaldinho mandou, cara. E o Messi faz a última partida aí, cara. Impressionante, né? É um ciclo, né? Acabou o ciclo. Infelizmente não dá mais. A gente tem que saber disso. Eu acho que o Neymar merecia também uma partida dessa, né? O Neymar merece uma partida. Merecia não, ele merece uma partida de despedida para receber as homenagens no Maracanã, que é o principal palco do futebol brasileiro. Assim como o Monumental de Nunes é o principal palco do futebol argentino. E dessa geração e da... O Neymar realmente é o principal nome, é o principal jogador. Então merece essa despedida aí. 8h41, 8h42 agora, acabou de virar o ponteiro aqui. Vamos lá, Joila, para o nosso último apoio cultural. Na volta, as últimas informações para você dentro do programa Na Marca do Pênalti.
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4: Ô, coisa boa, hein? De volta aqui na programação da Diário 90,9 em áudio e vídeo. Estamos também na live do Facebook. Galera aí da acompanha, né? Pelo Face, estamos aqui também no YouTube, enfim, são as redes sociais, no site da Rádio Diário, do Sistema Diário de Comunicação e também no Dial, né, cara? No 90,9. 8h46. Olá, aqui que o Cristiano Ronaldo aí acusou o Jorge Jesus de quebra de confiança e diz que está disponível a ficar na seleção. Que treta, hein? Olha, o Cristiano Ronaldo se manifestou sobre... Meu Deus do céu, esse aplicativo, infelizmente, tem que ser ele mesmo. Que foi que eu parei aqui, meu Deus. Olha, Piers Morgan revelou novos detalhes da crise entre Cristiano Ronaldo e Jorge Jesus na seleção de Portugal no programa Futebol Unique. O jornalista britânico afirmou que o atacante recebeu garantias absolutas sobre a forma como seria utilizado e que o treinador português descumpriu acordos feitos em particular com o jogador. Segundo o jornalista, as garantias tiveram peso na seleção de Ronaldo de continuar a defender Portugal. O jornalista afirma também que o planejamento previa a participação do atacante nos primeiros jogos da Liga das Nações e descanso nos dois jogos seguintes. Abro aspas aqui para o Morgan. Foram dadas garantias absolutas a Cristiano Ronaldo da forma como ele iria ser utilizado. Foi uma das razões pelas quais decidiu continuar a carreira na seleção. Na Liga das Nações, Jorge Jesus disse que Ronaldo ia jogar nos dois primeiros jogos e descansar nos dois jogos seguintes, afirmou aí o jornalista britânico. O primeiro episódio citado pelo jornalista aconteceu na partida contra o País de Gales. Segundo Morgan, o Ronaldo, né, o Cristiano Ronaldo, tinha a garantia de que jogaria os 90 minutos, mas acabou sendo substituído aos 67, ou seja, aos 22 minutos do segundo tempo. O atacante teria ficado chateado com a situação e, de acordo com relatos, recebeu um pedido de desculpas de Jorge Jesus. O jornalista britânico afirmou ainda que CR7 não estaria exigindo uma condição especial dentro da seleção. Para Morgan, o problema estaria relacionado ao cumprimento do que havia sido combinado entre o jogador e o treinador. Morgan também ressalta que o atacante não considera que deva ser titular em todas as partidas ou permanecer em campo durante os 90 minutos.

boa conversa, porra, resolve tudo, né, cara? O Cristiano, no meu ponto de vista, está certo. Eu acho que o combinado não sai caro. Se o Jorge Jesus acertou isso com o Cristiano Ronaldo, tem que cumprir, pô. Pô, vou te deixar. Tu vai jogar as duas partidas aqui e duas. E outras duas tu vai ficar no banco. Beleza. Mas aí eles combinaram uma coisa e chegou na hora. Foi feita a substituição do Cristiano Ronaldo aí durante a partida contra o País de Gales. E olha, o São Paulo exibirá site de estatísticas como patrocínio master em jogo contra o Cruzeiro. O São Paulo exibirá marca do site Superscore como patrocínio master. Eu uso esse aplicativo aqui. Como patrocínio master no jogo contra o Cruzeiro nesta quarta-feira, 21. Nesta quarta-feira, às 21h30, horário de Brasília, pelo Campeonato Brasileiro. Essa foi a alternativa encontrada para manter a parceria com a Superbet após a entrada em vigor da medida provisória que extinguiu aí a atuação das empresas de apostas esportivas no Brasil. O site, que será estampado no uniforme do São Paulo, é uma plataforma de estatísticas esportivas que permanece no mesmo grupo econômico da patrocinadora. Apesar da alteração da marca na região central do uniforme, as bases do contrato entre São Paulo e a Superbet estão mantidas até o momento, inclusive os valores previstos no acordo. São Paulo buscando meios aí de permanecer com o patrocínio master. Complicado, né, cara? Complicada essa situação. E olha só, pela Série B do Campeonato Brasileiro, 9 minutos do segundo tempo, o Mirassol, o São Bernardo empatou, hein? Estamos no segundo tempo lá na Ilha do Retiro, 1 para o Esporte Clube do Recife, 1 para o São Bernardo. E começou a partida entre Goiás e Atlético. Goiás e Atlético, lá de Minas Gerais, no estádio da Serrinha. Essa é boa, hein, torcedor vascaíno? Justiça do Rio de Janeiro nega liminar ao Vasco para mandar o jogo contra o Boca Juniors no Maracanã. É boa porque o Vascão ainda continua tentando mudar essa parada aí, mas se for o caso, não sei se pode jogar em São Januário, mas acho difícil, né? Porque não tem capacidade mínima exigida pela Conmebol. Então a solução seria aí o Engenhão. Não sei por que o Vasco não tira essa partida, joga pra Brasília, de repente até pra Manaus, cara. Joga pra Manaus contra o Boca Juniors, recorde de público. Acho que seria uma boa aí, de repente. O desembargador Alexandre de Carvalho Mesquita, da 23ª Câmara de Direito Privado do Tribunal de Justiça do Estado do Rio de Janeiro, o TJRJ, indeferiu nesta terça-feira o pedido feito aí de efeito suspensivo do Vasco para jogar no Maracanã contra o Boca Juniors pelas semifinais da Copa Sul-Americana. O clube buscava reverter a decisão de primeira instância da segunda vara civil da capital, que havia negado a tutela de urgência contra a Fla-Flu Serviços S.A., concessionária que administra o Maracanã. A decisão foi tomada em caráter liminar, ou seja, ainda existe chance de mudança até sábado, data limite para que o Vasco informe a Conmebol onde será a partida de volta contra o Boca. O relator entendeu que, neste momento, não há elementos suficientes para determinar que a concessionária disponibilize o estádio ao Vasco da Gama. Ou seja, o Vascão, por enquanto, não vai poder utilizar aí o Maracanã. Como eu falei, se não conseguir liberar o Maracanã, o Vasco precisa achar uma alternativa. São Januário não tem a capacidade necessária para receber essa partida aí de semifinal exigida pela Conmebol. Engenhão seria a opção, né? Mas acho que a torcida do Vasco, não sei, cara. E a própria diretoria do Vasco, acho que não vê o Engenhão nesse momento como uma opção, até pela questão da grama sintética. Pode ser isso. Pode ser, né? Não sei também se a Conmebol iria aprovar a grama sintética do Engenhão. Tem todo esse detalhe. Agora, uma outra alternativa seria tirar o jogo do Rio de Janeiro, levar o jogo de repente para

sei lá, Brasília para Manaus, um pouco mais distante, né? Fica meio fora de rota. Ou quem sabe até mesmo Belém, cara. Eu acho que seria uma boa. Onde acontecer essa partida, em qualquer lugar do Brasil, vai ser casa cheia. Então o Vasco pode, inclusive, fazer um bom caixa aí com essa partida. Por isso, queria mandar esse jogo no Maracanã, mas parece que não vai rolar. E deixa eu dar um recadão bacana para você aqui, lá do Rotary. Vamos lá, trazer a informação para você aqui do Rotary. É a primeira corrida aí do Rotary, né? Vamos pegar aqui a informação certinha aqui para você. Olha, a primeira corrida do Rotary Clube de Macapá Sul. 5 quilômetros, percurso 100% no asfalto. Começa e termina na Toca da Onça. Inscrições abertas, continuam aí. As inscrições continuam abertas. E você pode adquirir aí, garantir, na verdade, a sua participação se inscrevendo lá no site Norte Corrida, tudo junto, minúsculo, nortecorrida.com.br. A corrida acontece no dia 24, vai dar no sábado, sabadão, a partir das 6h30 da manhã, largada na Toca da Onça e a chegada também na Toca da Onça. O percurso vai ser ali na Rodovia Norte-Sul. Vai ser na Rodovia Norte-Sul, passa por debaixo do viaduto ali e faz o retorno nas proximidades do Conjunto Habitacional Miracema e chega na Toca da Onça. Todas as providências, quando você chegar na Toca da Onça, independentemente da posição que você vai chegar em primeiro ou, quem sabe, lá nas últimas posições, você vai ter direito a fruta, você vai ter direito a água. Enfim, vai ser um negócio bem legal lá para você participar. Primeira corrida do Rotary Clube. E vai lembrar que é por uma boa causa, hein? Todos na luta contra a poliomielite, que é a paralisia infantil. Felizmente, as gerações anteriores nos vacinaram, né, cara? Hoje é uma doença praticamente erradicada no Brasil. Mas, por outro lado, devido várias controvérsias aí, conversas que acabaram acontecendo e posicionamentos políticos, as vacinas, alguns pais acabaram deixando de vacinar seus filhos. Mas estamos nessa batalha aí para continuar livres da poliomielite. Todos na luta e você participa dessa campanha, participando aí da primeira corrida do Rotary Clube de Macapá Sul. Só ratificando que você se inscreve lá no site nortecorrida.com.br e siga também o Rotary Clube lá no Instagram, Rotary Clube Macapá Sul. Você pesquisa lá e começa a seguir o Rotary. Tá aí para o recado final para você. Deixa eu ver se dá tem mais alguma coisa interessante aqui, cara, pra gente passar. Falar do Leão, Clube do Remo. Pois é. O Remo, que acabou fazendo algumas mudanças, tem uma barca aí, né? Parece que vai deixar o Clube do Remo também. Mas o Leão precisa muito dessa vitória amanhã contra o Grêmio. Vai ser a segunda partida do Barbieri, se não me engano, segunda ou terceira no máximo. E aí a torcida está confiante num bom resultado para o Remo voltar a vencer depois de um tempão. Já são aí 6 partidas, se não me engano, sem vencer no Campeonato Brasileiro. E aí uma vitória seria muito importante nessa luta contra o rebaixamento. Pra gente fechar, a gente fala do Paysandu Esporte Clube. O Papão venceu no último sábado 1-0. Olha só, pro Paysandu permanecer com chances de classificação de acesso, né, para a Série B do Campeonato Brasileiro, o Paysandu precisava vencer da Ferroviária e torcer para que Inter de Limeira e Brusque empatasse. E os dois estavam jogando já pelo acesso, tanto o Brusque quanto a Inter de Limeira. E não é que o Paysandu conseguiu vencer por 1-0 na Curuzu e a Inter de Limeira empatou com o Brusque. O Paysandu tinha 1% de chance. Subiu aí a probabilidade, o Paysandu agora já tem 11. Já começa a bater o coração novamente, já começa a respirar. E pode ser que o Paysandu
venha conquistar o acesso. O que o Paysandu precisa fazer na última rodada, que acontece no sábado?

0: Paysandu precisa vencer o Brusque lá no sintético, lá na cidade de Brusque, e torcer por uma vitória da Ferroviária em cima da Inter de Limeira. Se isso acontecer, o Paysandu consegue o acesso na segunda posição. Passariam Ferroviária seria o finalista, né, da Série C, e o Paysandu conseguiria o acesso na segunda posição. Então, jogos estão marcados para o próximo sábado, no mesmo horário, e vamos nessa, torcer para o Paysandu Esporte Clube. 8:59 em Macapá, agradecer minha amiga Joila de Lima, coordenação de esportes do Carotinho do Marabaixo, Tarciso Franco, e direção-geral da emissora é de Luiz Melo. Valeu, gente, está chegando o JR na sequência da programação e o Música pela Janela. Tchau!
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0: 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E a hora certa.
1: 9:02.